0: No episódio de hoje falaremos da Copa de 2002, disputada na Coreia e no Japão. Pela primeira vez na história, a Copa foi sediada em dois países ao mesmo tempo e também fora do eixo Euro-América. E foi uma Copa bastante singular em todos os aspectos. O Brasil, comandado por Felipão, chegava extremamente desacreditado depois de penar para passar pelas eliminatórias sul-americanas. Além disso, apesar do forte apelo popular, o treinador brasileiro se recusou a convocar Romário para compor o time, apesar da excelente fase do baixinho no futebol brasileiro. Nos campos asiáticos, as surpresas foram os principais destaques desta Copa. A tradicionalíssima Argentina, por exemplo, seria eliminada logo na primeira fase, caindo em um grupo que contava com Suécia, Inglaterra e Nigéria. Apesar do Japão ter tido um desempenho decepcionante, a Coreia do Sul, a outra sede, teve uma trajetória memorável ao longo de todo o campeonato. A seleção coreana se classificou em primeiro lugar do seu grupo, deixando pelo caminho a forte seleção portuguesa de Luiz Figo. A Coreia do Sul ainda eliminou a Itália e a Espanha nas fases seguintes, em partidas marcadas pelo péssimo desempenho da arbitragem em favor dos donos da casa. Sua campanha se encerraria apenas na disputa pelo terceiro lugar, perdida pela Turquia. A Turquia, por sua vez, foi outra grande surpresa no campeonato, e sua trajetória seria interrompida pelo gol de Ronaldo Fenômeno de biquinho, logo no começo da semifinal contra o Brasil. Já na grande final contra os alemães e diante do melhor jogador do campeonato, o goleiro alemão Oliver Kahn, Ronaldo balançou a rede duas vezes e sacramentou o quinto título mundial brasileiro. Fique atento aos próximos episódios e continue descobrindo um pouco mais sobre a fascinante história de todas as Copas.
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6: 8 e 4.
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0: 16, quinta-feira gostosa e boa, é fresquinha, né? Hoje não tá tão frio. Não sei aí onde você tá ouvindo a Rede Top, mas aqui no estúdio hoje, o lado de fora tá bem tranquilo, né? Não tá aquele frio, né? Aquele friozão que tava segunda, né? Até ontem também tava um pouquinho gelado, mas hoje já tá de boa, né? Olha, são 8:16. Boa noite, quem tá com Bedu?
1: Boa noite, Beduzinho.
0: E aí? Bom.
1: Toca aí pra nós, duas camisas.
0: Duas camisas, aí sim, hein?
1: Põe eu no sorteio aí.
0: Pediu um modão.
1: Chegando aqui pelo Cidrolândia.
0: Opa!
1: Rasgando champanhe lá de Porto Murtinho pra cá e frio.
0: Eita, frio por aí?
1: Tá, um abração aí, fica com Deus. Tô feliz, tô na top.
0: Obrigado pelo carinho aí.
1: Lá de Porto Murtinho até pagar aqui no Cidrolândia.
0: Olha aí,
1: que
0: coisa
1: boa. Abração aí, fica com Deus, tudo bom?
0: Obrigado aí, Urbina 102,3 Top Caracol, né? Chegando aqui agora, você sintoniza aí 88,9. Tamo juntinho até as 9 por aqui, ao vivo, na nossa Rede Top de Rádio. Quem mais tá com o Bidu? Deixa eu ouvir aqui mais mensagem, Bidu.
2: Boa noite, Bidu.
0: E aí?
2: Motorista de aplicativo.
0: E aí, Rodrigão?
2: Boa tarde, ligado na Top.
0: É, como é que tá o trânsito hoje aí? Como é que tá o trânsito aí? Tá de boa já? Né? Agora são 8:08. Eu deve estar um pouquinho mais calmo, né, Rodrigo? Obrigado aí, bom trampo aí. Obrigado pela grande audiência. Quem mais tá com o Bidu, minha amiga? Né? Manda o áudio aqui, bora ouvir.
3: Boa noite, Bidu. Aqui é a Tainara Aparecida, Gui de Arruda, do bairro Rancho.
0: Coloca aí
3: no sorteio.
0: No sorteio.
3: Hoje eu vou ganhar, hein?
0: Vai ganhar, boa sorte pra você, tá?
3: A música do Chitãozinho Chororó, das antigas.
0: Das antigas. Aqui o Bidu toca, aqui, né? Aqui nós toca música velha, música nova. Já vou tocar uma velha aqui na Rede Top de Rádio. Quem tá com o Bidu, fala comigo, boa noite.
4: Bidu, boa noite, tudo bem? É Meridiano que fala. Falo aqui de Bonito.
0: Ô, minha amiga, tudo bem com você?
4: Da cidade de Bonito.
0: Olha só,
4: é, toca aquela música Canarinho Prisioneiro pra mim. E me coloca no Pix. Tô na top, tô feliz.
0: Meridiana, chegando o nosso nome Bonito, hein? Obrigada pelo carinho, pessoal de Bonito. Sempre, né? Sempre não, né, Bidu? Tá ligado agora lá, né? Rádio de Bonito. Deve ser, eles devem ouvir a gente. Deixa eu dar uma olhadinha aqui. O nosso pela 90.9, não. Não é pela 90.9, não. Deve ser pela, deixa eu ver aqui. Deve ser pela Top Caracol ali, né? 102,3. Vai Bonito, pessoal. Ligado, gente lá. Obrigado pelo carinho sempre aí, pessoal de Bonito. Alô, Meridiana. Um beijo no seu coração aí. Obrigado pela audiência, minha amiga.
5: Boa noite, Bidu. Selecionando as modão, hein,
0: bicho? Aqui tem modão, Bidu. Como é que tá aí, Peluso?
5: Na escuta, câmbio.
0: É.
5: E amanhã o Peluso tá ficando mais velho, hein?
0: Olha só, Pepe. É verdade, né? Amanhã tá ficando mais velho o Peluso. Parabéns, irmãozinho, antecipado já, tá bom pra você, muita saúde, muita paz, sucesso aí, convido o Bidu pra festa, né? Amanhã o Pepe, gente boa, barbaridade, feliz que não mais vem amanhã, Pepe. Parabéns.

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7: 8:22.
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11: Vamos lá, gente. 8:22.

0: Estou na rede, tô na top.
1: Isso, é isso.
0: Me põe o nome no sorteio, meu amigo.
1: Tá no sorteio sim, tá bom? Boa sorte pra você, obrigado pela audiência. Pessoal de Camapuã participando de montão aí. Pessoal também de Campo Grande, que é aqui, nosso amigo Luiz Nogueira do bairro Flamboyã, do ladinho aqui, né, Luiz? Obrigado aí pela sua audiência. Quem mais tá quem que colou por aqui que mandou áudio? Boa noite, e aí, como é que tá?
2: Boa noite, Tutu. Aqui é o José, já vi que primeiro chamado Mercadão. Eu quero participar do Tutu.
1: Tá no sorteio. Tá no sorteio.
2: Tô de uma vez.
1: Que música?
2: Ainda. Tô esperando. Oi, de ontem. Beleza?
1: Beleza.
2: O Roberto Carlos. E o Caio Peitura.
1: Pra
2: todo mundo.
1: Obrigado pelo carinho, tá?
2: Segura do Mercadão. E todo mundo.
1: Eu só vou procurar a música aqui, meu queridão.
2: Um abraço.
1: Obrigado pela sua audiência. Vou procurar essa música pra tocar pra você ainda hoje. Vou tentar achar ela aqui, tá? Boa noite.
3: Ô, Bidu.
1: Opa,
3: clube mais animado da noite.
1: Aqui, rapaz,
3: Caixa Branca. Olha, faz muito tempo que eu não ouvi essa música.
1: Que coisa, hein?
3: Só no Bidu e na top
1: é
3: mesmo.
1: Verdade.
3: Bidu, vamos participar do sorteio.
1: Tá no sorteio.
3: Os Tavares pra Renova Campo Grande. Hoje sai, me sorteia que eu tô vou ganhar.
1: Isso aí, boa sorte pra você. Tá bom? Obrigado pelo carinho. Obrigado pelo carinho. Quem mais apareceu por aqui?
4: Boa noite, Bidu.
1: Boa noite.
4: Obrigado, tô na top, Janilson, motorista de aplicativo.
1: Ô, meu querido.
4: Que musical, hein? Eu não sei não, mas acho que é Lindomar Castilho,
1: Lindomar Castilho. Lindomar Castilho. Meu ébrio.
4: Castilho, né?
1: Isso.
4: Parece mesmo.
1: É, ele mesmo.
4: Por mais moda assim.
1: Verdade.
4: Tô ligado, tô na top, me coloca no sorteio do Pix, Bidu.
1: Tá no sorteio,
4: manda
1: tá
4: mais outro aí do Lindomar aí, ó.
1: Já, minha mãe,
4: heroína, muito bonito também.
1: Eita, o povo ligando, participando, mandando mensagem, ligando não, né, Bidu? Mandando mensagem de áudio no 99218-8550. Ele chegou por aqui.
5: Tô feliz, tô na top.
1: Jorge,
5: boa noite,
1: e aí,
5: Bidu.
1: Jorge, como é que tá, velho?
5: Jorge Pino do aplicativo.
1: Como é que tá, irmão?
5: Toca pra nós aí, ainda ontem chorei de saudade.
1: Ontem
5: chorei. João Mineiro e Marciano.
1: Rapaz, aí é
5: cruzar a cidade trabalhando.
1: É isso aí, obrigado pelo carinho. Bom trampo aí, meu amigo Jorge. Quem mais? Boa noite.
6: Boa noite, Bidu. Aqui é o Silvio Dias do Rancho Alegre.
1: E aí, Silvio, como é que tá a vida por aí?
6: Coloca no sorteio.
1: Tá no sorteio, aí. Sim.
6: Tá no sorteio. Aqui na sintonia de vocês.
1: Obrigado pelo carinho lá em Rocha do meu primo Tonho. Alô, Tônio. Alô, Antônio.
7: Boa noite, tô ligado, tô na top. Tô vindo aqui em casa, em Rocha.
1: Opa, bom demais.
7: Tô ligado, tô na top, tô feliz.
1: Isso aí, Dó.
7: Sempre eu escuto você mais à noite e durante os outros locutores.
1: Obrigado, Antônio, lá em Rochedo, ligado, Bidô. Gente, vocês perceberam uma coisa aqui, né? Acho que vocês perceberam sim. Deixa eu trocar a minha trilha aqui. Colocar uma trilha mais séria aqui pra mim poder falar pra vocês aí aonde tá chegando o nosso sinal da rede top de rádio. Você viu? Você viu o pessoal de Rochedo participando, né? Também o pessoal lá de Bonito, de Dourado, Jateí, né? De Campo Grande, pessoal de Camapuã participando de montão. Tá

música linda e bidô. Que paixão é essa? Muita sofrência na Rede Top de Rádio. São 8h37.

0: tem que aguentar isso ainda, hein, Bidu? Tá louco? Quem tá com o Bidu, fala comigo. Como é que tá essa quinta-feira, meus ouvintes?
1: Boa noite, Bidu.
0: Boa noite.
1: Estamos aqui na sintonia, tô feliz, tá na top. Eu e meu netinho, Henry. Beijo. Fernanda Regina da Vila Gore. Me falou que ela despertei. Hoje sai pra mim esse piquezão, hein?
0: Fernanda, tá no sorteio, minha amiga. Boa sorte pra você. Quem mais tá ouvindo a rede top de rádio aqui, bicha? Aqui eu vou te falar uma coisa. Aqui só começa nesse programa aqui. É bagunçado, mas que não sei o quê, né?
2: Boa noite, Bidu.
0: Boa noite.
2: Aqui é o Léo.
0: Ô, Léo, e aí, velho? Como é que tá?
2: Não é FM, a top.
0: A top? Aqui mesmo.
2: Coloca aí no sorteio.
0: Ô, Léo, você tá no sorteio, sim, tá, Léo? Obrigado pelo carinho aí, pela grande audiência. Grande, Léo, ouvindo a rede top de rádio.
3: Fala, Bidu. Fala, garotinho de ouro.
0: E aí?
3: Coloca a música do Panda aí.
0: Panda?
3: Já falei mais de 50, eu te amo. Fala, garotinho. Me coloca no sorteio aí. Aqui é o Paulo Roberto, tá?
0: Paulão.
3: Da 7 de setembro.
0: Ô, Paulo, obrigado pelo carinho.
3: Ouve meu áudio, Bidu.
0: Eu vou tocar o Panda já já, tá bom, meu querido? Obrigado pela audiência aí. Quem mais? Dá tempo de tocar mais uma mensagem aqui, Biduzinho? Dá mais não? Vamos pro break, então? Já já, nossa, são 8h39. Tem que botar com sorteio já, gente. Brincadeira, como que passou ligeiro? Não toquei metade das minhas mensagens hoje aqui. Ai, ai, ai. Eu vou ali e volto com muito mais na rede top de rádio.

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1: 8:40.
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2: 8:42.
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992188050. Boa sorte pra vocês aí, viu? Vou tocar mais umas 4-5 mensagens aqui, né? Daí eu já faço o sorteio, tá bom? Não vou soltar todas as mensagens, mas enfim, um pouquinho mais, pessoal que mandou mensagem, quer ouvir aqui o áudio, é. O pessoal quase viu o áudio aqui, né? Boa noite!

0: Comedor, boa noite.
1: Boa noite, Doce Maria Pereira do Aranjo, sempre na audiência. Um bom quinta-feira à noite para todos vocês.
0: Obrigado, obrigado.
1: Que Deus abençoe todos. Coloca meu nome aí pra mim concorrer ao Pix.
0: Tá no sorteio, minha
1: tô
0: amiga.
1: Feliz, na top.
0: Obrigado
1: beijo,
0: pelo
1: beijo,
0: carinho
1: beijo.
0: Aí. Ótima quinta-feira pra você. Tá no sorteio sim, tá bom? Quem mais tá com Bidu? Boa noite.
2: Boa noite, Bidu. Tô feliz que tá com Bidu.
0: Tá no sorteio, meu querido. Não sei se é menino, se é menina. Quem que é? O Samuel, né? Lá do bairro Aero Rancho, ligado na rede top de rádio. Bidu, boa noite. Tamo aqui te ouvindo. Eu sou a Jo... Já Luiz e Roberto, é isso? Nova Campo Grande, ligado na rede top de rádio. Quem mais tá com Bidu aqui? Ligado com Bidu. Deixa eu ver aqui. Tainara Aparecida, Aguirre, lá do Aero Rancho. Minha amiga tá por aqui também. Minha amiga Sol, é isso, né, Sol? Obrigado pelo carinho aí. Lá da Mata do Jacinto. Esse friozinho é bom de visita de Camargo Luciano e Bidu. É pra acabar, hein? É, Robert. Vamos pro sorteio então, gente linda. São 8:47. Bora, bora, bora, senão vamos ficar aqui. Vai ser atropelado aqui, Bidu. Bora pro sorteio. Você que mandou mensagem no 99218-8550. Está todo mundo no sorteio, tá? Lembrando disso. Olha, olha, pronto. Deu aí aquele suspense. Olha, só lembrando, tem que confirmar a audiência, viu, gente? Mandar uma mensagem de volta aqui, texto ou áudio, tá bom? Pra você garantir o seu Pix aí. Quem ganhou o Pix de hoje de R$100, vamos ver se vai levar. É a Meridiana Martins, final do telefone dela é o 4821. Alô, Meridiana Martins, manda mensagem de volta aqui pra mim. Hã? 4821 é o final do telefone dela. Meridiana Martins, 4821. Vou tocar uma música aqui pra dar tempo de você mandar sua mensagem de bem, tá bom? Tô no seu aguardo, Meridiana Martins, final do telefone 4821. Vem o Pix de R$100.

Vamos lá, gente. Olha, são 8h52, rapaz. Eu tô. Ela, eu não sei quem que tá com azar, se é eu ou se é vocês, viu, gente? Porque ela não mandou mensagem aqui de volta, não deve estar ouvindo. Ela mandou mensagem, era 7h39 da noite. Vamos aqui ouvir o áudio dela, né? É, pra falar que ela foi sorteada e não levou.

0: É, minha amiga, você, infelizmente, a sorte, você teve ela, mas só que não confirmou a audiência de hoje, perdeu o Pix aí, né, gente? Fazer o quê, né? O bacana é confirmar a audiência e ela não confirmou a audiência e não levou sem birubiru, né? Ai, ai, ai. Olha, 8h53 no nosso programa, é começo de saudade. E amanhã, sexta-feira, vamos estar por aqui, se Deus quiser, pela nossa rede top de rádio. Top Campo Grande, 88.9. Top Camapuã, 90.9. Top Caracol, 102.3. Top 98.9. Glória de Dourados e Top Miama, 103.1. Isso, Bidu! Na sequência, tem a voz do Brasil. E depois ele, meu amigo Osmilton Batista, Sheila Ritop de FM, com muito louvor pra você, reflexões, orações e notícias do meio gospel e muito mais, com o Top Gospel, beleza? Eu volto amanhã, sexta-feira, e quem chega primeiro, um espera o outro, beleza? Vamos pegar nosso trenzinho? Pega nosso trenzinho de todos os dias, né? Que ninguém é de ferro, só o trem que é de ferro. E amanhã tem mais. Vou chegar perto dessa loira aqui, né? Bater um papo com ela. Ai, Bidu, encerra aí, Bidu.
1: O Clube do Bidu fica por aqui. Mas amanhã tem mais música, mais alegria e muito mais participação. Obrigado pela companhia, pela audiência e por fazer parte deste clube. Clube do Bidu, clube do Bidu. Sua noite é aqui.
0: Gente, a minha última de hoje.

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4: Você sabia que o Caminho do Piabiru é uma rota histórica que conecta o Oceano Atlântico ao Pacífico, atravessando o Brasil, Peru e outros países da América Latina? Utilizado há mais de 3 mil anos por povos indígenas e, mais tarde, por exploradores europeus, como portugueses e espanhóis, o caminho serviu para a busca de ouro e prata. Urandir, um pesquisador brasileiro, começou a explorar esta rota na adolescência, investigando diversos trechos, como o que liga Cusco, no Peru, ao litoral brasileiro. O Piabiru facilitou migrações indígenas e teve um papel importante na colonização do sul do país. E as pesquisas continuam. Ficou curioso? Quer saber mais? Busque conhecimento em www.dáquila.com.br.
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0: As notícias do governo federal que movimentaram o país no dia de hoje.
1: Boa noite.
2: Boa noite para você que nos acompanha em todo o país.
1: Quinta-feira, 21 de maio de 2026.
2: Vamos ao destaque do dia: renegociação de dívidas.
1: Mais de 1 milhão de pessoas já foram beneficiadas pelo novo Desenrola Brasil.
2: O valor negociado pelas famílias chega a 10 bilhões de reais. Gabriela Noronha.
3: E para atingir ainda mais pessoas, a partir do dia 26, trabalhadores poderão utilizar parte do FGTS para quitar dívidas do Desenrola.
1: Quer reformar sua casa? Famílias com renda de até 13 mil reais por mês podem financiar obra com juros mais em conta. É o Reforma Casa Brasil.
2: Dignidade. Programa Periferia Viva vai construir banheiros para 30 mil famílias que vivem sem estrutura sanitária básica.
1: Vamos saber mais sobre esses temas com o ministro das Cidades, Vladimir Lima.
2: E ainda, valorização da cultura.
1: O Espírito Santo, presidente Lula assina medida de reconhecimento, preservação e promoção das culturas tradicionais e populares.
4: O investimento em cultura movimenta uma indústria potente, estimula a economia, transforma vidas e cidades. Por isso, a cultura será sempre prioridade do nosso governo.
2: Na apresentação da Voz do Brasil, Mariana Jungmann e Luciano Seixas.
1: E acompanhe a gente ao vivo, acesse radiogov.ebc.com.br ou canal Gov na sua TV aberta.
2: Mais de 1 milhão de pessoas já saíram do vermelho com a ajuda do Desenrola Famílias.
1: A ação é voltada para quem tem dívidas como cartão de crédito e cheque especial.
2: E faz parte do novo Desenrola, lançado este mês pelo governo do Brasil, que também contempla estudantes, produtores rurais e pequenos empresários.
1: Serão ao todo 90 dias de negociações com juros e condições facilitadas.
3: Segundo os dados do Ministério da Fazenda, mais de 1 milhão de pessoas já renegociaram ou quitaram dívidas por meio do Desenrola Famílias, uma das categorias do novo Desenrola, lançado este mês pelo governo do Brasil. O valor negociado pelas famílias já chega a 10 bilhões de reais. Podem participar pessoas com renda mensal de até 5 salários mínimos, cerca de 8.100 reais, que possuem dívidas como cartão de crédito ou cheque especial. Segundo o ministro da Fazenda, Dario Durigan, quase metade das operações do Desenrola Famílias registradas até agora foram quitadas à vista.
5: Foram mais de 449 mil dívidas quitadas à vista. A pessoa já resolveu a sua pendência de dívida bancária de uma vez por todas, tá? Essas operações tiveram um desconto na média de 85%. As dívidas antigas que estavam atrapalhando a vida das famílias, das pessoas.
3: Podem ser negociados débitos contratados até 31 de janeiro de 2026 e que estejam com atraso entre 91 dias e 2 anos. Os descontos podem chegar a 90%, dependendo da forma de pagamento. O objetivo é ajudar na recuperação financeira das famílias e reduzir os índices de inadimplência no país. E para atingir ainda mais pessoas, a partir do dia 26, trabalhadores poderão utilizar parte do FGTS para quitar dívidas do Desenrola. Os recursos virão do saldo residual liberado pelo saque aniversário do FGTS, como explica o secretário executivo do Ministério da Fazenda, Rogério Seron.
6: No dia 26 acontecerá essa liberação de recursos, então vai sobrar o saldo residual de cada um dos trabalhadores do saldo que ele tem no seu FGTS. Aí esse saldo residual ele pode utilizar uma parcela para, se ele for um beneficiário do Desenrola, né, tiver uma dívida inadimplente e for renegociar, ele pode retirar 20% ou R$ 1.000, o que for maior.
3: O novo Desenrola atende 4 categorias: famílias, micro e pequenas empresas, pequenos produtores rurais e estudantes com dívidas do Fundo de Financiamento Estudantil. No caso do FIES, 34 mil contratos já foram refinanciados até agora, com desconto médio de 80%. Lembrando que quem quiser negociar deve procurar a instituição financeira onde possui a dívida ou acessar os canais oficiais de negociação dos bancos, participantes e parceiros. Reportagem Gabriela Noronha.
2: Quem tem direito à restituição do imposto de renda, fique atento.
1: Amanhã, a Receita Federal vai abrir consulta ao maior lote de restituição da história.
2: Serão beneficiados cerca de 8 milhões e 700 mil contribuintes, um total de 16 bilhões de reais em créditos.
1: O pagamento será realizado no dia 29 de maio.
2: Os próximos lotes de restituição serão pagos nas seguintes datas: 30 de junho, 31 de julho e 28 de agosto.
1: Para verificar se a restituição foi liberada, acesse www.gov.br/Receita Federal.
2: Banheiro dentro de casa pode parecer algo simples, mas ainda não é a realidade para todos os brasileiros.
1: Para mudar esse quadro, o governo do Brasil faz a seleção de mais de 30 mil famílias que moram em periferias para construir ou reformar banheiros e oferecer melhores condições sanitárias para as pessoas.
7: A cearense Maria de Fátima mora com a família numa casa de madeira, sem rede de esgoto sanitário, no assentamento Dorotsteng, uma área periférica do Distrito Federal. Contando apenas com a aposentadoria do marido, a renda familiar é toda comprometida com despesas básicas, como remédios e comida. Aos 63 anos, ela tem um sonho: ter uma casa confortável e um banheiro adequado.
8: E quando a senhora tiver um banheiro assim, bem arrumadinho, para tomar um banho bem gostoso?
9: Toma bem gostoso, assim, sabe? Ficar ali dentro do banheiro assim e olhar assim para a pastinha do banheiro e dizer assim: como é que eu ganhei um tão lindo desse jeito?
7: A líder comunitária no assentamento, Rita de Cássia Correia, conta que das cerca de 750 famílias que vivem na região, pelo menos 300 estão em situação semelhante, sem dependências sanitárias funcionais. Foi ela quem teve a iniciativa de inscrever a comunidade no programa Periferia Viva Reformas, do Ministério das Cidades, que tem como objetivo melhorar as condições sanitárias.
10: Estou como liderança que acompanha o dia a dia das famílias. Quando você fala de um banheiro, elas veem isso: um vaso, um piso queimado, às vezes, ou até mesmo de madeira, em uma torneira ou um chuveiro, é o banheiro. Quando você fala: não, mas você pode colocar um box, uma pia, um chuveiro, um forro, ela fala: não, isso é coisa de rico, isso aí não tá dentro da minha realidade. É uma maneira de trazer dignidade e trazer autoestima, principalmente para as mulheres, né?
7: Mais de 1 milhão de pessoas vivem em situação sanitária inadequada em todo o país, segundo o IBGE. E o programa Periferia Viva Reformas é justamente para reduzir esses dados. Nesta primeira seleção, mais de 30 mil famílias de 130 municípios serão atendidas. Cada uma delas poderá receber até R$40 mil para custear a construção ou reforma do banheiro, como explica o secretário nacional de periferias do Ministério das Cidades, Vitor Araripe.
11: Esse programa funciona com kits. A gente tem vários módulos de kits, então kit para revestimento de parede, kit de piso, kit do banheiro. Então, do banheiro tem vários tipos de kits também, que são moduláveis a partir da demanda da residência dessa pessoa. Então, a gente tem esse limite dos 40 mil, que é a composição de vários kits.
7: Os contemplados pelo programa pagarão um valor máximo de R$400 pelo financiamento, o que corresponde a 1% do teto de R$40 mil. Já as famílias que recebem BPC, que é o benefício de prestação continuada, ou Bolsa Família, ou ainda aquelas que morem em locais sob emergência ou estado de calamidade pública, não vão pagar nada. Reportagem Graziele Bezerra.
2: Para saber a lista dos locais contemplados pelo programa, acesse mapadasperiferias.cidades.gov.br e procure a aba Periferia Viva Reformas.
1: E a gente vai explicar mais detalhes sobre os programas do governo do Brasil para melhoria das moradias dos brasileiros com o ministro das Cidades, Vladimir Lima, que está conosco ao vivo aqui no Estúdio da Voz do Brasil. Boa noite, ministro.
12: Boa noite, Mariana. Boa noite, Luciano, e a todos que nos ouvem.
1: Ministro, vamos começar explicando, então, como é que vai funcionar o programa Periferia Viva Reformas. Ele é voltado para quem exatamente e que tipos de reformas podem ser feitas com ele?
12: Mariana, antes de ir ao ponto e responder diretamente sua pergunta, é importante entender a lógica da política habitacional no país. A gente, com aquelas famílias que não têm habitação, não têm moradia, nós atendemos por meio do programa Minha Casa Minha Vida. A gente dá a casa, né? Seja ela financiada ou subsidiada. É, para aquelas famílias que têm a casa e a gente precisa resolver algum tipo de inadequação habitacional, reforma de um banheiro, um quarto, um telhado, um ajuste na instalação elétrica, uma questão relacionada à inadequação, a gente atende com Reforma Casa Brasil. E o Periferia Melhoria, que é uma preocupação do governo do Brasil, que não deixa ninguém para trás, ele tem um foco em atuar naquelas famílias, pasmem, mais de 4 milhões de brasileiros não tem banheiro ou tem um banheiro compartilhado com outras famílias. Então, o foco do Periferia Melhoria é entrar na comunidade, nas favelas brasileiras, né? Em áreas que são regularizáveis, áreas já regularizadas, levando o banheiro. E já que a gente está indo até a casa da família construir um banheiro novo ou reformar um banheiro que está precário, a gente aproveita e também trata de outras inadequações habitacionais nas periferias do Brasil. Reformando um quarto, telhado, ampliando um quarto, muitas vezes uma família grande que precisa de um quarto a mais, com teto até 40 mil reais para beneficiar essa família. Essa família a gente leva dignidade e qualidade de vida. Afinal de contas, ela não tem condição de construir um banheiro aí com recursos próprios.
1: E quem são essas famílias atendidas pelo Periferia Viva Reformas?
12: São famílias que moram...
1: A história do banheiro.
12: São famílias que moram em comunidade, né, mais precária, comunidade sem infraestrutura. Muitas vezes ela tem a casa ali, mas ela não tem o banheiro. São famílias com a renda até 2.850. E a gente pensando numa lógica de levar esse banheiro para essas famílias, a gente, de forma plausível, a gente pensou especial assim, ter um diálogo com a comunidade. Como é que a gente traz um diálogo com a comunidade? Com as representações dos territórios periféricos, para que essas representações que já dialogam com a comunidade, sabem as necessidades, possam estar fazendo essas propostas e levando aí esses projetos, diagnosticando o que é necessário para poder levar o banheiro para essas comunidades. Né?
2: Então, ministro, como é que vai funcionar essa relação, né, com as famílias atendidas? São esses agentes, essas organizações da sociedade civil que vão contratar as reformas em vez das famílias?
12: Os agentes comunitários, que são as entidades sem fins lucrativos, os movimentos, as associações que representam a comunidade, elas fizeram propostas para a gente, Ministério das Cidades, e essas propostas para levar o banheiro para cada família aí que está no levantamento lá das famílias que precisam dentro daquela comunidade de um banheiro novo. E claro que nesse diagnóstico que ela vai fazer, ela vai propor uma Mariana. Mariana, ela precisa do banheiro, só que a casa da Mariana está com o telhado furado. Então a gente precisa também recompor o telhado da Mariana. A Mariana a gente resolve com o telhado, mas o Luciano tem uma situação que tem infiltração na parede. Ou seja, além de reformar o banheiro do Luciano, eu aproveito, já que a entidade organizadora já está lá e diagnosticou que tem uma infiltração na sua parede, aproveita também para resolver essa infiltração na sua parede, com um teto até 40 mil reais.
1: Mas são essas entidades, essas organizações,

0: elas é que vão contratar e oferecer a reforma para as pessoas?
1: Exatamente.
0: Ou elas só vão indicar quem é e a família que vai receber o dinheiro para a reforma e cuidar da reforma?
1: Essas entidades, elas fizeram a proposta, a gente vai contratar e transferir o recurso para essas entidades vão fazer os projetos para cada casa, do que a casa necessita, se é o banheiro com infiltração, para resolver infiltração, se é o banheiro para resolver o telhado, e a entidade que vai executar a obra. Aí a relação da família é com a entidade.
0: E as famílias podem fazer reformas, como você disse, até 40 mil reais, né? O que está incluído nessa previsão de orçamento? Qual vai ser a contrapartida também dessas famílias?
1: As famílias vão pagar apenas até 1%, porque 40 mil reais é o teto máximo. Então, assim, se uma família fizer uma reforma de 30 mil reais, ela vai pagar 300 reais. É um valor único que vai dar o benefício dela, além de ter um banheiro novo, ela poder também ter alguns outros tipos de reforma na casa dela. A exemplo do que eu dei aqui pro Luciano, a questão de resolver infiltração, de resolver o telhado, de resolver algum problema na janela.
0: E aí tá incluído tudo, né? A mão de obra.
1: Exatamente, mão de obra, material e tudo mais.
2: E como é que as famílias se candidatam ao programa, ministro? Elas devem procurar os agentes promotores, devem fazer algum tipo de cadastro junto ao governo?
1: Quando a entidade fez essa proposta pro governo federal, pro Ministério das Cidades, ela já tinha mapeado qual o bairro, qual é a comunidade que ela vai atuar, né? E claro que tem uma organização dessa demanda para levantar agora a necessidade de cada família, e casa a casa, né? Pegar certinho nome, verificar todo o imóvel, o que ele precisa, além do banheiro, vamos checar aqui o telhado, precisa ajustar o telhado, precisa ajustar o piso, mas essa comunidade, ela está de antemão mapeada para que agora a gente possa contratar essas obras e executar a reforma desses banheiros.
0: Ministro, o senhor começou falando então que a gente tem o Minha Casa Minha Vida para oferecer casa para quem não tem. O Reforma Casa Brasil para oferecer melhorias em casas que precisam de adequações, e o Reforma, eu preferia Viva Reformas, então, para oferecer esse tipo de necessidade mais básica, mais premente. Vamos falar do Reforma Casa Brasil agora, porque ele é um pouco diferente. Eu queria que o senhor explicasse a diferença entre ele e esse programa lançado agora, e que tipo de melhorias podem ser feitas pelo Reforma Casa Brasil.
1: Certo, então vamos lá. Como eu estava falando, o programa Minha Casa Minha Vida, ele foca na habitação, para quem não tem. O programa Periferia Melhoria, a gente vai nos bairros periféricos, os bairros mais simples, carentes, né? Pessoas extremamente carentes, que a gente resolve, e que não tem condição de pegar um financiamento, não tem condição de fazer um banheiro com recursos próprios. No caso do Reforma Casa Brasil, a gente potencializa resolver questões de inadequações em moradias para aquela família com renda até 13 mil, que pode acessar o crédito, um financiamento, com a taxa de juros de 0,99%, com um empréstimo máximo e um valor para financiar de até 50 mil reais, e que ela pode estar reformando um quarto, ampliando um quarto, reformando o banheiro que ela já tem, reformando o telhado, fazendo instalação elétrica, hidráulica, e dando uma melhor qualidade para a sua casa.
0: Às vezes ampliando.
1: A gente tem cerca de disponível para o programa Reforma Casa Brasil cerca de 30 bilhões de reais. Para o programa Periferia Melhoria, que a gente falou agora há pouco, a gente selecionou 9 mil moradias e a gente potencializou, na verdade, esse 9 mil, desculpe, 9 mil era a meta, e a gente triplicou, foi para 30 mil. Mas são formas de atender a população brasileira, aquelas famílias que mais precisam, cada qual de acordo com sua necessidade. Para quem não tem casa, programa Minha Casa Minha Vida. Para quem tem sua habitação e precisa resolver uma inadequação, o Reforma Casa Brasil. E para quem realmente é uma família extremamente carente, a gente chegar com Periferia Melhoria.
2: O senhor fez referência às faixas e aos valores que podem ser financiados neste programa. Esses valores podem ser financiados dependem da faixa de renda da pessoa ou do custo da reforma que ela quer fazer?
1: Como é, nessa situação, nós estamos falando de um financiamento, então vai ser feita uma análise de crédito, de capacidade dessa família, de pegar um empréstimo. Claro que um empréstimo é com a taxa menor que 1%, então a taxa facilitada, que ela traz mais famílias para o programa. Ela é mais atrativa e ela dá oportuniza a família aí a poder, de fato, estar melhorando sua unidade habitacional, sua moradia, com as reformas que a gente falou aqui agora há pouco, né?
0: E o programa aceita pessoas que estiverem com o nome sujo, negativado, por dívida como cartão de crédito, por exemplo, cheque especial?
1: Numa situação dessa aqui, uma análise de crédito, Mariana, assim, então é importante que as pessoas vão ter que reunir as documentações, né, os documentos com prova e renda e tudo, para que seja feita uma avaliação aí pelo agente financeiro e ela possa estar acessando um financiamento com a taxa facilitada pelo governo do Brasil, pelo governo do presidente Lula, né?
2: Ok, nós conversamos com o ministro das cidades, Vladimir Lima. Muito obrigado, ministro, por sua entrevista aqui, a Voz do Brasil.
1: Obrigado, pessoal.
0: Iniciativas para fortalecer a cultura popular no país.
2: O governo do Brasil entregou hoje 90 equipamentos culturais itinerantes que podem ser adaptados para bibliotecas, estúdios e oficinas de cinema.
0: A entrega foi feita durante a sexta Teia Nacional dos Pontos de Cultura, que contou com a participação do presidente Lula.
3: Um desfile de estandartes representando os estados brasileiros marcou a abertura da sexta Teia Nacional dos Pontos de Cultura em Aracruz, no Espírito Santo. Depois de um intervalo de 12 anos, o evento foi retomado, reunindo agentes culturais, coletivos, mestres e mestras das culturas populares, povos tradicionais, representantes da sociedade civil e gestores públicos. A iniciativa faz parte do Cultura Viva, programa criado há 22 anos para movimentar o setor. A ministra da Cultura, Margarete Menezes, destacou os avanços do setor nos últimos 3 anos.
4: Tem em torno de 400 milhões sendo aplicados por ano na produção cultural de base comunitária. E nós passamos nessa gestão para 23.121 iniciativas fomentadas até agora.
3: Durante o evento foram distribuídas placas de identificação aos pontos de cultura. Todos os mais de 16 mil pontos certificados em todo o país vão receber o material. Uma outra entrega feita em Aracruz foi a de 90 unidades dos Movicéus. Os Movicéus são equipamentos culturais itinerantes, adaptados com biblioteca, estúdio audiovisual, recursos tecnológicos, material para oficinas e cinema ao ar livre. Essa estrutura permite que municípios desassistidos possam ter acesso a atividades culturais. O presidente Lula destacou a importância do investimento em cultura.
5: O investimento em cultura movimenta uma indústria potente, estimula a economia, transforma vidas e cidades. Por isso, a cultura será sempre prioridade no nosso governo. Contará sempre com políticas públicas capazes de ajudá-la a exercer todo o seu potencial simbólico e econômico.
3: Para celebrar a cultura nacional, foram assinadas portarias que regulamentam a Rede Nacional de Mestras e Mestres das Culturas Tradicionais e Populares e o Programa Festejos Populares do Brasil. Também foram assinados o Decreto de Renovação do Conselho Nacional de Política Cultural e o Decreto que cria a Política Nacional para as Culturas Tradicionais e Populares. De Aracruz, no Espírito Santo, Luana Caro.
2: Em Aracruz, o presidente Lula entregou 12 micro-ônibus do programa Agora Tem Especialistas Caminhos da Saúde e 11 vans do Programa Especial de Saúde do Rio Doce.
0: Os micro-ônibus são equipados com ar-condicionado e plataformas de acessibilidade e beneficiam 12 municípios capixabas.
2: Eles vão fazer o transporte sanitário seguro e gratuito de pacientes do SUS que precisam se deslocar para outras cidades para realizar consultas, exames, tratamentos especializados e procedimentos de média e alta complexidade.
0: Já as vans foram entregues para 11 municípios e serão utilizadas no transporte de pacientes para consultas, procedimentos e cirurgias fora do domicílio.
2: Seja como transporte de pessoas ou movimentação de cargas, as hidrovias do Brasil funcionam como principal acesso em diversas regiões.
0: E hoje o governo fez um balanço de ações desenvolvidas pela Secretaria Nacional de Hidrovias e Navegação, criada há 2 anos.
6: Mais hidrovias para transporte de pessoas e produtos pelo país. Essa é uma das metas alcançadas pelo Ministério de Portos e Aeroportos. Esse modal cresceu mais de 12% entre 2024 e 2025. 2025. O ministro da pasta, Tomé Franca, ressaltou as vantagens que esse tipo de transporte oferece.
7: Que as hidrovias é um caminho seguro para que a gente possa reduzir o custo logístico, que a gente possa fazer a integração do desenvolvimento regional. Nós vivemos num país que são vários Brasis, e as regiões do Nordeste, do Norte, da Amazônia, ela precisa das hidrovias para o seu desenvolvimento. E finalmente, um transporte que é sustentável, um transporte que preserva o meio ambiente.
6: O Ministério de Portos e Aeroportos

0: em longo prazo de serviços públicos. Então é uma agenda de Estado que a gente está iniciando agora, em que a gente vai trazer ganhos sociais, ganhos logísticos e ganhos ambientais.
1: Desde 2023, 1,5 bilhão de reais foram investidos para fortalecer a navegação no país. Só neste ano, a previsão é de um investimento total que supera 0,5 bilhão de reais. Com locução de Raquel Mariano, reportagem Márcia Fernandes.
2: De janeiro a abril deste ano, o Brasil registrou a melhor movimentação da história nos aeroportos, ultrapassando os 44 milhões de passageiros.
3: Um crescimento de 7,6% na comparação com o mesmo período do ano passado.
2: A aviação doméstica com voos pelo país registrou mais de 33 milhões de viajantes.
3: De acordo com o Ministério do Turismo, o fortalecimento de destinos domésticos contribui para o cenário.
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3: Fique agora com as notícias do Poder Judiciário e do Congresso Nacional. Boa noite.
2: Boa noite para você e até amanhã.
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6: STF valida lei que reduziu área protegida no Pará para viabilizar ferrogrão.
7: STJ identifica tentativas de fraude com comandos ocultos em petições e determina a apuração dos casos.
6: Presidente do TSE defende a atuação contra o uso abusivo da inteligência artificial nas eleições.
7: Boa noite, eu sou Marcela Luiz.
6: E eu sou Walter Lima.
7: O Supremo Tribunal Federal declarou constitucional a lei que autorizou a redução de área protegida no Pará para viabilizar a construção da Ferrogrão, ferrovia projetada para ligar o norte do país ao Mato Grosso.
6: A ação foi apresentada pelo PSOL contra uma lei de 2017. A legenda sustentava que a Constituição exige a edição de lei formal para a redução de áreas protegidas.
7: No julgamento, prevaleceu o entendimento do relator ministro Alexandre de Moraes. Segundo ele, não houve irregularidade no processo legislativo, nem retrocesso ambiental, já que a construção da ferrovia continua condicionada à obtenção de todas as licenças solicitadas pelos órgãos competentes.
6: O plenário também aderiu à proposta de autorizar o Poder Executivo para compensar por decreto a área de retirada do parque.
7: STJ detecta uso de prompt injection em processos e anuncia medidas de segurança e responsabilização dos envolvidos.
6: O mecanismo tenta manipular sistemas de inteligência artificial por meio de comandos invisíveis inseridos em documentos judiciais. Tiago Gomide.
8: O Superior Tribunal de Justiça informou ter identificado petições com técnicas de prompt injection usadas para enganar modelos de inteligência artificial com comandos ocultos. Segundo o presidente da corte, ministro Herman Benjamin, o sistema STJ Logos possui barreiras de segurança capazes de neutralizar as tentativas de fraude. O tribunal determinou que os casos sejam certificados nos autos e anunciou a instauração de inquérito policial e procedimento administrativo para apurar responsabilidades criminais e disciplinares de advogados e escritórios eventualmente envolvidos.
7: Presidente do TSE defende a atuação contra o uso abusivo da inteligência artificial nas eleições.
6: A declaração do ministro Nunes Marques foi feita durante a abertura do seminário Seta Debate. Mariana Fabre.
9: O presidente do TSE, ministro Nunes Marques, afirmou que o uso de inteligência artificial para enganar eleitoras e eleitores ou para atacar o sistema eleitoral não deve ser tolerado. Para ele, o avanço tecnológico que interfere na vontade popular deve ser respondido com inteligência democrática. O ministro lembrou que o uso irregular de IA, que viola as normas eleitorais, pode ser enquadrado como uso indevido dos meios de comunicação e até como abuso de poder político ou econômico.
7: Moradores da Ilha do Marajó recebem serviços básicos de cidadania.
6: Esse foi o quarto dia de itinerância da Justiça do Trabalho. Luma Soares.

0: Ação intensa aqui em breve, escolas lotadas e pátios cheios de moradores em busca de justiça, cidadania e saúde. Mesmo na reta final, as ações da Justiça do Trabalho não param. Hoje o TRT da 8ª região deu curso de Libras para profissionais de instituições públicas e inaugurou uma biblioteca temática com doação de livros infantis. O mutirão do Justiça Itinerante é coordenado pelo CNJ com mais de 50 entidades parceiras. Os atendimentos gratuitos em breve, Sportel e Melgaço, vão até amanhã, sexta-feira, dia 22.
1: Após a ação do MPF e de órgãos parceiros, IBGE lança censo da população em situação de rua em Belém, no Pará.
2: Os dados vão servir para a criação de políticas públicas para essa população. Tatiana Castro.
3: Segundo dados do CadÚnico contabilizados até 2025, em Belém existem 1.952 pessoas em situação de rua. No entanto, por estarem desvinculados da rede assistencial básica, uma grande parcela desses cidadãos sequer constava nos registros oficiais da prefeitura. Após a ação do MPF e de órgãos parceiros, o IBGE lançou o portal oficial da pesquisa, que vai reunir os dados coletados.
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1: Uma boa noite.
2: E até amanhã.
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6: Eu sou Paula Groba.
7: E eu sou Ricardo Nakaoka.
6: E estes são os destaques de hoje do Jornal do Senado, que começa agora.
7: Congresso derruba vetos e libera recursos federais para pequenos municípios endividados com a União.
6: Sugestão legislativa prevê isenção de imposto de renda para militares.
7: Chega ao Congresso medida provisória que cria crédito de 30 bilhões para taxistas e motoristas de aplicativo trocarem de carro.
6: Boa noite.
7: Boa noite.
6: O Congresso derrubou os vetos do presidente Lula que impediam municípios com até 65 mil habitantes, mesmo endividados com a União, de receber recursos federais.
7: Com a decisão, essas cidades voltam a ter acesso a verbas de programas do governo e de emendas parlamentares. Os detalhes com o repórter Márcio Maturana.
8: Municípios com até 65 mil habitantes que estejam inadimplentes com a União poderão firmar convênios e receber recursos federais por meio de programas e emendas parlamentares. Isso porque senadores e deputados derrubaram os vetos do presidente Lula a 4 dispositivos da Lei de Diretrizes Orçamentárias, em sessão conduzida pelo presidente do Congresso, Davi Alcolumbre.
9: Vossas Excelências sabem que cerca de 90% dos municípios brasileiros, exatamente 92%, possuem menos de 165 mil habitantes. Também é do conhecimento de Vossas Excelências e de todos que o atual quadro de desafios orçamentários e fiscais que as prefeituras por todo o país têm enfrentado para implementar políticas públicas e por isso, neste cenário, esta sessão congressual, com esta pauta previamente estabelecida, esta deliberação é de extrema importância para que os pequenos municípios brasileiros possam ter acesso aos convênios.
8: Segundo Davi, a medida pode beneficiar mais de 3 mil municípios brasileiros. Ele disse que a derrubada desses vetos atende a um pedido de prefeitos feito durante a 20ª Marcha à Brasília em defesa dos municípios.
6: E pedidos pela instalação da CPMI do Banco Master marcaram a sessão do Congresso Nacional nesta quinta-feira. Parlamentares da base e da oposição defenderam a investigação de negociações suspeitas envolvendo a instituição financeira.
7: O presidente do Congresso, Davi Alcolumbre, afirmou que a leitura dos requerimentos para a criação de CPMIs é prerrogativa da presidência urgência, conforme o regimento do Senado. Ele destacou que a sessão foi convocada para analisar vetos presidenciais relacionados a repasses a municípios inadimplentes.
9: Em resposta à questão de ordem levantada por vários parlamentares na sessão do Congresso de hoje, que requereram a leitura do requerimento de criação da Comissão Parlamentar Mista de Inquérito, a presidência esclarece que as matérias do expediente serão objeto da leitura a juízo do presidente. Portanto, o momento da leitura é um ato discricionário da presidência da mesa do Congresso Nacional.
6: A Comissão de Educação do Senado debateu os impactos da militarização das escolas públicas brasileiras.
7: Pesquisadores, representantes de entidades educacionais e estudantes criticaram a presença de agentes militares na gestão escolar e defenderam mais investimentos em políticas educacionais. Repórter Henrique Nascimento.
10: Segundo os participantes, ainda não existem evidências conclusivas de que a militarização melhore o desempenho escolar. A presidente da Comissão de Educação, senadora Tereza Leitão, do PT de Pernambuco, afirmou que especialistas defendem avaliações mais rigorosas sobre os impactos pedagógicos e sociais das escolas cívico-militares.
11: Há um conjunto de setores e segmentos da sociedade que tem alertado para a ausência de evidências conclusivas que associem a militarização à melhoria consistente da aprendizagem, defendendo avaliações rigorosas sobre seus efeitos pedagógicos, sociais e financeiros.
10: O professor da USP, Salomão Barros Ximenes, afirmou que entidades ligadas à ONU demonstram preocupação com esse modelo.
12: Todos condenam o Brasil pelo processo de expansão da militarização. Na verdade, nos dá vergonha, né? Essa é a verdade. Nos dá vergonha que o Brasil esteja se inserindo gradativamente num rol bastante pequeno de países que militarizam escolas como política institucional.
10: O tema também está em debate no Senado. Projetos em análise pelos senadores defendem o fortalecimento das escolas cívico-militares e a criação de uma frente parlamentar sobre o tema.
6: E militares das Forças Armadas podem ganhar isenção do imposto de renda.
7: Uma sugestão legislativa aprovada pela Comissão de Direitos Humanos e Legislação Participativa avançou no Senado com essa proposta. Repórter Rodrigo Rezende.
13: Uma sugestão legislativa que será agora analisada no Senado como projeto de lei isenta os militares do pagamento do imposto de renda. O relator da sugestão na Comissão de Direitos Humanos e Legislação Participativa, senador Hermes Klan, do PL de Santa Catarina, afirmou que os militares merecem o benefício pelas condições diferenciadas do trabalho.
14: O militar não cumpre jornada de trabalho ordinária, não percebe horas extras nas mesmas bases dos seletistas e estatutários civis, não tem direito de greve, está sujeito a regime disciplinar próprio que pode importar privação da liberdade e pode ser convocado a qualquer tempo para o cumprimento da missão.
13: O projeto também beneficiaria os militares das chamadas forças auxiliares, como bombeiros e policiais militares estaduais e distritais. De acordo com a Hermes Klan, os efeitos financeiros da medida deverão ser debatidos nas comissões temáticas do Senado.
6: A Comissão de Assuntos Sociais aprovou a inclusão da vacina nonavalente contra o HPV no Calendário Nacional de Imunização do SUS.
7: Essa vacina amplia a proteção contra o câncer de colo de útero e diversos outros tipos da doença. Repórter Patrícia Oliveira.
15: A proposta amplia a cobertura vacinal contra o HPV, o papiloma vírus humano, que está relacionado principalmente a casos de câncer de colo do útero, além de diversos tumores nas regiões genitais. O Programa Nacional de Imunizações já oferece a quadrivalente, que protege contra quatro subtipos do HPV. A inclusão da vacina nonavalente busca aumentar essa proteção. A autora do projeto, a senadora doutora Eudócia, do PSDB de Alagoas, afirmou que a implementação da vacina pelo SUS custará menos ao governo federal do que as despesas com a doença.
16: Enquanto que a quadrivalente protege a mulher 70%, contra o vírus HPV, a nonavalente protege 90%. Nós iremos economizar 3,8 bilhões de reais em um único ano, porque nós não teremos as mulheres com câncer de colo de útero.
15: Se não houver pedido para votação no plenário, a matéria segue para a Câmara dos Deputados.
6: E motoristas de táxi e de aplicativos poderão ter acesso a uma nova linha de crédito para trocar de carro ou comprar o primeiro veículo próprio.
7: O Congresso Nacional vai analisar a medida provisória que destina 30 bilhões de reais ao financiamento de automóveis de até 150 mil reais, com critérios de sustentabilidade ambiental, social e econômica. Repórter Alexandre Campos.
17: Pelo texto da MP editada pelo Executivo, os beneficiários terão carência de 6 meses para o início do pagamento das prestações e de 6 anos para quitar o empréstimo. Os juros serão diferenciados para as mulheres de 11,5% ao ano, enquanto que para os homens de 12,6%. O governo vai destinar 30 bilhões de reais para o programa e exigir das montadoras que a ele aderirem a obrigação de conceder um desconto mínimo de 5% para os motoristas. Ao lembrar que depois da pandemia muitas pessoas optaram por se deslocar por meio de transporte individual compartilhado, o senador Rogério Carvalho, do PT de Sergipe, elogiou a iniciativa do governo.
18: O governo acerta ao atender milhões de trabalhadores brasileiros e brasileiras que trabalham nesta área, dando uma condição semelhante a outros trabalhadores e outros segmentos da economia que têm acesso a crédito, que têm estímulo para poder melhorar a sua condição do trabalho e melhorar a sua renda.
17: Também do PT, o senador Camilo Santana, representante do Ceará, lembra que a MP vai beneficiar ainda os motoristas que, por não terem carro próprio, alugam veículos para transportar os passageiros pelas ruas do Brasil.
19: A iniciativa pode beneficiar cerca de 1,4 milhão de trabalhadores brasileiros, homens e mulheres que acordam cedo, enfrentam trânsito, insegurança, jornadas exaustivas e que muitas vezes comprometem boa parte da renda no aluguel de um carro para poder trabalhar.
17: De acordo com a medida provisória, quem aderir ao programa poderá incluir no valor das prestações os gastos com seguro e equipamento de segurança do veículo, desde que não ultrapassem 10% do valor do carro. Antes de ser votada pelos plenários da Câmara dos Deputados e do Senado, a MP será discutida por uma comissão mista de deputados federais e senadores.
7: Com edição de Paula Groba e trabalhos técnicos de João Lira, o Jornal do Senado fica por aqui. Acompanhe agora as notícias da Câmara dos Deputados. Boa noite.
6: Boa noite e até amanhã.
4: Jornal Câmara dos Deputados. Congresso derruba veto que proibia repasse a municípios inadimplentes.
20: Deputados tornam crime o aumento abusivo de preços dos combustíveis.
4: Hugo Mota destaca a atuação da Câmara no enfrentamento ao feminicídio.
20: Plenário muda regras para a atuação dos órgãos de fiscalização ambiental.
4: Boa noite. Os deputados aprovaram um projeto que altera a legislação ambiental para impedir a suspensão de empreendimentos rurais sem notificação dos órgãos de fiscalização. Saiba mais detalhes sobre a proposta com o repórter Antônio Vital.
21: O plenário da Câmara aprovou o projeto que altera a lei de crimes ambientais para proibir o embargo de empreendimentos rurais com base exclusivamente em ferramentas de detecção remota, como imagens de satélite que apontem desmatamento. O projeto apresentado pelos deputados Lúcio Moschini, do PL de Rondônia, e Zé Adriano, do PP do Acre, estabelece novas regras para a atuação dos órgãos de fiscalização ambiental. Na prática, antes da aplicação de medidas mais severas, como embargos ou paralisação de atividades, o autuado deverá ser notificado e ter prazo razoável para apresentar esclarecimentos quanto à infração tiver sido identificada apenas por monitoramento remoto. O texto aprovado também determina que, se for constatado dano ambiental, a fiscalização poderá adotar medidas administrativas cautelares para impedir o agravamento desse dano ou para garantir a recuperação ambiental. Mas essas medidas não poderão ser utilizadas para antecipar punições aos empreendimentos. Relatora da proposta, a deputada Marussa Boldrin, do Republicanos de Goiás, argumentou que a proposta fortalece o direito à ampla defesa e ao contraditório, sem retirar o poder de fiscalização dos órgãos ambientais. Para ela, imagens de satélite não podem substituir o direito de defesa e até fumaça de fogão a lenha pode ser confundida com queimada. O autor da proposta, Lúcio Moschini, disse que o objetivo é apenas garantir o direito de defesa antes do embargo do empreendimento.
22: Nós queremos que o satélite continue fiscalizando, sim. Antes, porém, que dê o direito de defesa ao produtor rural. Detectou? Perfeitamente. Então notifique o produtor. O ônus da prova hoje é todo o produtor. O satélite não sabe se você tem uma licença de desmatamento, o satélite não sabe se houve uma tempestade e caiu uma árvore, mas o que o satélite faz através de IA é embargar.
21: A deputada Marina Silva, da Rede de São Paulo, ex-ministra do Meio Ambiente, disse que o projeto dificulta medidas imediatas de proteção em áreas remotas e pode colocar fiscais de órgãos ambientais em risco.
0: O que estão querendo é voltar ao tempo da impunidade. Não é para corrigir injustiça. Injustiça é expor o fiscal do IBAMA, do ICMBio, aí para uma operação corpo a corpo e ser recebido com bala por pessoas que invadem, que fazem grilagem em terra pública, em terra indígena, em área do governo federal. Isso sim é injustiça. A justiça é usar a tecnologia.
21: O projeto que proíbe o embargo de empreendimentos rurais com base apenas em infrações detectadas por imagens de satélite seguiu para análise do Senado. Da Rádio Câmara de Brasília, com informações de Daniela Lessa, Antônio Vital.
20: Nilton Tato, do PT de São Paulo, critica iniciativas apoiadas pela Frente Parlamentar da Agropecuária. Ele afirma que os projetos defendidos podem fragilizar mecanismos de proteção ambiental, favorecer mudanças em áreas de conservação e enfraquecer o combate ao desmatamento ilegal.
1: No entendimento de Nilton Tato, parte da bancada ruralista adota posições contraditórias ao apoiar compensações por perdas climáticas, enquanto, por outro lado, defende medidas que agravam a crise ambiental.
3: Educação.
20: O plenário da Câmara aprovou novas regras para reajuste do piso nacional dos professores do ensino básico público. Quem tem mais detalhes sobre o tema é a repórter Daniela Lessa.
23: A Câmara dos Deputados aprovou a medida provisória que altera as regras de atualização do piso salarial nacional dos professores da educação básica pública. A partir da medida, o piso salarial dos professores do magistério passou a ser de R$ 5.130 para professores com formação em nível médio. Antes da medida provisória, o aumento anual do piso era calculado com base no crescimento do valor anual por aluno do Fundeb. Segundo o governo, esse modelo gerava distorções, porque dependia apenas da variação do valor mínimo por aluno definido nacionalmente. Com a medida provisória, o reajuste passará a considerar a inflação do ano anterior, medida pelo INPC, somada a 50% da média de crescimento real das receitas do Fundeb nos últimos 5 anos. Segundo o Ministério da Educação, pela regra antiga, o reajuste de 2026 seria de apenas 0,37%. Já com a nova fórmula, o aumento ficará em 5,4%, com ganho real acima da inflação. Relatora da proposta, a senadora professora Dorinha Seabra, do União Brasil de Tocantins, argumentou que a medida busca garantir valorização dos profissionais da educação sem provocar mudanças bruscas nas contas de estados e municípios. Outra mudança aprovada amplia o alcance da política para incluir professores contratados por tempo determinado, ponto defendido pela deputada Maria do Rosário, do PT do Rio Grande do Sul.
24: Não há professores de primeira ou de segunda categoria na escola. Nós queremos concursos públicos, mas ao mesmo tempo reconhecemos que ao longo dos últimos anos, praticamente 50% do efetivo dos educadores e educadoras das escolas públicas são de professores com contrato emergencial.
23: O deputado Wildo Rocha, do MDB do Maranhão, destacou que a proposta iguala a remuneração de professores do ensino infantil e fundamental.
25: Isso aqui agora, os professores do magistério serão tratados todos iguais, professor do ensino infantil, professor do ensino fundamental, todos serão tratados igualmente. Agora, até mesmo os professores contratados por tempo determinado. Todos terão o mesmo piso salarial.
23: O deputado Kim Kataguiri, do Missão de São Paulo, votou contra a proposta, argumentando que o atual piso salarial do magistério ainda não é pago corretamente em muitos municípios.
26: Os tribunais de contas apontam que mais de 80% já não paga o piso atual. Aí o Congresso Nacional, sem fazer nenhum sacrifício próprio, porque dinheiro não falta, o que falta é cortar na carne do próprio Congresso, dos privilégios, inclusive dos próprios parlamentares, para de fato ter esse recurso para os municípios e para os estados.
23: A medida provisória que altera as regras do piso salarial nacional dos professores da educação básica seguiu para análise no Senado. Da Rádio Câmara de Brasília, Daniela Lessa.
3: Segurança Pública.
1: Paulo Marinho Júnior, do PL, critica a situação da segurança pública em Caxias, apontada por ele como a cidade mais violenta do Maranhão. O deputado questiona a ausência de representantes do Judiciário, do Ministério Público e da Polícia Federal em audiência pública realizada no município sobre o tema.
2: Paulo Marinho Júnior afirma que agentes de outros estados têm sido mais eficientes no combate ao crime do que as forças de segurança do Maranhão. Ele ainda cobra esclarecimentos sobre denúncias de atuação do crime organizado e a possíveis irregularidades envolvendo agentes públicos de Caxias.
1: Presidência. O presidente Hugo Mota ressaltou a atuação da Câmara com a aprovação de mais de 70 propostas para fortalecer políticas de enfrentamento ao feminicídio e à violência contra as mulheres. A reportagem é de Luiz Gustavo Xavier.
3: O presidente da Câmara, Hugo Mota, destacou que desde a assinatura do Pacto Nacional Brasil contra o Feminicídio, os deputados aprovaram um conjunto de 73 propostas voltadas ao enfrentamento da violência contra a mulher e ao combate ao feminicídio no país. A declaração foi feita durante cerimônia, que marcou 100 dias da iniciativa, ao lado do presidente Luiz Inácio Lula da Silva e de autoridades dos três poderes.
5: O feminicídio é um flagelo que nos envergonha como nação, mas a união entre os poderes demonstrada neste pacto e a determinação do parlamento brasileiro em legislar com rigor e sensibilidade apontam o caminho para que em um futuro próximo nenhuma cidadã precise temer por sua vida apenas pelo fato de ser mulher.
3: Hugo Mota reforçou que a Câmara tem priorizado medidas de prevenção, proteção e acolhimento às mulheres vítimas de violência. Entre as iniciativas citadas está o programa Antes que Aconteça. A proposta prevê a implantação de salas lilás, casas-abrigo e a atuação de defensoras populares capacitadas em direito das mulheres.
5: A iniciativa contempla a implantação de salas lilás, casas-abrigo e a atuação de defensoras populares, lideranças comunitárias capacitadas em direitos das mulheres. A educação também será um dos pilares desse esforço, porque é assim que transformamos o país, a partir da base.
3: A coordenadora da bancada feminina, deputada Jaque Rocha, do PT do Espírito Santo, destacou os avanços na legislação brasileira, desde a assinatura do Pacto Nacional Brasil de Enfrentamento ao Feminicídio.
8: Para nós é motivo de muito orgulho nesses 100 dias, mostrar o tamanho da colaboração do Poder Legislativo, também junto aos outros poderes, Poder Executivo e Judiciário, de que nós temos aqui uma bancada comprometida a colocar as mulheres como protagonistas e prioridade.
3: O presidente da Câmara mencionou ainda projetos aprovados recentemente pela Casa, que já se transformaram em lei, como o uso da tornozeleira eletrônica por agressores e a tipificação da violência vicária e do vicaricídio. A Câmara também aprovou a quebra de sigilo bancário em ações de alimentos, quando houver suspeita de ocultação de patrimônio, entre outras propostas. Da Rádio Câmara de Brasília, Luiz Gustavo Xavier.
1: Política.
2: Leonardo Monteiro, do PT de Minas Gerais, registra a cassação do prefeito de Governador Valadares, Coronel Sandro. O deputado afirma que a decisão ocorreu após denúncias de irregularidades em contratos da área da educação, incluindo transporte escolar e aquisição de kits para estudantes.
1: Leonardo Monteiro parabeniza a atuação da Câmara Municipal e de lideranças políticas de Governador Valadares para dar continuidade ao processo. Para o deputado, a votação que resultou na cassação representa um esforço de enfrentamento à corrupção no município mineiro.
9: Votação.
2: Deputados e senadores derrubaram o veto presidencial à proibição de que municípios inadimplentes recebam recursos federais. A repórter Silvia Munhato acompanhou sessão do Congresso e tem outras informações.
11: O Congresso Nacional derrubou 4 vetos do Executivo à Lei de Diretrizes Orçamentárias de 2026 para permitir repasses de recursos federais para obras de estados e municípios e para convênios com municípios que estão inadimplentes. A sessão também foi marcada por pedidos de parlamentares por uma CPI mista sobre o Banco Master. 2 dispositivos mantidos na LDO prevêem recursos para obras de rodovias estaduais e municipais destinadas à integração de modais de transporte. ou escoamento produtivo e para despesas relativas à malha hidroviária. Mas o executivo argumentou que os recursos federais não poderiam custear despesas locais. Outro dispositivo permite a doação de bens, valores ou benefícios pela administração pública em período eleitoral, mas o governo federal alegou que a medida é inconstitucional. Também foi mantido o dispositivo que permite convênios com municípios de até 65 mil habitantes que estão inadimplentes. Apesar dos vetos iniciais, vários parlamentares que apoiam o governo declararam que votariam contra apenas o dispositivo sobre doações em período eleitoral. Foi o que disse o deputado Chico Alencar, do PSOL do Rio de Janeiro.
9: Porque ele permite a compra de votos. Na verdade, você poder doar em período eleitoral bens, uma série de equipamentos utilitários, benesses para a população, significa descumprir a lei eleitoral, que tem essa vedação muito sadia.
11: A deputada Bia Kicis, do PL do Distrito Federal, defendeu a derrubada dos vetos porque eles estariam prejudicando a população.
10: Para impedir o escoamento da produção, para impedir que aquelas pessoas que moram nos rincões mais distantes do nosso país, as pessoas mais simples, pobres, vulneráveis, miseráveis, não tenham acesso à produção.
11: No início da sessão, vários deputados e senadores pediram ao presidente do Congresso Nacional, senador Davi Alcolumbre, do União do Amapá, que lesse requerimentos de abertura de CPIs mistas para investigar denúncias relacionadas ao caso do Banco Master. Um dos que pediu a CPI foi o senador Flávio Bolsonaro, do PL do Rio de Janeiro, que aparece em conversas gravadas com o dono do Banco Master, Daniel Vorcaro. Nas conversas, ele busca recursos para o financiamento do filme sobre seu pai, o ex-presidente Jair Bolsonaro.
12: Do outro lado está o filme do presidente Bolsonaro, que recebeu investimento privado de alguém que na época não tinha absolutamente nada que pudesse desabonar a sua conduta, inclusive premiado, as suas empresas premiadas, como exemplos de compliance. Esse lado não tem nada de errado. E é por isso, presidente, que a gente precisa urgentemente dessa CPMI.
11: O deputado Lindbergh Farias, do PT do Rio de Janeiro, disse que o senador poderia aproveitar a tribuna para responder os questionamentos sobre sua relação com Vorcaro.
12: O senhor foi visitar ele um dia depois que ele sai da prisão com tornozeleira eletrônica? Quer dizer que não sabia dos envolvimentos dele? Vossa Excelência não sabia da aplicação do Rio Previdência, governado pelo seu partido, no seu estado, pelo PL, Cláudio Castro, 970 milhões?
11: O senador Davi Alcolumbre ouviu as reivindicações, mas indeferiu os pedidos, afirmando que a decisão sobre o aumento da leitura dos requerimentos de CPI é da presidência. Da Rádio Câmara de Brasília, Silvia Minhato.
1: Economia. A Câmara aprovou projeto encaminhado pelo governo que pune com prisão aumento injustificado no preço dos combustíveis. O repórter Antônio Vital acompanhou a votação e tem mais informações.
13: A Câmara dos Deputados aprovou o projeto do governo que prevê pena de 2 a 4 anos de prisão, além de multa, para quem aumentar sem justa causa o preço de combustíveis, considerados bens de utilidade pública. A proposta altera a lei dos crimes contra a ordem tributária, econômica e contra as relações de consumo. O projeto considera sem justa causa o aumento de preços que não tenha relação com a elevação dos custos de produção, distribuição e importação dos combustíveis. As penas poderão ser aumentadas até a metade se o aumento injustificado ocorrer durante calamidade pública ou crise de abastecimento. Para apurar a existência do crime, o Ministério Público deverá firmar acordos de cooperação com o Conselho Administrativo de Defesa Econômica, o CAD. A proposta original do governo previa pena de até 5 anos de prisão, que foi reduzida para 4 pelo relator, deputado Merlong Solano, do PT do Piauí, após negociação com os diversos partidos. De acordo com a justificativa do governo, os combustíveis possuem importância estratégica para o funcionamento da economia e a proposta corrige uma lacuna legal nas relações de consumo. O projeto foi criticado por deputados do oposição. Para o deputado Kim Kataguiri, do Missão de São Paulo, criminalizar o aumento de preços vai provocar desabastecimento de gasolina e óleo diesel. Já o deputado Lafayette de Andrada, do PL de Minas Gerais, diz que já existem instrumentos administrativos para penalizar quem aumentar os preços para ferir a concorrência e o consumidor.
14: Nós entendemos que é um projeto inócuo. Está criando na prática mais uma possibilidade de incriminar posto de gasolina, prender dono de posto. Hoje, nós já temos um um sem número de leis que defende a liberdade econômica, que defende o consumidor, que dá um conjunto de ferramentas para o Ministério Público, para a Polícia Federal, que na prática, no mundo real, no dia a dia, vai chover no molhado, porque as ferramentas já estão aí.
21: O relator Melon Solano defendeu a necessidade de punir empresários que aumentarem preços sem justificativa. Segundo ele, foram registrados aumentos abusivos e injustificados, mesmo depois das medidas adotadas pelo governo desde o início da guerra entre os Estados Unidos e o Irã.
6: A gente está tendo aí um fundo, um subsídio para o setor de R$3 por cada litro. Ainda assim, se mantiveram os aumentos. Diante deste quadro, a persistência do setor de combustível em elevar seus preços de maneira injustificada, porque o Brasil só consome de gasolina importada 15% de toda a sua demanda. De óleo diesel, a parte importada só chega a 30% de todo o nosso consumo.
21: O projeto do governo, que prevê pena de 2 a 4 anos de prisão para quem aumentar sem justa causa o preço de combustíveis, seguiu para análise do Senado. Da Rádio Câmara de Brasília, Antônio Vital.
7: Transportes.
15: Ricardo Aires, do Republicanos do Tocantins, denuncia a precariedade e a curta durabilidade de pontes estratégicas na região norte. Ele cita como exemplo a ponte sobre o rio Araguaia, que liga seu estado ao Pará, interditada com menos de 15 anos de uso e prejuízo de R$76 milhões.
1: Outro caso citado pelo deputado ocorre em Pedro Afonso, onde uma ponte de R$100 milhões, entregue em 2014, está parcialmente interditada. Ricardo Aires exige a atuação imediata do TCU para investigar os métodos construtivos e o processo de execução dessas obras.
15: Bebeto, do PP do Rio de Janeiro, pede agilidade na remoção de uma torre de energia que, segundo ele, está impedindo o avanço de obras de duplicação na rodovia Presidente Dutra e a construção de um acesso viário na Baixada Fluminense.
1: Bebeto também cobra providências de órgãos reguladores diante do atraso nas intervenções viárias. Além disso, ele defende a continuidade de obras de mobilidade urbana, incluindo a construção de viadutos considerados estratégicos para reduzir congestionamentos.
15: Termina aqui o jornal Câmara dos Deputados, com trabalhos técnicos de Everson Urani e apresentação de José Carlos Andrade e Luciana Vieira. Uma boa noite para você.
1: Uma ótima noite. A Voz do Brasil está de volta amanhã.
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5: 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Boa noite.

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1: Muito bem, começando por aqui mais um programa Em Todo Tempo na Rede Top FM com os Milton Batista. É um prazer enorme ter o carinho da sua audiência, a sua companhia nesta quinta-feira, dia 21 de maio de 2026. Eita, os Milton, você, vou te falar, rapaz. 21 de maio de 2026, uma ótima noite para você na presença de Deus. Estamos por aqui para tocar o melhor da música gospel, da música sacra, da música evangélica, e a sua participação, claro que sempre pelo nosso WhatsApp 992188550, me ajudando sempre a fazer o programa ficar legal, bacana, redondinho. E a primeira canção, vamos começando com Toque no Altar, cantando Correndo para os Teus Braços.

0: para você, eu tô aqui no altar cantando essa canção maravilhosa que é o Correndo para os Teus Braços. Inclusive faz tempo já que eu não tocava essa canção, né? E é bom a sua participação também, você que tá me ouvindo, me acompanhando em Campo Grande, em Camapuã, Caracol, também o pessoal que tá em Glória de Dourados e Viema também, o nosso abraço carinhoso para vocês, muito obrigado. Vocês que nos acompanham na Rede Top FM em todo o estado do Mato Grosso do Sul. Pessoal de Bela Vista, Dourados também, Terenos, Miranda, Aquidauana, Anastácio, nosso abraço especial para vocês todos.
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0: Agora chegando, Tony Tito, Dois Ungidos, quero agradecer também a Neide, aliás, a Nete Pinheiro, lá na Quinta Linha, município de Fátima do Sul, ouvindo, acompanhando também, Silvio Dias, no Rancho Alegre, também a Dirce, é Dirce, né? A Dirce? Cadê o nome dela aqui? É Dulce, a Dulce também tá na audiência, obrigado, Dulce. Pessoal, já três pedidos para um Voz da Verdade, escuta, hein?

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11: 10:24.
12: O seu professor disse: sinto muito, mas é impossível conseguir o que pediu pelo anel. O professor disse: devemos saber então quanto vale. Vá até o joalheiro, diga-lhe que quer vender o anel e pergunte quanto ele dá. Mas não importa o quanto ele lhe ofereça, não o venda. Volte aqui com o anel. O joalheiro examinou o anel, pesou e disse: agora não posso dar mais que 58 moedas de ouro por este anel. 58 moedas de ouro, exclamou o jovem. Sim, disse o joalheiro. Mas se não for urgente, eu posso oferecer até 70 moedas de ouro. Então o jovem pegou o anel e voltou emocionado à escola para contar ao professor. Depois de ouvir tudo que o jovem lhe contou, o professor disse: somos como esse anel, uma joia valiosa e única, e ninguém além do grande joalheiro, nosso Deus e Pai, que deu seu filho Jesus por amor de nós, sabe o nosso real valor.
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13: Tudo isso e muito mais no programa Em Todo Tempo, na sua rede Top FM, a rádio que toca a palavra de Deus ao seu coração. De segunda a sexta-feira temos um encontro marcado a partir das 10 da noite, sempre depois da Voz do Brasil. Quando acaba a Voz do Brasil, os Milton Batista vai chegando por aqui de segunda, terça, quarta, quinta, sexta-feira. Estamos juntos a partir das 10 da noite. E hoje é uma quinta-feira maravilhosa e eu tenho notícias, informações para você do meio gospel, sempre trazendo notícias leves e notícias boas, interessantes, que possa te trazer também para a noite, né? O final do dia, final da noite já. Esse momento que você vai se recolhendo, vai se preparando para dormir. E alguns que estão trabalhando. Tem gente que está trabalhando, está ouvindo agora também. E aí, dessa forma, você vai ter uma notícia boa para refletir. Depois de tantas informações, tantas notícias pesadas durante todo o dia.

0: Uijeon Gibu, incluindo um grupo de jovens militares do exército coreano. Mais de 260 pessoas, aliás, mais de 260 igrejas locais ajudaram na realização da cruzada da Associação Evangelística Billy Graham. Muitos chegaram de ônibus de comunidades em toda a área fronteiriça da Coreia do Sul, enchendo o local com guarda-chuvas e viseiras enquanto ouviam a mensagem de esperança encontrada em Jesus Cristo, relatou a associação. O evento iniciou com um momento de oração com pastores coreanos, o coral infantil da Far West Company e o grupo sul-coreano Isaiah Six Tiny participaram da adoração. A cantora australiana Taya também louvou a Deus com a multidão e lembrou que só existe um nome que salva, que é Jesus. Tá aí uma notícia boa, sempre lembrando que o Billy Graham foi o maior evangelista de todos os tempos. E agora o neto dele também está arrebanhando uma grande quantidade de pessoas para o reino de Deus. Maravilha, é um legado que ele deixou e o neto está prosseguindo, graças a Deus. Tem mais notícia? Tem mais uma informação aqui? Quero compartilhar com os nossos queridos ouvintes da Rede Top. Depois eu vou trazer para você aqui o seu áudio, né? Tem áudio do pessoal que tá mandando. Você também pode enviar o seu para 99218-8550. 99218-8550. Pessoas fazem fila para serem batizados em culto em tenda nos Estados Unidos. Uma tenda de cultos evangelísticos tem percorrido os Estados Unidos atraindo multidões para ouvir o evangelho. O movimento chamado Jesus Tend Haven tem registrado muitas conversões e curas, além de batismos e libertações. Há algo na simplicidade e no poder dessa atmosfera que está ressoando na América. A América está com fome. Não sei se já vi o país tão faminto. Pessoas que se diziam ateias, budistas e muçulmanas entraram naquela tenda, relatou o evangelista Braden, fundador do movimento ACBN News. Eu me lembro dessa notícia aqui e eu me lembro do pastor Gomes. Talvez você que está me ouvindo agora também vai se lembrar. Pastor Gomes, ele fazia essas tendas, montava como se fosse um circo, né? Uma tendona enorme, e ele ia para as periferias daqui de Campo Grande e levava o culto da igreja e levava para essa tenda. Isso foi na década de 80 ali, mais ou menos, 82, 84. E eu me lembro disso e quantas pessoas que vieram para Jesus através deste tipo de evangelismo. Um tipo que é simples, não muito comum, mas que Deus, ele também trabalha salvando almas, libertando pessoas e trazendo a libertação aos cativos. 10 horas e 31 minutos, 10 e 31. Quem tá chegando por aqui com este áudio, né? Primeiro aqui, olha, ótima noite e ótimo programa, nobre pastor. Dê saúde e paz. Se o senhor puder, toca o louvor da Janaína Brandão. Oração da alma. Aqui é o Gladstone. Se for possível, coloco o meu nome e da minha família no livro de oração. Claro que sim. Aliás, o seu nome já está lá. O da sua esposa e das filhas que ainda não estão. Eu vou colocar hoje, a partir de amanhã, você já vai me ouvir orando por sua casa, sua família aqui, tá bom? Meu querido Gladstone, ele está no plantão de 24 horas e está trabalhando hoje, acompanhando o programa em todo o tempo. Ele pediu desculpa pela mensagem longa, né? Mas fica tranquilo, irmão. Nós temos todo o tempo para ouvir vocês, para também ler as mensagens que vocês mandam, o áudio também, sem problema nenhum, sem problema nenhum. Tá? Vamos lá. Aqui, tararirará, esse aqui, ó.
1: Boa noite, meu amigo Milton Batista.
0: Boa noite.
1: Paz do Senhor.
0: Amém.
1: Estamos aqui.

0: Estou aqui no Rancho Alegre, eu vim.
1: Aham.
0: Fiz o começo dessa programação.
1: Legal.
0: E peço que você mande qualquer hino da Voz da Verdade, qualquer um da programação que você tiver aí. Oferecer para todos do Rancho Alegre, do Caiobá, da Vila Fernanda, São Conrado, Aquários, todos que estiverem na sintonia dessa rádio maravilhosa, onde estiver alcançando a palavra de Deus chegando.
1: Valeu, obrigado, Silvio Dias, meu querido ouvinte, já de muitos anos também que me acompanha. Boa noite, pastor, aqui é a Neide Pinheiro, da Quinta Linha, município de Fátima do Sul. Coloca meu nome da minha família na oração. Toca a Voz da Verdade, a música Escudo. Ok, vou tocar sim. Também tem uma outra mensagem aqui. Isso aqui é um áudio, eu vou adiantar ele um pouquinho porque tem uma parte só do louvor que está pedindo, ó.
2: Toca pra mim o escudo.
1: Isso.
2: Eu tirei isso pro Senhor, Cris.
1: Ok.
2: E para mim também, para todos os ouvintes da rádio.
1: Obrigado, Deus abençoe. Amém. Deus abençoe todo o pessoal do Aquários também que está ouvindo a rádio. Eu adiantei um pouquinho a mensagem dela porque tem uma outra parte antes que é mais pessoal, então não há interesse de colocar no ar também.

fazem a diferença. Ao estender as mãos que poderiam imolar Isaac, Abraão ouviu o anjo do Senhor dizendo: não faça isso, pois sei que temes a Deus, pois não negaste o teu único filho. As mãos de Noé e de sua família construíram a arca que os livrou no dilúvio.

falso deus Dagom e seus seguidores. Uma harpa nas mãos de Davi trazia alívio e libertação. Um estilingue nas mãos de Davi se tornou uma arma poderosa. As pedras nas mãos de Elias se transformaram no altar da manifestação do poder de Deus. Dois peixes e cinco pães nas mãos de Jesus alimentaram multidões. Os pregos nas mãos do Filho de Deus significam a salvação do mundo inteiro. Coloque suas preocupações, interesses, temores, anseios e sonhos nas mãos do Deus vivo.

Muito bem, só passando para lembrar que até às 3 da madrugada você tem aqui na Rede Top louvores, mensagens, reflexões, de segunda a segunda, todas as noites, até 3 da madrugada você tem a companhia dos melhores louvores, as canções que tocam a alma, que traz refrigério através da palavra, da mensagem, de segunda a segunda, inclusive sábado e domingo, tá? Inclusive sábado e domingo. Vamos para o intervalinho, rapidinho já volto, não sai daí não, porque tem muito mais pra rolar, pra...

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10: 10h46.
11: Reina que ele pediu? Foi isso, então, hoje ele pediu Batismo no Ônibus. Essa daqui é uma daquelas canções que eu já toquei tantas vezes. Meu Deus, quantas madrugadas eu fazendo o programa e já toquei esse louvor. E esta noite, eu acho que aqui no Em Todo Tempo é a segunda vez que eu vou tocar ela. Ninguém deve ter me pedido ela antes, uma vez eu acho, mas esta é a segunda vez. Então, meu queridão, Deus abençoe você, obrigado pela audiência. Vamos lá então ouvir esta e na sequência já vem o Milagre com Voz da Verdade.
12: Você pediu a FAP.
13: FAP.
12: Toca.

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1: 10 horas e 52 minutos, uma ótima noite pra você.

Muito bem, beleza, joia, legal, ótimo. Ouvimos o André Baladão cantando esta canção que é maravilhosa. Obrigado por terem pedido. Vocês me ajudam a fazer o programa ficar legal, bacana, redondinho, redondinho mesmo, né?

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7: 11:03.

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1: Hospital do Senhor. 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O termômetro registrou 40 graus de egoísmo. Foi diagnosticado que precisava de uma ponte de amor, pois a veia estava bloqueada e não estava abastecendo meu coração vazio. Estava com dificuldade de andar lado a lado com meu irmão. Constatou-se ainda que não conseguia enxergar além das aparências. 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

0: Muito bem, quero agradecer a audiência, o pessoal que está acompanhando, o pessoal que está ouvindo em vários bairros de Campo Grande, lá no Copa Trabalho, no Aero Rancho, também no Copa Fé, também o pessoal do São Francisco, Vila Margarida, Coronel Antonino, pessoal da região ali da Mascarenhas de Moraes também, nosso abraço carinhoso para vocês, obrigado. Povo de meu Deus, que está lá na região da Guaicurus, desde quando ela começa lá no Dom Antônio Barbosa, indo para, aliás, na rotatória, né, do Lajeado, até o final dela na BR-163, pessoal, toda essa extensão, olha, Pioneiro, Colibri, também Alves Pereira, também Universitária, Coab, povo maravilhoso do Radialista, o Residencial Radialista também, obrigado vocês todos que estão aí com a gente. Muito obrigado, pessoal do Itamaracá, do Alto, Campo Alto também, povo que está ouvindo também na saída para Cuiabá, Colúmbia, Nova Lima, Vila Nácia, Nova Bahia, Novo Minas Gerais, pessoal que está ouvindo na saída para Três Lagoas também, Noroeste, Tiradentes, o Flamboyant, Arnaldo Figueiredo, região do Itatiaia, também o nosso abraço para vocês, obrigado mesmo, pessoal aqui da Avenida Três Barras, né? Da Três Barras, eu vou colocar assim avenidas, as ruas, pelo menos a região que ela vai cortando, vai passando, né? Afonso Pena, 14 de julho, 13 de maio, Mato Grosso também, essa região que vai passando aí por Campo Grande, da Salgado Filho também, pessoal do Jockey Clube, Deus abençoe vocês, obrigado pela audiência, pelo carinho da companhia de vocês sempre, tá bom? Vamos lá, mais um áudio, quem tá mandando aqui para 992188550.
1: Boa noite, pastor Osmildo Batista.
0: Amém.
1: Eu queria pedir um louvor pro senhor aí do cantor Júnior, Soldado Ferido.
0: Soldado Ferido.
1: Pra ficar legal, bacana, joia, redondinho. Rapidinho, rapidez.
0: Esse daqui deve ser ouvinte de faz tempo. Ele participou comigo hoje, ontem também, eu acho que anteontem, ou foi ontem só? Foi ontem, não é? E deve estar me ouvindo já há bastante tempo, porque falo isso já há muitos anos também, há muito tempo. Beleza, joia, legal, ótimo. E rapidinho, rapidez, não abrir, fechar de olhos. Essas coisinhas que a gente vai falando para complementar, para preencher o espaço da fala, da comunicação. Então a gente agradece demais o carinho, esse respeito que as pessoas têm conosco, os comunicadores aqui da Rede Top. Também, olha, lembrando que amanhã é sexta-feira e é o nosso programa de oração. A partir da meia-noite é a nossa oração, da meia-noite até uma hora da manhã. Então, é um tempo que parece que é demais, é muito longo, puxa vida, não é. É que quando a gente começa a orar, não é apenas uma oração, não é apenas um momento de oração, não, é uma intercessão. É um clamor que a gente ora, que a gente levanta aqui através do programa Em Todo Tempo, aqui na Rede Top. E eu tenho alegria, tenho prazer de ver o que Deus tem feito, as respostas que Deus tem dado, e é isso que nos motiva a estar aqui todas as noites, e em especial na sexta-feira, que é o nosso programa de oração. Então, você que quer orar comigo amanhã a partir da meia-noite, a gente começa a oração, tá? Depois que o programa, claro, já estiver no ar a partir das 10 da noite. 10 horas da noite, eu estou por aqui e atendendo seu pedido musical também. E quem pediu, Júnior? É esse? É o Alexandre que pediu, né? Alexandre que pediu.
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0: Então vamos lá, vamos ouvir o Júnior, que também é uma daquelas canções que eu sempre toquei, muito tempo toquei ela, e eu acho que aqui é a segunda vez que eu toco também.

ouvimos aí o Anderson Freire cantando Raridade, música bonita de qualidade aqui na sua rede Top FM, no programa Em Todo Tempo com os Milton Batista. Ouvimos o cantor Júnior, também ouvimos ainda Rose Nascimento, Azeite que Desce, também ouvimos André Valadão, Milagres, Escudo com Voz da Verdade, Tony Tito, Dois Ungidos, Toque no Altar, Correndo para os Teus Braços. Ouvimos ainda, quem mais que passou por aqui? Meu Deus, que passou tanta da gente aqui, já tô cantando, né? Quero muito agradecer a audiência, o carinho do pessoal que tá me ajudando a fazer o programa, pedindo seu louvor, pedindo essa canção, a sua canção, pelo nosso WhatsApp 99218 8550, sua participação é muito importante, confirmando a sua audiência. Você que está no trabalho, que está na rua, que está dirigindo, o Jorge, ele está, Jorge Plínio, né? Ele falou, Osbilton, até meia-noite eu estou ouvindo a rádio, que eu vou parar de trabalhar meia-noite, estou acompanhando aqui. Aliás, ele ouve a rádio o dia todo ligado à Top FM, no carro, no aplicativo dele, porque ele é motorista de aplicativo, e pronto, e vai que vai. E a gente agradece demais, né? Participação, carinho, audiência, e esse povo legal que nos ajuda a fazer o programa de cada dia. Mais um intervalinho, rapidinho já volto, num piscar de olhos eu já volto, é rapidinho, é rapidez.

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8: 11:23.
9: Arthur e Feno. A segunda virou um simples barco de pesca, carregando pessoas e peixes todos os dias. E a terceira árvore, mesmo sonhando em ficar no alto de uma montanha, acabou cortada em grossas vigas e colocada de lado no depósito. Mas numa certa noite, uma jovem mulher colocou seu neném nascido naquele coxo de animais. E de repente, a primeira árvore percebeu que continha o maior tesouro do mundo. A segunda árvore, anos mais tarde, acabou transportando um homem que acabou dormindo no barco. Mas quando a tempestade quase afundou o pequeno barco, o homem levantou-se e disse ao mar revolto: sossega. E entendeu que estava carregando o rei dos céus e da terra. Tempos mais tarde, numa sexta-feira, a terceira árvore espantou-se quando suas vigas foram unidas em forma de cruz e um homem foi pregado nela, pois fora condenado à morte mesmo sendo inocente. Logo sentiu-se horrível e cruel, mas no domingo o mundo vibrou de alegria e a terceira árvore entendeu que nela havia sido pregado um homem para a salvação da humanidade e que as pessoas se lembrariam de Deus e de seu filho Jesus Cristo ao olharem para ela. O coração do homem pode fazer planos, mas a resposta certa vem do Senhor. Pense nisso.
10: Horas e 24 minutos, 11:24 em Campo Grande, no Mato Grosso do Sul. Também para você que me ouve em Camapuã, para quem me ouve a região de Camapuã, Figueirão, Pontinha do Coxo, também Águas, Paraíso das Águas, a região de São Gabriel do Oeste, Bandeirantes, também aonde mais? Ali na Anhanguera, né? Anhanguera e Nova Alvorada do Sul e Jaraguari também. Jaraguari também. Nosso abraço carinhoso para vocês em Terenos, dois irmãos do Buriti. Pessoal que está me ouvindo também nos hospitais de Campo Grande, nos hospitais de Dourados, também o pessoal que está em Nova Andradina, abraço para vocês que estão lá em Jatei também ouvindo a rádio, acompanhando em Glória de Dourados, Fátima do Sul, Iviema, Dourados, Rio Brilhante, Bela Vista, Juti também, que Deus abençoe você que está passando pelas estradas, está viajando, está no seu carro, na sua caminhonete, na van, ou no ônibus ou no caminhão, acompanhando a Rede Top. Eu quero muito agradecer você pela preferência de ter nos deixado aí sintonizado no seu veículo. E para você que ouve também pela internet, pelo site, que ouve também pelo nosso aplicativo, obrigado demais. Para você que também compartilha esta frequência, compartilha esse programa, você ouve a programação da rádio durante o dia, final de semana também você ouve, e agora você está sabendo que tem um programa de conteúdo cristão aqui na Rede Top, de segunda a sexta-feira a partir das 10 da noite com os Milton Batista, e no sábado a partir da meia-noite, no domingo a partir da meia-noite, mas é sempre até 3 da madrugada. Hoje também até 3 da madrugada, amanhã também até 3 da madrugada, no sábado e no domingo também até 3 da madrugada, a programação de conteúdo cristão na Rede Top. Então compartilha com quem você gosta, com quem você acredita que a mensagem, os louvores, esse momento vai ser importante na vida dessa pessoa, compartilha com o máximo de gente que você puder. Lá na rede social também você pode nos acompanhar e compartilhar também na sua rede social. Tenho certeza que muitas pessoas chegarão ao conhecimento da Rede Top FM.

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acendendo o Gladstone, que pediu Janaína Brandão, Oração da Alma, esta canção bonita que nós acabamos de ouvir. Eu vou para mais um intervalinho, nosso último bloco, e daqui a pouquinho eu já volto atendendo seu pedido também pelo nosso WhatsApp 99218-8550.

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8: 11:43.
9: 33 agora em Campo Grande, a sua Rede Top FM, a rádio que apresenta a programação de conteúdo cristão de segunda a sexta-feira a partir das 10 da noite com os Milton Batista e continua até as 3 da madrugada, a sábado e domingo também. Só lembrando, tá? Amanhã é nossa sexta-feira da oração, a partir da meia-noite, então eu continuo com você até 1 da manhã e esse momento é o momento da oração. Portanto, eu te convido a se preparar para amanhã. Se você puder tirar aquele cochilo à hora do almoço, um finalzinho do dia, no comecinho da noite, antes de começar o programa 10 da noite, para você então conseguir orar comigo, para você ficar mais tempo acordado e nós juntos também orarmos, tá? Seja qual será a tua necessidade, o que for o teu pedido de oração, eu quero que amanhã, no momento, você coloque aí um nome. Eu já tenho pego aqui alguns nomes, tenho muitos outros ainda no meu caderno de oração e que toda sexta-feira estou orando aqui com vocês, apresentando cada nome, e amanhã também não será diferente. Aí amanhã, para o programa de amanhã, você vai colocar aí do lado do rádio, aí onde você está comigo orando, você vai colocar o seu pedido, você pode até escrever. Talvez você está pagando aluguel, quer sair do aluguel, precisa de uma casa. E esse é o teu pedido, é o teu sonho, é o teu desejo. Você vai escrever: Deus, eu quero uma casa. Você vai colocar, você vai materializar isso em escrito, um desenho, um endereço, como você quer a tua casa. Oh, meu Deus, eu preciso pagar as minhas dívidas, minhas contas, os meus compromissos. Você vai colocar aí do lado do rádio também o seu cartão de crédito, o seu cheque que voltou, ou as suas promissórias atrasadas, seus boletos atrasados, coloca do lado do rádio. Vamos orar juntos por isso. O nome do teu filho, da tua filha, do teu marido, da tua esposa, a tua aliança, vamos orar junto aí por tua aliança também. Vamos orar juntos aí pelo teu negócio, teu empreendimento, teu MEI, o teu CNPJ, que talvez não está indo bem a empresa, o negócio, a loja, o comércio. Vamos orar juntos por isso. Eu sempre vou estar aqui orando por você, mas você também precisa estar orando e precisa também colocar o motivo, não é? O motivo, a razão da tua oração, a razão do que a gente vai estar orando. A foto, uma peça de roupa ou uma chave, enfim, aquilo que representa o teu pedido de oração, tá certo? E alguém que está com vício em casa, está com vício na família, é algum amigo, algum parente que está nas drogas, está no alcoolismo, está nos jogos, é viciado em jogos, é viciado em cigarro, em bebida, vamos colocar do lado do rádio amanhã e tenho certeza que Deus vai continuar respondendo as nossas orações e você vai ver o milagre, tá bom? Osmilton, a causa da minha oração, do meu pedido, é alguém que está preso, alguém que está no presídio, alguém que está encarcerado. Nós vamos orar por esse pedido também, pelo nome dessa pessoa, pela foto dessa pessoa, pelo número do processo dessa pessoa. Vamos orar pelo cartão. Sabe o advogado? Você deve ter um advogado que está trabalhando para você, que está cuidando dessa causa. Vamos orar pelo cartão do advogado, pelo nome do advogado, porque Deus, ele é o advogado dos advogados. Ele é o juiz dos juízes. Ele é o nosso promotor, o nosso Deus, ele é poderoso. E é isso que amanhã vamos estar orando, tá bom? Por isso que uma hora passa muito rápido a oração. E isso eu quero que você ore comigo amanhã também. Tá certo? Meu querido T. Eita, deixa eu falar o nome dele aqui, senão eu não vou falar errado. Ó, Temistocles. O Denis está na audiência também, está acompanhando o programa em todo o tempo. Valeu, obrigado. Ele sempre manda essa hora, quase na hora que estou encerrando o programa, ele manda. Ô, meu querido, Deus abençoe você, um ótimo trabalho aí, tá? 11:47 agora, 11:47. O Cris Duran está chegando para cantar Renúncia. Na sequência, eu vou deixar você com a minha saideira também. Os louvores e a programação até 3 da madrugada, tá certo? Com louvores, com mensagens, tudo está pronto aqui pra você. Tem muito louvor bonito, tem Thales Roberto, tem Cassiane, tem Vitorino Silva, tem Fernandinho. É só você ficar sintonizado na Top, pra quem vai ficar acordado, pra quem tá trabalhando, pra quem precisa realmente ficar acordado, até 3 da madrugada, pelo menos, tem uma imensidão de louvores bonitos programado aqui na Rede Top FM para você passar uma noite maravilhosa. Então vamos lá, Cris Duran, 11:48.

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1: Quando o amor acaba, algo morre por dentro. A palavra ensina que o amor de Deus não falha. Jesus não abandona quem foi deixado. Ele cura feridas emocionais profundas. O Espírito Santo consola o coração ferido. Ele ensina a recomeçar sem amargura. Nem todo fim é derrota. Às vezes é livramento. Cristo restaura.

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2: Meia-noite e um.

0: acorda de manhã, vai pro trabalho, volta pra casa, meio que arrastando o corpo pela vida, sem estar vivo de verdade. A pessoa tá presa num relacionamento que ela sabe que já acabou faz tempo, mas não reage. É como se soltasse o corpo boiando na correnteza de um rio e se deixar levar. Tá num trabalho, numa atividade que não gosta e por isso ela não prospera, ela não evolui, mas continua ali porque não consegue enxergar a borda do outro lado do rio. Não entende que o tempo é o único recurso que não se tem como reaver.
1: Meia-noite e dois.

0: Não tem favor, não tem edificação, não tem bênção, não tem instrução, não tem ajuda. Mas quando o tolo abre a boca, ele devasta tudo. Lá em Tiago, capítulo 3, diz que essa palavra do tolo é comparada com um fogo destruidor. É comparada como um incêndio. É comparado como um veneno de uma víbora. Aliás, dizem que o animal mais perigoso do mundo, o mais venenoso do mundo, é aquele animal que se esconde atrás da toca dos dentes. Indomável, venenoso, mortífero, a língua do tolo. É por isso que a Bíblia diz assim, lá em Provérbios 18, 21, a morte e a vida estão no poder da língua. Quem bem a utiliza, come do seu fruto. Tem gente que quando abre a boca, pode escrever, é problema. Ele chega e abre a boca, tem problema. Tem confusão, tem briga, tem discórdia. Ele chega e transforma o ambiente. Ele abre a boca, ele abre uma cova, uma sepultura. As pessoas são machucadas, são feridas, gera contenda e induz ao erro e mata.
1: Meia-noite 11.

0: O Salmo 23, Davi disse assim: bondade e misericórdia me seguirão todos os dias da minha vida, e habitarei na casa do Senhor para todo sempre. Deus escalou dois guarda-costas celestiais para acompanharem você durante toda a sua jornada. De um lado, bondade; do outro lado, misericórdia. Bondade é aquilo que Deus lhe dá e você não merece. Misericórdia é aquilo que Deus não lhe dá e você merece. Eu não mereço a salvação e Deus me concede salvação, isso é graça. Eu mereço o juízo e Deus não aplica o juízo, mas me concede misericórdia. Isto é a misericórdia. Enquanto você caminhar, você tem de um lado bondade, do outro lado misericórdia. Quando a luta terminar, você vai habitar com o Senhor para sempre.
1: Meia-noite, 17.

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5: Meia-noite 31.
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7: Irmãos amados, só um notinha de rodapé. Às vezes eu vejo pessoas se dirigindo a Deus e até hoje eu me constranjo, eu confesso. Quando eu vou cantar um cântico que chama Deus de você, eu fico um pouco constrangido, não sei quanto a você. Mas é uma intimidade de linguagem que nem sempre é a linguagem de intimidade real. Como se Deus fosse nosso coleguinha. Há outros cânticos que parece que Deus, Jesus é um namoradinho, que senta no colo, que faz carícia, que faz cafuné. Quando eu olho os homens da Bíblia, os que mais tinham intimidade com Deus, eles se aproximavam de Deus com tal reverência. E Neemias não pode se aproximar de Deus a não ser dizer: ah, Senhor Deus dos céus, grande e temível. Qual a visão que nós temos de Deus? Da soberania de Deus? Da grandeza de Deus? Quando João é chamado ao céu, ele chega e vê um trono. E ele não ousa descrever aquele que está sentado no trono, a não ser compará-lo com pedras preciosas. Quando ele vê o Filho de Deus, o Cordeiro, ele vê como aquele que morreu e venceu para abrir o livro e desatar os selos, e a visão é de majestade, é de grandeza, é de glória indescritível. Quando você ora, você não está orando alguém igual a você. Você está orando ao soberano Senhor do Universo. Você está orando àquele que está no trono. Aquele que tem o controle do Universo, das nações, da história, em suas poderosas mãos. Você está orando àquele que tem poder para agir, aquele que tem poder para reverter o quadro, para mudar o placar do jogo, para virar a mesa da história. Você está orando ao Todo-Poderoso Deus.

0: pessoas que mais confessam seus pecados e mais choram pelos seus pecados não são as que mais pecam, são as que mais perto de Deus andam. Porque quando nós estamos na presença daquele que é santo, santo, santo, até os serafins cobrem o rosto. Talvez uma das maiores necessidades nossas, meus irmãos, é que Deus abra os nossos olhos para entendermos quão santo é o nosso Deus. E este Deus é o Deus que é compassivo e benigno. Ele habita lá no alto, sublime trono, mas ele habita com abatido e contrito de coração. E se você se voltar para ele, ele se volta para você. Se você correr para ele, ele vai abraçar você. Ele vai tirar suas vestes sujas. Ele vai restaurar sua vida. Ele vai fazer uma festa com a sua volta. E você vai ter uma alegria tão gloriosa e bendita da comunhão com ele. Então você e eu não temos que fugir de Deus. Nós temos que correr para Deus. Se você, jovem, está pecando contra o seu Deus, se você caiu, se você desobedeceu, se você está longe de Deus, não fuja de Deus, fuja para Deus. Ele é o abrigo, ele é o perdoador, ele é o restaurador, ele cura, ele liberta, ele salva, ele levanta, ele enche com o Espírito Santo, ele usa a sua vida para a glória do seu nome.
1: Meia-noite 41.

0: Leia Filipenses 4:8. Finalmente, irmãos, tudo que é verdadeiro, tudo que é respeitável, tudo que é justo, tudo que é puro, tudo que é amável, tudo que é de boa fama, se alguma virtude há, se algum louvor existe, seja isso que ocupe o vosso pensamento. Você ganha a batalha, você perde a batalha, dependendo daquilo que você pensa. Assim como o homem pensa, assim ele é. Se você ficar entulhando na sua mente só coisa ruim, é daí que vai sair coisa ruim. Então o que é que você está jogando dentro da sua cabeça? O que é que você está vendo? O que é que você está ouvindo? Que ambiente você está frequentando? Com quem você anda? O que você escuta? O que você fala? Se você não vigiar a sua mente vai ser uma fábrica de pensamentos ruins que vão deixar você ansioso.
1: E à noite, 48.

0: nós ficarmos tão desesperados com o sistema à nossa volta, o que, que vai acontecer? Viveremos infelizes. Vivemos num mundo caído, confuso, injusto. Mas você é cidadão de uma outra pátria. Você é cidadão do céu. Então você vai viver feliz aonde? Aqui. Aqui. O que, que Jesus veio fazer para você? Trazer vida e vida em abundância. O que, que Jesus promete? Se você crer nele, como diz a Escritura, rios de água viva vão fluir de quê? Do seu interior. E aqui você vai viver feliz. Você vai comer, você vai beber, você vai curtir sua vida, você vai curtir sua família, você vai curtir seus filhos, você vai desfrutar de tempos venturosos com a sua família. O mundo aí está despencando, o mundo aí está derretendo, o mundo aí está confuso e perdido. E mesmo nesse mundo perdido, você vai ser uma ilha de alegria, celebração da vida. Você vai viver, e viver plenamente, como luzeira brilhar neste mundo de trevas. Você vai ser o sal da terra, você vai ser a luz do mundo, você vai ser o bom perfume de Cristo, você vai ser um farol de esperança para aqueles que estão desesperados neste mundo. É por isso que a igreja existe, irmãos. A igreja é a comunidade de Deus no mundo que está perecendo. E você vai dizer para aqueles que estão perecendo: venha para cá, venha conhecer a vida, a verdadeira vida, ela está em Jesus. Se você tem Jesus, você vai ser muito feliz.
1: Meia-noite 57.

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2: Uma hora.

A Bíblia diz que se você não cuida da sua própria família, você é pior do que o incrédulo. A sua família é o grupo humano mais próximo de você, que merece a prioridade do seu tempo, do seu coração e dos seus recursos. Nós devemos cuidar da família, devemos cuidar dos domésticos da fé, devemos cuidar de todos e até mesmo dos nossos inimigos. Se o inimigo tiver fome, devemos dar-lhe de comer. Se tiver sede, devemos dar-lhe de beber. Não devemos pagar o mal com o mal, mas pagar o mal com o bem. Você só vence o mal com golpes de bondade. Comece a ser bom e generoso dentro da sua casa e cuide bem da sua família.

Quando você ora, Deus age. Alguém já disse com muita propriedade: quando o homem trabalha, o homem trabalha. Mas quando o homem ora, Deus trabalha. Esse é um tempo em que você coloca diante de Deus causas impossíveis, humanamente impossíveis. E o seu Deus, e o meu Deus, e o nosso Deus é o Deus dos impossíveis. Ele está aqui. Seus ouvidos não estão fechados, suas mãos não estão fechadas. Ele está pronto a ouvir. Ele é o Deus que vê, Ele é o Deus que ouve, Ele é o Deus que age.

0: inferno. Ô, gente, lembra desse culto quando você chegar lá? Fala pro Satanás assim, ó. Não aplaude, não. Sabe? Fala pro Satanás assim. Caraca, maluco. Pastor Cláudio falou de você pra mim. Eu achei que era uma ficção, entendeu? Eu até assisti você numa série lá em casa. É, mas vim pra cá, né? E o diabo, eu falei, é aqui mesmo, vi. Pra entrar lá precisava de fé. Aqui entra sem fé mesmo. Trouxe uma roupa fresquinha. Aqui tem praia não, mas vou falar pra você. O negócio aqui é quente. Senta nessa cadeira pegando fogo e já vou te atender. Escute só. Cuidado, você pode estar rindo de você. Eu peço a Deus todos os dias, não deixa eu ir sem palavra. Que pensa, pregando pros outros e chega lá o diabo falou, Cláudio Duarte, né? O engraçadinho se lascou. Por isso que mais do que pregar eu tenho que viver.
1: Me 18.

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2: 1:30.

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1: 1:31. 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
2: Se você nesses últimos tempos não conhecer a verdade, a Bíblia diz que até os escolhidos podem ser enganados. Então não tem brincadeira para quem luta com a verdade. Quem anda atrás da verdade, quem busca a verdade, é um caminho de poucos amigos. Dependendo da situação, as pessoas vão embora. E todas as vezes que você resolve dizer a verdade, pessoas começam a dizer: não, mas cuidado, porque isso pode trazer um pouco de prejuízo, porque pode ser assim, prejuízo uma ova, ou é verdade ou é mentira. Que história é essa? Nós não somos pessoas de meias verdades. É assim que funciona. E muitas pessoas que trabalham para o inferno estão de freelance nas igrejas. Eles não são full time, mas eles fazem uns freelancers, uns motoboy dos infernos, umas entregas rápidas.

0: mulheres somos levadas a tomar decisões. Decisões muitas vezes que não são tão fáceis, porque são situações difíceis, situações muito melindrosas. Mas a gente tem uma decisão que a gente precisa tomar em todas as circunstâncias. É confiar em Deus. Quando o médico te dá um resultado, quando alguém te dá uma palavra negativa, quando alguém diz para ti que não tem jeito e você gostaria de mudar a situação, existe um Deus que muda todas as circunstâncias. Só que nesse momento, na hora da notícia ruim, você precisa tomar uma decisão. O que fazer? E aí você precisa decidir. Confiar em Deus. Confia em Deus os teus caminhos. Confia em Deus as tuas obras. Confia em Deus tudo que é seu. E Ele, no tempo certo, te dará a resposta certa.
1: 1:40.

0: diferença entre adorar a Deus e dar graças a Deus? Você adora a Deus por quem Deus é, e você dá graças a Deus pelo que Deus faz. Quem é Deus? Me permita relembrar a você apenas os atributos incomunicáveis de Deus. Deus é autoexistente, Deus é infinito, Deus é imenso, Deus é eterno, Deus é imutável, Deus é onipotente, Deus é presente, Deus é onisciente, Deus é transcendente, Deus é soberano. Ele é tudo isso. Então, me permita ilustrar. Eu vou fazer agora uma oração que Paulo ensinou. Para fazer o quê? Para resolver o problema da minha ansiedade. Eu chego e digo assim para Deus: te adorar, porque tu és o único Deus vivo e verdadeiro. Quero te adorar porque tu és o Deus autoexistente, Deus eterno, Deus infinito, Deus imenso, o Deus imutável. Quero te adorar porque tu és o Deus onipotente, presente. Eu quero te adorar porque tu és o Deus vivo, verdadeiro, justo, bom, misericordioso. Eu quero te adorar porque tu és o Deus transcendente, o Deus soberano, o Deus exaltado acima de dos querubins, dos serafins. Eu quero te adorar porque tu és o Deus da minha vida, em nome de Jesus, amém. Aí eu termino essa oração e digo assim para Deus: oh Deus, mas eu estou tão ansioso, não combina mais? Ou você tira a oração ou remove a ansiedade? Se Deus é quem ele diz que ele é, e eu sou filho dele, e ele é meu pai, então não posso viver rendido à ansiedade.
1: 1:51.

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2: 2:01.

espero que quando a morte chegar, ela te encontre vivo. Eu vi essa frase outro dia e me pegou no contrapé. Se você parar pra pensar, tem muita gente por aí que parece que tá vivo, mas não tá. Acorda de manhã, vai pro trabalho, volta pra casa, meio que arrastando o corpo pela vida, sem estar vivo de verdade. A pessoa tá presa num relacionamento que ela sabe que já acabou faz tempo, mas não reage. É como se soltasse o corpo boiando na correnteza de um rio e se deixar levar. Tá num trabalho, numa atividade que não gosta e por isso ela não prospera, ela não evolui, mas continua ali porque não consegue enxergar a borda do outro lado do rio. Não entende que o tempo é o único recurso que não se tem como reaver.

Quando o tolo fala, não tem favor, não tem edificação, não tem bênção, não tem instrução, não tem ajuda. Mas quando o tolo abre a boca, ele devasta tudo. Lá em Tiago, capítulo 3, diz que essa palavra do tolo é comparada com um fogo destruidor. É comparada como um incêndio. É comparado como um veneno de uma víbora. Aliás, dizem que o animal mais perigoso do mundo, o mais venenoso do mundo, é aquele animal que se esconde atrás da toca dos dentes. Indomável, venenoso, mortífero, a língua do tolo. É por isso que a Bíblia diz assim, lá em Provérbios 18, 21, a morte e a vida estão no poder da língua. Quem bem a utiliza, come do seu fruto. Tem gente que quando abre a boca, pode escrever, é problema. Ele chega e abre a boca, tem problema. Tem confusão, tem briga, tem discórdia. Ele chega e transforma o ambiente. Ele abre a boca, ele abre uma cova, uma sepultura. As pessoas são machucadas, são feridas, gera contenda, induz ao erro e

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2: No Salmo 23, Davi disse assim: bondade e misericórdia me seguirão todos os dias da minha vida, e habitarei na casa do Senhor para todo sempre. Deus escalou dois guarda-costas celestiais para acompanharem você durante toda a sua jornada. De um lado, bondade, e do outro lado, misericórdia. Bondade é aquilo que Deus lhe dá e você não merece. Misericórdia é aquilo que Deus não lhe dá e você merece. Eu não mereço a salvação e Deus me concede salvação, isso é graça. Eu mereço o juízo e Deus não aplica o juízo, mas me concede misericórdia. Isto é a misericórdia. Enquanto você caminhar, você tem de um lado bondade, do outro lado misericórdia. Quando a luta terminar, você vai habitar com o Senhor para sempre.

0: 11:25.
1: Todos os dias somos levados a tomar decisões. Decisões muitas vezes que não são tão fáceis, porque são situações difíceis, situações muito melindrosas, mas a gente tem uma decisão que a gente precisa tomar em todas as circunstâncias, é confiar em Deus. Quando o médico te dá um resultado, quando alguém te dá uma palavra negativa, quando alguém diz para ti que não tem jeito e você gostaria de mudar a situação, existe um Deus que muda todas as circunstâncias. Só que nesse momento, na hora da notícia ruim, você precisa tomar uma decisão. O que fazer? E aí você precisa decidir confiar em Deus. Confia em Deus os teus caminhos. Confia em Deus as tuas obras. Confia em Deus tudo que é seu. E Ele, no tempo certo, te dará a resposta certa.

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3: 2:30.

Existe um provérbio africano que diz: eu espero que quando a morte chegar, ela se encontre vivo. Eu vi essa frase outro dia e me pegou no contrapé. Porque se você parar pra pensar, tem muita gente por aí que parece que tá vivo, mas não tá. Acorda de manhã, vai pro trabalho, volta pra casa, meio que arrastando o corpo pela vida, sem estar vivo de verdade. A pessoa tá presa num relacionamento que ela sabe que já acabou faz tempo, mas não reage. É como se soltasse o corpo boiando na correnteza de um rio e se deixar levar. Tá num trabalho, numa atividade que não gosta e por isso ela não prospera, ela não evolui, mas continua ali porque não consegue enxergar a borda do outro lado do rio. Não entende que o tempo é o único recurso

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1: 2:37.
2: Olha Filipenses 4:8. Finalmente, irmãos, tudo que é verdadeiro, tudo que é respeitável, tudo que é justo, tudo que é puro, tudo que é amável, tudo que é de boa fama, se alguma virtude há, se algum louvor existe, seja isso que ocupe o vosso pensamento. Você ganha a batalha, você perde a batalha, dependendo daquilo que você pensa. Assim como o homem pensa, assim ele é. Se você ficar entulhando na sua mente só coisa ruim, é daí que vai sair coisa ruim. Então o que é que você está jogando aí na sua cabeça? O que é que você está vendo? O que é que você está ouvindo? Que ambiente você está frequentando? Com quem você anda? O que você escuta? O que você fala? Se você não vigiar a sua mente vai ser uma fábrica de pensamentos ruins, que vão deixar você ansioso.

0: Bíblia diz que se você não cuida da sua própria família, você é pior do que o incrédulo. A sua família é o grupo humano mais próximo de você, que merece a prioridade do seu tempo, do seu coração e dos seus recursos. Nós devemos cuidar da família, devemos cuidar dos domésticos da fé, devemos cuidar de todos e até mesmo dos nossos inimigos. Se o inimigo tiver fome, devemos dar-lhe de comer. Se tiver sede, devemos dar-lhe de beber. Não devemos pagar o mal com o mal, mas pagar o mal com o bem. Você só vence o mal com golpes de bondade. Comece a ser bom e generoso dentro da sua casa e cuide bem da sua família.
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de 51. Olha Filipenses 4:8. Finalmente, irmãos, tudo que é verdadeiro, tudo que é respeitável, tudo que é justo, tudo que é puro, tudo que é amável, tudo que é de boa fama, se alguma virtude há, se algum louvor existe, seja isso que ocupe o vosso pensamento. Você ganha a batalha, você perde a batalha, dependendo daquilo que você pensa. Assim como o homem pensa, assim ele é. Se você ficar entulhando na sua mente só coisa ruim, é daí que vai sair coisa ruim. Então o que é que você está jogando aí na sua cabeça? O que é que você está vendo? O que é que você está ouvindo? Que ambiente você está frequentando? Com quem você anda? O que você escuta? O que você fala? Se você não vigiar a sua mente vai ser uma fábrica de pensamentos ruins que vão deixar você ansioso.

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2: 3 horas.

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0: Ô, compadre, comadre, estamos chegando aqui no Clube do Caipirão, defendendo as tradições culturais de nossa terra com grandes sucessos do nosso cancioneiro. Muita música, alegria pra você, que é o melhor ouvinte do mundo. Vamos que vamos!
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0: A sonoplastia do meu irmão, companheiro Zé Luquinha, assessoria e produção da dona Juju. Juntos nós vamos reviver um passado tão vivo e presente na história e na memória de cada um de nós amantes da música sertaneja. Com a proteção de Deus, estamos chegando!

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1: Opa, que maravilha, como é bom estar contigo em mais uma manhã sertaneja aqui no Clube do Caipirão, abrindo o baú da música sertaneja. A Juju foi ajeitar um cafezinho pra nós, já já tem um cafezão cabeceira, o Luquinha tá ali separando mais umas modas, daqui a pouquinho tem humor caipira, ainda hoje tem histórias e canções da música sertaneja e o sucesso por aqui não para.
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1: É só modão no Clube do Caipirão, como esse aqui, ó, lembra?

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1: Vamos que vamos, tá na hora de tomar aquele cafezão. A Juju vem colocando um cafezão caprichado aqui pra nós, a moda dos tropeiros, o sistema do Caipira. Escuta o cheiro, hein? 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
2: Tá vendo uma bonita composição do nosso amigo Zé Procópio, Jovem Outra Vez, música com Lady e Laura. Tá no jeito, Zé? Então roda pra nós.

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2: 3:20.

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4: É o Clube do Caipirão, defendendo a viola caipira, as tradições de nossa terra. Bom dia pra você que tá chegando agora, você que já vem com a gente, seja muito bem-vindo. Tem muita moda boa pra gente ouvir.
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4: Vamos ouvir agora os reis do batidão, Carlito, Badu e Voninho. De 1976 é o ano da gravação da Cachoeira de Lágrima.

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1: Vamos ouvir com a jovem dupla Zé Caboclo e Caboclinho, Barco Sem Destino, moda nova, hein?

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2: E agora aqui no Clube do Caipirão vamos com as dicas de saúde com a Bete Begonha.
3: Organização Mundial de Saúde considera a violência contra a mulher questão de saúde pública. Os índices colhidos em todo o planeta revelam números alarmantes. Uma em cada três mulheres do mundo sofreu algum tipo de violência, na maioria das vezes dentro de casa. A OMS define violência como uso de força ou poder em ameaça ou prática que possa resultar em situações de sofrimento, privação e, claro, em morte. As notícias sobre fatos dessa natureza se repetem, mas como sociedade não podemos jamais normalizá-las. Pelo contrário, elas devem servir de alerta a indivíduos e governos de que a situação merece medidas urgentes. Você, mulher, seja sempre cuidadosa em suas relações. Não permaneça em situações onde sua dignidade é violentada e onde seu corpo passa a estar sob perigo, independentemente de quem seja o agressor. O governo federal oferece dois canais de orientação diante de circunstâncias assim: o número 180 e o WhatsApp 61 96 100 180.
2: Obrigado, Bete, pelas informações. A Bete volta amanhã aqui no programa com mais dicas de saúde.
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2: A morte do Carreiro, nome da moda. Vamos ouvir com Zé Carreiro e Carreirinho.

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0: Muito bem, uma pausa ligeira. Daqui a pouquinho tem humor caipira com o Barnabé, hein?
2: Alô, meus ouvintes. É o Caipira Barnabé chegando aqui. E daqui a pouquinho tem caos pra vocês rirem à vontade aqui no Clube do Caipirão. Um abraço do Caipira Barnabé.
0: Opa, daqui a pouquinho. Então continue com a gente.
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3: E se eu te disser que o caminho para a vida eterna está na sua alimentação, você acredita? Conforme estudos, devemos comer 70% cru, 30% cozido e zero frituras, enlatados e embutidos. Mas como isso vai me levar à vida eterna? Nosso corpo é uma máquina que carrega nossa alma e espírito. Sendo assim, quando cuidamos do nosso corpo, estamos também indo em direção à transmutação, ou seja, vamos rejuvenescendo, nossa tecnologia mental fica mais acelerada e aumenta a nossa capacidade de desenvolver habilidades. Juntando uma boa alimentação com exercício físico e treinamento mental, nos tornamos super-humanos. E as pesquisas continuam. Ficou curioso? 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
5: 3:40.
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6: Já estamos de volta com o Clube do Caipirão, maior programa sertanejo raiz do rádio.
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6: Na ponta da agulha, Sérgio Reis e acabou a bonita.

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2: 3:45.

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1: Bom dia, comadre.
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2: Agora pare o que você está fazendo, aumenta o volume do rádio e vamos rir juntos no humor caipira com nosso amigo lendário Barnabé.
3: Olha, outro dia quase que eu briguei com um sujeito na rua, só porque ele xingou a minha família, pisou no meu calo e deu dois tapas na minha cara. Eu não briguei porque ela era muito grande. Aí o homem deu um tapa com tanta força na minha cabeça que me arrancou a sola do sapato. Por causa desse negócio de valentia minha, eu já fui até convidado para firmar nos Estados Unidos. Não, tanto é que eu quero avisar os meus amigos do Brasil que logo, logo vocês vão descansar de mim por alguns tempos. É porque eu vou para os Estados Unidos o ano que vem participar de um filme. Agora, só que eu vou ter que ficar sem comer muito tempo para emagrecer o quanto mais eu puder. Porque eu vou trabalhar num filme do Tarzan e vou fazer o papel de cipó.
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2: Aí bonito, hein? Nosso amigo Barnabé no Humor Caipira do Clube do Caipirão. Siga nas redes sociais, arroba Caipira Barnabé. Amanhã ele volta com muito mais.
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2: Agora vamos ouvir a moda Fazenda Espraiadinho, composição do nosso amigo Zé Procópio da cidade de Pardinho, com Carreira e Carreirinho, vamos recordar.

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2: Firme na toada nessa bonita jornada da música sertaneja. Viu, compadre, comadre, você que tá acompanhando o nosso programa aí, ó. Você tá no trânsito, tá no trabalho, tá de boa. Faz um videozinho filmando o rádio, filmando aí o trabalho, ouvindo o Clube do Caipirão, na rádio que você tá ouvindo, a sua região, tá bom? Aí marca lá no Instagram, @ Clube do Caipirão, tá joia? Ah, Caipirão, não tem Instagram, não sei mexer com isso. Então manda aqui no WhatsApp pra gente postar, beleza? Código de área 18996431387. 996431387. Faz um videozinho onde você tá ouvindo o Clube do Caipirão, a hora que é, e manda pra gente, tá bom? Pra gente repostar aí e divulgar cada vez mais a nossa moda sertaneja.
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2: Vamos recordar mais um sucesso?

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2: E agora estamos com o novo pendrive do Clube do Caipirão, com muitas músicas dessas que tocamos aqui no programa. Só modão dos cabeceira pra você ouvir na hora que quiser. Manda mensagem no WhatsApp, código de área 18 996431387. É o pendrive de modão do Clube do Caipirão, 18 996431387.
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2: Já já tem mais sucesso, se liga na programação.
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4: 4 horas.
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6: Efésios capítulo 6 diz assim: porque nossa luta não é contra o sangue e nem a carne, e sim contra os principados e potestades, contra os dominadores deste mundo tenebroso, contra as forças espirituais do mal nas regiões celestes. Portanto, tomai toda a armadura de Deus, para que possais resistir no dia mal, e depois de terdes vencido tudo, permanecer inabaláveis. Estais, pois, firmes, cingindo-vos com a verdade e vestindo-vos da couraça da justiça. Calçai os pés com a preparação do Evangelho da paz, embraçando sempre o escudo da fé, com o qual podereis apagar todos os dardos inflamados do maligno. Também tomai o capacete da salvação e a espada do Espírito, que é a palavra de Deus. Com toda oração e súplica, orando em todo o tempo no Espírito, e para isso vigiando com toda perseverança e súplica por todos os santos. E também por mim, para que me seja dada no abrir da minha boca a palavra, para com intrepidez fazer conhecido o mistério do Evangelho, pelo qual sou embaixador em cadeias, para que em Cristo eu seja ousado para falar, como me cumpre fazê-lo.

Agradecendo a Deus por mais um dia de vida. Agradecendo a Deus pela família, pelo trabalho. Abrem-se as cortinas do palco da sua imaginação e começa um show que resgata as grandes emoções do rádio. 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Bom dia, meu povo. Viva o dia de hoje. Viva, viva, viva.

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2: 4 e 5.

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0: sorriso, eu dou a mão e nessa madrugada gostosa nós estamos renovando a nossa alegria de viver. Bom dia, bom dia, bom dia pra você que já levantou, pra você que passou a noite trabalhando e nessa madrugada gostosa tá comigo aqui na Top. Eu sou João Bosco de Medeiros, profissional da imprensa falada. Que bom estar aqui com vocês. As mais lindas canções sertanejas, raízes que você gosta, você tem comigo aqui no nosso show. Bora lá!
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2: 4:20.

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1: 421. 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
3: Bom dia, Terenos, bom dia Jaraguari, bom dia Dois Irmãos do Buriti, alô Rochedo, alô Coguinho, ô Bandeirante, minha terra natal, Ribas do Rio Pardo, Cidrolândia, Ianduí, Rochedinho, tá todo mundo comigo? Quem tá comigo tá na frente, tá feliz, tá bacana, muito bom dia a todos os fornecedores do Ceasa, meu povo que levanta de madrugada e traz os produtos alimentícios para o Ceasa. Se o povo do campo não planta, o povo da cidade não almoça e nem janta. Muito obrigado pela audiência, Deus abençoe a todos vocês. 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

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Eu sou João Bosco de Medeiros, ao seu lado, torcendo pela sua saúde, pela sua felicidade. Sou profissional da

0: ouvindo o nosso programa, muito obrigado. Você, meu amigo trabalhador, meus amigos trabalhadores do campo, da cidade, estamos juntos na mesma emoção, agradecendo a Deus por mais um dia de vida, pela saúde e pelo trabalho. Vambora que a vitória é nossa. Roda lá, Bocão.
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2: 4:40.

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1: 4:41. 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

bom dia, Ivinha. Corre aqui, Vieva, me dá um abraço que eu gosto de você. Alô, Angélica, bom dia, Caracol, Bela Vista, bom dia, Porto Murtinho, bom dia, Glória de Dourados. Faz tempo que você não vai em Glória de Dourados? Eu também. Tô com saudade de Glória de Dourados. Meu abraço aí, meu povo querido, muito obrigado pela audiência. Estamos conquistando uma audiência maravilhosa em todo a Campo Grande, bairros, vilas da minha querida capital e também nas cidades do interior. A nossa responsabilidade profissional aumenta. Muito obrigado, que Deus abençoe a todos nós, nem mais um dia de trabalho. Vamos caminhando com o nosso programa. Roda lá!

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0: vilas da minha querida capital. Bom dia, Terenos, Jaraguari, dois irmãos do Buriti, Rochedo, Corguinho, Ribas do Rio Pardo e Cidrolândia, Iandu e Rochedinho. Oh, meu povo querido, vambora, porque esse dia maravilhoso que Deus nos deu é nosso. Roda lá, Bocão.
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programa de hoje tá bom, vai ficar melhor ainda, porque hoje sextou. Bom dia, bom dia, Campo Grande, que eu amo de coração. Bom dia, bairros da minha querida capital, bairro São Francisco, onde passei minha

0: cavalo, vamos guiar o cavalo, vamos pro campo.
1: Se você curte brinquinho, piara, vinho.
0: Vamos tirar leite aí, moçada. Vamos tirar leite.

0: nome daquela mulher que ela diz que levanta cedo.
1: Sim.
0: E ela não lava nada. Ela não faz nada antes de ligar no nosso programa. Você lembra o nome dela, Bogão?
2: Cinco de cachaça.
1: Não é Iris?
0: Que Iris, Bogão? Que Iris, rapaz? Que Iris, Bogão?
2: Que tem?
0: O nome dela é meio comprido, Bogão. Não é curto. Eu sei que ela levanta, não lava nada. Ela não faz nada. Primeiro ela liga em nós aqui. Depois ela vai lavar o que tem que ser lavado. Tem aquela outra lá que fica deitada lá em Camapã, né? Ela fica embaixo do cobertor. Quietinho. Quentinho, João, vou estar ao seu lado aí, minha amiga. Eu não importa com quem que você dormiu. O importante é que você acorda comigo aqui.
1: Não é Eliana?
0: Eu acho que é Eliana. De Camapu é Eliana. Bom dia, Eliana.
1: Designer, não sei.
0: Ela é designer, ela fica deitada lá. E o povão já tá chegando aqui, Bocão.
1: Manda ver.
0: Manda ver. A partir de agora pode ligar pra mim. 9. Vamos lá.
1: Vambora.
0: 9 9 9 2 9 2 1 8 1 8 8 5 8 5 5 0 5 0. Tá valendo.
1: O
0: PQ Stop.
1: Stop.
0: De R$ 88,90.

0: Ô, Bocão.
1: Oi, João.
0: Deixa eu te falar um negócio. Dona Nilza levantou cedo hoje, rapaz. Dona Nilza caiu da cama cedo hoje. Só que o rádio dela não funciona, né? Então ela deve estar no celular lá. Eita coisa boa. Mulher da minha vida. Bom dia, dona Nilza corintiana.

0: João Bosco.
1: Oi.
0: A Dani do aplicativo já rodando, rodando.
1: Rodando, rodando, roda pra cá, roda pra lá.
0: Ouvindo a top, ouvindo a alta astral.
1: Vem, Dani.

0: Bosco.
1: Oi.
0: O Barba tomando chimarrão e ouvindo Alto Astral.
1: Ô, Barba. Bom dia, Barba.
0: Você tá chupando lá, né?
1: Manda bala nesse chimarrão aí, Barba.
2: Bom dia, João Bosco, bom dia, Bocão. Aqui é o Barba também na rodagem aqui, Partiu Dourados, MS.

0: dia, Dom Bosco. Aqui é a Rosilene do bairro Santa Luzia. Tô feliz, tô na top. Bora!
1: Bora! Rosilene, bairro Santa Luzia.
2: Bom dia,
3: Dona Neza Corintiana.

0: easy.
1: Cinco e quinze pra você aí. Tá levantando.

0: dia, João Bosco. Que Deus abençoe seu dia. Aqui é Elizabeth, motorista de aplicativo.
1: Bom dia, querida.
0: Bora, bora, né? Hoje sextou. Bom dia, um dia abençoado pra vocês.
1: Quero dar um alô também pra Lola, Lola Bavati. Alô, Lola Bavati. Bom dia, bom dia.

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5: 5:21.
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5: 5:24.
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0: tristeza no chão. Nós estamos esfregando a cara da melancolia no chão. Porque esse programa tá chegando pra trazer alegria logo de manhã pra sua vida. O que passou, passou. O que não passou, você deixa pra passar mais tarde. Aí você esquenta o ferro. O que passou, passou, entendeu? Se não passou, você passa de noite. O que é a Dani que tá querendo, Bocão?
1: Ô, João, a Dani tá mandando um abraço pra Rosilene, da Santa Luzia, que é amiga dela desde o tempo de criança.
0: A Dani tá mandando um abraço pra Rosilene, do Santa Luzia, que é amiguinha dela desde criança.
1: Amiga de sempre.
0: Ah, que bom, muito obrigado às duas

0: Pois não.
1: Quando você era criança, você brincava do quê?
0: Ah, eu brincava de carrinho de rolemã.
1: Carrinho de rolemã.
0: Jogava bolita.
1: Jogava bolita. Aham. E o que mais?
0: Bete ombro.
1: O quê?
0: Bete ombro.
1: Bete ombro? O que é isso, bocão, bete ombro?
0: Bete ombro, você segura no pau.
1: Você... Segura no pau?
0: É, no pau, você tem que segurar. Aí o rapaz, aí joga a bolinha pra você, você não pode deixar derrubar a latinha, viu?
1: Você pega no pau, é, no pau. E o outro joga a bolinha.
0: Pra derrubar a latinha.
1: Pra derrubar a latinha.
0: Você não pode deixar derrubar a latinha.
1: Não pode deixar derrubar a latinha. É. E aí você senta o pau na bola. Na bola. Meu Deus. Sabe do que eu gostava de brincar?
0: Do quê?
1: Quando eu era pequeno?
0: É.
1: De médico.
0: De médico?
1: Com as minhas primas. Eu era médico.
0: Ah, é?
1: Eu tinha que examinar, né, bogão? Ah, vamos!
0: Mas já? Você gostava de brincar de esconde-esconde?
1: Eu escondia das moças. Eu vou brincar de esconde-esconde. Mas aí eu deixava elas me achar. Ô, bocão.
0: Oi, João.
1: Tá chegando a época das figurinhas, né?
0: Verdade.
1: Você trocava figurinha também, né, bocão?
0: De futebol, é.
1: Sim, você trocava figurinha, né?
0: De futebol.
1: Tá voltando as figurinhas. Você acha que o Neymar vai resolver?
0: O Neymar vai jogar lá enfiado com o zagueiro.
1: Mas você acha que ele vai resolver?
0: Vai resolver.
1: Tomara que eu queime minha língua. Tomara que eu queime minha língua, mas eu acho que o Neymar não vai resolver.
0: Vai sim.
1: Não vai. Tomara que eu queime a língua, entendeu? Mas eu acho que ele não vai. Tomara que dê certo, né? Vamos!

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8h30. Para você, mulher. Tá se arrumando. Cheia de sonhos. De vontade de vencer na vida. Você vai vencer. Vamos.

você, minha amiga. Pra você, meu amigo trabalhador. Cheio de sonhos. Vamos sonhar, vamos trabalhar.

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0: bom dia João Bosco de Medeiros, bom dia Bocão, bom dia Mato Grosso do Sul.
1: Bom dia!
0: Janúcio, motorista aplicativo, iniciando mais um dia de trabalho. Eu peço aí que o senhor coloque pra nós uma música do Lindomar Castilho, qualquer uma música do Lindomar.
1: Tem aquela muralha da sua
0: é relíquia, João.
1: Sim.
0: E coloca no sorteio do Pix.
1: Obrigado.
0: Fui.
1: Tanta gente, né, Bocão? Alô, Joel Costa. Bom dia, Joel Costa. O programa do João Bosco continua a mesma bosta. Uma loucura, ô Joel Costa. Alô, meu amigo Erson, padaria São Francisco. Sua esposa, dona Hebe. Bom dia. Alô, Rogério Palmeirense. Impacto. Esse sabe das coisas. Bom dia, meu amigo Sérgio Vasquez, professor de educação física.

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1: 5:40 BDM, hein?
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0: 5:43. 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
3: Muito obrigado, de nada, não tem importância, você aí, você que tá com essa blusa azul aí, toda empacotada, ouvindo o programa do João Bosco, muito obrigado pela sua audiência e para você, meu amigo, você que levanta de madrugada para trabalhar, né, no frio, na chuva, no calor, seja lá o que for, tem que levantar para trabalhar, graças a Deus. Né? A todos vocês, meus amigos apaixonados, porque quem diz que o homem não chora por um grande amor? Claro que chora. Às vezes o cara não chora na frente, né? Mas por trás, ô Bocão, você já chorou por um grande amor na sua vida?
4: Já.
3: Já chorou,
4: já,
3: né?
4: Já
3: chorou muito.
4: Já.
3: Foi pela Japinha, não, né? A Japinha mandou você embora, né? Não quis saber mais de você. Ai, meu Deus do céu. Eu quero mandar um agradecimento especial para todas as cidades do interior. Muito obrigado, Camapuã. Tô com saudade de vocês, gosto de vocês. Alô, Caracol, muito obrigado, Caracol e toda a região. E Viema, oi, Viema, bom dia. Glória de Dourados, bairros, vilas da minha querida capital, conjuntos residenciais da cidade que eu vi crescer, né? Eu costumo dizer o seguinte, eu sou de Bandeirantes. Eu nasci em Bandeirantes, passei parte da minha infância em Bandeirantes, a gente sempre teve ligação, lógico, direto com Bandeirantes, tenho meus parentes, meus primos lá em Bandeirantes, uma pequena propriedade e tal. Agora, minha mãe me trouxe para estudar menino e eu aqui, constituí família aqui, me fiz profissional aqui, aqui nasceu minhas filhas, então eu sou campograndense de coração, não posso negar isso. Fui até vereador em Campo Grande, graças à bondade do povo. Muito obrigado, Campo Grande, eu amo vocês. Eu vou morrer aqui, eu quero morrer aqui, não vou sair, nunca sair daqui. Eu quero dar um alô especial para você, meu amigo apaixonado, para você que é ligado naquela mulher, aquela mulher que você teve, que hoje você não tem mais, mas que de repente pode voltar, se não voltar, outro amor vai voltar, muitos amores vibrarão nos braços teus. 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E como é bom, né? A gente falar de amor. 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Eu não vou negar.

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0: João Bosco.
1: Oi.
0: A Flávia da Copa Trabalho.
2: Não consegue.
0: Queimou o chuveiro dela, João.
1: Encara.
0: Ela falou misericórdia.
1: Ela é nordestina. Misericórdia. Queimou meu chuveiro. É Flávia, né?
0: É Flávia.
1: Ô Flavinha, de duas uma. Você faz igual nós fazíamos antigamente. Esquenta a água no barde e vai na caneca. Ou encara a água fria, né?

0: Seja Bosco, aqui é a Patrícia Esquivel.
1: Oi,
0: eu tô feliz, eu tô na top.
1: Obrigado.
0: Me coloca no sorteio, que Deus abençoe.
1: Coloco, eu sou o maior colocador. Na cara, eu mesmo aqui. Vamos!
2: Vontade de cantar. Vamos levantar. Sandra Glória de Dourados.

0: 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Honra e glória ao nosso Deus que está aqui.
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0: Tima do Sul.
1: Ô, João.
0: Bom dia, bom dia, bom oi.
1: É Guto e Grael, viu, João?
0: Ah, Guto e Grael.
1: E sempre somando juntamente com a Top aí, essa dupla aí maravilhosa.
0: Alô,
1: viu?
0: Guto e Grael. Alô, Guto e Grael. Grande abraço pra vocês, parabéns pela linda interpretação. Foi lá pra Rochedo também. Foi lá pra Ribas do Rio Pardo. De maior madeiras tratadas e casa de carnes Gibe, nós estamos de volta do lado de cá e vocês do lado de lá com o nosso programa Alto Astral.
2: Morgão.
1: Sim, João.
2: Você acha que esse programa tá indo ou não tá indo?
1: Tá indo.
2: Tá indo pra onde? Pra onde que eu não sei, mas que tá indo, tá indo.

0: Reinaldo. Nós cai lá pra baixo, Reinaldo.
1: E não posso querer afastá-lo de mim, se não vou morrer. Ele só se apaixona.
0: Ô, Bocão.
2: Oi, Zé.
0: Onde é que a gente compra uma camisa do Flamengo, aquela usada? E vai que dá uma zebra? Bocão.
2: Ô, Zé.
0: Não tem, não, aquelas camisas do Flamengo, aquelas.
2: Você me ensinou a comprar. Aquelas,
0: você vai que dá. Eu apostei com um amigo meu.
2: Eu sei.
0: Que se o Flamengo ganhar, eu tenho que vir com a camisa do Flamengo aqui no meu programa domingo. E se o Palmeiras ganhar, ele tem que vir. Ele é flamenguista roxo, né? Aí ele tem que vir com a camisa do Palmeiras. Então, eu que não tenho a camisa do Flamengo, nunca tive, tá entendendo? Nunca tive, com todo respeito ao Flamengo, nunca terei uma camisa do Flamengo, com todo respeito à torcida flamenguista, que eu tanto amo essa torcida, são ouvintes nossos, esportistas, mas eu quero comprar uma de segunda mão aí, né? Vai que dá uma zebra. Bom dia, Tony.
3: Bom dia, amigos da Top.
0: Tony.
3: O negócio tá pegando no Rio lá, 71 mil ingressos vendidos.
0: Ah.
3: Vai ter gente até na beira ali do campo ali.
0: Eu acho interessante falar que tá na beira, Tony. Tem com esses jogos do interior, a negada sobe lá em cima das árvores.
3: Sobe nas árvores,
0: Palmeiras! Sobe no telhado, né, cara?
3: E quando o time perde, né? Geralmente, se o time adversário ganha, o time local bota o time adversário pra correr.
0: Ô, Tony, me fala uma coisa. Tudo tem um motivo na vida.
3: Claro.
0: Eu passei a torcer pro Palmeiras. É. Logo, com meus 20 anos, um dia eu vi uma foto do Erasmo Carlos.
3: Ah, é?
0: O Tremendão, que era jovem guarda. A gente tava com aqueles cabelos compridos, aquela coisa louca. Aí eu vi uma foto do Erasmo, uma revista escrita assim: Erasmo Carlos, o Tremendão é palmeirense. Aí eu falei: eu também vou ser palmeirense?
3: Claro.
0: Aí eu passei a torcer pelo Palmeiras. Era a época da academia.
3: Sim.
0: Academia da Guia, Leivinha, César Maluco. Aquela loucura lá. E você? Quando que você passou a torcer pelo Flamengo e por quê?
3: Ah, eu era novinho ainda.
0: Não pensava direito.
3: Não, o Flamengo foi campeão, né? Da Libertadores e aquela Copa Toyota, que na verdade nem é Copa Mundial, Copa Toyota.
0: Né? Ah, sim.
3: E aí o Zico no auge, né? O time era muito bom, né? Foi a base da seleção brasileira em 82, né?
0: Teve uma época que o Flamengo comprou todo mundo, foi o time dos sonhos, né? Não. Mas que não funcionou.
3: Virou um pesadelo.
0: O que você quer mostrar aí, Bocão? Não tô entendendo, Bocão. O Bocão vira esse negócio pra cá e quer mostrar o que pra nós? Fala aí, Bocão, o que você quer mostrar?
2: O diretor vai falar aí.
3: Este programa tá indo pra frente sempre. O melhor programa de Campo Grande.
0: Obrigado.
3: Você é bom, João Bosco.
0: Obrigado. Isso é bondade, né? É bondade desse povo.
3: O nome da menina, não deu pra ver o nome. A gente boa.
0: Vê o nome dela aí, Bocão. Vamos agradecer a ela.
3: Deve ser uma palmeirense.
0: Ai, meu Deus.
2: É Elizabeth.
0: A Elizabeth.
2: Motorista de aplicativo.
0: Obrigado, Elizabeth. Mas então, aí você passou a torcer pelo Flamengo.
3: Flamengo, por causa do Zico.
0: Por causa do Zico.
3: Né? O Leandro. O goleiro ali. Poxa vida, meio de campo. Então, o time era um time muito organizado, né?
0: Sim.
3: E aí eu passei a torcer para o Flamengo. O Tita, que era do
0: o Tita, Santos. O Tita foi jogador
3: de futebol. Era muito fã,
0: né?
3: do Tita, e o Tita foi para o Flamengo.
0: Sim, aí sim, né?
3: E até hoje,
0: aliás,
3: né? O Flamengo dá muita alegria para mim.
0: Aonde,
3: né?
0: A gente vai, tem o tal do flamenguista. E eu acho que tem mais flamenguista do que corintiano, sabia?
3: Pau a pau,
0: mas eu acho que tem mais flamenguista.
2: Tinha um goleiro ali maravilhoso, era o Gilberto.
3: Sempre teve jogadores bons do Flamengo.
0: Você era fã do Gilberto,
3: Renato
0: Gaúcho,
3: Wagner Love, né? Romário, Bebeto.
0: Romário, você falou em craque, né? Você falou em todos eles, né? Mas Romário é Romário, né? Tony. Ô, Tony, qual é a boa do dia?
3: A boa do dia, entrevista hoje com a Bruna Lopes, a partir das 7 horas agora da manhã. Aham. A Bruna Lopes foi quem idealizou esse estúdio.
0: Ah, é?
3: É. Ela é arquiteta e pré-candidata a deputada estadual e é locutora na rádio com a irmã. Ah. E ela vai estar aqui com... Ela que projetou.
0: Ela é locutora.
3: É.
0: E ela é pré-candidata?
3: Pré-candidata a deputada,
0: estadual. Alô, Bruna Lopes.
3: Bruna Lopes.
0: Gente fina, hein? Muito bem-vinda. É. Pode ter certeza que a gente está aqui para receber todos vocês, principalmente, não nego, principalmente os colegas, né? Radialistas, jornalistas, que são candidatos.
3: Tô tentando conquistar o passo dela, mas tá difícil.
0: Ô, Bruna, vem pra cá, Bruna.
3: Até lá.
0: Até lá, obrigado.
3: Não esqueça de comprar. Não esqueça de comprar.
0: Eu vou comprar de segunda mão. Vambora.

0: 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Pra lá e pra cá, pra lá e pra cá.
1: O cara que ama você do seu jeito.
0: Você da SUV aí.
2: Fala, João Bosco, beleza?
3: Beleza. Mas
2: acordei hoje, só escutei isso aí, só os grilos. Moço do céu, hoje foi difícil, hein?
3: Foi difícil? Essa
2: feira braba.
3: Ah.
2: Você acorda, ainda tá escuro.
3: Ah.
2: Mas isso aí, bora pra luta.
3: Vamos
2: pra brasileira, brasileira nos deixa.
0: Bora, velho.
2: Show.
0: Show.
2: Cara, coloca aquela música lá pra nós, bem animada. Ah. É, Vaneira das Meninas Carinhosas aí.
0: Oh, ah, essa boa. É boa, essa é boa.
2: É. Capricha Gaiteiro, música boa também, pra animar esse dia aí, pra gente lembrar do finzinho da sexta-feira aí, animado. Valeu,
0: valeu, mano.

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0: Vou mostrar pra essa loirinha e ela vai gostar.
1: João Bosco.
2: Oi.
1: Cristina do distrito de Cipolândia na sintonia.
2: Alô, Cristina. Eu vou mostrar pra Cipolândia. Bom dia, Cristina.

ir pro serviço com otimismo, com alegria. O que passou, passou, jogador. Agora é pra frente, entendeu? Vamos pra frente.

0: João Bosco.
1: Oi.
0: Daniele Mendes, Tijuca 2.
1: Alô, Daniele.
2: Vem comigo, Daniele. Vem comigo, Daniele. Vem comigo, Daniele.
0: Almir Culturama.
1: Alô,

0: acabou de chegar uma das colegas mais talentosas do nosso cast. Super Bruna, cada vez mais elegante, sempre sorridente, altamente competente, cheia de sonhos. Igual nós. Porque na vida a gente tem que ser assim. A gente tem que trabalhar, tem que sonhar, tem que sorrir. Porque quando a gente para de sonhar, a vida acaba. Aqui, os sonhos não param. Você que está me ouvindo aí, meu amigo trabalhador, não deixe de sonhar. Como é que sonha aí, Bocão?
1: João Bosco, a indiada tá invadindo o alto astral já. Genilson, do bairro Santa Mônica, do loteamento lá Santa Mônica, viu?
0: Um abraço, Genilson. Meu querido povo originário. Como é que é o nome daquela aldeia que tem lá em Aquidauana? Lá tem a dona Edith, que é professora, minha amiga. Um abraço, dona Edith. Toda a comunidade aí. Muito obrigado pela audiência.
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1: Bom dia, produtor rural, bom dia, produtora rural. Está começando o Boletim AgroNosso, informação direta para quem movimenta o campo em Mato Grosso do Sul. Aqui a gente acompanha o mercado, agricultura, pecuária, tecnologia e os principais fatos que impactam a decisão de quem produz. 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Está no ar o Boletim AgroNosso. Bom dia.
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1: O milho tem um papel decisivo dentro da agricultura aqui de Mato Grosso do Sul. Depois da soja, é ele que ocupa espaço, gira máquinas, movimenta o transporte, armazéns, cooperativas e dá sustentação a uma parte importante da renda do campo. Mas produzir milho em segunda safra exige coragem, planejamento e muita leitura técnica. O produtor sul-mato-grossense sabe que cada decisão pesa. Época de plantio, escolha do híbrido, janela climática, adubação, manejo de pragas e controle de custos. Não é uma cultura simples, é uma lavoura que responde bem quando tudo encaixa, mas cobra caro quando o clima aperta. Por isso, falar de milho em Mato Grosso do Sul é falar de estratégia, é falar de um produtor que trabalha com risco calculado, tecnologia, gestão e experiência. A safra de milho mostra mais uma vez a força de quem produz com os olhos nos céus, os pés na terra e a conta na ponta do lápis.
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1: Para você que está acompanhando o Boletim AgroNosso, bom dia. Soja, milho, boi gordo, né? As commodities do Mato Grosso do Sul movimentam a economia do estado e a soja voltou a subir em Chicago nesta sexta-feira, agora de manhã, com o petróleo em alta e ajustes de posições, portos e BR estáveis nesse momento, tá? Para você que está aí ligado junto com a gente. Então, preste bastante atenção, amigo produtor, porque este é o momento de você fazer bastante conta antes de fazer as negociações da soja. Muito apertado mesmo, né? Para a próxima safra, depois do Showtech 2026, nós temos aí uma prospecção de safra, mas a verdade é o seguinte: se tiver tecnologia aplicada, você vai conseguir chegar no azul. Se não tiver tecnologia aplicada, amigo produtor, você corre um sério risco de ficar no vermelho e fazer parte desta multidão de agricultores que estão aí numa situação muito difícil neste momento no agronegócio. É impressionante como as pessoas não estão falando a respeito disso, e eu vejo que as autoridades parece que têm medo de falar um pouco sobre isso, mas esse é um momento muito difícil para a agricultura brasileira. Mais de 60% dos produtores rurais estão endividados, rolando dívidas e esperando aí que algo possa acontecer para amenizar tudo isso. Nos últimos 3 anos para cá, o que nós tivemos, né? Problemas climáticos, problemas de safras que não corresponderam à expectativa, e muito por falta de precipitação hídrica, mas também por falta de apoio verdadeiro ao produtor rural lá na ponta, que não está pedindo favor nenhum para ninguém, apenas condições de rolar e pagar as suas dívidas para pagar tudo em dia. E é isso que nós vamos discutir a partir dessa semana sobre a securitização, que vai ser mais do que necessária mesmo, e aquela que foi aprovada no Congresso e em certa parte está lá enrolada no Senado Federal, esta não atende às expectativas mesmo do produtor rural do Brasil e nem sequer aqui do Mato Grosso do Sul também. Então a gente tem que discutir um pouco mais sobre isso. e falar sobre a securitização, que vai ser muito importante para que a gente possa voltar a ser um país em pleno desenvolvimento no agronegócio e trazer segurança alimentar aqui também para os amigos do Brasil e também do Mato Grosso do Sul. Vamos falar agora sobre o boi gordo. O boi gordo também segue no radar nessa manhã. Bom dia. Boi Gordo, Agrifato e Scott Consultoria indicam continuidade na pressão de baixa na arroba. Com as escalas de abate entre 8 e 9 dias na média nacional, os frigoríficos seguem sem urgência para comprar boiadas gordas, é o que apurou o pessoal da Agrifato. Segundo a toada das últimas semanas, a pressão baixista sobre o mercado físico do boi gordo continua ativa, um reflexo da maior oferta de animais terminados, impulsionada aí pela perda de qualidade das pastagens e com a chegada do outono também, somada ao enfraquecimento do consumo doméstico de carne bovina nesta segunda quinzena do mês, é o que informa o pessoal da Agrifato, né? Ou seja, nessa segunda quinzena, mais enfraquecida ainda, o consumo no Brasil. E é claro que o produtor rural acaba sentindo isso ali na ponta. E os frigoríficos acabam alargando as suas escalas de abate, o que também dificulta novas negociações. E aí, o frigorífico, as indústrias frigoríficas têm o poder da barganha de negociação neste momento para você que acompanha o Boletim Agronosso.

que está acompanhando o boletim Agronosso. Vamos então às informações das cotações da soja, do milho, para você que nos acompanha nesse momento. Em Sidrolândia, a soja R$111 a saca de 60 quilos, Maracaju R$114, Campo Grande R$112, São Gabriel do Oeste, Bandeirantes e Camapuã, na faixa de R$112 a saca de 60 quilos da soja.

0: loja. Em Dourados, R$115. Região também de Glória de Dourados, R$115. Em Ponta Porã, R$112 a saca de 60 quilos da soja. Agora vamos falar do milho. Milho na faixa de R$51 a R$52 no Mato Grosso do Sul. Cidrolândia, R$51. Maracaju, R$52. Campo Grande, R$51. São Gabriel do Oeste, R$51,50. Dourados, R$52. E Ponta Porã, R$52. Lembrando que São Gabriel do Oeste vale para Bandeirantes e também Camapuã. Preço de São Gabriel, R$51,50 a saca de 60 quilos do milho. Já Dourados, preços válidos também para a região de Glória de Dourados, na faixa de R$52 a saca de 60 quilos do milho, nesta região da Grande Dourados. Showtech 2026 chegou ao final com mais uma grande movimentação de negociações, com expectativa de novas tecnologias chegando para um amigo produtor rural. E a Rede Top FM, junto com o Agronosso, esteve presente fazendo lá podcasts, trazendo informações, levando também a transmissão, fazendo a transmissão ao vivo, né, da abertura do Showtech 2026, mais uma grande feira de tecnologia de agricultura do estado de Mato Grosso do Sul. E a importância que o agro tem para o Mato Grosso do Sul, porque acaba movimentando todas as outras cadeias. Novas tecnologias foram apresentadas durante o Showtech 2026. Essas tecnologias que podem fazer a diferença neste ano de 2026 para a temporada 26-27 do plantio da soja, que começa lá no finalzinho de setembro, começo de outubro, logo depois do vazio sanitário aqui no Mato Grosso do Sul. Portanto, as novas tecnologias que foram apresentadas podem ajudar o homem do campo a melhorar a sua performance. Agora, existe um detalhe, né? Os insumos agrícolas nesse momento estão ainda muito altos e na hora da venda o produtor rural está enfrentando muita dificuldade. Um outro gargalo que tem sido muito discutido é a falta de armazenamento. Mas este é um assunto para um outro momento. O Boletim Agronosso vai ficando por aqui. A gente volta na semana que vem em mais uma edição do Boletim Agronosso para você que está ouvindo aqui a Top FM. Bom dia e até lá.
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0: são 7:01, trazendo aí para você informação em tempo real. Está no ar, Jornal da Top, primeira edição, integrando o interior de Mato Grosso do Sul pela rede Top FM, por intermédio de Campo Grande 88,9, apoio do site Chapadão 360. Falamos ao vivo em Camapuã 90,9, Caracol 102,3, Glória de Dourados 98,9. E você também pode nos ver pelo YouTube, rede Top FM Oficial, e o nosso homepage, ou seja, a nossa página oficial, topfm.top.
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0: Após fraude no PL, Nino Razzucchi perde vaga na Assembleia Legislativa.
5: Ex-vereador retoma o cargo na Polícia Civil.
0: Com ônibus vencidos nas ruas há anos, consórcio oferece novos para evitar intervenção.
5: O governo federal deve aportar 3,6 bilhões na ferrovia do Mato Grosso do Sul.
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0: Bom, de acordo com a previsão do Centec MS, essa sexta-feira, dia 22 de maio, sextou, né? 2026, será o tempo estável, grande parte de Mato Grosso do Sul, com temperaturas amenas pela manhã e predomínio de sol entre nuvens ao longo do dia. Massa de ar frio mantém o clima agradável, principalmente na região sul do estado. Bom, confira agora as cidades como Campo Grande, a mínima de 14, a máxima de 26, céu parcialmente nublado, ventos moderados do sul. Camapuã, a mínima de 13, a máxima de 27, tempo firme com um predomínio do sol e poucas nuvens. Caracol, a mínima de 10, a máxima de 23, amanhecer frio e possibilidade de nevoeiro isolado. Preste atenção então aí para você que está dirigindo nessa região de Caracol. Glória de Dourados, a mínima de 11, a máxima de 24 graus, sol entre nuvens e clima ameno durante todo o dia. A tendência para o fim de semana é a elevação gradual da temperatura, sem previsão de chuvas significativas para essas regiões. Bom dia, seu Tony Bueno, 7:04.
5: Bom dia, bom dia, bom dia, amigos que estão aí conectados na rede Top FM, através do nosso site topfm.top. Chapadão do Sul, como é que é mesmo?
0: Chapadão 360, nosso amigo.
5: Nosso parceiro, nosso amigo.
0: Parceiro.
5: E através também das nossas sequências, né? Em Camapuã 90.9, Caracol 102,3, a cidade de bonita de Glória de Dourados, toda a região ali da Grande Dourados através da 98.9, Campo Grande 88.9. Olha, essa notícia é interessante porque ela mexe um pouquinho com a política aqui em Campo Grande, Mato Grosso. O ex-vereador de Campo Grande, que tinha sido eleito no voto para deputado estadual, além dele perder o mandato de vereador, ele perdeu também o mandato como deputado estadual por causa deste processo, e ele retorna para a Polícia Civil. Assim, um prejuízo político muito grande, mostra ainda que no Mato Grosso existe a perseguição política e nós devemos ficar atenta. E agora a Justiça fez necessário o retorno do Thiago Vargas para a Polícia Civil do Mato Grosso. Por um outro lado, volta para a Assembleia Legislativa João César Mato Grosso, no lugar do deputado estadual Nino Razzucchi, devido à recontagem do voto. Ou seja, o Nino Razzucchi está pagando aí um preço muito alto. Ele não tinha nada a ver com essas histórias dos votos aí da família Trutz, né? Que já não é mais uma família também, parece que já separaram.
0: Sim.
5: E com isso acabou prejudicando o Nino Razzucchi, que perde o mandato aí, diz o outro, sem merecer, porque ele foi eleito, foi diplomado, e agora com a recontagem do voto, dos votos, né? Ele vem perder o mandato. Isso é muito interessante, Ricardo Ortiz, porque nas eleições de 2026, os partidos devem olhar bem quem será serão os candidatos para serem eleitos depois e não ter que perder os votos aí, fazer uma boa prestação de conta, acompanhar todo o processo eleitoral.
7: Com certeza, Tony. 7:06, o consórcio Guaipurus, concessionária que opera o sistema de transporte público em Campo Grande, apresentou à prefeitura uma proposta de incluir 100 novos ônibus nas frotas, tá? Na frota, como alternativa possível para essa possível intervenção no serviço. O grupo é alvo de procedimento administrativo aberto por determinação judicial, porém, o número sequer cobre a quantidade de veículos sucateados que circulam nas ruas de Campo Grande, Tony. E em janeiro deste ano, por exemplo, a prefeitura já havia determinado que a concessionária retirasse de circulação 197 veículos que não possuíam a mínima condição para rodar. A substituição não foi feita ainda. A promessa ocorre após o relatório preliminar do processo de intervenção a apontar que o consórcio Guaicurus não teria mais condições de continuar executando os serviços, uma vez que os empresários de ônibus colocaram ônibus novos nas ruas. Foi em 2023, quando apenas 71 veículos foram incorporados na frota. Enquanto isso, os passageiros sofrem com goteiras, falhas mecânicas diariamente, Tony.
5: Em relação ao que está ocorrendo aqui em Campo Grande e pode ocorrer em qualquer lugar do Mato Grosso, é uma situação que eu volto a repetir aqui, com desodorante está batendo em ferro frio. Eu não consigo entender uma empresa que não consegue prestar um bom serviço não ser afastado. Isso ocorre também com a Energisa, acontece também com as concessionárias aqui das rodovias do nosso estado. Ganha uma licitação, promete fazer um serviço de qualidade, não faz, e parece que a punição não chega nas empresas. Vamos dar um exemplo? Transporte coletivo de Campo Grande. Não presta um serviço de qualidade e continua aí funcionando normalmente. BR-163, né? Trocou de empresa, serviço de má qualidade. Energisa, serviço de má qualidade, denúncias aí na ANEEL, denúncias aqui na GEMES, e não funciona. A Energisa é um péssimo exemplo de empresa para o Mato Grosso. Ainda faz propaganda dizendo que é a melhor empresa do Centro-Oeste. Mentira, porque não tem concorrente, é uma empresa que presta um serviço de má qualidade. A Energisa é uma vergonha para o estado do Mato Grosso. Aí nós temos empresa que ganhou o tapa-buraco em Campo Grande. Os donos estão presos e as empresas continuam operando normalmente. E a gente não sabe a quem recorrer. O Ministério Público faz a sua parte, o Tribunal de Contas faz a sua parte e parece que as punições não conseguem chegar. A população não é beneficiada com as decisões. Então, até quando a gente vai assistir isso, né? O transporte coletivo de Campo Grande é uma vergonha. Saudade do Lúdio Coelho, que implantou o CIT aqui na nossa capital. Então, nós ficamos aí, a gente não sabe a quem recorrer, né? Temos deputados estaduais, temos deputados federais, temos senadores em relação a Campo Grande, temos os vereadores que sequer fazem um pronunciamento a respeito do que está ocorrendo a nossa capital. Parece-me que as instituições estão falidas e não funciona, mas a conta chega certinho para o cidadão. É uma vergonha.
7: 7:10, vamos à saúde, né? Mês de julho será dedicado à conscientização sobre saúde bucal. Quem tem essa informação pela Rádio 2 é a Milena Abreu.
8: O Brasil terá, a partir deste ano, um mês inteiro dedicado à conscientização sobre a saúde da boca. O presidente Luiz Inácio Lula da Silva sancionou a lei que institui o Julho Neon, período que será marcado por campanhas nacionais para reforçar a importância do cuidado com os dentes e da prevenção de doenças bucais. A medida fortalece o programa Brasil Sorridente, que desde o ano passado foi integrado em definitivo à Política Nacional de Saúde Bucal dentro do SUS. Na prática, o programa busca reduzir os índices de cáries no país e garantir que a população tenha acesso gratuito não apenas a consultas básicas, mas também a tratamentos complexos, como canais e próteses, em todos os níveis de atendimento da rede pública. Para que essas ações saiam do papel e cheguem a quem mais precisa, o Ministério da Saúde aposta na descentralização do serviço. Recentemente, foram investidos 152 milhões de reais em 400 unidades odontológicas móveis. Esses veículos adaptados rodam o país para realizar o atendimento direto em comunidades isoladas ou de difícil acesso. Na Rádio 2, Milena Abreu.
7: Sete horas e 12 minutos, você acompanhando em tempo real a nossa programação, e você também pode interagir pelo 67992188550.
5: Por falar em interagir, o Roberto tá ouvindo o programa, ele que é o presidente da Associação de Moradores ali na região do Aero Rancho. O Temes, nosso advogado, ouvindo também. Analise Jardim, gente fina demais, ouvindo a nossa programação, e também muita gente mandando mensagem na região da Grande Dourados. Manuel da Silva de Souza, ouvindo também a nossa programação em Glória de Dourados. Aquele abraço todo especial.
7: Hoje, afinal de contas, pode ser até coincidência, né? Mas nós estamos aqui com os DEM, como todos os dias, mas a Bruninha está no lugar do José Abner. Sim. E hoje nós vamos ter uma entrevista, chama a Bruna também. Teremos duas Brunas aqui.
5: Bruna. Se uma Bruna incomoda muita gente, duas, três Brunas incomodam muito mais. Mas a gente não fica sem elas.
7: Tá certo. Bruninha, no apoio aí do YouTube, né? Você está nos vendo através do YouTube, através da Bruna aí. Após a morte, Tony, da menina Hanna Júlia Romeiro Nolasco, de 8 anos, na UPA do Jardim Leblon, parentes voltaram a denunciar problemas no atendimento na unidade de saúde. Nesta quinta, dia 21, a reportagem foi até lá, na UPA do Leblon, e ouviu pacientes que relatam demora no atendimento, falha na assistência social e problemas na triagem. Para você ter uma ideia, um homem de 45 anos contou que está há 4 dias no UPA aguardando atendimento e apoio social. Recém-chegado do Paraná, ele confirmou que não possui familiares ou conhecidos em Campo Grande e suspeita estar com tuberculose, que é uma doença infecto-contagiosa, né? Segundo o relato, ele procurou atendimento após apresentar febre intensa, tosse e dores nas costas. Bom, o homem disse que solicitou exames para diagnosticar tuberculose, mas não foi atendido, informado qual procedimento seria realizado, e ainda, conforme alguns encaminhamentos, tem sido fornecido aí por médicos de assistência social sem uma definição. E a situação preocupa porque, caso a suspeita confirme, o paciente estaria permanecendo em um ambiente com grande circulação de pessoas, incluindo crianças e acompanhantes.
5: É, a saúde em Campo Grande não precisa nem discutir, né? Basta conferir de perto. Lamentável, nossos sentimentos a essa família que perdeu esta menina, que Deus venha confortar os corações, porque não é fácil. É aquilo que eu estava falando ainda agora. A quem a gente vai recorrer, né? Bom, eu tenho aí um Ministério Público, né? E qualquer que passa numa delegacia de polícia, faça um registro, faça uma queixa, porque é a única coisa que está ao nosso alcance. E por falar em consulta, começa a liberar hoje o primeiro lote da restituição do imposto de renda, o maior da história. Então, você que lá no comecinho já do ano, quando abriu o programa, fez a declaração do imposto de renda, pode ser que caia uma graninha hoje aí, né?
7: Legal que a receita conta. Hoje a receita demorava até fechar todo o período.
5: Sim,
7: não.
5: Agora não, é muito rápido, né?
7: Não, e o período mal fechou para a declaração, ele já está restituindo os contribuintes.
5: Sim, pra ter uma ideia, vai se fechar agora, final do mês, dia 29, e a primeira restituição já está à disposição daqueles que foram rápidos, né? Fizeram a declaração.
7: Certeza que você já fez a sua declaração.
5: Olha, ainda não. Eu tive problema com o GovBR, mas assim, já tá tudo prontinho. Hoje nós vamos dar entrada. Opa. Porque os meus impostos são tudo recolhidos antecipado, né? Porque a maioria são empresas, né? Então,
7: é muito gado, né?
5: Tom? E não tem como sonegar. Graças a Deus, é o dinheirinho do governo tá lá.
7: Tá lá. 716, Tony, o recurso, falar em recursos, né? O recurso que foi liberado preparado aí para um ganhador do leilão a ser realizado segundo semestre, caso manifeste interesse em operar o trecho da linha férrea aqui no estado de Mato Grosso. Olha só, Corumbá, Mairequi em São Paulo e Bauru também em São Paulo. Caso haja interesse apenas o trecho entre Corumbá e Três Lagoas, não haverá acesso ao dinheiro. Esta é uma decisão da Agência Nacional de Transporte Terrestres, que aprovou, né, os estudos técnicos, os documentos jurídicos e o plano de outorga da concessão da Malha Oeste Ferroviária. Com aprovação, o projeto será encaminhado ao Ministério do Transporte para aprovação do plano de outorga e, após este passo, seguirá para análise do Tribunal de Contas da União. O que significa isso? Um recurso de 3,6 bilhões dos cofres públicos serão repassados ao concessionário caso ele modernize e opere o trecho Corumbá e Mairequi. É isso?
5: Mairequi.
7: É uma cidade. Ou Bauru, que é uma cidade de São Paulo, tá?
5: Bauru conhece.
7: E já se houver interesse somente do trecho Corumbá e Três Lagoas, não haverá aporte de recursos federais.
5: Olha, esse projeto dessa malha ferroviária é da época do Dom Pedro II, você sabe, né?
7: Sim.
5: É Dom Pedro II que fez esse planejamento para atravessar aí a cordilheira e chegar lá no do outro lado, no Peru, na Bolívia, enfim, no Chile. E então o seguinte, a volta dessa malha ferroviária é de suma importância para o Mato Grosso. Não temos como nós escoarmos aí todo o ferro, né, através do Rio Paraguai. Tem que ser pela estrada de ferro aqui e que precisa ser restaurada. Eu tive a oportunidade de andar várias vezes através do trem do Pantanal, que hoje está desativado, mas estamos aguardando aí para que realmente volte a funcionar. E por falar em funcionar, domingo, 11 horas da manhã, sorteio da Mega Sena, valor de 300 milhões. Você está preparado para ganhar 300 milhões?
7: Vamos estar.
5: Vai estar? Dá para pagar as contas? 300 milhões, aniversário da Mega Sena neste domingo.
7: Tá, nós temos aí participações, é isso? Trazendo aí informações. E olha só, são 7:18, eu acho que não vai dar para trazer o áudio aqui agora
5: do Johnny Love?
7: Tem o Johnny aí?
5: Após o intervalo. Johnny Love, segura aí, Johnny.
7: 7:19, nós vamos rapidão pro intervalo, temos aí o Johnny na sequência e também a nossa entrevista do dia.
5: Lembrando que também daqui a pouquinho a nossa entrevistada é a Bruna Lopes. Bruna Lopes, para quem tá vendo aí pelo YouTube, foi quem construiu esse estúdio aqui.
7: Olha que legal.
5: Daqui a pouquinho.
7: Muito bem, 7:19, rapidão pro break e voltamos.
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1: 7:24.

0: 7h24. Aqui, bom dia você que está chegando agora. Nós estamos ao vivo pelo Jornal da Top. E hoje às 16h tem a Parada Top. O que é isso? É uma adesivagem da rádio que está lá na Avenida Raquel de Queiroz. Ah, não era o rancho, hein? Nós vamos para lá e depois vai seguir também para Feira Livre. Enfim, quem vai contar pra gente onde vai estar a nossa unidade móvel é o Johnny Love. Johnny, bom dia.
1: Bom dia, Ricardo Ortiz. Bom dia para toda a equipe aí do Jornal da Top, primeira edição, né? Tony Ueno, muito bom dia. Olha, tá muito legal a Parada Top. Ontem nós estivemos, Ortiz, ouvintes da Top, toda a rede Top, nós estivemos ontem fazendo aí a Parada Top, que é a adesivagem da Top. Estamos colocando adesivos da Top no seu carro. Estivemos na Zaran, tá muito bem aceito o adesivo da Top, mesmo porque também ele é bonitinho, não é verdade? Então tá, então muito obrigado você que tá com o adesivo da Top. E hoje, atenção ouvintes aí da Top, Rede Top, nós estaremos na rua, na verdade, Avenida Raquel de Queiroz, no Grande Aero Rancho, tá? Aí no Aero Rancho, ali, né, já no final, com córrego ali, tem um semáforo, tá? Ali pra mim é Ernesto Geisel, mas tem um trecho que muda, né? Que muda o nome da avenida. Então, estaremos no Grande Aero Rancho, fazendo a Parada Top, adesivando, claro, e os ouvintes aí do Aero Rancho reivindicando aí as suas questões, o que o bairro tá precisando. Fique muito à vontade, tá? Isso vai acontecer durante o balaio total. E depois, Ortiz, ouvintes da Top, nós seguiremos para a Feira Livre do bairro Maria Aparecida Pedrocian. Atenção, Maria Aparecida Pedrocian, a Top vai estar na feira aí, a unidade móvel vai estar bem na frente aí, viu? Aí sempre pega o adesivo, vamos estar panfletando também, enfim, vai ser uma tarde assim de muita alegria, né? Valeu, comunicação, boa música, é a Top nas ruas, nas feiras livres, agitando o Campo Grande, tô feliz, tô na Top!
0: São 7h26, agora nós vamos à nossa entrevista do dia.
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0: Agora no Jornal da Top vamos conversar com uma das pré-candidatas que vem ganhando espaço no cenário político de Campo Grande. Comunicadora e conhecida pela atuação nas redes sociais e pelo projeto itinerante Palquinho da Voz. Bruna Lopes entra no debate político com pautas voltadas à família, proteção das crianças, fiscalização do poder público e participação popular. Em ano eleitoral, vamos entender quais são os projetos, prioridades e objetivos da pré-candidata a deputada estadual pelo PL. Seja bem-vinda, Bruna Lopes, design de interiores. Aliás, o Tony já adiantou. Sim. O nosso estúdio, para você que nos vê aqui através do YouTube, esse estúdio maravilhoso, a Bruna Lopes é a projetista, trouxe aí todo. Agora só falta vir, né, Tony?
3: Pois é. Não, é questão de tempo.
4: Bruna, bem-vinda. Olá, bom dia. Que bom prazer dia. Estar aqui hoje. Quero agradecer o convite, o Tony. Aqui, né? Todos os ouvintes. Nossa, tô muito feliz de estar aqui. Tô na Top.
0: Muito bem. E ela veio acompanhada da Dona Neia, né?
3: Dona Neia é ouvinte assídua da programação, né? Quase 24 horas, né?
4: E quero agradecer também a chefe de me autorizar a vir aqui hoje, né? A Soraya Dibo, agradecer.
0: Soraya,
4: né?
0: Grande abraço.
4: Sim, uma querida.
0: Oi, irmã. Bruna, você começou e ficou mais conhecida no projeto Palquinho da Voz. Como essa experiência, né? Ouvindo a população nas ruas, influenciou sua decisão de disputar uma vaga na Assembleia Legislativa?
4: É assim, eu desde muito cedo eu canto, eu quero, para vocês entenderem a questão do palco. E eu precisava, fui candidata a vereadora pelo PSDB, eu precisava de algo para ouvir a população. E eu entendi que quando eu subo num palco, todas as pessoas olham. Quando você sobe num palco, pega o microfone, todo mundo não olha para você? E eu falei assim, é isso. Eu sou designer de interiores, fui pra uma marcenaria, faz um palquinho agora. Fomos lá, mexemos lá, fizemos um palco. E eu falei assim, o povo que vai subir. Porque pra mim lutar pelo povo, eu preciso entender a necessidade real de cada bairro. E aí eu percorri as 7 regiões de Campo Grande com o palco do povo. E aquele palco era mágico, porque ele ia dando voz à população de Campo Grande. Então, cada lugar tem sua identidade. E aonde eu podia brigar brigar por aquilo, por aquele bairro, por a dona Maria lá das Moreninhas me contava o que de fato acontecia lá. Se fosse na saúde, se fosse no asfalto, no Uber que não entra na rua porque não tem o asfalto. Então, esse palquinho ele vem com uma nova versão, muito importante para Campo Grande. E aí nós conseguimos ouvir toda a demanda da população da cidade de Campo Grande.
3: Bruna, você já foi candidata a vereadora em Campo Grande, bem votada, agora pré-candidata a deputada estadual pelo PL, que é um partido forte, que tem fundo partidário, que tem uma estrutura, aliás, a maior estrutura do Brasil partidária é o PL hoje. Na sua visão, por que ainda, né, as mulheres não votam em mulheres no Mato Grosso, sendo que as mulheres são 53% da população desse estado? Com essa estrutura que o PL tem, que vai estar disponibilizando aos pré-candidatos, você acredita que você pode ir mais longe?
4: Com certeza. Hoje, Tony, as mulheres são mais de 53% da população que vota. Mas, assim, é uma realidade que eu acredito que já está mudando.
3: Sim.
4: Nós viemos caminhando, as mulheres tiveram essa luta e viemos caminhando. Hoje o PL, ele abre as portas. Quero agradecer aqui ao presidente Reinaldo Azambuja pelo convite, pela oportunidade de me colocar, né, como pré-candidata a deputada estadual. E o PL, ele tem um grande projeto com as mulheres. Uhum. A Michelle Bolsonaro, hoje, ela abre esse espaço para, sim, as mulheres dentro do PL. Então, é um projeto inovador e as mulheres, mais do que nunca, este ano é um ano diferente, porque, como você falou, as mulheres não votam, mas essa ideia e esse trabalho que vem sendo construído, principalmente eu falo sobre a minha caminhada.
3: Uhum.
4: Eu vejo muitas mulheres, eu até brinco, essa história que mulher não vota em mulher, tem muitas mulheres junto no nosso grupo que acreditam no projeto.
3: Sim.
4: Porque hoje em dia você vê tanta violência contra a mulher, você vê tanta violência contra a família, contra a criança, e nada melhor do que uma mulher com seu olhar sensível para poder debater, para poder falar de políticas públicas para mulheres, para criança. Então, como que você vai discutir uma violência contra as mulheres se você não tá sentindo na pele, se você não é o lado mais frágil? Então, esse espaço que o PL vem abrindo hoje, as mulheres vêm forte dentro, sim, do PL. E hoje também as mulheres no Mato Grosso do Sul têm um grande protagonismo, né?
3: Uhum.
4: A gente tem

0: valorizamos sempre a participação das mulheres aqui também dentro da comunicação. E Bruna, você já falou dessa questão de defesa das mulheres, mas quais são as outras principais bandeiras que você pretende, caso seja eleita, para Mato Grosso do Sul, você levar essas bandeiras?
1: Olha, eu tenho a questão que é muito forte na minha vida, que é sobre a saúde. Eu passo desde criança, meu irmão, ele teve um problema de diabetes com 9 anos. Com 21 ele perdeu a visão e com 33 ele faz hemodiálise um dia sim, um dia não. Nós tivemos a oportunidade de morar fora de Campo Grande, em Balneário Camboriú. Era uma outra realidade. Nós chegamos menos de um mês, a gente chegou numa farmácia popular e preencheram um formulário. Olha, o que que o Breno precisa, isso, isso, isso. Depois de um mês ligaram pra minha casa. Olha, o Breno conseguiu a insulina, nós abrimos um processo e um carro vai buscá-lo pra fazer hemodiálise na sua casa. Chegamos em Campo Grande, isso já faz 9 anos, minha filha vai fazer 9. Até hoje, meu irmão não tem insulina. E quem precisa comprar? A minha mãe, coitada. Uma funcionária pública, aposentada, e a gente ajuda como pode. Então, essa prioridade. Você tem que ter o básico, gente. É o básico, você chegar num posto de saúde, você tem a sua medicação. Você precisa. Então, a saúde, ela é prioridade na minha vida, porque eu posso falar com propriedade, as pessoas têm que ter dignidade. Você imagina, eu vou um dia sim, um dia não, buscá-lo na hemodiálise. Quantas pessoas que não tem quem buscar na hemodiálise? Sim. Quantas pessoas vão de ônibus, saem da hemodiálise, quase desmaiando, quase, sabe, passando mal e tem que pegar um ônibus. Tem gente que não tem condições, Tony. Sim. É muito triste. Então, a gente poder ajudar e poder tentar trazer essa dignidade para a população é uma luta que eu vou comprar, é uma luta que eu preciso poder, porque nem todo mundo tem uma Bruna para ir lá brigar. Tem uma Bruna para ir lá falar. Mas agora, você pode ter certeza que Deus me dando essa oportunidade nessa caminhada, essa será uma das minhas prioridades.
2: Ok. Bruna Lopes, fora a questão da política, como anda a vida profissional da Bruna Lopes? Né? Você é arquiteta, você trabalha com projetos, no rádio também, no meio de comunicação, como é a vida da Bruna Lopes?
1: Nossa, Bruna, mãe, mulher tem essa coisa, né, Bruna? A Bruna tá aqui do meu lado, mulher tem essa coisa de fazer tudo de, né, tudo de várias coisas,
2: ao
1: né?
2: Ao mesmo tempo,
1: né? A gente vai lutando. É isso. Então, eu sou designer de interiores, trabalho com projeto e execução de obras. Uhum. Meu pai, ele é mestre de obras, sou filha de funcionária pública, dona Neia que tá aqui, seu João, tem que mandar um abraço pra ele, porque seu João.
2: Seu João.
1: Um
2: abraço. De vez em quando, quando quebra alguma coisa aqui, eu trago o seu João, ele acaba de quebrar o resto.
1: Seu João adora vir aqui.
2: Ele é o nosso socorro.
1: É uma parceria, né? Eu faço projeto e execução de obras e também tem essa paixão pela comunicação, por pessoas, pela rádio. Hoje, né, tô lá na Capital 95, trabalho falando com as pessoas, ouvindo as pessoas. Então, são duas paixões, é a obra e a rádio hoje. Uhum. E trabalhar com obra também é incrível, porque você consegue transformar lugares, como aqui, né? Na rádio, quando nós chegamos aqui, sim, o Tony me chamou. Então, você poder ver um ambiente transformado, para mim, é muito satisfatório.
2: Você acredita que o povo do Mato Grosso do Sul, a população tá precisando de mais carinho, mais emoção, mais alegria, muitas notícias ruins, é isso? Precisa de mais as pessoas precisam sentir mais um calor humano, é isso?
1: Com certeza, as pessoas precisam dessa alegria, tanta coisa ruim, são tantas notícias, tanta coisa que, não só no Mato Grosso do Sul, no Brasil, mas as pessoas precisam desse acolhimento, dessa alegria, dessa esperança. As pessoas estão precisando ouvir coisas boas, né? Porque parece que as coisas vão acontecendo, as pessoas querem perder a esperança, mas não pode perder a esperança, porque tem pessoas boas que hoje, inclusive na política, que entra para poder ajudar a população. Então nós precisamos tirar aquela maçã podre, né? Porque tem aquelas maçãs podres, e deixar que as pessoas decentes entrem para lutar. Então, quando você pensar, ó, tô desistindo de política, não desista não, porque a sua vida depende. Onde você anda, sua rua, o asfalto, o posto de saúde que você frequenta, as escolas, tudo depende da política. Então, não deixa essa coisa desanimar. Então, trazer uma coisa mais top, né? Mais alegre para você, não é?
0: Com certeza, Bruna. São 7h34, nosso ouvinte que ligou o seu rádio agora, estamos falando com a pré-candidata Bruna Lopes. Bruna, você apresenta como defensora da fiscalização do poder público.

0: em Mato Grosso do Sul. Bom, hoje, pelo fato de Campo Grande ser o maior colégio eleitoral do estado, mas também tem outras cidades, né? Onde você quer realmente atuar dentro das cidades, nesse contexto de fiscalizadora, de defensora da fiscalização do poder público?
1: Eu acredito assim, eu venho como pré-candidata a deputada estadual, não tem que existir uma cidade, todas as cidades do Mato Grosso do Sul tem que ser prioridade, mas eu sou corumbaense, nasci em Corumbá, né? Tenho esse carinho, Campo Grande é minha cidade do coração que me acolheu, né? E todas as outras cidades, eu não sei se eu falei pra vocês, eu cantava antes de eu fazer obra, eu cantava em bandas, shows naquela época, então eu viajava muito pelo Mato Grosso do Sul, tenho uma paixão imensa por todas as cidades do Mato Grosso, eu pude visitar.
0: Só pra você ter uma ideia, nós estamos falando pra Caracol, Glória de Dourados, Camapuã, né? Estamos nessas cidades.
1: Pra todos os ouvintes que estão aqui nos ouvindo, todo o Mato Grosso do Sul, com essa audiência maravilhosa, eu pude caminhar nessa época e vou caminhar e levar o palco do povo, porque eu preciso saber das prioridades, não só de Campo Grande, Camapuã, também de Dourados, Bonito, Corumbá, onde me chamarem, o palquinho do povo vai estar e eu vou passar por lá.
2: Bruna Lopes, suas redes sociais, suas considerações.
1: Olha, primeiro eu quero agradecer a Deus por essa oportunidade de estar aqui hoje. É uma caminhada que nunca foi fácil, mas também não foi impossível. Agradecer a minha família, minha mãe sempre está aqui junto comigo. A vocês, ao Tony, um querido amigo, parceiro, muito obrigada pela oportunidade. A todos que estão nos ouvindo, quero dizer para você que vocês terão uma mulher guerreira, uma mulher forte, né? Nessa nova caminhada, nesse novo projeto, ouvindo todas as demandas do Mato Grosso do Sul, porque o palquinho agora não é só de Campo Grande, agora ele se torna do Mato Grosso do Sul. Vamos com certeza falar as demandas, necessidades, e agradecer a você que tá ouvindo aqui a Top. E meu Instagram, para você que quer acompanhar o meu trabalho, acompanhar tudo que nós estamos fazendo, é Bruna Lopes, tá lá, Bruna Lopes com S, 2026, porque é o ano da vitória.
0: Muito bem, 7:40. Obrigado, Bruna Lopes. Boa sorte aí na sua caminhada. Vamos pro break e voltamos com outras informações.
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5: 7h45.
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8: 20 áreas de atuação. As inscrições podem ser feitas através da internet e para participar os interessados devem fazer aí o cadastro no link conteúdo.ms.senac.br. Informar a área que de interesse segundo a inscrição, os candidatos cadastrados receberam avisos sobre abertura de novas turmas e oportunidade ao longo do semestre, Tony.
5: Tá tendo muita vaga de emprego, né? Graças a Deus as pessoas estão trabalhando, estão gerando renda para o Mato Grosso. Olha, mas no mês de junho está chegando e tem as festas comemorativas, né? Tradicionais, todos os anos, festa de Santo Antônio, festa de São João, São Pedro, os arraiais. Então, o seguinte.
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14: 7:51.
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16: Vamos acreditar que vai melhorar, né? Não podemos perder a esperança. E quem não pode perder a esperança também,
8: sim,
16: são os contribuintes da Cacembes, né?
15: Bom dia!
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17: Muito, muito bom dia. Muito bom dia para você, ouvinte aqui da Top 90.9. Eu sou o Sam, sou o Santiago. Eu vou ficar com vocês até as 11 horas aqui no nosso sextou. Muita programação boa, muita conversa boa. E você, ouvinte, interaja com a gente no 996114048. Repito, 67996114048. Estamos começando aqui nosso sextou a mil, porque sextou, porque tudo indica que sextou a é isso aí, sextou é na Top, é na 90.9.

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9: 8:14.
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2: Muito, muito bom dia, pessoal. Aqui é a Rádio Top 90.9. Aqui é o Sam, eu vou estar com vocês aqui nesse sextou aqui, animado, a mil, galera, tem participação aqui comigo. E pessoal, vamos falar uma coisa. Hoje, o sextou vai sortear uma coisa muito sextou, gente. Olha só. Vamos sortear, pessoal, uma caixa de cerveja lá do Mercado LS. Eita! Sextando da melhor forma, meu amigo. Eita! E já temos participação aqui do pessoal aqui. Nós temos participação da nossa amiga Joyce. Bom dia, gostaria de participar do sorteio. Assinado Joyce, gostaria de ouvir Meteoro.
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2: Muito bem, Joyce. Meteoro. Eita, Luan Santana já sextando assim com aquela música ali que já começou emplacando o menino aqui, né? Então vamos lá, participe da programação e, opa, em 99611-4048. Participe do sorteio da nossa caixa de cerveja lá do Mercado LS, pessoal. Tô feliz, tô na top. É isso aí, e vamos de Meteoro.
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2: 8:33.
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1: É isso aí, pessoal, muita participação aqui, muita energia positiva, pessoal, sextou caindo da melhor forma possível, hein? Vocês viram aí, pessoal, o sorteio pro Dia dos Namorados, hoje nós vamos ter o sorteio, hoje, exclusivamente nesse sextou, teremos o sorteio de uma caixa de cerveja lá do Mercado LS, pessoal. O gerente ali do LS fez a melhor opção, hein, pessoal? Sextou, caixa de cerveja, Mercado LS, sextou, a gente tá ligado, né? Vamos lá. Pessoal, temos muitas participações aqui. Nós temos a participação aqui da nossa amiga Eliane. Bom dia, toca a música que você sabe que eu gosto, ó. Ela falou, bom dia, Fabi. Ó, a Fabi, eu acho que ela consegue me dar um norte aqui, hein? Vai prestando atenção na programação pra ver se eu acertei na que você gosta mesmo, minha amiga. Eliane. Alexandra Silva, bom dia, coloca meu nome no sorteio. Manda uma música para todos da Pontinha do Coxo. Alô, pessoal da Pontinha do Coxo, pessoal, nossos amigos ali. Ah, meu amigo, que terra maravilhosa. Vou mandar uma moda que boa. Eu vou mandar um sertanejão aqui, um

César e Paulinho, hein? Ah, meu amigo, eu gosto, hein? Quem gosta de César e Paulinho aí? Aqui nossa amiga Márcia Cristina. Bom dia, quero ouvir a música Ama um Maloqueiro com Rafa Júnior e com o Guilherme e participar do sorteio. Márcia Lima, você está participando, minha amiga Márcia. É, Rafa Júnior, né? Nossos conterrâneos, nossos amigos aqui que trazem uma música bem animada, Ama um Maloqueiro, e vamos tocar daqui a pouquinho, hein? É, vamos lá, nosso amigo Claudinei Barbosa Nogueira. Bom dia, sextou, hein? Sextou, hein? Põe meu nome no sorteio. Colocado o nome no sorteio, meu amigo Claudinei. E agora nossa amiga também, Josi Silva. Bom dia, gostaria de participar do sorteio. Josiane Barbosa. Vai participar, minha amiga Josiane. Bom dia, coloca meu nome no sorteio. Maria Souza, restaurante Tembio Rei. Alô, pessoal do restaurante Tembio Rei. Seu nome está no sorteio, muito obrigado. Vamos seguir com a programação, pessoal. Participe, mande mensagem aqui no 67996114048 para participar do sorteio, para pedir sua música, para pedir sua moda. Vamos animar com esse sextou, pessoal. Vamos sextar da melhor forma. Seguindo com vocês aqui, minha amiga. Minha amiga Eliane, dá uma conferida aqui, vamos ver se eu acertei na sua música. É isso aí, pessoal, vamos curtindo. Sextou, tô feliz, eu tô na top.

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8: 9 e 2.
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1: É isso aí, pessoal. Sextou aqui na Top 90.9. Pessoal, muitas participações por aqui. Nós temos aqui nossa amiga Marilda da Silva pedindo uma música aqui de Nando Moreno. Menina. É muito bom gosto musical, menina. Nando Moreno é fera demais. Tá doido? Seguindo aqui com nossa amiga Rosimar. Bom dia, tudo bem? Me coloca no sorteio e quer ouvir uma música com o Eduardo Costa. O ouvinte da Rádio Top 90 é uma coisa, ele sabe o que é uma pedrada, ele sabe o que é moda boa, né? O pessoal aqui tá seguindo um padrão top demais, pessoal. Vamos lá, vamos seguindo então. É, nós temos aqui nossa amiga também, Felícia Julião. Bom dia, estou ouvindo a programação e quero ouvir uma música, Zezé de Camargo. Logo, logo te ofereço, amiga. Para a minha equipe da Lanchonete Conveniência França e para os amigos, o Lady Donizete, Neide, Gilmar e João. E aqui também a nossa amiga Silvana Correia. Bom dia, coloca meu nome no sorteio. O nome tá colocado, Silvana. Quero ouvir qualquer uma da Paula Fernandes. Vamos ouvir uma música aqui da Paula Fernandes, que é um clássico do Paula Fernandes. Pessoal, participe do sorteio. 99611-4048. Manda mensagem aqui. Participe do sorteio para uma caixa de cerveja ali do Mercado LS. A programação hoje tá top. Tô feliz, tô na top. Vamos seguindo porque tem muita coisa. Marcha, pessoal. Tô feliz, tô na top.

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8: 9:26.
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8: É isso aí, pessoal. É a Top 90.9. Pessoal, a programação hoje tá recheada e vou falar uma coisa, eu tô muito feliz com as participações, hein? Muito feliz também com a receptividade do público aqui, né? Por exemplo, nossa amiga Rose, que mandou o seguinte: oi, Sam. Olá, amiga. Seja bem-vindo. Sou a Rose. Toca aí uma música com Henrique e Juliano, qualquer uma das músicas novas. Só pra curtir e pra você e sua equipe aí da Top FM. Obrigado, ótima sexta-feira pra você. Ótima sexta-feira pra você, Rose. Rose. Ei, Rose, você não quer um nome também no sorteio, não? Aqui nós temos também a nossa amiga Cleonice. Bom dia. Ó, a amiga falou, cadê a música? Amiga, vai tocar exatamente agora. Estamos planejando aqui, ó. Bom dia, Santiago. Quero a música Águia Dourada. Quem canta é o Roberto Carlos. É a segunda música que vai vir daqui a pouquinho. Aqui temos nossa amiga também, Valquíria Costa, que vai participar do sorteio. Ah, pediu uma música aqui, amiga. Não temos ela na programação, mas se você quiser pedir outra, mas eu vou colocar também seu nome no sorteio, tá, minha amiga? Minha amigona Valquíria. Bom dia, gostaria de participar do sorteio para colocar qualquer música do Gustavo Lima. Meu nome é Custódio Correia. Meu amigo Custódio Correia, modão do Gustavo Lima, vamos colocar daqui a pouco. Vamos ver, amiga Uzelaine Dias, bom dia, coloca o nome no sorteio. Nome no sorteio. Nosso amigo Enzo, bom dia. E participar do sorteio, vamos participar do sorteio, meu amigo. Laiane, quer participar do sorteio. Bom dia, Maria Júlia, que quer participar do sorteio também. Nossa amiga Suzana Alves, quer participar do sorteio. E é isso aí, pessoal. Ó, lembrando que o sorteio, pessoal, é uma caixa de cerveja lá da do Mercado LS. Mande seu pedido, mande sua música, peça para participar do sorteio aqui no número 67 99611-4048. Seja uma sexta-feira branda, uma sexta-feira ótima. O friozinho parece que tá indo, vai, não volta, vem uma chuvinha e volta de frio, mas assim, o tempo tá bom, é agradecer a Deus, nós estamos vivendo, nós estamos continuando, nós estamos com tudo nosso e tudo e todo um caminho para alcançar, para conseguir, para construir. É isso aí, pessoal, é o que eu desejo, todas as bênçãos no mundo para os ouvintes da Rádio Top 90.9. E é o que nós sempre dizemos: eu tô feliz, eu tô na Top.

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11: 9h45.
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11: isso aí, pessoal. Manhã da Top, agora são exatamente 9h45, pessoal, muita gente participando, muita moda boa, o negócio aqui tá estralando, o negócio acertou. Pessoal, posso falar de novo? Será que eu tenho que falar de novo? Você entra em contato no 67996114048, porque hoje, pessoal, tá seu nome aqui, porque hoje tem um sorteio de uma caixinha de cerveja para do Mercado LS, para o Felizardo, que é ouvinte da Top 90.9, não é mesmo? É isso aí, pessoal. Nós temos muito pedido aqui, muita interação dos nossos ouvintes. Aqui temos a nossa amiga. Bom dia, quero participar do sorteio. Sueli, da Vila Industrial. E coloca o nome da minha filha Verônica também. Sueli, um sorteio. É isso aí, minha filha. Vamos lá. Nossa amiga Letícia Santos. Ei, Letícia é muito minha amiga. Ei, Letícia. Bom dia, Letícia. Põe meu nome no sorteio. Abençoado final de semana. Abençoado do final de semana para nós, né? Daqui a pouco, a partir das 11 horas, vai ter o pão da palavra para dar uma equilibrada, né, Letícia? Seu nome tá no sorteio. Fica de boa. Aqui nós temos nosso amigo Luciano Carvalho. Bom dia. Me coloca no sorteio. Tô na escuta, Luciano Carvalho. Luciano Carvalho. Tamo aí. Tem nosso amigo aqui também. Bom dia. Toca para nós a música Parece Castigo, do Grupo Tradição. Ah, Grupo Tradição, nosso conterrâneo. Aí é maneira top, meu amigo. Não tem jeito, não. Edilane. Olá, coloca meu nome. Edilane Silva. Edilane Alves, desculpa. Que eu tô com Silva na cabeça, menino? Edilane Alves. Tá com o nome no sorteio, minha amiga. E a nossa amiga aqui também, Zenilda Farias. Bom dia, quero participar dos sorteios, coloca meu nome. Zenilda Farias, anotado. Pessoal, tô feliz, tô na Top, é a nossa programação maravilhosa aqui. Entre em contato, fala com a gente, vamos falar com nós aqui, nossos amados, queridos amigos aqui das fazendas, dos comércios, onde você estiver, a Rádio Top, que tá operando em 3 mil watts, é potência, menino, alcança qualquer lugar. Então, assim, tô feliz, tô na Top, segue com essa pedrada do nosso amigo aqui, vamos lá, de Grupo Tradição, Parece Castigo, e eu tô feliz, eu tô na Top.

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5: 10:04.
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3: 10h25.
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5: É isso aí, pessoal. Sextando aqui na nossa Top 90.9. Participação aqui dos nossos amigos, pessoal. A participação tá indo aqui. Maravilha. Bom, nós temos aqui nosso amigo Anivaldo da Rocha. Muito bom dia, meu amigo Anivaldo. Falando pra participar do sorteio. Vamos participar do sorteio ali, meu amigo. Seu nome tá no sorteio. Genesis Silva Chavezi. Mandando uma música ponto G pra seus amigos, pessoal ali da Água Amarela. Negócio aqui tá interessante, hein? Ah, é gente ali da Fazenda, é gente ali da Água Amarela, do Bairro Alto, do BNH, da Vila Industrial, do Centro, do Comércio, das Fazendas, todo mundo conectado na 90. Muito bem, pessoal. A nossa amiga Maria Celina ali pediu uma música Amor e Fé, do Grupo Hungria, né? O Grupo Hungria, rap de presença aqui. Também nossa amiga Sabrina Amaro de Souza. Bom dia, coloca-me no sorteio de hoje e toca a música do Matheus Cauã, Nossa Praia. Essa é boa. A nossa praia é a mar. Eita, Matheus Cauã. Pessoal, ó, essa é minha penúltima participação. Na próxima, minha penúltima deixa. Na próxima é a deixa. E na próxima, pessoal, eu já vou estar falando quem ganhou a caixa de cerveja ali do mercado LS, pessoal. E é isso aí, pessoal. Vamos participando, acho que dá tempo ainda, dá tempo de você ainda falar, dá tempo de você ainda se comunicar conosco aqui. Tô feliz, pessoal. Tô na top.

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5: 10h44.
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isso aí, pessoal. Voltamos aqui com a nossa manhã da top, o nosso sextou daquele tipo, o nosso sextou daquele jeito. Minha amiga Helena, ela tinha pedido a música Eu Amo Ela, do Rogério e Regiane. Minha amiga, vai tocar agorinha. Mas vamos então ocupar os tambores. Eu vou diminuir até a trilha aqui, porque, pessoal, agora eu vou falar o resultado de quem que vai sextar da melhor forma também, né? Com o nosso prêmio de uma caixinha de cerveja lá do Mercado LS. E você? Poxa vida, eu não ganhei, por exemplo. Eu mesmo não ganhei. O locutor não pode participar, a gente tem esse ponto, né? Mas eu vou aparecer ali no Mercado LS, pessoal. É preço bom, é variedade, é coisa boa, é produto de qualidade. Então, assim, vamos lá. Ufa os tambores, vamos ver. Do final, peraí, vamos ver aqui. Roda a roletinha aqui. Com o final do número 4598, a vencedora é a nossa amiga Letícia Santos. Letícia com 2T. Letícia Santos, você ganhou a caixinha de cerveja ali do Mercado LS. Aê! Pessoal, eu vou ficando por aqui. Continue curtindo muita moda boa aqui no nosso sextou da Top. Daqui a pouco, a partir das 11, teremos o Pão da Palavra, os nossos irmãos trazendo uma palavra edificante, uma palavra poderosa, porque quem não precisa de Deus, não é mesmo? Pessoal, eu fico aqui, essa é a minha deixa, parabéns, obrigado pela participação, hoje foi uma participação maravilhosa, eu sou o Sam e tchau. Tô feliz, eu tô na Top!

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1: Olá, queridos irmãos, bom dia a todos, bom almoço, aqueles que estão começando, que estão acabando. Eu sou a irmã Cristina. Vamos começar então estes momentos santos para refletir, meditar as Sagradas Escrituras. De maneira especial, hoje vamos meditar este acontecimento que celebramos como igreja, que é o Pentecostes, a vinda do Espírito Santo. Mas antes disso, eu vou convidar todos vocês para começar com uma pequena oração. Em nome do Pai, e do Filho, e do Espírito Santo. Amém. Agradecemos, Senhor, tua presença, agradecemos teu grande amor. Agradecemos por todas as coisas que o Senhor nos permite viver. Pedimos, Senhor, nos conceda sempre a graça do teu Espírito para poder comprender estas profundas verdades da tua palavra e assim poder viver a nossa fé, realizar a tua vontade e viver uma vida que te agrade. A ti que vives e reinas pelos séculos dos séculos. Amém. Em nome do Pai e do Filho e do Espírito Santo. Amém. Somente lembrando um pouquinho de aquilo que a gente falou a semana passada. A semana passada estávamos celebrando na igreja a ascensão de Jesus. Nós sabemos que quando Cristo ressuscita, Ele fica 40 dias na terra. Mas, depois de ressuscitar, Ele nos ensina que nosso reino, nossa terra prometida, não é estar aqui na terra. Né? Ele nos ensina um caminho, por isso que Ele sobe ao céu, mostrando que essa é nossa casa, a eternidade. Mas antes de Ele subir, nos vamos lembrar que Ele nos promete um advogado, nos promete um ser, uma pessoa, um espírito que nos vai ajudar a compreender grandes verdades nesta caminhada para nos poder entrar a esta pátria eterna. E para isso, nos vamos ver como que esta promessa foi realizada pelo mesmo Senhor Jesus Cristo. Eu vou convidar todos vocês a procurar na Bíblia o Evangelho de São João, capítulo 16, versículo 4 ao versículo 15. Evangelho de São João, capítulo 16, versículo 4 ao 15. Eu vos tenho falado dessas coisas para que quando chegar a hora vos lembreis de que eu as disse. Eu não vos disse essas coisas desde o início porque estava convosco. Agora, porém, eu vou para aquele que me enviou e nenhum de vós me pergunta: ¿para onde vais? No entanto, porque vos falei assim, os vossos corações se encheram de tristeza. Eu, porém, vos digo a verdade. É bom para vós que eu vá. Se eu não for, o Paráclito não virá a vós. Mas se eu for, eu o enviarei a vós. Quando ele vier, convencerá o mundo a respeito do pecado, da justiça e do julgamento. A respeito do pecado, porque eles não creram em mim. A respeito da justiça, porque eu vou para o Pai e não mais me vereis. A respeito do julgamento, porque o príncipe deste mundo já está julgado. Tenho ainda muitas coisas a vos dizer, mas não sois capazes de suportá-las agora. Quando vier o Espírito da Verdade, então ele vos guiará a toda a verdade. Ele não falará de si mesmo, mas dirá tudo quando tiver ouvido e vos anunciará as coisas que hão de vir. Ele me glorificará, porque receberá do que é meu para vo-lo anunciar. Tudo quanto o Pai tem é meu. Por isso eu vos disse que o Espírito receberá do que é meu e vos anunciará. Palavra do Senhor, graças a Deus. Queridos irmãos, aqui temos estas palavras de nosso Senhor Jesus Cristo antes dele subir ao céu. Esta promesa tan grande nos mostra un amor infinito, sin límites, que Jesús tem para con cada un de nos. Que él mismo sabiendo que va a ir embora, que ya no estará más conosco físicamente, él no nos deja só. A iglesia no está orfa, no. A iglesia continúa tendo a presencia de un Dios. Mas nos vamos a ver que depois de Jesus se vai falar mais da presença do Espírito Santo. Então, esta presença que Jesus, antes de subir ao céu, nos fala. Ele nos enviará o advogado, o paráclito. Paráclito é o mesmo significado de advogado, né? O advogado tem uma missão: a defender, né? Ajudar, fazer aquilo que é justo. Então, Cristo nos enviará, nos promete este Espírito Santo. E me chama a atenção porque no versículo 8, ele diz: quando o Espírito Santo vier, convencerá o mundo a respeito do pecado, a justiça e o julgamento. Por que do pecado? Porque o pecado faz que nós não compreendamos as grandes verdades. Porém, nos impede de poder acreditar en Dios, en Cristo como enviado. Y también llama atención como en el versículo 13 dice, ¿no? ¿Quién que nos va a ayudar? ¿Quién va a ser esa persona, ese Espíritu Santo, para a gente poder comprender dónde que está la verdad, para nos poder comprender dónde que está el pecado y poder rejeitarlo? O Espíritu Santo es ese ser que Jesús nos promete para él nos guiar, para él nos enseñar a verdad, para él nos mostrar dónde que está el camino y nos llevar. Ahora vamos a ver que en el versículo 13 dice: cuando él vier o Espíritu de verdad, entonces él vos guiará a toda verdad. Él no falará de sí mismo, mas dirá todo cuando tiver ouvido e vos anunciará as coisas que hão de vir. Queridos irmãos, só com a presença do Espírito Santo se compreende muita coisa. Se nós somos pessoas de espírito, compreenderemos o passado, o presente e também o Espírito Santo nos ajuda a compreender aquilo que depois virá. É bom, queridos irmãos, que estando a vésperas da festa de Pentecostes, é bom refletir.

0: ¿Qué dons, qué graças eu preciso para compreender o plano de Deus na minha vida? Que aquilo que Deus quer de mim nesta situação, na minha família, no meu trabalho, em todo? Que aquilo que Deus me pede? Para isso precisamos dessa autêntica sabedoria que vem de Deus. Agora nós vamos ver em outro texto bíblico. ¿Cómo se apresenta, ¿eh? ¿Cómo se apresenta o Espíritu Santo en nuestra vida? ¿Sí? ¿Y cómo que a gente, ¿eh? ¿Cuál tiene que ser la actitud de la gente para poder recibir esta presencia santa? Vamos a convidar allí a procurar Atos dos Apóstolos, capítulo 2, versículo 1 al 13.
1: Quando chegou o dia do Pentecoste, os discípulos estavam todos reunidos no mesmo lugar. De repente, veio do céu um ruído como de um vento forte e encheu toda a casa em que se encontravam. Então apareceram línguas como de fogo, que se repartiram e pousaram sobre cada um deles. Todos ficaram cheios do Espírito Santo. Começaram a falar em outras línguas, conforme o Espírito lhes concedia expressar-se. Residiam em Jerusalém, judeus devotos de todas as nações que há debaixo do céu. Quando ouviram o ruído, reuniu-se a multidão e todos ficaram confusos, pois cada um ouviam os discípulos falar em suas próprias línguas. Cheio de espanto e de admiração, diziam: esses homens que estão falando não são todos galileus? Como é que nós o escutamos na nossa língua de origem? Nós que somos partas, medos e alamitas, habitantes da Mesopotâmia, da Judéia e da Capadócia, do ponto da Ásia, da Frígia e da Panfilha, do Egito e da parte da Líbia, próximo de Cirene, e os romanos aqui residentes, judeus e prosélitos, cretenses e árabes, todos nós o escutamos anunciar as maravilhas de Deus em nossa própria língua. Todos estavam pasmados e perplexos e diziam uns aos outros: que significa isso? Mas outros caçoavam: estão bêbados de vinho doce. Pedro, de pé junto com os onze apóstolos, levantou a voz e falou à multidão: homens da Judéia, e todos vós que resides em Jerusalém, seja do vosso conhecimento o que vou dizer. Escutai-me com toda atenção. Palavra do Senhor.
0: Graças a Deus. Então, já eu dizia, né? Depois que Jesus ressuscitou, ele fica aqui na terra 40 dias. Depois ele sobe ao céu. Por isso, 40 dias depois da ressurreição, na igreja celebramos a ascensão do Senhor, que foi o domingo passado. Mas antes, como já falava, antes de ele subir aos céus, promete o advogado, nosso defensor, né? Se alguém nos promete um advogado, um paráclito, um defensor, é porque sabe que nós corremos perigo, né? Que que vamos a ter lutas, vamos a ter dificultades. Por isso que Deus nos concede essa ajuda. O Espírito Santo é a ajuda de Deus. Sabemos que o Espírito Santo forma parte da Santíssima Trindade, Deus Pai, Deus Filho e Deus Espírito Santo. Então, a presença do Espírito Santo, a presença de Deus, continua estando na sua igreja. E me chama a atenção como aqui, né, a obediência destes apóstolos, porque com certeza os apóstolos foram obedientes a este mandato de Jesus: esperai, né, para eu enviar este Espírito Santo. E aqui nos Atos dos Apóstolos, no capítulo 2, vemos como a comunidade experimenta o Pentecostes. Antes de continuar, eu quero falar para todos vocês que a palavra Pentecostes significa 50 días depois da Páscoa. Pentecostes, 50 días depois da Páscoa, ¿sí? ¿Y qué aconteció en estos 50 días depois da Páscoa? A manifestación do Espíritu Santo. Y vemos en este Atos dos Apóstolos, en todo este capítulo 2, cómo a presencia do Espíritu Santo es fuerte. A presencia do Espíritu Santo no tiene límites. No versículo 2 vemos cómo dice que Él ven do céu como un vento fuerte, un vento impetuoso, un vento que enche toda a casa. Mas antes é necessário compreender qual que era a atitude, como os apóstolos esperavam a presença do Espírito Santo. Diz no versículo primeiro: os discípulos estavam todos reunidos no mesmo lugar. A unidade, queridos irmãos, a unidade é uma coisa que Deus sempre nos pedirá como igreja, como família. Deus se manifesta numa família unida, numa igreja unida, não dividida. Sabemos que a divisão é próprio do demônio, por isso que a palavra diabo, né, vem de divisão. E a união é própria dos filhos de Deus. Então, e além da união, né? Porque não existe melhor união quando Cristo é o centro, quando Deus é o centro. Por isso vemos que estes discípulos não estavam reunidos ali à toa, não. Eles estavam reunidos na oração. É bem importante. Como eu posso receber a presença do Espírito Santo na minha vida sendo pessoa de oração? Se eu sou pessoa de oração, o Espírito Santo entra porque encontra uma casa aberta, uma casa disponível. Por isso que o sábado a gente está convidada. Onde que estamos convidados, seu Ayrton? O sábado aqui na igreja?
1: É, lá no Cristo Redentor, né?
0: Isso.
1: Todos está convidado a missa às 19 horas.
0: Isso, vamos nos unir em oração lá no Cristo, né? Para esperar, assim como estes discípulos, em oração, pedindo a presença do Espírito Santo. Então, esperamos que ninguém falte, tá bom? E vemos ali também no versículo 4. Por isso que eu disse, né? O Espírito Santo não tem limites, sabe? Não tem limites. No versículo 4, aqui nós vemos: todos ficaram repletos do Espírito Santo e começaram a falar em outras línguas conforme o Espírito lhes concedia expressar-se. Queridos irmãos, Deus não se limita em dar-nos pequenas coisas. Quando Deus, por meio do seu Espírito, entra em nossa vida, Ele enche tudo. Não existe vazios numa pessoa que está cheia do Espírito Santo. E como nós podemos experimentar, de novo falo, na unidade, na compreensão, no perdão, no amor? A presença do Espírito Santo atua em coisas concretas em nossa vida. E como diz aqui, todos começaram a falar em outras línguas. Esta língua, queridos irmãos, esta língua, porque todo mundo compreendia, eram de diferentes cidades, de diferentes lugares, né? De diferentes nações, mas compreendiam. E por quê? Qual que era então essa língua? a língua do amor. Quando uma pessoa ama,

0: que mais seu Ayrton? Mesopotâmia.
1: Da Líbia.
0: Da Líbia.
1: Da Ásia.
0: Da Ásia. Nossa Senhora. Era diferentes lugares mesmo, né?
1: Sim.
0: E já contando, eu acho que são como 13. De 13 lugares diferentes. Mas olha só, todos eles anunciavam as maravilhas de Deus. Queridos irmãos, em nossa vida, mesmo tendo dificuldades, porque olhe, para os discípulos não foi fácil se desprender do seu mestre, da cabeça. Imagine, eles não contar com o mestre não foi uma coisa fácil. Só que depois, com a presença do Espírito Santo, eles compreendem tudo que às vezes se precisa. Eles compreendem que às vezes se precisam certas dores, né? Para poder experimentar grandes forças. E aqui vemos que se experimenta a força do Espírito Santo. Por isso que antes Jesus falava, é preciso que eu vá, para que vocês sejam revestidos da força do Espírito Santo. Então ali a gente compreende, né? A gente compreende muita coisa. Por quê? Porque às vezes acontecem algumas coisas que humanamente você fala, Nossa Senhora, mas por quê, né? Já quando a gente reflite, medita a luz de Deus, com essa presença do Espírito Santo, a gente pode falar, é mesmo, era preciso. Sempre Deus nos dá clareza, nos ajuda a compreender seus grandes mistérios para a nossa vida. E agora eu quero refletir e meditar depois. Depois de que o Espírito Santo chega e enche o coração de todos aqueles que estavam reunidos, porque eu vou falar, não somente eram os apóstoles, né? Eram muitas pessoas que estavam reunidas esperando aquilo que Jesus tinha prometido. Agora vamos ver qual que é o resultado de ter a presença do Espírito Santo em nossa vida. Vamos continuar a leitura, capítulo 2, versículo 14. Ao versículo 23. Vamos lá. Capítulo 2, versículo 14 ao 23.
1: Pedro, de pé, junto com os 11 apóstolos, levantou a voz e falou à multidão. Homens da Judéia e todos vós que resides em Jerusalém, seja do vosso conhecimento o que vou dizer, escutai-me com toda a atenção. Estes aqui não estão embriagados, como podeis pensar, pois estamos ainda em plena manhã. Está acontecendo o que foi anunciado pelo profeta Joel. Nos últimos dias, o Senhor derramarei do meu espírito sobre toda a carne. E vossos filhos e filhas profetizarão. Os vossos jovens terão visões e os vossos anciãos terão sonhos. Mesmo sobre os meus escravos e escravas, derramarei do meu espírito naqueles dias, e profetizarão, e mostrarei prodígios no céu, em cima e sinais na terra, e embaixo, sangue e fogo e nuvem de fumaça. O sol se transformará em trevas e a lua em sangue, antes que venha o grande e glorioso dia do Senhor. E todo aquele que invocar o nome do Senhor será salvo. Homens de Israel, escutai estas palavras. Jesus de Nazaré foi um homem credenciado por Deus junto de vós pelos milagres, prodígios e sinais de Deus realizou entre vós por meio dele, como bem o sabeis. Deus em seu desígnio e previsão determinou que Jesus fosse entregue

0: pelas mãos dos ímpios, e vós o matastes, pregando numa cruz. Palavra do Senhor.
1: Graças a Deus. Eu quero também ler este versículo 32. Sim. A este Jesus, Deus ressuscitou, e disso nós todos somos testemunhas. E agora, exaltado à direita de Deus, ele recebeu o Espírito Santo que fora prometido pelo Pai e o derramou, como estáis vendo e ouvindo. Palavra do Senhor.
0: Graças a Deus.
1: Queridos irmãos, antes de começar, de continuar, perdão, com esta meditação, eu quero que lembremos pouquinho como que era a atitude do apóstolo Pedro antes da vinda do Espírito Santo. Vocês lembram quando Cristo foi vendido por Judas e foram procurar ele no Horto das Oliveiras? Que Pedro queria defender a Cristo, queria defender ele, só que do jeito de defender a Cristo não era a forma certa, né? Lembram que ele cortou a orelha a um dos soldados e Cristo fala: "Não, Pedro, não é assim desse jeito." E isto me lembrava porque às vezes, queridos irmãos, nós queremos ajudar, queremos fazer o bem para nós, para outras pessoas. Mas se precisa a ação do Espírito Santo. Porque até mesmo se fossem nossas intenções boas, mas se não contamos com a sabedoria do Espírito Santo, até às vezes essas coisas boas que você quer fazer nem sai como você quiser, né? Por isso precisamos que Deus nos conceda essa sabedoria para poder agir, né? Se alguém deseja um conselho de nós, que vou falar? Não dos meus pensamentos, do meu jeito, né? Porque às vezes isso dá errado, sino conforme a vontade de Deus. E outra coisa, também quando Pedro falava, né? Mestre, se é preciso dar a minha vida, eu vou dar a minha vida. E Jesus: "Ai, Pedro, ainda nem vai cantar o galo três vezes e você vai me negar." Lembram todas essas atitudes de Pedro? Ele era valiente, corajoso, mas precisava algo, a presença do Espírito Santo. Queridos irmãos, por isso não é suficiente ter grandes capacidades, não é suficiente ter grandes talentos em nossa vida. Muitas pessoas têm grandes capacidades e talentos e depois se perdem no mundo, se perdem em vícios. Então, aquilo que verdadeiramente precisamos em nossa vida não são as riquezas materiais, não é tudo aquilo que o mundo nos oferece, sino a presença deste Espírito Santo. E aqui vemos por quê. Este Pedro, né, que também negou três vezes, já falamos, a Cristo, todos estes discípulos que foram embora quando Cristo foi crucificado, né, por medo. Aqui nos vemos no versículo 14. Pedro Gipé, com os 11 apóstolos, e em alta voz falou à multidão. E já vocês escutaram, ele começa a falar que está acontecendo em esse Pentecostes. Por quê? Porque muitos vizinhos olharam eles, né, como que eles são diferentes, porque estavam falando em outras línguas. E muitos pensavam, estão bêbados, porque não compreendiam a ação de Deus, não compreendiam por que essa alegria, não compreendiam por que esse fogo, por que essa grande coragem de anunciar, de falar das maravilhas de Deus. Os vizinhos não compreendiam. E vemos que aqui Pedro, agora cheio da força do Espírito Santo, começa a falar e a compreender, né? Como que Deus, como que tudo isso foi já uma profecia desde antes. E me chama a atenção porque diz aqui: "Escutai-me com toda atenção", diz Pedro, né? Aquilo que está acontecendo foi anunciado pelo profeta Joel. E ele já começa a narrar, né, desde as profecias, como tudo aquilo que estava acontecendo já era anunciado desde antes. Se começa a comprender o passado, se comienza a comprender que aquí lo que se está vivenciando en ese momento. Queridos hermanos, Pedro nos enseña una cosa. A veces los medos en nuestra vida nos impiden comprender grandes verdades. A veces, en el momento que a gente está sufriendo, no se comprende, mas se precisa ficar en silencio. Precisamos momentos de nuestra vida en silencio, en oración con Dios, para comprender las grandes maravillas que le hacéis. Y vemos que aquí Él comienza en este texto bíblico. Él comienza a proclamar o querigma de Jesús. ¿Qué quiere decir? Él comienza a hablar todo aquello que Él realizó. Comienza a hablar que Jesús fue comprobado por Dios, que le fez milagres, que le fez todo, ¿no? Que le fue entregue a pelas manos dos ímpios, que mataron él pregándolo en una cruz, más que resucitó. Él comienza a proclamar o querigma a vida de Cristo. ¿Por qué? Porque va comprendiendo toda esa ação de Dios. Entonces, de nuevo falo, queridos hermanos, para comprender los acontecimientos, no solamente para comprender a ação de Dios, sino también para comprender esa ação de Dios en nuestra vida, se precisa de la presencia del Espíritu Santo. Entonces, aquí Pedro ya fica de pé, se levanta, mas con fuerza, ¿sabe? Os medos ficaran atrás. Então, eu vou pedir que vocês pensem ali, na sua casa, no seu trabalho, onde vocês estão, que virtude, que dom vocês precisam. Porque aqui vemos que Pedro, ele já não tem medo, aqui ele já fica de pé. Com tanta valentia, com tanta coragem, ele fica de pé. O medo já foi embora. O Espírito Santo tira medo. O Espírito Santo tira tudo aquilo que a gente não precisa para poder realizar a vontade do Pai. Eu pergunto a vocês, que falta em nossa vida? Pode ser alegria, pode ser amor, pode ser esperança. Que falta na vida de você? E pensar, refletir e meditar e aproveitar, queridos irmãos, que estamos, o domingo vamos celebrar a festa de Pentecostes, e pedir em silêncio ali na sua casa, aqueles que vão ter a oportunidade de participar da missa amanhã, 19 horas, lá no Cristo. Vocês vão lá, mas já com uma ideia: Senhor, que preciso na minha vida? Que dom preciso? Porque eu não posso seguir, continuar com medos, eu não posso viver sem viver. Não. Eu preciso da força deste Espírito. Por isso é bom refletir, para poder, assim como estes apóstolos, ficar de pé e continuar a caminhada, que ainda é longa. E já por último, eu quero que procuremos o versículo 42, né? Perdão, versículo 41 ao versículo 46. Aqui vamos ver como esta pregação de Pedro, né, chegou aos corações de muitas pessoas.
0: Os que aceitaram as palavras de Pedro receberam o batismo naquele dia. Foram acrescentadas mais ou menos 3.000 pessoas. Eles eram perseverantes e em ouvir o ensinamento dos apóstolos, na comunhão fraterna, na fração do pão e nas orações. Apossavam-se de todos o temor e pelo apóstolos realizavam-se numerosos prodígios e sinais, todos os que abraçavam a fé. Viviam unidos e possuíam todos em comum. Palavra do Senhor.
1: Graças a Deus. Então, olhe só. Quanto ajuda ter a presença de Deus em nossa vida, não só para mim. Vocês coloquem-se nos sapatos, né? Nos chinelos de Pedro, tá? Pedro é repleto do Espírito Santo. E não somente é uma bênção para ele, sabe? Não somente é uma bênção para todos aqueles que estão reunidos ali em oração, sino também uma pessoa que tem a presença do Espírito Santo pode transformar a vida dos outros também. Quando Pedro começa esta pregação, vocês percebem que o povo fica: Nossa Senhora, e agora que temos que fazer? Olhe, porque isso é importante, já compreendi também. Que lindo! Quando uma pessoa tem a presença do Espírito Santo, compreende grandes verdades e também ajuda a que o povo compreenda. Quando nós contamos com a presença de Deus, ajudamos também a que outros contem com a presença de Deus. E diz no versículo 41, todos aqueles que ouviram a mensagem de Pedro aceitaram as palavras e receberam o batismo. Que claro, também se nos dá ali o Espírito Santo. Queridos irmãos, isso também é uma outra coisa que eu gostaria de remarcar, né? A pessoa que escuta a palavra, a pessoa que procura participar da missa, procura se alimentar de Deus, como diz aqui, tem que se ver nas coisas concretas também. Este povo recebe os sacramentos, arruma sua vida, sabe? Procura viver em graça. Por isso, queridos irmãos, o Espírito Santo, como eu saber que conto com a presença do Espírito Santo quando desejo que a minha vida lhe seja agradável a Deus? Porém, procuro realizar aquilo que le agrada. Então, eles foram batizados e diz aqui, eles eram perseverantes, vivían una comunión fraterna linda, tenían todas las cosas en común. Entonces, ¿cómo nos vamos a ser perseverantes en nuestra fe, teniendo la presencia del Espíritu Santo? A veces a gente desanima bien rápido, ¿no? Por las dificultades, por mucha cosa que acontece en nuestra vida, por aquello que vemos y que no gustamos. Oye, una persona que tiene verdaderamente el Espíritu Santo no desanima, no. Porque conta con la presencia de un Dios vivo, de un Dios que es poderoso y perfecto. Queridos hermanos, Dios nos conceda a los dons que precisamos en esta fiesta de Pentecostes. Vocês saben, y yo sí convido a todos vocês que están nos oyendo, que en un momento de silencio, vocês sozinha, pesa desde su corazón a gracia que você precisa para que su vida le sea agradable a Dios. Y así como estos apóstolos, ser instrumentos para que otros también possam sair do pecado e procurar uma vida em graça. Então, seu Ayrton, lembramos de novo a que hora que é a missa?
0: É, no Cristo Redentor, a partir das 19 horas, né? Amanhã.
1: Isso, precisa levar alguma coisa?
0: Agasalho, cadeira.
1: Isso.
0: É, o seu boné, né? Sua blusa de frio. Pode estar frio na hora.
1: É mesmo. Aqui seu Ayrton tá com blusa de frio mesmo. Então, e claro que também com um coração bem disponível para pedir a graça do Espírito Santo. Muito obrigada, queridos irmãos, por escutar os textos bíblicos, as Sagradas Escrituras. Desejo de coração que nosso Senhor abençoe suas vidas, convence materiais, mas sobretudo convence espirituais. Vamos então dizer em nome do Pai, e do Filho, e do Espírito Santo. Amém. Pedimos também a proteção de nosso anjo da guarda. Santo anjo do Senhor, meu celoso e guardador, se a ti me confio a piedade divina, sempre me rege, me guarde, me governe, me ilumine. Amém. Em nome do Pai, e do Filho, e do Espírito Santo. Amém. Muito obrigada, Deus abençoe.
0: Fiquem todos com Deus.
1: Amém.
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4: Bom dia, Campo Grande, bom dia, Mato Grosso do Sul, bom dia para você sintonizado na Rede Top FM, Campo Grande 88,9, Camapuã 90,9, 102,3 Caracol e em Glória de Dourados 98,9. É a Rede Top FM, você pode também nos acompanhar através do YouTube, Rede Top FM Oficial. Temos o site para você ouvir através do www.topfm.top. Hoje é sexta-feira, dia 22 de maio de 2026. Bom dia, Mirti Ramos.
2: Bom dia, Tony. Bom dia aos nossos ouvintes.
4: Cadê o Rogério Zanetti?
2: Já chega,
4: né? E quais são as datas comemorativas dessa sexta-feira maravilhosa? Sextou.
2: Sextou, Tony. A gente tem umas datas bem importantes. Hoje é o dia mundial da pré-eclâmpsia, né? Também é dia do apicultor, dia internacional da biodiversidade e também é dia do abraço. Essa data que nasceu de uma campanha solidária nas ruas de Sydney e hoje é um lembrete do poder de um dos gestos mais universais da humanidade.
4: Ah, eu já dei um abraço aqui no meu amigo Ironildo Barbosa, ele que vai ser o nosso entrevistado hoje. Foi meu chefe.
2: Eu tô sabendo.
4: Foi meu chefe durante 3 anos, né? Então hoje é dia do abraço.
2: Hoje é dia do abraço.
4: Gostei também aqui do dia do apicultor, né?
2: Isso.
4: É um trabalho aí que de vez em quando leva umas ferroadas aí.
2: A gente teve o dia da abelha, lembra?
4: Isso.
2: Essa semana também. Então, dois trabalhos aí, né? Tanto da abelha quanto do apicultor, que são essenciais pra nós.
4: Muito bem, 12:07. Vamos aos destaques do dia.
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4: China pode intensificar diálogo com Irã após visita de Trump, dizem fontes.
2: Receita libera consulta ao maior lote de restituições da história.
4: Campo Grande é a segunda melhor capital do Centro-Oeste para se viver.
2: Mega Sena, 30 anos. Concurso especial vai sortear um prêmio de 300 milhões de reais.
4: E o deputado estadual Nino Razzucchi acabou perdendo o mandato para o João César Mato Grosso.
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4: Vamos à previsão do tempo.
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4: Mirti Ramos, como vai ser o final de semana?
2: Pois é, Tony, o Centro de Monitoramento do Tempo, o Centec, informa que entre hoje e amanhã, o tempo para grande parte do estado será de tempo nublado, né? Mas também teremos aí aberturas de sol. Podem ocorrer pancadas de chuva e tempestades isoladas, especialmente nas regiões sul, sudoeste, sudeste, nordeste do estado. Nas regiões Sul e Cone Sul e Grande Dourados, as máximas ficam entre 16 e 22 graus. Nas regiões Pantaneira, Sudoeste, Bolsão, Norte e Leste, entre 18 e 24 graus. Aqui na capital, a máxima será entre 22 e 24 graus. Para o domingo, a previsão também é de dia de sol, variação de nuvens, além da elevação gradual das temperaturas que vão subir. Olha só, pode variar entre 27 e 30 graus. Também estão previstas aí algumas chuvas pontuais, podem ocorrer também tempestades acompanhadas de vento, especialmente na região sul e na faixa leste do estado.
4: 12 horas 9 minutos e é isso mesmo. Recebemos informações que podem ter aí tempestades na região da Grande Dourados. Então fique atento aí, Fátima do Sul, Glória de Dourados, Vicentina, Ivinhema, toda essa região, Nova Andradina, Naviraí, Carapó, podem sofrer aí com tempestades neste final de semana. Mas vamos para as notícias internacionais. China pode intensificar diálogo com o Irã após a visita do Trump. Olha, seria de bom tamanho, de suma importância, né? Ninguém aguenta pagar mais este combustível, o barril acima de 100 dólares. Mirti Ramos.
2: Pois é, Tony, a China pode intensificar então esse diálogo diplomático com os Estados Unidos e o Irã sobre a reabertura do Estreito de Hormuz após a visita do presidente americano Donald Trump a Pequim na semana passada. Mas é improvável que atue como mediadora na crise iraniana, disseram à CNN fontes familiarizadas com o pensamento do governo chinês. Com a histórica crise do petróleo desencadeada pelo fechamento de Hormuz, já em seu quarto mês, a China está ansiosa por uma solução e declarou Wu Xinbo, assessor do Ministério das Relações Exteriores à China. Autoridades americanas têm defendido abertamente que a China intensifique os esforços para pressionar o Irã e encerrar o conflito em termos favoráveis a Washington. Trump também afirmou que não precisar da ajuda do líder chinês Xi Jinping, embora durante a cúpula em Pequim, ambos tenham mencionado a necessidade de reabrir o estreito. No entanto, uma fonte chinesa com conhecimento da situação disse que há limites para quanto Pequim está disposta a pressionar Teerã. Países como o Paquistão têm atuado como mediadores diretos nas negociações entre os Estados Unidos e o Irã. A China está menos disposta a assumir essa posição, pois reconhece que quer que o faça sem precisar manter aí as relações equitativas com os Estados Unidos e o Irã, o que não é o caso de Pequim, afirmou esta fonte.
4: Vamos acreditar que possa realmente isso acontecer e que Estados Unidos e Irã possam se entender e com isso nós termos o sossego do fim desta guerra. Vamos falar agora sobre as lideranças femininas. Vinícius Araújo tem essa informação: mulheres na liderança, desigualdade de gênero passa por mentoria. Conseguiu aí?
5: É por número 8.
6: As mulheres ainda ocupam menos de 30% dos cargos de liderança nas empresas. E quando o assunto é promoção, a desigualdade é ainda maior. Dados do estudo Women in the Workplace mostram que a cada 100 homens promovidos a cargos gerenciais, apenas 54 mulheres negras avançam na carreira. Diante desse cenário, empresas têm apostado em programas de mentoria para ampliar oportunidades e reduzir desigualdades históricas. Para a administradora Tânia Zambelli, conselheira e coordenadora da Comissão Especial ADM Mulher do CRAMG, o Conselho Regional de Administração de Minas Gerais, a mentoria ajuda a abrir portas que muitas vezes permanecem fechadas no ambiente corporativo.
7: As mulheres, elas enfrentam ainda dificuldade para alcançar algum cargo de liderança nas organizações e nós já temos hoje algumas mentorias internas dentro de algumas organizações onde eles preparam os gestores dessas mulheres para que eles possam ser mentores delas e promovê-las, né? E trazer essa autoestima, trazer esse autoconhecimento para essa mulher, para que ela possa sentar nessa cadeira com mais conforto.
6: Especialistas explicam que homens costumam construir redes de influência de forma mais natural no ambiente corporativo, em encontros profissionais e conexões informais. Já as mulheres, muitas vezes, ficam fora desses espaços de visibilidade e indicação. Por isso, programas estruturados de mentoria vêm ganhando força em grandes empresas, com foco no desenvolvimento de carreira, sucessão e ampliação da presença feminina em cargos estratégicos.
7: A mentoria, ela vem exatamente para poder trazer essa consciência para essa mulher que ela pode, né, e deve concorrer a essa cadeira de liderança dentro das organizações. A mentoria, ela vem para isso, né? Então ela traz reflexões sobre o autoconhecimento, sobre os pontos fortes, sobre o que ela pode enfrentar para poder se autodesenvolver. Geralmente o mentor, ele apoia o desenvolvimento desse mentorado e ele tem que estar disposto a se autoprojetar, né? A buscar aquilo para ele conquistar o mercado nessa questão da liderança.
6: Além do crescimento profissional, os programas de mentoria também fortalecem a autoconfiança e criam redes internas de apoio. Empresas que adotam ações estruturadas de equidade conseguem medir resultados por meio do aumento de promoções, retenção de talentos e maior representatividade feminina na liderança. Mais do que diversidade no discurso, a mentoria vem se consolidando como estratégia para transformar cultura organizacional em oportunidade real. Agência Rádio Web, produção e reportagem, Vinícius Araújo.
4: 12:14. Hoje de manhã entrevistamos a Bruna Lopes e falamos dessa questão da importância de eleger mulheres para representar as mulheres, né, nas assembleias legislativas, no Congresso Nacional, Câmara de Vereadores, e é de suma importância, principalmente aqui no Mato Grosso do Sul, onde a maioria dos eleitores, são mulheres, né, praticamente 53%. Agora, mudando um pouquinho de assunto, Rogério Zanetti, Daniel Vorcário aceita subir de 50% aqui, de 40 para 60 bilhões de reais, valor a ser devolvido em eventual delação para a Procuradoria Geral da República. Agora eu fico imaginando quantos bilhões esse cara desviou e ninguém percebeu. Prometer devolver 60 bilhões de reais não é pouco dinheiro não, né? E o advogado do Volcário deixa a defesa após Polícia Federal rejeitar a delação. Que rolo!
5: Bom dia, Tony. Bom dia, Vinícius.
2: Bom dia, Rogério.
8: Tô no ar aí? Agora. Então, só pra gente fazer um comparativo, a maioria das pessoas não consegue imaginar o que é 60 bilhões de dólares. Vamos lá. O orçamento para todo o serviço público, para pagar todo mundo, geral de Campo Grande, é 6 bilhões.
4: É.
8: O orçamento do ano inteiro do estado de Mato Grosso do Sul é, pro ano que vem, para esse ano, aliás, é 25 bilhões. Então daria 2 anos inteiros de dinheiro do Mato Grosso do Sul em arrecadação e ainda sobrariam um orçamento de Campo Grande mais 4 bilhões. Né? A MIS tem um dado interessante. Qual que é, MIS?
2: Esse valor que ele quer devolver, deveria devolver, é maior também do que a restituição que vai ser paga hoje.
8: Do imposto de renda,
2: que é o maior também dos últimos tempos, 16 bilhões de reais.
8: Ou seja, é 4 ou 5 vezes maior do que a devolução do imposto de renda de todos os brasileiros que têm dinheiro para receber do IR hoje. É muita grana, né? Mas é um dinheiro que não existe, né, Tony? É em ativos, é em créditos, a chamar as operações bancárias, né?
4: Uhum.
8: Agora, como ninguém percebeu, é porque, de alguma forma, o sistema bancário se protege, né, Tony?
4: Se protege.
8: O sistema bancário, com todos os seus sigilos, com todas as suas... Então, assim, a gente consegue imaginar que a descoberta das fraudes do Banco Master foi só porque o Banco Central achou suspeito e não aprovou a venda do Banco Master para o BRB, o Banco de Brasília, que é um banco público, né? Provavelmente por ser banco público, o banco Banco Central, seus técnicos desconfiaram dessa operação, impediram isso e de repente o banco entrou em crise, o tal do Banco Master. Ele precisava ser vendido. Então ele foi inflado, ele foi inflado lá, inclusive com dinheiros que vieram de prefeituras de Campo Grande, 1 milhão, pouco, mas veio. Do governo do estado do Rio de Janeiro, muita grana, 25 milhões na época, que já é grana pra caramba. E por conta disso descobriram todas as falcaturas, né, do Banco Master, ainda bem.
4: Por isso que é a importância da autonomia do Banco Central, né?
8: Por isso a importância do Banco Central, autonomia, sem interferência política, né? Sem que o presidente ou qualquer outro possa pedir a cabeça do seu presidente, dos seus principais técnicos, o Liva, né?
4: Por falar em dinheiro, Receita libera consulta ao maior lote de restituição da história. Mirti Ramos.
2: Isso mesmo, mais de 8 milhões de contribuintes recebem, então, 16 bilhões de reais, e esse pagamento ele contempla aí o primeiro lote da declaração do imposto de renda. Em nota, a Receita informou que este lote é recorde e se deve à agilidade do processo das declarações e do avanço das ferramentas de modernização e automoção adotadas pelo órgão. O pagamento é feito, o pagamento será feito no dia 29 de maio, último dia da entrega das declarações deste ano, na conta ou na chave Pix do tipo CPF informado na declaração do imposto de renda. Caso a restituição não for depositada na conta informada na declaração, como no caso das contas desativadas, os valores ficarão disponíveis para resgate por até um ano no Banco do Brasil.
4: É uma graninha boa, né? E por falar em graninha boa, domingo, 11 horas da manhã, teremos o sorteio da Mega Sena. Tira 300 milhões de reais.
8: Tira, né, o olho da minha Mega Sena.
4: Ah, é? Já é seu, já.
8: Fiz um joguinho.
4: Eu joguei, vai que, né?
8: Vai que. É só um que ganha.
4: É verdade, geralmente. 12 horas e 19 minutos, vamos para um rápido intervalo e voltamos com a entrevista do dia. Até já!
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17: Meio-dia e 22.
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1: Meio-dia e 24.
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3: Muito bem, estamos de volta, 12 horas 24 minutos em Campo Grande, Mato Grosso do Sul. Mirti Ramos, nosso entrevistado já está aqui. Vamos à entrevista do dia.
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3: Mirti Ramos tem a bondade de apresentar meu ex-chefe.
4: Eu vou perguntar certas coisas pro seu ex-chefe. Mas acho que vou perguntar em off.
5: Né? Meu
4: Deus. Tá vendo? Vou conversar com ele em off. Eu vou falar só uma parte, porque é um currículo muito extenso, gente. Ele é professor universitário, bacharel em História pela Universidade Federal da Paraíba, mestre em Educação e doutor em Educação pela Universidade Federal de Mato Grosso do Sul. Nós vamos conversar com Eronildo Barbosa, escritor que lançou o livro Assembleia Legislativa de Mato Grosso do Sul, Estado do Pantanal. Canal 45 anos. Seja muito bem-vindo, professor.
6: Boa tarde a vocês, boa tarde aos ouvintes. É um prazer vir aqui encontrar amigos, o Rogério, o Tony, e poder falar para essa rede Top FM que andam dizendo que é top mesmo.
4: Andam dizendo, né?
3: Aqui na tua casa. Eronildo, com quantos anos você veio para Mato Grosso?
6: Eu vim com 25 anos.
3: 25 anos?
6: Eu vim para.
3: Que ano você chegou aqui no Mato Grosso?
6: Sim, eu vim para aqui para ajudar na montagem, na estratégia da campanha do Marcelo Miranda.
3: Aham.
6: Tinha o professor Nilson Araújo, que era um cara que foi meu professor no mestrado. Eu estava no primeiro semestre do mestrado.
3: Aham.
6: E ele me trouxe para ajudar. E eu participei, ganhei um dinheirinho e voltei para o Nordeste para tocar a minha vida.
3: Sim.
6: De repente recebi um convite lá para vir trabalhar na área de planejamento da Casa Civil.
3: Olha só.
6: Eu fiquei por aqui, já fui dar aula nas universidades daqui da época e fui ficando por aqui. Não
3: bebeu da água aqui, já era.
6: Não vou embora, não. Esse aqui é um lugar maravilhoso, uma cidade bonita, um estado que recepciona bem as pessoas, cosmopolita, né? Aqui você se envolve com a política, conhece muita gente, a cidade é uma cidade lúdica, né? Pequena, capital, mas com jeito de interior.
4: Ainda tem um jeitinho de interior.
6: Então eu não vou embora daqui não, eu quero morrer por aqui, isso daqui é muito, muito legal morar aqui.
3: Mas Eronildo, antes de escrever o livro da Assembleia Legislativa, você já escreveu vários livros aqui do estado. Pode citar alguns, hein?
6: Tony, assim, que eu assinei,
3: uhum.
6: São 15 livros.
3: 15 agora. Livros.
6: É.
3: Olha só.
6: Mas que eu fiz de encomenda para alguns amigos nossos da política.
3: Contando as histórias deles.
6: Vai para 22 livros.
3: Olha, legal. Nossa.
6: Eu tô escrevendo 3 livros por ano. Uhum. Agora mesmo, eu lancei o livro da Assembleia ontem, vamos falar sempre dele. Eu estou escrevendo um livro para o Sindicato da Construção Pesada, que é muito interessante, que é como os trabalhadores vão se beneficiar do correio bioceânico.
3: Sim.
6: Que está passando na frente.
4: Sim.
6: Né? E estou ajudando um amigo nosso a escrever um trabalho aí muito legal sobre a pandemia.
3: Ah, muito bem.
5: Isso é um bom registro.
6: Uma pessoa que fez um trabalho fantástico, que liderou isso aqui, então eu estou ajudando.
5: Quem que é
6: a escrever.
5: Personagem?
6: É segredo.
4: Ainda
3: é segredo.
5: Acho que eu sei.
6: Não me autorizou, então não sei.
3: É verdade. Rogério Zanetti.
5: Professor, o lançamento do teu livro sobre a Assembleia foi quarta-feira, né?
6: Isso.
5: E não é o primeiro nessa matéria. Qual que é a sua metodologia de trabalho? É um livro sobre encomenda, não é uma coisa que vai sair de sua cabeça, não é uma ficção. Você vai contar a história, né? A história geralmente tem dono, né? Alguém vai contar essa história e tal. Qual que é a sua metodologia de trabalho para construir uma obra dessa natureza?
6: Antônio Rogério.
3: Obrigado.
6: Eu fui professor de metodologia científica.
3: Uhum.
6: Mas a política me deu, como diz o... me deu um instrumental para que eu pudesse fazer as coisas com rapidez e com algum grau de base científica. Então eu aprendi a pesquisar. Então, método. Eu começo uma pesquisa eu tenho gente que trabalha, tem duas pessoas que trabalham comigo. Então eu digo, olha, eu quero que vocês vão lá para dentro do Correio do Estádio, o Jornal Diário da Serra, e vocês têm um mês para me entregar tudo que escreveram sobre Tony Weno. Oh, vai para lá.
5: Sim.
6: E eu vou entrevistar as pessoas que conviveram com Tony Weno. Com relação à Assembleia, foi melhor, porque a partir de 2020 já tinha um insight. Então, eu já pescava, não, em 2020 não, em 2000 já tinha insights. E depois tem muito documento lá que eu botei uma equipe para trabalhar. Depois, porque eles me deram todo o apoio possível e ninguém se meteu em nada. Em que pese ser um livro de encomenda, e um livro que você tem que ter cuidado, porque eu não sou delegado de polícia, não sou juiz, não sou investigador, né? E não estou atrás da verdade absoluta. Eu estou atrás da verdade que é possível escrever, né? Nós todos temos nossos limites.
5: Sim.
6: Né? Então, eu estou atrás de... Depois, eu me baseio nas fontes. Então, todo o parágrafo tem uma fonte. Porque se eu tiver alguma dificuldade lá na frente, um processo, uma coisa, aqui, ó. Aqui tem a fonte. Né? Então, vamos dizer assim, eu não tenho tido problema até agora.
5: Nunca teve?
6: Não. Porque também eu tenho cuidado de não entrar nas questões pessoais, nas questões que não são da ciência e não são política. Né? Quer dizer, eu tento evitar a fofoca, porque a fofoca destrói.
5: O senhor foi o coautor do livro do André Putinelli?
6: Não, coautor não. Eu fiz a pesquisa de campo e a pesquisa bibliográfica, né? A obra é do André.
5: Sim. Legal. Bertie Ramos.
4: Agora, professor, eu estava aqui lendo
5: o currículo dele.
4: É bem extenso. E eu vi que o senhor gosta de escrever sobre relações de trabalho, histórias de Mato Grosso do Sul, política, educação, meio ambiente, economia. O que que inspira o senhor a escrever sobre esses temas?
6: Duas coisas. Eu estudei em escola pública de criança ao pós-doutorado, ao pós-doutor. Eu sempre tive o Estado pagando as coisas para mim. E até hoje ainda aparecem os trabalhos, né? Então eu tenho que devolver isso em forma de alguma coisa para a sociedade, que é que tem quem paga. O Estado é uma abstração, né? Uma miragem, né? São pessoas que pagam. Então eu tenho que devolver de alguma forma. Qual é a forma? Eu não tenho dinheiro para distribuir, eu não estou como Tono M. Então eu tenho que.
5: Boa.
6: Nem como Roger.
5: Roger.
6: É um homem dos que comanda os ETs, então.
5: tem muita história para contar.
6: Muito dinheiro para contar. Então eu tenho que devolver isso em forma de algo que se aproxime do que é a ciência, né? Eu não quero usar ciência aqui, porque então as pessoas me convidam para escrever, eu só digo assim, olha, eu não quero que esse livro seja um instrumento da direita, que seja um instrumento do negacionismo, que seja um instrumento da anti-ciência, da anti-vacina. Eu quero que seja uma coisa que ajude aos novos pesquisadores. E o leitor que tira a conclusão lá na frente, se aquilo presta, se não presta.
3: Interessante, né? 12:32, mas teve um livro também que você auxiliou, que foi de grande repercussão, que foi no livro do Hans Tebbit, né? Você ajudou na época o escritor, né? Que foi o idealizador, e com isso deu uma repercussão muito grande, uma figura emblemática que foi presidente do Senado, foi governador aqui do estado. Como foi a participação no livro?
6: Não, naquele livro eu não participei fisicamente.
3: Sim,
6: Castilho
3: sim.
6: Tocou. Mas eu tinha escrito um ano antes um livro chamado Do MDB ao PMDB.
3: Sim.
6: E o Castilho foi lá e chupou.
3: Chupou um pouquinho da fonte.
5: Não, chupou não, foi fonte.
6: Mas o Castilho cometeu um erro. O Castilho é um amigo carinhoso, um homem maravilhoso.
3: Eu trabalhei com os dois.
6: Trabalhamos juntos, estamos brincando aqui. O Castilho é maravilhoso.
5: Sim.
6: E é um bom escritor e tá fazendo. Mas eu ri porque eu de Castilho, vem cá, por que você não botou a fonte aqui em cada página? Mas eu não botei no final do livro.
5: Tá lá naquela letra.
6: Tá tudo certo.
5: Ele não tá errado.
6: Eu entendi aquilo. Ele não conhecia da BNT na época. Ele era especialista. Acabou de lançar um livro. Legal, entendeu? Mas.
5: Vou até antecipar aqui para os ouvintes interessados na sua leitura. O senhor falou que está começando a produzir uma obra sobre como os trabalhadores vão se beneficiar com a rota bioceânica. A minha pergunta é muito simples: é possível? possível que os trabalhadores se beneficiem de alguma coisa da rota Bicena?
6: É possível se estiverem organizados, se eles dominarem a tecnologia do capital, se os sindicatos estiverem preparados para negociar com...
5: Estão?
6: Ainda não. Ainda não. Uhum. Esse livro é exatamente um instrumento que nós vamos socializar com as categorias de trabalhadores, com as lideranças sindicais, para que eles possam compreender, quer dizer, entender a lógica do capital. Ele é do capital daqui, é o grande capital do mundo.
5: Sim, quer dizer, né? É um comércio internacional.
6: As grandes corporações do mundo. Então eles têm que negociar com essas grandes corporações. Isso é um desafio fantástico. Agora, o que eu estou dizendo, Rogério, é o seguinte: daqui para Porto Murtinho, e eu escrevi um livro, você deve ter acesso, que é sobre o corredor bioceano, escrevi junto com o Wander e tal.
5: Sim, sim.
6: Né? E o livro, o que é que o livro diz? Assim, ó, daqui para Porto Murtinho, você tem 35 assentamentos rurais a menos de 30 quilômetros por onde vai passar
5: a
6: rodovia.
5: Uhum.
6: Você tem três aldeias indígenas, uma imensa. Você tem pescadores, você tem isqueiros, pessoal de isca, você tem as prostitutas, você tem os menores, sim, você tem um pequeno comerciante, você tem a questão ambiental, isso tudo está vinculado com o trabalhador, quer dizer, sim, claro. Como é que ele vai se beneficiar? Essa é a questão que nós...
3: Um grande desafio, né?
6: Nós estamos trabalhando em cima disso, porque se não estiverem preparados, eles vão ser...

0: Eu não vejo grande coisa. Por exemplo, as rodovias do estado estão preparadas? O estado está preparado em termos estruturais para realmente dizer, nós temos uma rota bioceânica?
1: Oh,
0: quanto tempo isso vai demorar?
1: Quanto tempo? O livro trata disso.
0: Uhum.
1: Nós vamos ter transmodais ferroviários que vão desaguar na rota, né? O que vem de Paranaguá, esse que já existe, a NOB, e outro que está sendo estruturado, que vai passar ali dois modais, esses dois, o terceiro é mais em cima.
0: Uhum.
1: E as estradas estão sendo reestruturadas, algumas vão ter quatro pistas, né? Mas isso tudo é um prazo longo. No livro trata disso aí, que é a infraestrutura. O problema é o seguinte: o município se organiza para cuidar da questão da criança, da prostituição, da questão ambiental, por exemplo, os municípios que estão impactados, são acho 18 municípios que estão diretamente impactados.
0: Sim.
1: Ou então não tem como fazer, porque o Ministério Público vai ter que cobrar, né, que as pastas da Justiça vão ter que cobrar, que a mídia, vocês vão ter que cobrar.
0: Uhum.
1: Porque senão vai ter um impacto gigante, igual ou parecido com o que foi a ferrovia, quando chegou aqui em 1914, mas pode ser uma coisa que o pequeno não vai ser beneficiado. Ou você tem uma formação técnica boa,
0: sim,
1: ou não vai. Por exemplo, um motorista, ele tem que dominar espanhol.
0: Ele vai ter que falar espanhol, né?
1: Ele tem que conhecer a legislação dos outros países.
0: Sim.
1: Ele tem que dominar os caminhões, que não são todos exatamente
0: iguais.
1: As estradas,
0: tecnologias, não sei
1: se vocês já tiveram a oportunidade de ir para o Chile. Quer dizer, durante seis meses o Chile
0: é neve, né?
1: É neve.
0: Não tem nem como transitar.
1: Mas o caminhão para frear, né? Esses caminhões vão todos têm que ser adaptados. Porque,
0: uhum.
1: E as curvas, e, né?
0: Cordilheira, né?
1: Uma outra coisa, vocês que você conhece bem lá em Porto Murtinho, daqui não, mas mais um pouquinho, de Nhoaque para frente, é o que há de mais pobre no Mato Grosso do Sul, é exatamente onde a rota está passando.
0: Sim, pois é.
1: Porque você chega no Paraguai, o que é? O Chaco, o lugar mais pobre do Paraguai também. Vai para a Argentina, o norte da Argentina, o lugar mais pobre. Você vai para o Chile e Cordilheira dos Andes, nem gente tem.
0: Nem pobre era. São vários os desafios, né?
1: Meu Deus.
0: Irunildo, os ouvintes da Top que estão sintonizados agora e falam: poxa vida, eu tenho o sonho de escrever um livro, eu já comecei a escrever um livro, eu preciso de orientação. Será que o Irunildo pode passar o contato para eu entrar em contato e desenvolver aqui uma ideia? Quais são as redes sociais?
1: Eu posso. Que um ouvinte cobre aqui do Tono M de um programa só como escrever um livro.
0: Anota aí, Tony.
2: É bom, professor, porque o livro dele ele passou para mim. Dá uma olhadinha aqui no meu livro.
1: Então, a segunda coisa é o seguinte: para escrever um livro, preciso você ter perseverança, ter uma história, mas ter fundamentalmente um método. Depois o Tony pode pegar o meu telefone, a pessoa, sim, que está precisando. Eu posso dar uma orientação, posso fazer uma live e dar uma orientação de como escrever um livro. Agora, é uma coisa maravilhosa, entendeu? Toda semana alguém me liga. Ontem uma pessoa me ligou e eu fiquei pensando: eita, será que eu vou poder ajudar? Porque ela disse: olha, Nildo, eu sou uma pessoa conservadora. Eu digo: eita, rapaz, será que vai dar certo esse livro?
0: Nós vamos para um rápido intervalo, nós estamos em rede, já voltamos para você concluir essa ideia aqui na Rede Top FM. Voltamos já já.
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8: Meio-dia e 45.
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11: Meses. E ele entra nos principais assuntos da história da Assembleia.
12: Uhum.
11: Os principais. Uhum. Qualquer tema. Não teve filtro. O que uhum. pode discutir é se a, porque eu tive a liberdade de escolher o que eu queria tratar. Aí o leitor, enfim, mais crítico, pois exemplo, você não falou disso aqui, isso não.
12: Aqui é, o livro é uma série.
11: Aí no meu critério tinha assim, os embates entre a casa e o executivo. O embate ideológico vai acontecer lá no início, na formação do Estado, entre Sérgio Cruz, Walter Pereira, contra Valdomiro Gonçalves, contra Walter Carneiro, né? Uhum. Assim, o que a Assembleia para tentar as brigas contra o governo, né? Foi muito discutido isso. Depois, a Assembleia como sendo um instrumento de repercussão do que acontece na sociedade de representação. Então, todos os temas como reforma agrária, a questão do negro, a questão ambiental, a questão das invasões de terra, a questão do índio, a questão da reforma, já falei da reforma agrária.
13: Da Constituição Estadual.
11: Da Constituição do Estado Estadual. Foi discutido isso tudo. Agora deixa eu só fazer uma coisa que eu acho legal. Eu já perdi muito de querer tratar as coisas pelo lado ideológico. Eu tenho a minha posição política, mas a história, quando você vai escrever uma coisa, você não tem que partir do que você pensa, porque senão você está vendo história, está fazendo política, né? Da narrativa e tal. O Lourdes Machado e o Walter Carneiro são dois deputados que se identificam com o lado conservador da política do Mato Grosso do Sul. Isso não é novidade nenhuma.
13: Não é segredo.
11: Mas o Lourdes Machado fez uma coisa que, para a época, ela era revolucionária. Em 79, na Constituinte e depois na Constituição, ele assegura o 13º salário para os funcionários públicos do Mato Grosso do Sul.
13: Olha só.
11: Na época só existiam dois estados, São Paulo e o Paraná, que pagavam o 13º salário.
13: Que legal.
11: Isso é um negócio, registro, né? Isso é um negócio muito legal, né? Quer dizer, você fazer uma... Né? Quer dizer, e não foi ninguém de esquerda, foi Sérgio Cruz, Walter Pereira, Urro, Gaeta.
13: Gaeta, né? Quem é que não lembra do Jesus Gaeta?
11: Então ele garantiu isso. Walter Carneiro fez uma coisa tão boa quanto. Ele garantiu, na Constituição de 79, que o Mato Grosso do Sul tivesse a sua universidade estadual.
13: Sim, legal.
11: Essa universidade que está aí, ela foi assegurada lá. Então são coisas maravilhosas. Mas o livro também traz muita coisa pitoresca, causos, por exemplo, de deputado que.
13: Como ter acesso ao livro?
11: Ah, é fácil. Tem que ir lá na Assembleia, está sendo distribuído lá.
13: Gratuitamente.
11: Gratuitamente.
13: Legal.
14: Vamos buscar.
11: Gratuitamente. E eu ia até trazer
13: um, mas não veio na estrada.
11: Não, mas é que ontem era assim, eu fiquei dando autógrafo, não sei o quê, tinha uns 300 livros lá. E quando eu fui procurar.
13: Já tinha ido embora todos.
11: Esse livro, Tony, começou uma repercussão bacana. Por exemplo, o Schmidt me ligou, agradecendo, disse que já tinha começado a ler. Já tinha começado a fazer as correções.
13: Mas foi bem assim.
11: A senadora
13: Marisa
11: Serrano me ligou dizendo que recebeu o livro e tal. Então tem muita gente que tá ligando para dizer que recebeu o livro e tal.
13: Que legal.
11: Esse livro, Tony, eu tenho um desejo que ele seja um instrumento para quem quer conhecer e intervir na política do Mato Grosso.
13: Legal.
15: Parabéns pelo trabalho.
13: Olha,
15: pelos trabalhos.
13: Pelos trabalhos. São vários livros, né? Nós queremos agradecer aqui a sua presença, Leonardo, mas você vai voltar aqui mais vezes para falar de outras obras aí, né?
11: Não passa uma rota, Bel Serrano.
13: Como
11: eu li alguma coisa aqui que disse que a Top é bioceânica, então?
13: É verdade. Temos uma rádio na Rota Bioceânica. A única rádio na Rota Bioceânica, lá em Caracol. Exatamente.
11: Eu venho um dia aqui para conversar com vocês, não? E eu acho legal, quer dizer, que vocês façam comunicação com a liberdade que tem aqui.
13: Esse é o objetivo da Top.
11: Porque isso precisa.
15: Isso é o nosso maior patrimônio, professor.
11: Isso precisa.
13: Obrigado pela presença. Manda um abraço aí pros ouvintes e tá convidado para voltar aqui mais vezes.
15: Com o livro dessa vez.
11: Isso. Então eu quero mandar um carinhoso abraço aí para os ouvintes e dizer que essa rádio aqui, que ela continue crescendo em audiência, crescendo em potência. Tony disse que é a mais potente aqui do estado.
13: Mais potente.
11: E eu cheguei aqui e vejo uma quantidade de profissionais como eu vi hoje, porque gera emprego, gera renda, gera cultura, gera informação, né? E gera o que as pessoas precisam, que é reflexão.
13: Muito obrigado, Ironildo. Olha, vamos para uma notícia sobre a saúde de número 4. Agora ficou mais fácil, né? Boletim Infogripe mostra o aumento nas hospitalizações por influência no país. Repórter Fabíola Altra.
16: Aumentam os casos de síndrome respiratória grave no país. O alerta é da Fundação Oswaldo Cruz, de acordo com o novo boletim Infogripe. Pela última análise, que se refere ao período de 10 a 16 de maio, todos os estados estão com incidência de síndrome respiratória aguda grave em nível de alerta, risco ou alto risco, menos Rondônia. Além disso, em 18 unidades da federação, existe uma tendência de crescimento dos registros no longo prazo, como no Acre, Bahia, Espírito Santo, Rio Grande do Sul, São Paulo e Tocantins. Segundo a Fiocruz, esse aumento é atribuído principalmente às internações pelo vírus sincicial respiratório, que causa bronquiolite infantil. Nas outras faixas etárias, a principal causa é a influenza, que provoca a gripe. Nesse caso específico, o boletim Infogripe revela que as hospitalizações têm aumentado no Paraná, Rio Grande do Sul e Tocantins. Da Rádio 2, Fabiola Altran.
13: Muito bem, estamos de volta. Ironilda aqui. O Ironilda é aquele professor. Quem não tem dinheiro conta história. Como a gente não tem dinheiro, a gente tem muita história para contar. São 12 horas e 53 minutos. E por falar história, história boa. Ô Mirti Ramos, eu falei aqui no início do programa a respeito dos 300 milhões da Mega Sena.
17: Sim.
13: Conta para nós aí, tem mais informações? Até que momento os ouvintes da Top vão poder fazer as apostas?
17: As apostas podem ser feitas até as 10 horas da manhã do domingo.
13: Ah, é? Vai ser feito até o domingo. Quem tiver o aplicativo.
17: Quem tiver o aplicativo da Caixa.
13: Uma hora antes
17: pode fazer ainda. Os bolões também estarão disponíveis de forma online, desta vez. É, e a aposta é simples, né? Ela custa R$6. Uhum. O valor vai aumentando de acordo com a quantidade de números, né? E pela primeira vez, como eu falei, os bolões aí poderão ser comprados de forma online até uma hora também antes do sorteio.
13: Que legal, que bacana. Vamos fazer um bolãozinho aí, né?
15: Fazer um balão top.
13: Balão top.
17: Lembrando também que esse prêmio ele não vai acumular.
13: Ah, ele não vai acumular.
15: É como a Mega Sena da Virada, né?
13: Ah, ele é um sorteio especial.
17: Isso, é um sorteio especial, exatamente.
15: Quem acertar, vocês divide pelos 05.
17: Rapaz, exatamente, ele vai ser dividido, né? E lembrando, gente, também que esse é um sorteio especial exatamente pelos 30 anos, né? E nesse tempo, a Mega Sena, ela já movimentou 115 bilhões ao longo de 3 décadas.
13: 115 bilhões é uma graninha até boa, né? Quer dizer, então, que o Vorcário tá querendo devolver meia história.
17: 15 anos.
13: 12 horas e 54 minutos, vamos falar agora do esporte, Marcelo.
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13: Olá, Marcelo.
19: Bom dia, Mirtes, Rogério, bom dia a todos aqui, Leno, nosso convidado especial hoje. É. Daqui a pouco você vai perguntar que time ele torce,
13: que
19: né?
13: Que você torce, Ironilda?
15: Santos. Achei que você torcesse pro Botafogo da Paraíba, por exemplo.
19: Não,
15: também.
20: Paraíba é Campinense.
19: Vamos falar sobre Libertadores, né?
13: Libertadores.
19: O Deportivo Lagoaíra perdeu pro Independiente por 4-2.
13: 4-2.
19: O Peñarol empatou com o Corinthians em 1-1. Aliás, o Corinthians conseguiu empatar lá, né?
13: O Corinthians não perdeu?
19: Não perdeu.
13: Olha que novidade.
19: E o Corinthians é o líder, viu?
13: É.
19: Da Libertadores, do
13: grupo dele.
19: Dele, né?
13: Parabéns aí ao Paivinha.
15: Muito bom.
19: Parabéns ao Corinthians, né?
13: Ao Corinthians. Ai, Corinthians.
19: Universidade Católica do Chile 2, Barcelona e Guayaquil 0. E pela Sul-Americana, Puerto Cabello 1, Juventude 1, Atlético Mineiro 2, Cienciano 0, Racing 2, Caracas 2, Blooming 0, Carabobo 2, Macará 0 e Aliança do Atlético 0 também. E amanhã nós teremos o Brasileirão, né? Amanhã e domingo, né, Tony?
13: Ah, sim.
19: Amanhã vai jogar Vitória e Inter, Grêmio e Santos, São Paulo e Botafogo, Mirassol Fluminense, Remo e Atlético Paranaense. Um destaque aí para o Flamengo e Palmeiras.
13: É amanhã já?
19: Amanhã.
13: Tem o horário desse jogo amanhã?
19: Vai ser às 8 horas da noite, 20, né?
13: Às 20 horas.
15: Acho que 19 aqui ou não?
19: É 8 lá, 19 aqui.
15: 19 horas.
13: Amanhã, a partir das 19, já desliga o celular. Isso. Também. Torcer.
15: Dependendo do resultado, você não liga mais também.
13: Também.
19: A Fórmula 1 vai ser amanhã também, Rogério?
15: Não, amanhã é
13: treino livre.
15: É que tem um sprint, né?
19: Isso.
15: Aquela corrida mais curta e tal. E eu treino pra domingo.
19: Isso, exatamente. Depois,
13: e os jogos do Brasileirão também que você tem aí?
19: Tem Cruzeiro e Chapecoense, Vasco e Bragantino, Corinthians. É o Corinthians de novo aqui.
13: Corinthians,
19: Atlético Mineiro e o Curitiba contra o Bahia. Ah, e tem uma notícia aqui, o Comercial, o Comercial que tá na segunda divisão do estadual, contratou o jogador Jobson, aquele que jogou com o Neymar e com o companheiro do cara, isso.
13: Ele veio parar aqui no
19: Veio parar aqui, ele jogou no Botafogo também, não foi, Rogério?
15: Jogou no Botafogo Carioca.
13: Né? Olha isso. Só, interessante, né?
19: Uhum.
13: É um jogador de nome, né? Que já
15: O Comercial teve um sucesso com um projeto desse, de trazer um jogador quase aposentado, que acabou se recuperando o futebol aqui, que foi o Aloysio Chulapa, né?
19: O Aloysio Chulapa.
15: Jogou no Comercial, aqui ele criou a história do Danoninho, né? Agora eu vou tomar um Danoninho.
13: Eu tava vendo uma matéria agora, antes de vir pro jornal, a respeito do Abel, do Palmeiras, e o técnico do Flamengo. O Abel...
15: São dois portugueses, né?
13: E trabalharam juntos.
15: É, o Leonardo Jardim, excelente
13: técnico. Que legal, da mesma escola, né?
15: Mesmo
13: e os dois liderando...
15: Proximidade muito próxima, né?
13: E os dois liderando o campeonato brasileiro.
15: Na verdade, se você prestar atenção, hoje os grandes treinadores mundiais são portugueses. A novidade, o Mourinho tá voltando pro Real Madrid.
13: Olha só.
15: O Real Madrid tá trazendo de volta o Mourinho, que é o português, que é o pai desses novos portugueses estão aí na maneira que pensa o jogo, que vê o futebol.
13: E hoje o Guardiola encerrou, né? A sua participação, tá se aposentando, tá saindo do clube.
15: Vamos ver,
13: diz que vai dar um tempo. Fala que vai se aposentar e dá um tempo.
15: Ele tá jovem ainda.
19: Porque o cara foi um baita do velho.
13: Nossa, em 10 anos, parece que em 10, 12 anos ganhou um monte de títulos.
19: Claro, né?
15: O Manchester City, quando eu tava com ele, era um time que tinha um título. Título em 69, senão que ele sempre ficou à sombra do irmão mais velho, maior.
13: Sim.
15: Que era naquela época, mais, que é o Manchester United.
13: Muito bem. Então,
19: Temos a informação aqui também da classificação da Fórmula 1, é rapidinha. Os três primeiros colocados: Antonelli em primeiro com 100 pontos, Russell em segundo com 80, e o Leclerc, que é o filho, né? Do outro Leclerc, não é filho? Não é filho?
15: Não. Você está confundindo com o Villeneuve.
13: Não é, não.
19: Ah, Jacques Villeneuve,
13: Eu achei que também.
15: O Leclerc que é.
19: Ele é canadense, né?
15: Não, o Leclerc, ele nasceu em Mônaco.
13: E o brasileiro? E o brasileiro tem quantos pontos?
19: Então, só um pouquinho. O terceiro está com 59, que é o Leclerc, que não é francês. O Bortoleto está em 15º com 2 pontos.
13: Tá bom.
19: É bom demais.
15: Fez muito
19: bem. O brasileiro representando a gente, né?
13: Mais uma vez, agradecendo aqui a presença do Ironildo Barbosa. Professor, obrigado. Torcedor do Santos. Eu torci pro Neymar ficar na seleção aí.
15: Tomara que não seja nada grave.
13: E hoje é sexta-feira, né? Vamos botar o pé na jaca, como diz aquele apresentador da Globo, que se aposentou já também, né? E nós vamos ficando por aqui. Tá chegando aí o Pai Vinho do Rádio, o palco da Top, com muita música, alegria, muitos prêmios. Tô feliz.
19: Tô na Top.
13: Até mais.
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7: 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Boa tarde. Estamos chegando, meninas e meninos, senhoras e senhores.

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1: Muito bem, senhoras e senhores, meninos e meninas, agradecendo desde já a companhia, você que estava ligado, curtindo a programação aqui no Jornal da Top, segunda edição. É isso, nosso timaço, né? Tony Ueno, Rogério Zanetti, Mirtes Ramos. Pois um bate-papo interessantíssimo. Também na cobertura total aqui do Marrom Glacê, na Sonoplastia e da Nath, né? Transmitindo tudo via o YouTube. E aí depois fazendo aqueles cortes maravilhosos que a gente tem depois nas redes sociais. Agora tá chegando quem? O maluco da Top, o Wesley Pai, vão pai vendo rádio pra fazer bagunça, pra fazer barulho. E ainda tem gente que diz que tá gostando disso aqui. Não sei de que jeito, mas vamos lá. Ó, a partir de agora você participa aqui com o Pai Vendo Rádio, é sexta-feira, comecinho do final de semana, você manda aí a sua participação, né? O seu pedido musical, o seu recado e concorre a camiseta e Pix de 100 reais, Pix de 100 pila, mais um par de ingressos pra você curtir hoje lá no Rancho do Tio Léo, o baile, bailão do Chama e Amigas e Amigos, é isso mesmo, Chama Campeira e Amigos no Rancho do Tio Léo hoje a partir das 20 horas. Então comece a participar, manda ver, indica o seu sucesso, manda sempre o seu nome, bairro ou cidade no qual você acompanha a nossa programação, tá bom? WhatsApp já sabe? Ainda não? 67 99218 8550, 99218 8550, pra você participar, concorrer aos prêmios e falar que com o Pai Vendo Rádio. Bora que bora, bora que bora.
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1: Bora começar assim hoje aqui, ó. É sexta-feira. Já começamos quebrando tudo na parada. Zinigeno, churrasco de paixão. Tudo bem?

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Sexta-feira, meninos e meninas, senhoras e senhores. Já começamos quebrando tudo nesta sexta-feira gostosa, dia 22 de maio de 2026. Oi, Thaís! Beijo pra você, feliz aniversário, tá bom, filhota? Muita paz, felicidade e sucesso sempre na sua vida.

0: também. Volta, César Vera de Fabiano aqui na parada.
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0: Bora, só as melhores pra você nesta sexta-feira maravilhosa.

0: Marrone aqui na parada mais gostosa do Rádio Mato Grossense, palco da Top. E aí, já começamos com tudo, hoje ligado no 220 aqui na programação, né? É isso! Essa é a intenção do palco da Top, é tacar fogo na sua tarde aí. Bora, quem tá falando com o Pai Vinha?
1: Pai Vinha, que é o João Vitor Pintor, mandou uma música aí pra nós aí do Lula Costa, que ela é bem apaixonada mesmo. E fala pro meu parceiro Ricardo trabalhar, que ele só sabe dormir.
0: Sim.
1: Fala comigo que eu sou seu amigo, hein? Fala que eu não sorteio do Pix aí, que hoje é dia de, da boa.
0: Valeu, Figueiredo Pintor, curtindo a nossa programação, ó, gente, vamos trabalhar aí, viu? Vamos trabalhar, deixa o cara trabalhando sozinho, não. Ai, quem tá falando?
2: Linha. Aqui é a Nete Pereira Quintalinha, município de Fátima do Sul.
0: Oi, Nete.
2: Toca pra mim, Renan e Raí, a música Sempre, Sempre. Ofereço pra todos que gostam da música, uma tarde abençoada para todos nós, tô na Top, tô feliz, quero concorrer esse Pix.
0: Valeu, a galera da Quintalinha, tamo junto misturado, Andréia Bascoques, Bascoch, acho que é isso, o Bascois cai. Sei lá. Bora, tem a participação aqui da galera de Campo Grande. Deixa eu ver. Boa tarde, Campo Grande na Joaquim Murtinho, Sapataria Sugoi. Curtindo a nossa programação, Erasmo de Souza. Valeu, rapaziada. Tamo junto e misturado. Valeu, obrigado pela participação, pela companhia. Erasmo Souza. Oh, o cara tem nome de artista, né? Bora, tá chegando aqui a nossa primeira parada obrigatória. Na sequência, eu volto com muito mais músicas e, claro, a sua participação. É rapidão. Só o tempo de tomar uma água.

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8: 1:25. 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

0: Hoje é sexta-feira. Ave Maria. Robin Hood, curtindo a nossa programação. Valeu, meu jovem. Deixa eu ver quem mais tá chegando junto no pé do Eita e falando aqui com o Pai Vinha. Alô, boa tarde.
1: Boa tarde, Pai Vinha.
0: Boa tarde.
1: Estou feliz, estou na top. Estou na top, estou feliz. Gostaria de participar dos sorteios e pedir para você tocar qualquer música de Roberta Miranda. É, um beijo no seu coração, Eliane de Camapuã, e parabéns para sua filhota.
0: Obrigado.
1: Que Deus abençoe ela.
0: Amém.
1: Que dê muita saúde, sabedoria, e que ela seja essa filha maravilhosa que ela deve ser. Mil felicidades, Eliane de Camapuã.
0: Pois
1: um
0: é.
1: Beijo no coração de vocês dois.
0: Ô Eliane, obrigado, tá bom, pelas suas palavras. Eu não gosto nem de falar a idade da minha filhota, Thaís, é a primeira, né? É porque aí a galera fala, poxa, quantos anos será que o Pai Vinha tem? É que o Pai Vinha começou a produção cedo e ela também, viu? Eu já tenho um neto, só pra você ter uma ideia, eu tenho um neto de 15 anos, é mole? Oi, Thaís, beijo pra você. Ô Eliane, muito obrigado pelas palavras aí, tá bom? Vou repassar o seu abraço pra ela também, nesse dia especial. Bora aqui, bora, deixa eu ver quem mais tá falando aqui com o Pai Vinha.
2: Boa tarde, Pai Vinha, é o Carlos da Mata Assim.
0: Fala, Carlos.
2: Estamos aí na rodovia da vida, nas estradas, nas ruas de Campo Grande, na cidade de Morena. Pai Vinha, se for ter algum sorteio, coloca nós no sorteio aí.
0: Se for ter,
2: tô feliz, tô na top.
0: Tá bom.
2: E toca uma música pra nós aí, um
0: chamamé
2: aí, qualquer um.
0: Beleza, meu irmão. Valeu, Carlos. Bom, gente, ó, o sorteio hoje aqui é um par de ingressos, você tem que pegar hoje, o programa finaliza, vou sortear um pouquinho antes pra dar tempo de você buscar o ingresso, tá bom? E pra você curtir aí no rancho do tio Léo, chama aí amigos, mais uma camiseta aqui da Top FM e um Bix de 100 pila, sorteio lá no finalzinho da programação, tá bom? Tem mais áudio, quem fala?
3: Aqui é o Augusto, tudo bom, Pai Vinha?
0: Bom.
3: Aqui é o Augusto, pintor aqui, tá eu, Ramonzinho, Beto aqui. Manda um abraço pro Ramonzinho aqui, ó. Petista chato demais. Falta alguma coisa do Amado Batista aí, que ele é fã do Amado Batista.
0: Tá falando.
3: Valeu, tô feliz, tô na top. Me coloca no sorteio aí.
0: Ô, Ramonzinho, como é que você tá, cara? Você prendeu aí o nosso amigo Augusto no banheiro? Parece que ele tá dentro do banheiro, não tá não? Tá pintando o teto aí, Augusto.
4: Boa tarde, top. Boa tarde, Pai Vinha. Como que vocês estão aí? Tudo bem? Espero que bem. Coloca aí uma música top pra nós lá do Rio Grande do Sul.
0: Barbaridade, tchê.
4: Aqui quem fala é o Ademilson do Panorama.
0: Ah.
4: Um baitaca, um tchê garotos. Me coloca no sorteio e tamo junto, e pau no gato.
0: Pau no gato, firme na máquina, né? Bora ter mais áudio, quem fala?
5: Boa tarde, Wesley Paiva.
0: Boa tarde.
5: Eu, Diego Alves.
0: Fala, Diego.
5: Pai do doutor Albuquerque, quero pedir um modão aí com Rio Negro e Solimões. E um apaixonado.
0: Boa.
5: Oferecer aí pra todos que estão na sintonia da programação.
0: Beleza.
5: Mato Grosso do Sul e todo o Brasil. Parabéns pela programação, tô feliz, tô na top.
0: Valeu, meu irmão.
5: Sexta-feira pra todos.
0: Obrigado pela sua participação. Chega, Roseta, meu irmão.
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0: Sempre, Renan e Raí atendendo o pedido musical da galera da audiência mais qualificada desse estado do Mato Grosso do Sul. Dá uma olhada só, né? É gente boa demais que tá do outro lado aí. Eu agradeço demais a sua audiência, a sua companhia. Obrigado pela participação, tá bom? Tá valendo camiseta, tá valendo par de ingressos pra você curtir aí o rancho do tio Léo hoje aí. Chama aí, amigos. Tá valendo mais um Pix de 100 pila. Tem gente participando. Quem tá falando? Boa tarde.
1: Fala, Tarinha. Boa tarde, beleza?
0: Bom.
1: Nicolas, do Centenário.
0: Fala, Nicolas.
1: Queria pedir uma música, nem se fosse combinado, do Diego Vitor Hugo.
0: Boa. Então,
1: tô feliz, tô na top, hein?
0: Valeu, Marinho. Tamo junto, misturado. Obrigado sempre pela sua companhia e pela sua audiência. Tô feliz, tô na top. Me coloca no sorteio a Bruna. Oi, Bruna. Como é que tá você? A Bruna, o sobrenome dela é Milian. Sempre curtindo e sempre participando. Tá participando dos sorteios também. Tá bom, menina? Tá chegando o break?

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5: 1:44.
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8: 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Bora!
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0: parada, né? Se fosse combinado, ia dar certo desse jeito, né? Fala a verdade. Não adianta você ir contra, não, meu jovem. Quando o coração fala, aí lascou. Bora que bora. 1:47, horário do estádio Mato Grosso do Sul, pra você acompanhando a nossa programação através da frequência 88.9, Campo Grande, toda a grande região. Também a galera que curte a nossa programação aí na região norte do estado, né? Em Camapuã e toda a grande região através do 90.9. Tamo junto, é ao vivo. Bora também, alô especial pra toda a rapaziada do sudoeste do estado, mais precisamente ali em Caracol, Alto Caracol, Porto Botinho, Bela Vista, Tânio João, galera de Bonito, de Jardim, que acompanha a nossa programação, Guia Lopes da Lagoa, através da frequência 102.3, e também a turma da região da Grande Dourados, mais precisamente a emissora em Glória de Dourados, 98.9. Tamo junto e misturado ao vivo. Você pode participar e você tá concorrendo também os prêmios, né? Camiseta, Pix, pra galera de Campo Grande, tem o par de ingressos pra você curtir hoje no Rancho do Tio Léo. Chama e amigos. Tá valendo? Bora!
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0: Tem gente que tá dizendo que é o programa mais longo das tardes do estado de Mato Grosso do Sul. Olha, eu tava internado. Foram me desinternar e trouxeram pra cá, ó, o que deu.

0: Copas de Ouro do Brasil, Milionários é Rico, Estrada da Vida. E aí, tá curtindo, tá gostando? Já mandou o seu pedido musical aqui pro Wesley Paiva, o Pai Vendo Rádio, fica à vontade, chega junto no Pé do Eito, manda sempre o seu nome, bairro, cidade que você curte e acompanha o palco da Top, tá bom? Bora, quem fala?
1: Boa tarde, meu amigo, tudo bem com você?
0: Tudo top.
1: Aqui é Manuel Fernandes, aqui de Camapuã. Coloca meu nome no sorteio, meu amigo, e roda a música com André Andrade, A Samambaia, somente para curtir. Estou feliz, estou na top.
0: Valeu, rapaziada de Camapuã. E aí, cara, como é que você tá? Tá bom? Manuel Fernandes, tá lá no município de Camapuã, capital do bezerro de qualidade. Bora que bora. A Eliane de Camapuã também tá ligada na programação, né? Oi, Eliane. Tudo jóia? Tudo top? Deixa eu ver aqui quem mais. A Cíntia curtindo a nossa programação. Cíntia tá curtindo a nossa programação no centro de Campo Grande. Ótima tarde pra você, obrigado pela companhia de sempre. Tamo junto e misturado. Deixa eu ver quem mais. Rapaziada, curtindo a nossa programação também em Porto Murtinho. Rapaziada de Porto Murtinho, muito obrigado pela audiência de vocês, pela companhia. Qualquer hora a gente vai chegar aí, desembarcar. É o nosso veículo de andar na água pra gente pescar nesse município maravilhoso, tá bom? A gente vai fazer um piseiro aí em Porto Murtinho. A cidade, pra quem não sabe, é a cidade natal do Wesley Paiva. Pai Vinha nasceu em Porto Murtinho aí, naqueles anos lá de 1900 e pouco. E antes da enchente um pouco, vocês lembram? É, antes do dique, né? Pai Vinha antes do dique de Porto Murtinho. É isso, gosto muito desse município, rapaziada, sempre interagindo e sempre participando conosco também, através do 102.3, rapaziada, sejam todos muito bem-vindos. Bora que bora, tá chegando mais moda, daqui a pouquinho tem mais participação, é isso mesmo?
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5: 2:03. 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
7: Tô feliz, tô na Top 2:04. Boa tarde pra

0: Seu sucesso? Quer participar do sorteio do Pix da camiseta e do par de ingressos lá do Rush do Tio Léo? Manda ver! Vamos junto, misturado!
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0: 992188550 pra você caprichar, pra você pedir a sua música, mandar o seu recado e concorrer ao

0: Roberta Miranda, rainha da música sertaneja. Às vezes tu, às vezes eu. Afê Maria, essa moda é bruta demais, meu Deus do céu. Aqui não pode ser diferente, né? São as melhores, são as brutas, aquelas que você merece, aquelas que você gosta de ouvir. Tocam na nossa programação. Tem áudio, quem tá falando? Boa tarde.
1: Boa tarde, Corvinha.
0: Boa tarde.
1: Boa tarde, Luciano. Ó, já tá de boa, hein? Já dá pra ir pescar já, hein?
0: Já tá quase.
1: Me coloca no sorteio do Pix. Esse 100 anos eu quero ganhar, quero ir pescar, vai mais. É. Beleza, Porvinha? Ó, o Rio Grande tá começando a baixar lá, hein? Bora lá pegar uns bagre?
0: Bagre e armão, né?
1: Tô feliz, tô na top, Porvinha.
0: Valeu, Luciano, tamo junto, misturado. Bora lá, rapaz, pegar uns bagre, uns armal. O negócio é ser fisgar, né? A fisgada que é o interessante da coisa. Tamo junto, Bruna Milian e Kelvin. Curtindo a nossa programação, coloca a gente aí no sorteio também. Junto comigo aqui é a Grace Nogueira. Oi, Grace, como é que você tá? Tudo bem? Obrigado sempre pela companhia. Ô, Bolinha, tá em JTI. Fala, rapaziada de JTI, como é que vocês estão aí? Fala, Bolinha. Obrigado pela sua companhia, ótima tarde, boa sexta, excelente final de semana pra você, tá bom, meu jovem? Bora que bora. A Eleamar Ferreira, na Sapataria Sugoi, curtindo a nossa programação, na Joaquim Murti, no centro de Campo Grande, chegando junto no pé do Eito. Tá pedindo o que aqui? Amado Batista.

0: noite aqui na parada mais gostosa do rádio. Eu sou Mato Grossense, atendendo o pedido musical da galera mais interativa desse estadão de Mato Grosso do Sul, né? Rapaziada, vai participando, chega junto no pé do eito, só as melhores, só aquelas que você merece, claro, você sempre pode participar da nossa programação indicando o seu sucesso. E aqui é assim, pediu ao vivo.
1: Wesley Paiva.
0: É nóis, é nóis, é nóis, é nóis. Bora!

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5: 2:24.
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0: hoje aqui do ingresso, par de ingresso pra você curtir hoje lá no Rancho do Tio Leo. Chama aí, amigos. Tá valendo camiseta e um pix de 100 pila pra você aqui na programação, pra gente sortear lá no finalzinho do programa, tá bom? Quem fala?
1: Boa tarde, pai. Vinha do rádio, pegando muito significativo por cá na escuta, te levando de carona essas duas largas, esburacadas e tão grande. Aí vem, manda alô pra todos os motores do aplicativo, hein? Pra todo o pessoal da Vila Marli, pra vocês aí. E vai Corinthians, rapaz. Classificamos antes, joguinho feio, mas estamos vivos. Vai ver se for possível aí, meu garoto. Você tocar pra nós aí, frio da madrugada, com frio. O Negro Solimões, beleza?
0: Boa pedido.
1: Aí, tamo junto, me coloca no sorteio do Pix aí, meu
0: valeu,
1: bonito.
0: Valeu, meu irmão. O Corinthians pode estar o jeito que for, né? Sempre leva alguma coisa no decorrer do ano aí. Tô feliz, tô na top, deixa eu ver quem participou aqui hoje, deixa eu ver, quem tá escrito aqui? Hoje acordei mais cedo para ouvir a programação. Uai, tá ouvindo desde a hora do João Bosco? É isso mesmo? Aproveitar e mandar um alô especial aqui pro meu veinho. Ô, meu veinho João Bosco, como é que você tá? Eu não sei se consegui, eu não sei, mas eu tentei, né? E aí, João, como é que você tá? Grande abraço. Quem participou aqui comigo, mandou um alô especial, diz que tá ouvindo desde a programação do João, é a Gislaine Gasparello, acompanhando a nossa programação desde cedinho aí. Meu nome é Fabiane Munique do Jardim Pênfigo, curtindo a programação, valeu, menina, tamo junto e misturado. Bora que bora, quem mais? Ah, lá, tem áudio? Quem
2: boa
0: tá falando?
2: Tarde, paizinha, sextou, bebê, foi uma música da Marília Mendonça aí, qualquer uma dela é maravilhosa.
0: Qualquer uma.
2: Me coloque no sorteio, Silvéria Peritos, ligadinho, você aqui do Alves Pereira.
0: Beleza,
2: Silvéria.
0: Essa é bruta, hein?
2: Maravilhosa.
0: Beleza, menina. Obrigado aí pela sua companhia, pela sua audiência, Silvéria. Vou colocar daqui a pouquinho, tá bom? Aqui é o Guilherme de Campo Grande, Mato Grosso do Sul, manda o áudio. Quem tá falando?
3: E aí, paizinha, boa tarde. Tamo aqui nas entregas, só acompanhando a rádio, hein? Tô feliz, tô na top. Toca qualquer uma aí do João Carreiro pra nós,
0: velho. Então,
3: obrigado.
0: Valeu, Guilherme. Guilherme Roseta, tá fazendo entrega e curtindo a programação da Top FM. Tem mais. Quem fala?
4: Boa tarde. Tô feliz, tô na top. Rapaz, que programa doido da porra é esse de hoje,
0: hein? Não fala bobeira.
4: Só modão cachaça. Se o cabo tiver aí com 5 centímetros de chifre e 50 anos desse, o cabo endoida.
0: Vamos? Cai dentro do velho barreiro, né? Vou falar um negócio pra você. Se tiver depressão, meu jovem, o cara convida a depressão pra tomar uma. Sou do aplicativo Carlos da Silva Costa. Boa tarde, pai Vinha. Tô feliz, tô na top. Tá chegando junto, ó. Eu quero agradecer vocês que ajudam a gente a fazer o programa aqui, tá bom? Boa tarde, meu compadre. E aí, meu jovem? Como é que você tá? Meu amigo João. E aí, João? Como é que você tá? Tá na rodagem? Tá trabalhando? Tá curtindo? Você para de ficar cortando a luz dos outros aí, meu irmão. Grande João. Tô aqui na sintonia. Eu e o Marcelo. Toca uma moda boa aí pra nós. Beleza, meu irmão. Você quer moda boa, você tá no lugar certo, tá bom? Tem mais participação, quem fala?
5: Boa tarde.
0: Boa tarde.
5: Conceição aqui do Caiobá.
0: Oi, Conceição.
5: Meu nome aí nesse sorteio, hein? Tô
0: beleza.
5: Feliz, eu tô na top, toda tarde com vocês, escutando essas músicas maravilhosas sua, hein?
0: Beleza.
5: Um abraço, um beijo no seu coração, pai Vinha.
0: Valeu, menina. Vai, tamo vai. Junto, emissorado, Conceição, sempre participando. Pai Vinha, aqui é a Elisângela de Camapuã, tô feliz, tô na top. Me coloca no sorteio, quero participar, desejo uma ótima fim de tarde pra todo mundo, um excelente final de semana, valeu, Elisângela de Camapuã, sempre acompanhando e sempre participando, ó quem chegou,
6: ó quem chegou. Tô na top, boa tarde, pai Vinha, Luiz Machado, motorista de aplicativo.
0: Fala, Luiz.
6: Pai Vinha, tô na sua escuta, hein? Tô aqui na região do Noroeste.
0: Opa.
6: Tô na sua escuta, hein?
0: Passa aqui
6: se
0: pra tomar
6: puder
0: um café
6: tocar
0: com nós,
6: uma
0: cara.
6: Música aí, do Castelo e Mansão, qualquer uma deles, que todas são boas, ficarei muito agradecido. Uma boa tarde, tô feliz, tô na top.
0: Falou, meu jovem, falou, tá falido, tá falado, tamo junto, misturado. Grande Luiz Machado, motorista de aplicativo, tô feliz, tô na top. A Ana, tá curtindo a programação em Cidrolândia. Oi, Ana, como é que você tá em Cidrolândia? O Carlos da Mata do Jacinto tá curtindo a programação. Ah, tá dizendo aqui, estamos sempre ligados na Top FM, me coloca no sorteio. Carlos, grande abraço pra você, tá na Mata do Jacinto, curtindo e acompanhando o palco da Top. Quem mais tá falando com o pai Vinha?
7: Boa tarde, paizinho. Aqui quem tá falando é Nelly do bairro Santo Antônio.
0: Oi, Nelly.
7: Campo Grande, deixa eu falar, paizinho, toca pra mim aí, é com o Sérgio Reis, Cavalo Preto. Oh. E a programação tá top desde a hora do Dom Bosco. isso, que eu acordo todo dia cedo pra escutar a programação de vocês todinha durante o dia.
0: Maravilha.
7: E toca pra mim aí, põe eu no sorteio, tá bom? Dos 100 reais. Quero muito ganhar esses 100 reais hoje. Beijo, beijo. Tudo
0: falou,
7: de bom pra você.
0: Menina, falou, obrigado sempre pela sua participação. Boa tarde. Olha quem que apareceu aqui. Você tava sumido, hein? Eduardo Centurião Gambarra. Você tava sumido, hein, corintiano? Abraço pra você.
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0: Eduardo tá devendo um churrasco aí faz dia. Vamos ver se esse final de semana ele dá o ar da graça, né? E aparece, Eduardo. Grande abraço pra você, meu irmão. Obrigado pela audiência, pela companhia. Ele é um ex-cruzeirense convertido a corintiano, segundo o Fábio.

0: Edson e Edson Calopeira aqui na programação mais quente do rádio São Mato Grosso. Cê tá louco, meu jovem?
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0: Pois é, vou falar um trem pra você, viu? Pensa no programador que fez a programação hoje aí de lascar, né? É sexta-feira. Aumenta o seu som aí. Ó, rapaz, eu acabei de receber a informação aqui que meu amigo Edu.

0: João Bosco Vinícius, chora, me liga. E aí? Quer ouvir qual hoje aqui? Eita, pega! Aproveita, viu? Aproveita que hoje o bicho tá pegando, é sexta-feira. É, coisa boa é a sua participação, coisa boa é saber que você tá aí do outro lado curtindo, dançando, interagindo, cantando, mandando ver nos recados, né? E participando aqui com o Pai Vinha, quem fala?
1: Boa tarde, Pai Vinha, tranquilo, sextou, Pai Vinha?
0: Sextou com sextou. Vamos S aí, né? De cerveja.
1: Parece que vem chuva amanhã, mas não sei, talvez venha hoje já, hein?
0: Rapaz.
1: Vamos aí curtindo a programação que tá top, faz top, top mesmo, por isso que eu tô feliz. Né? E se der aí, toca, ainda tô aí, tá? E coloca nos pix, nos, nas camisetas, nas canecas, sabe? Só coisa boa, se tiver costela, ponta de peito, aí né? Coloca aí nesses troços aí, que eu sorteio comigo mesmo, e eu quero amanhã só uma costela, e se eu ganhar uma hoje, rapaz, o duro é que não deve ter, né? Ah. Vai fazer o quê, né? Tô feliz, tô na top.
0: Hélio Teixeira.
1: Tamo junto.
0: Grande Hélio Teixeira. É, Hélio, vou falar um negócio pra você. Não pode oferecer a camiseta de um pix, ele já quer a caneca. Você toma jeito, rapaz. Meu Deus, ele mandou mais áudio aqui, deixa eu ver o que foi que ele mandou depois aqui, que ele colocou no complemento do áudio dele.
1: É, aqui é o Hélio Teixeira.
0: Hélio
1: aqui,
0: Teixeira.
1: Bairro Bandeirantes.
0: Tá, grande abraço. Valeu, meu irmão, obrigado pela audiência, pela companhia, tá bom? Bora que bora, deixa eu ver.
2: Boa tarde, paizinho, beleza? Tranquilo, aqui é o Paulo aqui da Moreninha.
0: Fala, Paulo.
2: Manda um alô pra nós aqui, tô na escuta aí, sempre te ouvindo aí. É, vamos pra cima que pra baixo dá pra ir não.
0: Dá não. Só se cavucar, né? Dá trabalho. Pai Vinha, tô feliz, tô na top, me coloca no sorteio. Aí chama. Deixa eu ver quem foi que mandou essas palavras aqui. Não tem, já foi o áudio, não consigo ouvir de novo. Deixa eu ver, tem mais uma participação do tempo?
3: Boa tarde, Paiva.
0: Tarde.
3: E aí, como é que tá a rádio aí, meu querido?
0: Tá bom, tá ligado, tá funcionando.
3: Hoje aí, um prazer te conhecer, cara.
0: Ô, oh, cara, é o Johnny. Rádio,
3: beleza aí. Aqui é o Johnny Pickflock.
0: Johnny
3: Pickflock. Depois eu sorteio ali, amigão, um abraço.
0: Valeu, Johnny. Verdade, cara, eu cheguei aqui hoje, ele veio buscar um prêmio aí, né? Johnny Pickflock. Grande abraço pra você e pra sua turma, pra sua equipe. Como é que é o nome da fera lá, o chefe que ele falou? É o Bruno, né? Diz que é parente aqui do nosso diretor. É isso mesmo? Bora fazer

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1: 12:40.
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4: 2:43.
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0: tarde louca essa sexta-feira, maravilhosa, dia 22 de maio de 2026. Agradecendo aí a audiência, a companhia. Tem participação, tem áudio. Quem tá falando aqui com o Pai Vinha?
1: Boa tarde, Pai Vinha. Aqui é o Ricardo Pintor.
0: Fala, meu
1: jovem. Estou aqui no Los Angeles texturando, com medo da chuva, mas não vai chover.
0: Tá texturando,
1: irmão? Coloca no sorteio do Pix, dos 100 reais aí. Estamos aqui na música, só escutando as músicas, as melhores músicas da tarde.
0: Valeu, meu jovem. É Rodrigo, é isso mesmo? É, Rodrigo Pintor. Tá fazendo textura, tá texturando, ele falou aí. Tá preocupado com o tempo, né? Se chover, lascou o trabalho do menino. Mas não vai chover, não. Pelo menos até secar a sua textura aí, tá bom? Bora que bora! Toca Catedral com o Leonardo. Boa tarde, Pai Vinha. Me coloca no sorteio. Deixa eu ver quem foi que mandou esse recado aqui. Foi o Jailson Carvalho, acompanhando a nossa programação. É isso mesmo? É isso. Quem mais tá falando com o Paiva? O Felipe dos Santos. Fala, Felipe dos Santos. Me coloca no sorteio. Já mandou até a chave dele aqui e tudo mais. É isso mesmo? Bora que bora, tamo junto misturado. Deixa eu ver quem mais tá falando. Tem participação, tem áudio, quem fala?
2: Boa tarde, Pai Vinha, aqui é o Rodrigo Pescador. Coloca nesse sorteio aí do Pix. E toca uma moda pra nós aí, qualquer um aí de Teodoro Sampaio. Positiva?
0: Positiva.
2: Bora, irmão.
0: Bora!

0: Chorei de novo, Christian Ralph, aqui na parada mais gostosa do rádio, Sul Mato Grossense. São as melhores. Essa é daquelas brutas, né? Daquela que faz você cantar junto. Eita, pega. E aí, como é que você tá? Sem participação, senhoras e senhores. Quem tá chegando junto aqui no pé do Eito, deixa eu ver. Ah, o meu amigo Centurião falou pra gente brindar hoje aqui, não beber sozinho. Então chama os parceiros, meu jovem. Chama um amigo, chama o pai vinho aí. Manda o localizamento que eu vou sair daqui. Hoje é sexta-feira mesmo, né? Já vamos direto. Fazer esse brinde aí.
1: Boa tarde, pai vinha. Deus abençoe todos. Estou aqui passando para pedir a música do Fanda, Baqueado. É, me coloca no sorteio aí, hein? Bora, bora, bora, que tem caçamba na rua cheia, hein?
0: Bora, tem caçamba pra pegar aí, meu jovem. Então chega junto no pé do Eito. Só não mandou o nome, né? Quem que foi que mandou essa participação aqui? O Rony? Rony Motorista. Fala, Rony. Grande abraço pra você, tamo junto e misturado. O Lorival Eustáquio Oliveira. Tá curtindo a programação, mandou áudio, né? Deixa eu ver o que ele falou.
2: Ô, pai Vinha, boa tarde, boa tarde.
0: Tarde, tarde.
2: Aqui é o Léo Calheiro.
0: Fala, Léo.
2: Tamo aqui na luta, na batalha aqui. Me coloca no sorteio.
0: Tamo junto, bora que bora.
2: Tô na top. Só aguardando o Pix.
0: Ave Maria, falou tudo, meu irmão. Tamo junto, misturado. Valeu, Léo Calheiro.
3: Fala do pai Vinha, Jefferson Leandro na voz. Boa tarde, meu amigo. Bota mais um sorteio aí, ó. Manda um abraço aí pro pessoal da Vangão aí, ó. Caçamba. Positiva. Tchau, Brinho.
0: Rapaz, eu vou falar um negócio pra você. A galera da Vandão, caçambas aí, os caçambeiros, tá todo mundo curtindo a nossa programação, todo mundo interagindo aí, né? É isso, grande abraço, meus jovens. Tem mais.
4: Boa tarde, pai Vinha. Como que você tá, meu amigo?
0: Eu
4: tranquilo?
0: Tranquilo.
4: Tô sumido, não.
0: Pois é,
4: cara. O trânsito tá complicado pra parar, pra falar um pouco.
0: É verdade, cara,
4: toca
0: é verdade.
4: Uma música bem derramada pra nós aí, me coloca no sorteio do Pix, hein?
0: Derramada?
4: Abraço.
0: Você quer moda derramada, você tá no lugar certo, meu irmão. Deixa eu ver quem mais, dá tempo de tocar mais um áudio aqui? Dá tempo? Quem tá falando comigo? Cadê? Achei. Boa tarde.
5: Boa tarde, pai Vinha.
0: Boa tarde.
5: Sou Nilda Campos, da Sol, da Mata do Jacinto.
0: Oi, Sol.
5: Não tô 100% não, cara, mas tô na top.
0: Agora
5: tô deitado
0: tá.
5: Aqui, cara.
0: O que que foi,
5: crucial,
0: cara?
5: Crucial, fibromialgia.
0: Meu Deus.
5: Quando ataca, e aí aqui a gente tenta deitar pra aliviar e ligadinha na top.
0: Pois é.
5: Tô feliz, tô na top. Manda esse Pix aí pra nós alegrar o nosso final de semana um pouco. Valeu,
0: Guri,
5: sucesso pra ti.
0: Valeu, eu conheço umas duas, três pessoas que sofrem de fibromialgia e é uma doença terrível, né? Graças a Deus agora parece que teve uma regulamentação aí que as pessoas poderão, foi classificada como uma invalidez permanente e a galera vai poder inclusive ter aposentadoria, não é isso mesmo? A partir do ano que vem a galera que já tem todas as documentações já vai poder dar entrada nas suas documentações aí. É, o negócio é complicado, mas um grande abraço e obrigado pela sua audiência aí, espero que papai do céu possa aliviar aí a sua dor, né? É o que podemos falar pra você, tá bom? A Ana Paula do bairro Aquários tá curtindo, me coloca no sorteio, valeu, bora que
6: Wesley
0: bora.
6: Paiva, aqui é bruto mesmo.
0: Bora. Eu falo sempre, se der pra vir aqui pra acabar com tudo, eu nem venho. Aumenta o som do seu rádio aí, semiluz, deixa rolar.

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7: 3 e 7.
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0: de lascar com tudo, fala a verdade, Mato Grosso e Matias, original, Demórias.
1: Wesley Paiva, aqui é bruto mesmo.
0: Você tá é maluco, velho. Que programa é esse, hein? Agradecendo aí a audiência, a companhia, todo mundo ligado na nossa programação, na capital do estado de Mato Grosso do Sul, capital Campo Grande, galera de Camapã e toda a grande região norte do Mato Grosso do Sul, né? Rapaziada que curte a nossa programação através do 90.9, manda um alô especial também aí pra toda a turma chegando junto no pé do eito, participando através do 102.3, galera do 98.9, é a rede Top FM chegando cada vez mais longe. Também a turma que curte a nossa programação através do aplicativo Top FM ponto top, tamo junto e misturado. Vai vendo o rádio com você até as 4 da tarde nesta sexta-feira especial e maravilhosa, né? Manda alô especial, galera participando, interagindo. Deixa eu ver quem chegou por aqui, a Yanka, Yanka Caroline lá do Pioneiras. Oi, Yanka, tudo bem? Ótima sexta pra você. Ah, os brutos do porcelanato, o Ney, Daniel, César e o Baiano, curtindo a nossa programação. Valeu, Ney, tamo junto, meu irmão. Obrigado sempre pela sua companhia, pela sua audiência, os brutos do porcelanato, aqui é o paivinha do rádio bruto mesmo, e aí os brutos do porcelanato curtindo a programação. Bora, quem tá falando?
2: Boa tarde, paivinha, aqui é o Juliano do Jardim Aeroporto. Põe no Pix aí, pra algum Zé Rico pra nós aí, qualquer uma deles aí.
0: Beleza? Valeu, meu jovem.
2: Põe no poder do Pix, aqui é o Juliano do Jardim Aeroporto.
0: Gileno do Jardim Aeroporto chegando junto no pé do rei. Valeu, tamo junto. Deixa eu ver a Sol, tá chegando aqui da Mata do Jacinto. Oi, Sol. Tá no Pix, tá bom? Tá participando do sorteio da camiseta, também do ingresso. Daqui a pouquinho já rola o sorteio aqui. Deixa eu ver quem mais. Me coloca no sorteio do Pix, a Gislene Carvalho da Mata do Jacinto. Oi, Gislene, boa tarde pra você. Edmilson Morel, gostaria de pedir uma música. Metade, como é que é aqui? Metade da Estrada com Henrique Juliano. Me coloca no sorteio da camiseta e ingresso também. O ingresso já tem, ele colocou. É ingresso também, ó, seu Wesley Paiva. Ingresso já tenho, então tá bom. Ah, Edmilson Morel, grande abraço pra você. O Ronaldo Paulino da Costa chegando também, participando do sorteio. Quem passou por aqui também foi o Benhor Arruda, lá do Jardim Colibri. E aí, Benhor, como é que você tá, meu jovem? Grande abraço. Esse tarda, mas não falha, né? Quem mais fala com o Paivinha?
3: Ô, Paivinha, boa tarde, é o Josimar, aqui do Santa Emília.
0: Fala, Josimar.
3: Sorteio do Pix. Tamo aqui sobrevoando a Zona Larga de Campo Grande, só na coleta. Mandou a música aí do Mato Grosso e Matias aí, ofereceu pro meu amigo Antônio, cabeça de sacola.
0: Positivo. Boa, positivo.
3: Alôzão aí pra toda a galera da

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0: Zezé e Luciano, cada volta um recomeço. Suas brutas tocam aqui no palco da Top, é sexta-feira, começando o final de semana, pra você curtindo, participando aqui com o Pai Vendo Rádio, muito obrigado pela sua audiência, pela companhia, o Diego Araújo lá da Vila Marli, me coloca no sorteio do Pix, valeu meu jovem, tá no sorteio, obrigado aí pela companhia de sempre, tá bom? Tem participação, tem áudio, quem tá falando? Opa, boa tarde.
1: Boa tarde, Paizinha, toca um modão pra nós aí, do Alex, só porque hoje é sexta-feira. Aqui é o Claudinho do Noroeste.
0: Fala, Claudinho.
1: Coloca nós no sorteio do Pix aí.
0: Valeu, Major.
1: Boa tarde a todos.
0: Grande abraço, obrigado você pela participação. Paulo César Tavares está no Nova Campo Grande. E aí, meu nobre, grande abraço pra você, obrigado pela audiência, pela companhia e pelo recado também, tá bom? Boa tarde, Paiva. Aqui é a Ana Lúcia, do Guarandi. Me coloca no sorteio, tá valendo, tá participando do sorteio já também, tá bom, menina? Deixa eu ver quem mais. Boa tarde, quero participar do sorteio, a Cláudia Carrilho. Oi, Cláudia. Você tava sumida, hein, menina? Deixa eu ver quem mais, o Lucas Matheus do Jardim Aero Rancho, mandou áudio.
2: Fala, meu amigo, tudo bem? Aqui quem tá falando é Lucas Araújo, hoje completando mais um ano de vida, 31 anos, me coloca no sorteio aí. Tô aqui trabalhando no aplicativo e claro, tô feliz, tô na top, meu amigo Wesley Paiva. Tamo junto, garoto.
0: Ah, Lucas Araújo, completando mais um ano de vida, 31 aninhos, o cara tá fazendo aí, parabéns pra você, tá bom, meu irmão? Muito obrigado pela companhia, pela audiência e felicidade sempre na sua vida. Deixa eu ver quem mais, boa tarde, o João Carlos do bairro Pioneiras, me coloca no sorteio, manda um abraço pro meu neto Alan, ou Alan, é isso mesmo, grande abraço aí Alan, o neto do João Carlos, tá curtindo a programação lá no Pioneiras, né? Grande abraço pra todo mundo aí.
3: Boas tardes, meu amigo Pai Vinha, como é que tá, meu querido?
0: Buenas.
3: Tô no sorteio, tô feliz, tô na top, pizza na top, quero ganhar esse pix hoje, hein? Se Deus quiser.
0: Valeu, valeu, abraço. Meu jovem. Grande Will da Silva lá do Monte Castelo, sempre acompanhando, sempre curtindo também, né? Deixa eu ver quem mais chegou por aqui, a Maria Adenilce do bairro Aero Rancho, a Nádia dos Santos do Residencial Otávio Pécora, o Samuel da Silva do Aero Rancho mandou áudio aqui também, né, Sabuca?
4: Boa tarde, Paiva.
0: Boa tarde.
4: Pizza na top, pode sair.
0: Tá falado, Samuel. Tamo junto e misturado. Quem mais?
5: Boa tarde.
0: Boa tarde.
5: Tudo bem? Sou Solange.
0: Oi, Sol.
5: Santa Emília.
0: Tudo bem com você, menina?
5: Coloca meu nome aí no sorteio do Pix. Nunca mais ganhei mais nada, meu Deus.
0: Xiii.
5: Tô com uma mal sorte, hein?
0: Será?
5: Aí toca uma música aí pra mim, do Eduardo Costa aí pra mim, fazer
0: Eduardo
5: um favor.
0: Eduardo Costa. Tá bom. Ela mandou mais áudio, o que que ela tá falando aí?
5: Sou fã da Top, fã do Paiva, fã de todo mundo da Top.
0: Então vou tocar essa aqui pra você, ó.
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0: Já que você é tão fã assim, ó, que tal a fã número um, Eduardo Costa? Aumenta o som aí, só. Quero ver.

0: Não, filha da mãe. É o Dudu. Fã número um.
1: Sou fã número um.
0: Ave Maria. E eu também sou fã número um, sabe de quem? Johnny Love, tá nas ruas de Campo Grande, tá a caminho aí do Aero Ranch pra adesivagem, parada top. E depois, mais tarde um pouco, no começo da noite, vai estar no Maria Aparecida Pedro Ocean, também na adesivagem na feira, né? Na feira local lá do Maria Aparecida Pedro Ocean. Informações com o Johnny, fala comigo, Johnny.
2: Salve, boa tarde, Paiva. Muito boa tarde, querido Paiva, ouvinte da Top FM, né? Todos os municípios em sintonia também, valeu, valeu, valeu. Em breve, a Top vai estar fazendo aí as paradas, adesivagem em todo o município, em todas as cidades aí que tá sintonizando aí com a 88.9. Fechou, galera? Se prepare, viu? Duas moças bonitas, Johnny Love falando ao vivo, toda a equipe da Top, é isso aí.
0: O que que aconteceu aqui com o áudio do Johnny Love, meu Deus? Ah, bom, achei.
2: Nossa, você, rapaz. É, a gente tá seguindo lá pro Aero Rancho, pra Avenida Raquel de Queiroz, tá? É praticamente esquina com córrego ali. Ah, vamos fazer ali uma adesivagem, parada top. Só se chover a gente altera os planos, mas tamo indo pra lá e seja o que Deus quiser. Depois de lá, umas 17h40, 18 horas, seguiremos para a Feira Livre, lá do bairro Maria Aparecida Pedro Ocean. Também fazer completagem, valorizar as feiras, né?

0: Grande abraço pra você, Aero Rancho, tá a caminho do Aero Rancho, Raquel de Queiroz ali na próxima ao córrego, né? É isso, depois, logo mais à noite vai estar aonde? Maria Aparecida Pedrocinha na feira.
1: Palco.
0: Tá top. Muito bem, deixa eu mandar alô especial pra turma participando, interagindo com o Pai Vinha do Rádio aqui, né? Já já tem um sorteio, daqui a pouquinho tem um sorteio, as nossas últimas participações, eu quero agradecer demais a nossa audiência em todo o estado que tem participado, tem interagido, mandado seu recado, pedindo a sua música e claro, concorrendo aos prêmios, né? O Cristian da Mata do Jacinto, tô feliz, tô na top, valeu, tamo junto, também participando comigo aqui o Agenor Jerônimo de Souza da Comunidade Negra São Benedito, tia Eva, grande abraço pra você, meu irmão, tamo junto, misturado. A Raquel da Silva Feitosa tá no Monte Castelo, deixa eu ver, seu Mário mandou áudio aqui, né, seu Mário? Deixa eu ver quem mais, seu Mário tá falando com o Pai Vinha aqui, seu Mário, fala aí.
2: Feliz, tô na top, boa tarde, meu amigo, cheguei do trabalho agora, vou tomar um banho, mas falei, liga, Pai Vinha.
0: Tamo junto.
2: Ô, Pai Vinha, ótimo dia pra você, final de dia, né? Mário Aparecido da Silva, Jardim Monte Alegre. Tô feliz, tô lá top, participar do sorteio, um abraço.
0: Valeu, grande Mário Aparecido, sempre participando, interagindo. Deixa eu ver quem mais tá chegando junto no pé do eito. Gente, ó, tem mais umas centenas de áudios. Não dá nem pra contar o tanto de participação que tem. Infelizmente, hoje a gente não vai conseguir mandar um alô pra todo mundo. Mas, ó, deixa eu ver aqui o áudio já. Daqui pra frente já não tem tempo mais, né? O Edmilson do Edmilson Pires Santana tá curtindo a nossa programação. Deixa eu ver quem mais aqui. Também tem a participação. Áudio, a partir de agora já não dá mais. Tem mais ou menos aqui uns 40, 50 áudios pra gente tocar. Infelizmente não dá tempo mais, né, gente? Eu quero agradecer demais a Norilene Flores. Obrigado pela participação e pela companhia. Bom, é o seguinte, agradeço demais. Eu vou pedir pra galera que ficou sem os alôs, sem os recados aí. Já já tem a galera do balaio. E cada dia que passa tem ficado mais difícil a gente conseguir mandar todos os alôs aqui, graças a Deus, né? E eu quero pedir pra você, vale de novo aí o seu, assim que o Robson entrar e falar assim, mulher do céu, homem de Deus, é assim que ele fala, irmão?

0: tudo bem? Olha, no episódio de hoje falaremos sobre a Copa de 2006 disputada na Alemanha. Para essa edição, a Copa do Mundo voltou a ser disputada no coração da Europa, depois de mais de 30 anos. E pela primeira vez, o país campeão da edição anterior não teve classificação automática e coube ao Brasil retornar às eliminatórias sul-americanas. Honrando sua tradição, a seleção canarinho não decepcionou e manteve-se como a única seleção a disputar todas as Copas do Mundo. Comandada pelo chamado quadrado mágico formado por Kaká, Ronaldinho Gaúcho, Ronaldo Fenômeno e Adriano Imperador, a seleção brasileira chegou à Alemanha cercada de expectativas dos especialistas e torcedores. Já em campo, o que se viu foi uma equipe com desempenho bem abaixo do esperado. Mesmo assim, o Brasil passou sem maiores sustos por um grupo fraco na primeira fase e pela seleção de Gana nas oitavas de final. Nas quartas, teve pela frente mais uma vez a França de Zidane, carrasco de 1998. Jogando a competição inteira em alto nível, o francês não teve problemas para despachar os brasileiros, comandando a esquadra francesa na vitória por 1-0. Assim, a França seguiria a caminhada rumo ao bicampeonato, eliminando Portugal na semifinal após outra vitória por 1-0. Na outra semifinal, a Itália de Pirlo, Buffon e companhia se classificaria para a final após ganhar dos anfitriões alemães por 2-0. No final, italianos e franceses se enfrentaram em uma partida disputadíssima que ficou marcada pela expulsão de Zidane após agressão no zagueiro Materazzi, uma célebre cabeçada do craque francês no peito do italiano. O jogo se encaminharia por uma disputa por pênaltis. Por 5 cobranças convertidas contra 3, a Itália conquistaria seu tetracampeonato mundial. Eu sou Wesley Paiva e fique atento aos próximos episódios e continue descobrindo um pouco mais sobre a fascinante história de todas as Copas.
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9: 3:46.

0: Latino, Daniel, aqui na programação mais gostosa do Rádio Sul Mato Grossense. Bora que bora, tá chegando a hora. E aí, quem participou, participou, quem não participou, valeu. Obrigado por ficar acompanhando a nossa programação aí, tá bom? Bora realizar os sorteios. Ai, ai, ai, meninos e meninas, senhoras e senhores. Rapaz, segundo as informações aqui da nossa direção, nos próximos sorteios, a partir da semana que vem, a gente vai trazer novos quadros aqui, né? A audiência tem que confirmar a participação, é isso mesmo, produção? Vai ter que confirmar a participação para poder validar a premiação aí, se não acumula. É isso mesmo? Então, atenção, a partir de segunda-feira, aqui no palco da Top, você vai ter que, vou fazer o sorteio um pouquinho antes, né? Para dar tempo de você confirmar sua participação, mandando áudio, mandando mensagem de texto na programação para validar e você poder receber o seu prêmio, tá bom? Bora fazer o sorteio, isso a partir de segunda. Hoje tá liberado ainda, hein? A gente vai avisar aqui. Na semana que vem, se você não tiver ligado, perdeu. Bora que bora, tá chegando aqui o sorteio do ingresso para você curtir daqui a pouquinho, a partir das 20 horas lá no rancho do tio Léo. O show aí, né? O do Chama aí Amigos, tá bom? Você não pode ficar de fora. Alô, atenção, sorteio valendo.
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0: Daqui a pouco você toca a música, seu Wesley, vai. Agora é o sorteio. Atenção, atenção, bora lá. Bora acelerar, senhoras e senhores. Valendo um par de ingressos pra você curtir. Daqui a pouquinho, Chama aí Amigos, lá no rancho do tio Léo, a partir das 20 horas. Atenção, tá valendo, já pode pegar, parou. Valeu, deixa eu ver aqui, José Antônio Silva, final do telefone 1201, final do telefone 1201, Antônio Silva. Vamos lá, José Antônio Silva, faturou aqui o par de ingressos pra curtir daqui a pouquinho, tem que correr pra pegar o ingresso, tá bom? Se não der tempo, você confirma a sua participação e eu vou passar o nome lá pro tio Léo pra deixar o seu nome lá na portaria. Combinado? Bora lá, tem mais o que agora aqui? Camiseta, senhoras e senhores, bora, camiseta. A camiseta tá chegando, a camiseta tá chegando. Meu Deus do céu, como teve participação hoje, demais. Agradeço demais aí a cada amigo ouvinte que mandou o seu recado, participou, interagiu, ficou ligado na nossa programação, né? Rapaziada que participa o tempo todo, tem gente aí que o tempo todo tá mandando informações pra nós, participando, dizendo que quer ganhar os prêmios e tudo mais. Ok, valeu, pode pegar, pode parar. Opa, beleza, atenção, atenção, final do telefone 4006. Camiseta valendo aqui na nossa programação, 4006. Deixa eu ver o nome da pessoa, cadê o nome da pessoa? Aqui é engraçado, tem dia que sai o nome da pessoa e o telefone, depois sai só o telefone. Aí a gente tem que se virar e achar o nome. Atenção, Eliane! Atenção, Eliane! 4006 faturou a camiseta. Alá, deixa eu ver. Agora tem o sorteio do Pix, né, meninos e meninas, senhoras e senhores? Agora chegou aquela hora, agora chegou a hora, agora chegou a hora. Cadê? Bora! Lá vem o Pix de 100 pila. Atenção, atenção! Muita gente participou hoje aqui, muita gente, eu não consegui mandar o recado, não consegui mandar um alô. Meu Deus do céu, e agradeço demais a participação de todo mundo. Já já tem a galera do Balai. Olha que teve de participação que ficou de fora hoje aqui, vou falar um negócio pra você, viu? Sensacional, agradeço demais em nome de toda a equipe aqui da Top. Valeu, pode pegar. Opa, já parou aqui. Atenção, atenção, Fabiana Almeida. Atenção, Fabiana Almeida. Deixa eu ver o bairro, Novos Estados, final do telefone, 4353, Fabiana, Novos Estados, faturou aqui então 100 pila, já tem que confirmar audiência, tem que confirmar audiência a partir de segunda-feira, hoje tá liberado. É isso mesmo? Ó, já tem um ouvinte aqui que mandou a participação, quem que foi, será? Alô?
2: Obrigado, Paivinha, fiquei muito feliz por ganhar a camiseta. Por favor, manda aqui pra rádio de Camapuã.
0: É de Camapuã, que a Eliane.
2: Fabi me entrega.
0: Ah,
2: muito obrigada.
0: Vou mandar pra
2: tô
0: Fabi,
2: feliz,
0: não.
2: Tô na top.
0: Você vai mandar.
2: Deus te abençoe.
0: O seu endereço e a gente vai mandar a camiseta direto pra sua residência, tá bom? A Eliane. Eliane lá de Camapuãs já mandou a confirmação aqui. Valeu, gente. Vou ficando por aqui. A gente volta na segunda-feira, se Deus quiser, com muita alegria, com muita moda, com muitos prêmios e com novidades aqui na nossa programação, tá bom? Então, a partir da semana que vem, assim como a Eliane de Camapuã confirmou a audiência no final, todos contemplados têm que confirmar a audiência pra gente poder validar o prêmio, senão acumula. Segundo informações aqui, tá bom? A gente vai fazer o sorteio mais cedo, a partir de segunda-feira, pra você confirmar e poder validar a sua participação. Valeu, gente. Forte abraço pra todo mundo. Uma ótima segunda-feira. Que Deus possa te abençoar, que Deus possa te dar muita alegria nesse final de semana. Pra minha filhota Thaís, que tá completando 33 aninhos hoje aí, desejo tudo de bom pra você. E amanhã a gente vai comemorar em grande estilo, com certeza, tá bom? Valeu, tchau!
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5: 3:59.
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8: Muito que bem, 16 horas pontualmente em Camapuã, Mato Grosso do Sul. E aí, turminha, como é que vocês estão por aí? Uma ótima tarde abençoada pra todo mundo. E olha, hoje nós começaremos a programação um pouco diferente do habitual, viu? É o seguinte, a gente sempre começa com a música gospel por aqui, mas hoje faz hora que tem uma turma por aqui, já esperando, estão preparados, né? Que tem algumas informações para a população de Camapuã e toda a região. A não ser se eles querem esperar mais um pouquinho aqui rolar uma música gospel. Como é que tá por aí, turminha? Estão conseguindo me ouvir? Tá tudo beleza por aí? Tá tudo certo? É, tudo beleza? Tudo certo aí? Estão conseguindo me ouvir? Estão ouvindo? Olha, você enganou eu já umas quantas vezes, viu? É o seguinte, olha, começando a programação, eu vou começar aqui, vou tocar só uma música gospel e é quando a gente finalizar aqui, já começaremos com vocês.
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8: O Top Gospel começando assim hoje, nesse finalzinho de tarde. Irmão Lázaro. E aí, Deus vai fazer. Boa tarde pra você.

0: Muito que bem, 16 horas e 5 minutos por aqui. Começamos bem, né? Sempre começar bem o finalzinho de tarde, nada melhor do que começar com a música mais ou menos desse estilo. Música gospel pra começar bem o nosso finalzinho de tarde. Família camaponense em toda a região, como eu disse pra vocês no começo aqui, tô recebendo aqui três ilustres visitas aqui pra falar um pouquinho pra população. Vai ter um acontecimento e já digo, viu? Nesse acontecimento, tá me ouvindo aí? Agora tá me ouvindo? Nesse acontecimento, tenho aí o apoio da Rede Top FM 90.9, Camapuã, Mato Grosso do Sul. Deixa eu dizer aqui quem que eu estou recebendo aqui. Estou recebendo, vocês vão me falar o que, que é a função de vocês neste evento. Estou recebendo ao meio aqui, ao centro, ele, né? Que trabalha aqui em Camapuã, que tem todo um trabalho social também, e ele diz que é meio atleta, um negócio assim. Fala comigo, Juan, qual que é a sua função nesse evento, que daqui a pouco a gente vai saber que evento que é.
1: Boa tarde, Juan. Boa tarde, Camapuã região.
2: Tive a ideia do pedal solidário em prol da creche Menino Jesus. Tive uma ideia, vim num campeonato poucos dias, falei, vou montar um campeonato lá e vai ser solidário. Camapuã merece, tem muitas estradas aqui topzera, e eu nesse meio coloquei o evento solidário como um chama, porque eu acho que todo evento que no município dá para fazer, dá para ter uma questão solidária aí para ajudar uma instituição no nosso município.
0: E nessa instituição, aí qual foi a instituição que entra agora? É com essa moça aí? Quem que nós estamos recebendo aqui no estúdio? Moça, tudo bem com você? Qual é o seu nome e qual instituição que você representa para esse evento que vai acontecer, que é em prol dessa instituição?
3: Boa tarde, Gilmar. Boa tarde a todos de Camapuã. Eu me chamo Thalita e eu estou como presidente da creche Menino Jesus. Eu represento a creche, que é uma associação de amparo às crianças de Camapuã.
0: Muito que bem. E agora, ali ao lado do Juan, nós estamos recebendo aqui em Camapuã. Eu tenho o maior prazer, já batemos um papo por aqui. Ele é um companheiro, olha, não vamos falar assim muito das antigas, que vai parecer que nós somos assim, já uns senhores de idade, né? Nós estamos ali na casa do osso. Isso aí mesmo. O meu companheiro Leco Ribas, mídia e divulgação, é isso mesmo, Leco?
4: E aí, Gilmarzinho, tudo bem?
0: Tudo jóia.
4: Um abraço a todos que estão ouvindo aí pela Rádio Top, muitíssimo obrigado aí, né, pela audiência de todos. Cara, como que eu cheguei aqui, né? Eu sou locutor de eventos de mountain bike, de corrida, e a gente faz o Brasil todo, Minas Gerais, Goiás, São Paulo, Mato Grosso do Sul. E aí o Juan começou a divulgar e a minha rede social, ela acaba sendo bem ouvida, bem assistida na região, né? E aí, pô, senti vontade no meu coração de poder contribuir, já que é solidário e tal, já fiz isso antes. E aí casou a data, na verdade eu tô deixando de fazer um Pedal Kids no domingo em Campo Grande, exatamente para poder estar com eles aqui no domingo, no dia 7.
0: Olha, a gente fica feliz. Eu não sei, eu vou passar a pergunta, quem de vocês aqui possa responder, eu acredito que seja mais o Juan. Como que surgiu essa ideia?
2: É igual eu te falei, Gilmarzinho, esses dias eu fui no campeonato, olhei lá e vim com aquele pensando, falei, caramba, Camapuã merece no mínimo aí uns 5 eventos ciclísticos no ano, pelo potencial que tem o município ali, aumentar a rede hoteleira, posto de combustível, padaria, e quem tá nesse mundo sabe que movimenta, mundo ciclístico aí é, só quem tá ali sabe que vai atleta do estado inteiro, e quanto mais desafiador, mais atleta vem.
0: Muito bem. Ô Juan, eu acho que é você mesmo, não sei. Aí vocês veem aí. Quem é que pode participar dessa ação?
4: Eu queria complementar o que o Juan falou. Poder contribuir pela experiência que a gente tem já de bastante tempo fazendo eventos no no Brasil todo. O lance do fomento é muito importante. Fomento aqui para a região, para a cidade, hotelaria, como ele falou, postos de combustíveis, enfim, lanchonete, enfim, restaurantes. E é muito importante dizer que é uma matemática que a gente faz, que não vem só o atleta, tá? Então, vem o atleta e a soma, a gente fez isso junto com o SESC, tá? Que é o Circuito SESC MTB Brasil. Fizemos uma pesquisa e realmente as pessoas trazem, em média, eles vêm 3, o que pedala, a esposa e filho, por exemplo. Então, esse fomento é muito maior do que a gente pensa. E é muito legal o pessoal de Camapuã tá ouvindo, no meu ponto de vista, tem que se preparar para isso cada vez mais, porque o Juan tem razão. Camapuã é um dos lugares mais desejados para o mountain bike. Por que eu sei? Porque nós fizemos mais de 15 provas no ano passado e uma delas a etapa foi Camapuã. E assim, dentro da minha rede, dentro de todo o conhecimento, foi a etapa mais comentada, foi Camapuã. Foi lindo demais, né? Muita gente de fora. E agora a gente tem percebido que o Juan começou tímido, mas tem uma galera que eu conheço, vários atletas conhecidos que já marcaram presença nesse pedal. Então, assim, na verdade, o Gilmar, tá maior do que ele imaginou, no meu ponto de vista. Porque tem atletas, de fato, bem conhecidos, atletas campeões, que garantiram a presença neste evento, né? Até porque o preço está bem acessível perto de outros eventos, por ser realmente beneficente. Então, assim, só para fortalecer, tá aí, eu já passo a bola para você de novo, esse é um bate-papo de fato.
0: Claro, não. À vontade, viu?
4: Então, a cidade tem que ter a consciência, né? Camapuã, a gente conhece algumas pessoas aqui, é muito legal isso, porque o fomento é verdadeiro e ele não é o atleta, ele não vem sozinho, o atleta ele vem de fato com a família e isso representa mais no hotel, mais na alimentação, mais em tudo, ok? É isso.
0: Ô Leco, antes de voltar lá pro Juan, você falou assim que tá já há algum tempo nesse ramo aí, da pedalada, desde quando? Porque assim, ó, eu conheci o Leco trabalhando em Campo Grande, numa loja.
4: Gerente.
0: Não, então ali, e hoje eu tô vendo um outro Leco aqui, continua, qual que é hoje a função do Leco?
4: O Leco Ribas, ele faz 9 anos que eu pedalo, então eu pedalei até Balneário Camboriú e fiquei conhecido por isso, né? E faço algumas coisas meio loucas aí e acabei entrando num evento, o cara me pediu, segura aí no microfone, isso há muito tempo atrás e não parei de segurar o microfone até hoje. A gente roda o Brasil dentro de um programa chamado Circuito SESC MTB Brasil da Cine Produções e Eventos e outros como Bodoquena, outros eventos que me chamam, né? Eu saio daqui, vou pra Bela Vista e não paro final de semana. Mas o Cláudio Ribas que você conheceu, palestrante, dono de uma empresa de capacitação profissional, permanece lá no Instagram e no dia de semana normal, entendeu? Isso aqui realmente me tira da bolha. Isso aqui, o final de semana tá no meio da bike ou da corrida de rua, me faz muito bem. Não é só questão de grana, é porque é a minha vida. Correr, pedalar é a minha vida. E aí, juntou tudo. Se vem grana, tá bom, né?
0: Isso é muito que bom, né? Então, Juan, nós estávamos lá. Quem é que pode participar?
2: Ô, Gilmar, todo um iniciante aí, uma pessoa, uma criança, uma pessoa que nunca pedalou, quiser começar, tem um trajetinho ali de 13 quilômetros pertinho aqui dentro da cidade, que vai ser pro iniciante. Não tem, como que eu posso dizer, não tem regra, não tem... todos que quiserem participar, pode participar. De mulher, criança, não tem nem idade, pra você ter uma ideia, não tem limite de idade.
0: A comunidade que não pedala, aqueles que não é adepto de fazer a pedalada todo dia, terá essa condição de entrar e participar, Juan?
2: Com certeza, vamos ter um apoio de ambulância, vamos ter água disponível no percurso, um café da manhã top.
0: Todo um apoio.
2: Todo um apoio, a prefeitura está dando um apoio pra gente enorme aí nesse evento. Vai ter uma estrutura legal para, como que eu posso dizer ali, para estar ali atendendo um atleta, iniciante ou profissional, o que começou e você ter uma ideia, a gente pensou em três percursos aí. O percurso do iniciante, o percurso que a pessoa que já não é iniciante mais, está pedalando firme ali, e o certo. Profissional, que o profissional já é um 76 km, é esse aí já é mais puxadão.
0: Já puxadão, né?
2: É. Mas aí, o que tem que dizer é, tipo assim, a pessoa começou a pedalar agora, não, vai, que é 3 km, dentro da cidade ali, um trajeto bem legalzinho, vai ter ponto de apoio, vai ter água, vai ter ambulância, e no tipo assim, esse passeio nos campeonatos chama turismo. Ele não é uma corrida, é mais pra você fazer o trajeto, um desafio pessoal, algo assim.
0: Ô Juan, talvez esse daqui seja mais pra Thalita. É, claro, é em prol da creche, certo?
2: Sim.
0: É, então a renda vai
2: pra creche.
0: Em prol da creche. E assim, a creche precisa ganhar, certo?
2: Sim.
0: É, como que vai acontecer? É, vai ser tudo liberado para os atletas ou quem quiser vai ter um lanche, um almoço, e isso terá um custo? Eu acho que é até para Thalita isso daí, só para informar para o pessoal. É, tem almoço, será servido, tem valor, tem custo, quanto que será, Thalita?
3: Vai ser servido sim, Gilmar. Vai ser servido sim, Gilmar. Vai ser servido um almoço, igual o Juan falou, vai ter o café da manhã. E aí o almoço será cobrado. Vai ser uma galinhada bem gostosa, bem caprichada.
0: Que delícia, hein?
3: Que as cozinheiras da creche vão fazer pra nós. Inclusive, eu quero mandar um beijo pra irmã Tina, pra dona Maria lá, que são as nossas apoiadoras lá na cozinha. E elas que estão no comando desse almoço. E o valor vai ser R$25.
0: Olha só, R$25.
3: Nossa, eu quero aproveitar gente. A oportunidade, Gilmar, e convidar toda a comunidade, toda a população de Camapuã para prestigiar. Às vezes não vai participar do pedal, mas vai lá almoçar, vai ser lá na antiga.
2: Como que é o nome? Sem Tampa.
3: É a Chácara Canchão Sem Tampa. E todo mundo ir participar e almoçar, prestigiar, porque é para uma causa nobre. Quem aqui da cidade sabe que a creche precisa de ajuda, de doação. E a gente conta com a presença de todo mundo.
0: É, lá no espaço
2: São Bento,
3: isso.
0: Eu fui fazer uma publicidade, como eu trabalho com publicidades veicular, na rua, aí tá lá. A pessoa foi fazer ação, falou, lá no Caixão Sem Tampa. Nossa!
3: E todo mundo conhece assim, né, na cidade.
0: É, daí o cara falou assim, não é mais Caixão Sem Tampa, rapaz? É, eu falei, mas não fui eu que gravei, veio pra mim desse jeito, gente. Espaço São Bento, quase apanhei por causa disso. O Juan Leco, olha, eu quero que vocês se sintam à vontade para falar o que vocês queiram falar também aí. É, o Leco tá ali. Diz aí, Leco, fala com a gente. Oh, que dia que será? Faz tudo aí, ó. Fica à vontade aí, viu? Quem quiser falar aí, fica à vontade, de vocês três.
4: Beleza. Essa parte dos horários e tudo, a gente pode até fazer um bem bolado aqui, a gente vai trocando ideia. Vou perguntando, o Juan vai falando e você fica dando joia pra mim. Tô brincando, velho. Deixa eu te falar, olá, irmão.
0: Beleza.
4: É, tô feliz aqui porque meu carro tanquei a chave dentro por duas vezes.
0: Nossa.
4: Lá em Bandeirantes, aí paguei um chaveiro. Aí aqui de novo eu paguei outro chaveiro.
0: Você agora... viu que a promoção aqui é melhor? Então compensa você deixar trancado aqui dentro.
4: Eu vou vender meu celular pra pagar se eu trancar de novo. Thalita, eu sempre falo que pedalar não é só pedalar. Ao decorrer desses 9 anos que o Gilmarzinho me perguntou, a gente já fez campanha do agasalho, a gente já fez doação de sangue, a gente já ajudou pessoas que a bike roubaram a bike, que pessoas simples que usam bike para ir trabalhar, para ir para a escola, arrebentar uma pecinha lá e a gente fazer uma vaquinha e poder contribuir. A gente já ajudou com cesta básica, pais de ciclistas, a gente já ajudou doando capacete e tal. Então, eu queria. Eu falei a Thalita aqui porque por trás deste evento, que é uma aventura, existe algo muito maior, que é a solidariedade, né? E, de fato, isso muda muito o motivo de vir aqui pedalar. Um doce é um lugar desafiador, certo? É maravilhoso. Um dos lugares onde tem mais, para quem gosta de mountain bike, é maravilhoso. Ainda mais hoje que a gente fez o reconhecimento, vai estar no YouTube. Lugares assim que tem cheiro de fazenda, mano. Não é aquela estrada, sabe? A gente entrou em lugares fantásticos hoje. Eu gosto muito disso e a galera do pedal também. Gosta de ir em lugares que nunca foram. Isso é muito massa. Agora, existe um apelo muito maior. Existe algo muito maior, que é poder contribuir na vida de outras pessoas, principalmente quando são crianças. Por exemplo, eu morro de curiosidade, mas a gente vai deixar para outra vez, para a Thalita me explicar exatamente o que acontece lá, quem são essas crianças, sabe? Mas, de fato, é importante para você que está ouvindo entender que nós vamos vir de fora. Eu me sinto daqui também, né? Porque eu já conheço bastante gente aqui, a gente já fez evento aqui. Mas é importante demais pra gente que você daqui esteja presente, porque a gente sente falta disso no interior quando a gente vai. Então vai o atleta, mas você vê muito pouca gente da cidade estando ali, fazendo a coisa acontecer. É legal também falar, né, Thalita e Juan, que quanto mais gente podendo contribuir, por exemplo, no dia, como staff, sabe? Aquelas pessoas voluntárias para entregar uma água, para ajudar no almoço, que já vão falar sobre. Então, o que a gente gostaria? De ver as pessoas daqui falar, ligar pro Juan, entrar em contato com a Thalita e falar, ó, eu quero ajudar no dia, eu quero ficar num ponto entregando água, eu quero. Por quê? No dia é um desespero, né? E poucas pessoas para dar esse apoio, essa contribuição. Às vezes você não vai correr, então você não vai lá comprar uma inscrição de R$50 ajudando
5: a creche.
4: Mas você fala assim, eis-me aqui, tá ligado? Eu tô aqui, eu quero ajudar, me fala onde eu tenho que ficar e como eu tenho que fazer.
0: Aonde pode me colocar ali, né? Pronto. As pessoas se oferecerem a fazer parte dessa ação solidária.
4: Isso.
0: Que é o mais que importante, né?
4: E a gente fala, percebe de fato se o morador da cidade ele está envolvido ou não. Quando a gente vem de fora, não estou falando como locutor, como alguém que faz parte de organização de eventos, mas como ciclista, você chega e fala, ué, cadê todo mundo?
0: Né? Poxa vida. E olha que Camapuã é uma cidade bem solidária, tá aqui a Thalita, tá o Juan, que sabe disso. Mas a gente percebe também essa carência quando é assim alguém em se propor, olha, igual o Leco disse aqui, estou aqui, eu não vou participar no pedal, mas em que posso colaborar? Tô aqui. E é difícil mesmo, bateu na tecla certinho. Então, o pessoal que tá em casa, tá nos ouvindo aqui, faça isso, o que o Leco disse aqui, procure a Thalita, procure o Juan.
4: Então para mim também, Gilmar, é uma questão assim, é um sentimento de gratidão, né, Thalita? Porque assim, a pessoa às vezes ela vem de fora, ela tem outras provas para fazer, tá? O Juan sabe disso. Então é uma prova atrás da outra. E aí a pessoa gasta gasolina, a pessoa fica no hotel, a pessoa compra inscrição, por mais que seja barata, mas o maior intuito de fazer acontecer aqui, as pessoas estão vindo para ajudar a creche. Pode ter certeza, eu tenho certeza que eu tô falando, a maioria elas estão vindo por causa do apelo real deste evento. E aí eles chegam entendendo que aqui tá todo mundo preparado. Eu não tô criticando, dizendo, porque não aconteceu ainda, mas eu tô chamando a população exatamente para receber como forma de gratidão, porque as pessoas estão vindo de fora para ajudar.
0: Exatamente. No sentido assim, claro que não aconteceu ainda, mas assim, que parece que mais ajudam, as pessoas de fora ajudam mais do que as próprias nas entidades daqui.
3: Camapuã é uma cidade muito solidária.
0: É solidária.
3: Muito solidária, as pessoas se importam, mas essa questão que ele falou de participarem, nessa questão de voluntariado, é importante pro dia, para ocorrer tudo bem, né? E eu quero aproveitar a oportunidade também, Gilmar.
0: Fique à vontade.
3: Eu quero contar um breve testemunho, porque o Juan que me procurou a Cris Devânia, que é a nossa diretora pedagógica, falando sobre o evento.
0: Certo.
3: E esse evento, eu sei que foi Deus que colocou no coração dele. E como você começou já o programa com um louvor, eu quero aproveitar e dar esse breve testemunho, porque é a resposta de uma oração que eu fiz um
0: dia. Por favor.
3: E eu tava orando e pedindo a Deus que enviasse empresários, enviasse pessoas para ajudarem a creche. Nós temos muitas despesas, nós temos a contribuição da prefeitura, Nós temos a parceria com a prefeitura, mas ainda assim não cobre todas as despesas que a creche tem. E nós atendemos hoje lá em torno de 40, mais de 40 crianças. Os pais pagam contribuição, mas não cobrem todas as despesas. Então, tem muita despesa. Toda ajuda é bem-vinda. Então, o Juan veio e procurou a gente. Quero agradecer ele também. Agradecer primeiramente a Deus, né? Por ter me ouvido.
0: Enviado ele.
3: Né? E o Juan por ter se importado com a causa, que é cuidar de crianças, que a criança, ela não é o nosso futuro, ela já é o nosso agora. O que a gente faz pra ela hoje importa muito. E a gente quer fornecer lá dentro da creche, a gente busca fornecer lá dentro da creche o melhor atendimento que elas possam ter, um lugar seguro, adequado, organizado. Então, assim, o Juan tá lá perto, eu acho que ele também vê todo dia ali, passa as colaboradoras. Então, ele tem uma noção mais ou menos de como funciona. E chamar a população mesmo para ajudar, que é uma causa nobre, é uma causa que precisa muito desse olhar, desse reconhecimento. As crianças, elas precisam ser cuidadas, protegidas. E vamos participar, gente, convidar toda a comunidade para participar.
0: Thalita, só para entender aqui, a creche, ela, você disse aí que tem uma quantidade de pessoas, de crianças, mais ou menos umas 40 crianças, é isso?
3: Isso.
0: Ela funciona como? Ela funciona o período da manhã, ou o dia inteiro?
3: Ela funciona o dia inteiro, mas a gente recebe também crianças que vão só no período da manhã e crianças que vão só no período da tarde.
0: Ah, entendi.
3: E tem crianças que ficam o dia inteiro com a gente. E aí elas chegam, elas tomam café da manhã, elas tomam um banho, tem atividade pedagógica, que nós temos o método Montessori lá para elas.
0: Olha que legal.
3: Sim.
0: Porque às vezes muita gente não sabe, tem a creche ali. Simples assim.
3: Não,
0: né?
3: ela tem um conteúdo pedagógico, a criança não fica lá avulsa, sem fazer nada.
0: Né?
3: Não fica ali,
0: tem,
3: né?
0: Tem um período das crianças que dormem.
3: Aí elas tomam o café da manhã, tomam um banho, almoçam, dormem, acordam, fazem mais alguma atividade ao ar livre, porque a gente tem um parque lá também, para eles poderem brincar com terra, ter contato com a natureza, né? E aí elas lancham, jantam e vão para suas casas.
0: Lá começa a partir das 6:30, é isso?
3: Aí elas tomam mais um banho, elas tomam dois banhos no dia.
0: Não fugindo do assunto, porque também é aglobado, porque é para vocês, é para... Só para o pessoal entender em casa.
3: Começa às 6:40 chegar as crianças, 6:40 da manhã.
0: E finaliza?
3: 5:20 da tarde.
0: Legal, começa a pegar a partir das 17:00, né?
5: Ali tu falou um monte.
0: Viu? É isso mesmo. Não, é só começar, né?
5: Não, é porque ela tava preocupada, ela fala bem pra caramba.
0: Fala assim, é bem como diz outro. No termo mais moderno, é bem desenrolada ela.
5: É, porque assim, quando você fala aquilo que você tem propriedade, sai. Não é
0: diferente.
5: Exatamente. De timidez, né?
0: Isso mesmo. Ô Thalita, não, a gente fica feliz de poder repassar essa informação pro ouvinte, tá lá em casa, às vezes, a creche. Pronto, não sabe de orar, não sabe o que a criança, quem não tem criança lá, não sabe o que a criança faz lá, só dorme, sabe? E agora
3: elas têm atividade pedagógica, todo preparado, os materiais são exatamente os materiais usados em escolas Montessori lá de Campo Grande, o mesmo material que é usado na escola Montessori em Campo Grande é o material que a gente usa ali na creche, buscando todo... que a criança tenha um conteúdo de excelência, que elas possam sair dali pré-alfabetizadas, conhecendo, quando elas chegarem na escola, que nós temos de berçário até maternal 2, quando elas chegarem na escola, que elas não cheguem perdidas, né? Que elas cheguem já com propriedade de conhecer algum conteúdo, sabendo ter uma independência. O método Montessori, ele influencia muito a criança nessa independência, a criança se tornar independente, fazer suas coisas, conseguir fazer suas coisinhas sozinha.
0: Isso é muito bom. Juan tá doido para falar. Obrigado, Thalita, pela... Se tiver mais alguma coisa para acrescentar, vocês decidem entre vocês aí, pode começar, viu, Juan?
2: Ô, Gilmar, eu esqueci até de falar sobre o Pedal Kids, que será no sábado, tá? Não terá valor de inscrição, pode levar criançada, não tem...
0: Sábado é o dia 6, é
2: isso? Dia 6.
3: Eu quero convidar os pais das crianças da creche, ó, sábado, gente, isso. Levem as crianças pro pedal, levem com suas bicicletinhas de rodinha, sem rodinha, para elas participarem e saber que aquele evento tá sendo feito em prol da creche que elas ficam, né?
2: Isso mesmo.
5: E é o seguinte também, desculpa, mas é já convidar o Gilmarzinho, aproveitar, que eu sei que tem muita gente que ao decorrer da semana pode também falar nas escolas daqui, né? Porque porque às vezes o morador acaba não ficando sabendo. Então, cada morador que está ouvindo a rádio hoje, ela pode contribuir divulgando, né?
0: Sim, sim.
5: Chamar a criançada pro sábado lá.
0: Isso, é bom, mas até também o Juan e a Thalita podem fazer essa parte também. Chega lá, conversa com os diretores, sim, né? Mais próximo do evento, porque assim, ó, publicidades, propaganda, nunca é demais. E a melhor é aquela correntinha. Eu ouvi, eu vou lá, falo pra minha vizinha, a vizinha fala pra outra, essa é a melhor. Então, se forem nas escolas, aqui, claro, a rádio abrange muitos aqui ao mesmo tempo. Mas talvez tem gente que tá fazendo outras coisas e acaba se, né, não prestou atenção. O Juan é sabido disso, que a gente já trabalhou com publicidade para a loja dele de motos ali. O pessoal é muito, às vezes, muito que, dispersos das coisas. Às vezes entra aqui, tá ouvindo ali e depois não sabe o que tá acontecendo.
2: Isso.
0: Então, quanto mais mídia, quanto mais falar sobre, é melhor. E eu acho que isso é um caminho legal que o Leco disse aí.
2: Eu acho interessante até a questão do Kids, por ter inspirar novos atletas aí, uma nova paixão na criança, que bicicleta é vida.
5: Eu gostaria muito de concluir, de como é que chama? Fortalecer o que ele falou, tá? Baseado na minha experiência também dentro dessas coisas. Os nossos novos medalhistas, o futuro medalhista de Camapuã, ele pode estar numa brincadeirinha, num rolezinho desse, entende? E também dizer aos pais que é uma brincadeira, porque às vezes você vê os pais mais apavorados e empurrando criança e apavorando. Não, é uma brincadeira, não é questão de pódio, de medalha, é para instigar. A população, quando ela está ali presente, quando passa a criancinha ali na chegada e todo mundo bate palma, faz festa, aquilo, ela fica com aquilo na memória e ela vai achar legal aquilo, ela vai querer continuar. E de fato o esporte tira as crianças de, enfim, né? A Thalita pode falar muito bem isso, né? Porque a educação, o esporte, ela tira as crianças de outro foco.
0: De outras, né? Situações, uhum, não tão corretas, né?
5: Exatamente.
0: Digamos assim.
2: Gilmar, só pra completar daqui, diz aí, vai ter troféuzinho pras crianças, medalha.
0: Eu ia
2: de
0: perguntar
2: participação,
0: aqui.
2: Tá?
0: Legal.
2: A família, vamos fazer um esforço pra levar as crianças lá, que vai ser bem legal. E outra coisa, a única coisa que a gente pede é o uso obrigatório de capacete. Mas lá na hora a gente arruma emprestado pra quem. Vamos organizando alguma coisinha.
0: Tem que ser com segurança, né?
2: Sim, sim.
0: Ô Juan, falando nisso daí, vai ter atletas profissionais?
2: Sim.
0: Que vem essas cidades. Então, tem, vai ser troféu, medalhas, premiação, dinheiro, tem alguma coisa assim do tipo? O que você pode?
2: Não, premiação, dinheiro não vai ter.
0: Não vai ter.
2: Vai ter troféu do primeiro ao quinto,
0: certo?
2: Né, para cada categoria geral,
0: vai
2: ser geral, e medalha de participação para todos os atletas.
5: Até porque perde um pouco o sentido a premiação em dinheiro se a gente está fazendo uma ação,
0: no caso da creche, em Menino Jesus, né? Então, Juan, vamos só dar uma fomentada, que dia que será, pro pessoal já, vai ser no sábado, no domingo, a partir de que horas, aonde será?
2: O Kids vai ser no dia 6 de junho,
0: no sábado,
2: 6 de junho, a partir das 4h30 da tarde,
0: 4h30 da tarde do sábado,
2: São Bento.
0: Certo.
2: Conhecido com o Caixão Sem Tampa lá na Água Amarela.
0: Uhum.
2: Outra coisa que eu quero destacar, eu escolhi o lugar. Eu acho que a Água Amarela é muito, como que eu posso dizer, muito esquecida. A
0: Certo.
2: Kids vai ser lá.
0: Ah, legal.
2: Outra coisa, vamos, aí a corrida profissional.
0: Domingo.
2: Vai ser no domingo, a partir das 7h30, vai ser servido o café a partir das 6h.
0: Aonde?
2: Na chácara também.
0: Na chácara também.
2: Tudo vai ser centralizado
0: a partir de lá.
2: Isso, tudo.
0: Legal.
2: Largada controlada de lá, chegada lá. Almoço também
0: lá.
2: Tudo lá. Eu quero dar um. Vai ter um show ao vivo, Eric Assis, deu um show pra creche.
0: Olha aí.
2: Ele vai tá com as modas dele lá. Foi bem-vindo esse show. E eu queria fazer só um ressalto. A questão que o Leco falou sobre pessoa colaborar no dia. Será bem-vinda quem quiser me procurar. Procurar o professor Denilson, procurar a Cláudia da Mangueira, mais o Edson, até a Thalita.
0: Certo.
2: Pra tá dando uma força, porque, igual ele falou, no domingo já é complicado dia de semana. No domingo a gente precisa de colaborador pra tá ajudando, sabe? Num ponto d'água. Tá ali, é por aqui, é por lá, entendeu? Sempre tá ali. O que o Leco falou é o que mais precisa, seria os colaboradores pra tá ali dando uma força, sabe? na questão do tá ali com a gente ali.
0: De eu entregar uma água,
2: isso mesmo.
0: Uma fruta, não sei como é que vai funcionar, nesse sentido aí, né?
5: Esses eventos, eles são muito trabalhosos, mais do que os próprios ciclistas pensam. Por quê? Eles chegam, descem a bike do carro, e é para isso que a gente faz o evento, não tem nada de errado nisso. Eles fazem a prova, aí eles vão embora. Então, no dia da prova, pode ter certeza, das 3, 4 horas da manhã as pessoas já estão mexendo, carregando gelo para ponto de apoio, carregando água para ponto de apoio. A gente precisa de tudo, a gente precisa de caminhonete, a gente precisa de gelo, a gente precisa de ajuda, de tudo. E assim, eu tenho uma caminhonete, eu vou pagar 10 sacos de gelo, entende? Vou pegar água, é disso que eu tô falando. E aí assim, quem realmente sentir no coração, porque, tem que sentir no coração, para acordar 3, 4 horas da manhã, sair pro mato, preparar ponto de apoio. Eu tô falando porque eu vivo isso todo final de semana. Quando termina, aí sobra para essas pessoas de coração bom, ou então pro Juan sozinho, tá? Eu vou bater na tecla aqui. Porque se ninguém ajudar, o Juan vai ter que rodar toda a pista tirando restos de carbogel, garrafinhas jogada. Por quê? Porque ele fez um compromisso nas estradas, nas fazendas, entende? Então, se ninguém ajudar, ele vai ter que fazer isso sozinho, vai ter que juntar tudo ali no salão de festa, limpar. Então as pessoas vão embora e tá certo, ninguém tá pedindo para o ciclista ficar, mas essas pessoas que sentirem no coração, falar, eis-me aqui, ela vai trabalhar no sábado e no domingo para caramba, entende? Só que se você entender que fazer o bem não é exatamente só fazer uma inscrição de R$50, já que você é daqui, não vai correr, de repente não é ciclista, mas você pode usar teu coração, teus braços, o que você faria de ficar descansando em casa e falar, não, eu vou doar meu tempo para isso, para ajudar o Juan. Olha, a Thalita contou uma coisa, é um testemunho, fora a oração dela, que eu creio demais nisso, quem sentiu no coração de procurar foi o Juan, cara. Olha o coração do Juan.
0: Não,
5: ele não pensou em botar dinheiro no bolso, fazer um evento e aí o lucro da inscrição eu vou pôr no meu bolso. Em nenhum momento ele pensou nisso. Ele pensou em duas coisas muito honrosas. Primeiro, Camapuã merece mais prova. E segundo, eu vou achar alguém pra gente fazer um pedal solidário.
0: E o Juan já tem tempos que ele faz esse tipo de ação assim.
2: Não, pode falar, Marcos.
0: Não, eu só quero dizer também, aproveitando o testemunho, que eu sou sabido disso, sempre você está fazendo, sempre me procurou para fazer também. Gilmar, vou fazer uma ação, vou fazer isso lá em frente da loja, bam. O Juan tem um coração grande, e claro, e Deus coloca suas pessoas boas para ajudarem as pessoas boas.
2: Quando a Thalita comentou sobre isso comigo, eu fiquei, eu falei, nossa, e como que a ideia
5: casou e veio
2: na minha mente, né? Vou fazer uma ação solidária para creche. Um pedal solidário pra creche. E ela me falou, eu fiquei, sabe?
0: Até porque você tá no pedal, Deus, sabe, também agora, né?
2: É igual.
3: Não, e foi assim, em uma semana, na outra semana ele me procurou.
0: Olha aí. Eita, Lita, tá de boa com Deus aí, hein? Tá com moral, com paizão aí. Que beleza, que maravilha. Ô, Juan, não sei se você pode falar. Esse percurso aí, ele tem uma distância. Não sei se você pode falar sobre. E quantos pontos de apoio que vai ter pro pessoal pegar água? Não sei se também se você pode falar. Fique à vontade aí.
5: Assim, vou fazer com o Juan. Não é brincadeira, não. É um bate-bola, porque eu tô acostumado a fazer essas lives. Pode ser?
2: Pode ser.
5: Então vamos lá, vamos falar. Sábado, o horário,
2: 4:30 da tarde.
5: 4:30 da tarde.
2: Na chácara.
5: Faz a inscrição na mesma hora.
2: Faz na mesma hora, pedal kids, não precisa pagar. Fica bem frisado isso aí, pedal kids é totalmente graça, não precisa pagar.

0: Ok.
1: É uma coisa bem... tipo assim, pode, é pra social, vai correr, pode, mas talvez não vai ter acesso a uma plaquinha, uma premiação, entendeu?
0: Show.
1: Porque e tem aí... um limite de troféu, tem um limite de medalha de participação.
0: Ah. Horário de alinhamento?
1: Vamos alinhar 7:30.
0: 7:30. Horário de largada?
1: No máximo, estourando 8 horas.
0: Nós vamos fazer alinhamento com e-bike?
1: E-bike, pro, esporte... e passeio.
0: O esporte menino e menina junto, o pro menino e menina junto?
1: Tudo separadinho.
0: Ok. É, na largada, vai ser uma largada controlada ou valendo 1, 2, 3 e já?
1: Não, vai ser controlada até a nossa vila lá...
0: em frente ao cemitério.
1: Em frente ao cemitério, na nossa vila lá.
2: Ah, Olídio Pereira da Rocha,
1: isso,
2: João de Barros.
1: Isso, João de Barros.
0: O Juan é louco, mano. De lá a gente já vê a primeira subida, parece que vai chegar no céu.
1: Não, não, é assentamento, meu amigo.
2: Ah, pra cá, então?
1: Isso.
2: Pedro Luiz Amorim?
1: Pedro Luiz Amorim.
0: Ok. É. Aí, posso continuar perguntando?
2: Opa!
0: Então vamos lá. Passei quantos km?
1: Vai ser em torno de 13 km. 13 uns quebradinhos.
0: Então já ficou claro que a gente vai sair com largada controlada e vamos parar lá na frente do cemitério. Vou falar cemitério porque eu memorizei aquele lugar, né?
1: Uhum. Assim, assentamento, a vila assentamento.
0: Assentamento. Aí,
1: perto do capixaba ali, naquela
0: aí região. Ali de novo vai soltar gradativo, vai soltar e-bike, vai soltar.
1: Vamos soltar pro primeiro?
0: Pro primeiro.
1: E-bike,
0: e-bike
1: atrás.
0: Masculino, esporte masculino, desculpa, pro masculino feminino, esporte masculino feminino e passeio.
1: Isso.
0: Passeio acho que dá pra soltar todo mundo.
1: Todo mundo.
0: E aí então a gente vai falar, KM da passeio.
1: 13 km.
0: Não tinha um. É, tá. 13 km. É. Subida acumulada, a altimetria da passeio.
1: Vai dar em torno de 253.
0: Oh, que delicinha, bom.
1: Um pouquinho, a galera aí.
0: Bom demais.
1: Tá precisando fazer
0: o que era de subida, você botou descida? Lembrando aí, você que é participante do evento que mora em Camapuã, cuidado com as descidas, tá? De leve, é passeio, é passeio.
1: Bem lembrado, bem frisado, porque eu inverti o trajeto pra gente pegar mais descida do que subida, por causa da galera iniciante. Então vai ter duas subidas bem acumuladas e o resto é bastante descida.
0: Então... e a descida não se brinca não com se... descida, tá, gente? A gente vai
2: certifica
0: fazer...
2: os freios certinho.
0: É passeio, né? Passeio, então assim, segura a onda na descida, não emociona. Não emociona. Falou isso no meu YouTube. Isso, não é. Emociona. Os emocionadinhos acabam beijando o chão.
1: Tô voando.
0: vamos então. KM 13, ponto de apoio.
1: Pra passeio vai ter um ponto de apoio ali perto da antena, naquela região ali.
0: Tá bom demais.
1: Porque geralmente é 15, né?
0: Uhum.
1: A gente vai fazer um no meio ali perto da antena e só vai ter somente esse pra passeio.
0: Tá ali, deve estar viajando agora nessas perguntas, né? E esporte, KM?
1: Em torno de 48, 47 uns quebrados.
0: 47.900 no meu Strava, porém eu dei uma voltinha aqui, eu tô ali.
1: No meu que eu fiz domingo passado.
0: 40.500, né?
1: 47.600, é essa média aí mesmo.
0: Mas cara, 47.700 ou 48 dói do mesmo jeito, tá? Fica em paz, porque tem quanto de subida acumulada?
1: 700 e...
0: Pode
1: 710,
0: aqui, já vou ver rapidão aqui no meu Strava. Subida acumulada deu. Vamos lá. É muito importante falar, tá? 722. 727. Gostei, João. 727.
1: 727.
0: É subida, meu filho.
3: O quê? Não acredito.
0: Quantas. Ponto de apoio na
1: vai
0: esporte.
1: Vai ter 4 pontos de apoio na esporte.
0: Olha só, cara.
1: É bem interessante. Ele, ponto de apoio da passeio, pro e esporte ali perto da antena, que quem tá na cidade conhece, vai ser o único ali. Vai ser um já. Pros três percursos.
0: Ó, Gilmarzinho, eu vou falar porque eu tô nesse meio, tá? A gente tem 47 km e o cara me põe 4 pontos de apoio. Sabe o que significa isso?
2: Não.
0: Significa muito cuidado com o ciclista.
1: Isso mesmo.
0: Eita. Significa muito carinho com o ciclista, porque a gente vai em provas que o cara paga R$200 de inscrição. Tô falando das nossas, do circuito SESC MTB Brasil, que o cara não paga nada no nosso. Mas, e aí ele não vai ter em 47 quilômetros 4 pontos de apoio nunca, porque é mais gasto, é mais gente, é mais água. E aí fala, nada, o ciclista que leve água, 2 pontos já tá bom. Então assim, já gostei do caráter. Eu não conheci o Juan, talvez ele me conhece, já me conheceu, mas eu não ele, tá? E assim, já gostei demais a situação dele ter procurado de fato a creche, a situação dele cuidar do ciclista. Isso é muito legal, viu, cara? Muito
2: acho que
0: bom,
2: porque também ele pratica, ele sabe, né, a dificuldade, a necessidade de

0: cada um, né?
1: É, e o foco dele não é dinheiro. Se fosse, ele ia fazer 2 pontos.
2: Isso mesmo.
0: Isso que é o bom, entendeu? Né?
1: É, o foco dele, Deus, é, né? O foco dele é a é saúde, é o bem-estar do ciclista. Parabéns.
0: Que joia, que joia. Juan, você tá aí com a planilha na mão aí? Diz aí, pode falar. Fique à vontade, vocês três aí, pessoal.
1: A Pro, vamos seguir o KM da Pro, né? Que é Elite, e os pontos de apoio da Pro. Eu vou falando aqui ou você vai falando aí enquanto ele? Ou então você vai
2: achando a Pro aqui.
1: Achou?
0: Já achou.
2: A Pro vai dar a distância de 72 km. Com elevação. A elevação pouca da Pro, 810.
1: Pouquinho. Dia bike é fácil.
2: A categoria Pro é profissional, Osmarzinho. A galera já é mais ousada aí no pedal aí, tá treinando direto, igual o Leco. Pega firme nessa categoria aí.
1: Eu queria dizer assim, é muito importante, Marzinho, porque tem os emocionadinhos e eu tô cuidando deles, é com amorzinho, com carinho, tá? O cara que é passeio, ele fala, hoje eu vou tentar esporte. Chega 5 horas da tarde, esgualepado, em cima de uma caçamba. Aí o cara que é esporte fala, hoje eu vou tentar a Pro. Não é lugar de tentar nada em Camapuã, nada. Você tá na esporte, você anda na esporte, então faz esse esporte.
0: Exato.
1: Não tenta nada, não emociona em Camapuã. Eu não tô tentando assustar ninguém, tá? Porque é disso que a gente gosta. É um sofrimento que a gente não entende, né? Eu falei pra você, né, Thalita?
2: Na etapa do Afonso do ano passado, teve muito emocionadinho que não aguentou fazer a prova. É, exemplo próprio foi ano passado.
0: Aí volta guinchado.
1: Então nós falamos do passeio, falamos do esporte, falamos da pró.
0: Falou da hora da saída.
1: Falamos da hora da saída, falamos do alinhamento, falamos da largada controlada.
2: Vamos só falar na questão ali da rodovia, a gente vai pegar um trecho de rodovia. Até quem tiver ouvindo a gente, no dia 7, quem puder maneirar o pé ali, tá dando uma observada ali, a gente vai pegar um trecho de rodovia ali, sentido Poço São Pedro, BR-060 ali.
1: Lembrando, não é o ciclista maneirar o pé, não, é o motorista que passar ali.
2: Isso mesmo.
0: Vai até onde? Vai até lá naquela entrada lá, perto da granja, por lá?
2: Isso mesmo, vamos entrar ali naquele chiqueirão de porco, ali na entrada da Cachoeira das Orquídeas, vai ficar mais...
1: Acho que dá 14 km.
0: Vocês vão passar ali por perto do Kels, por ali?
2: Vamos passar ali perto da chácara da Fazenda do Tornícolas, ali na região do Vitão, da IP Roxo.
0: Entendi.
2: Um lugar lindo ali, o Leco amou lá.
0: Pega uma parte boa na BR aí, hein, Juan?
1: Dá 14 km.
2: Vamos ter apoio da Polícia Federal, Pimentel vai estar aí com a gente nesse dia, vai estar bem sinalizado. Mas dá um recado pro condutor, né? Porque o condutor, igual eu te falo, tem umas pessoas que respeitam muito o ciclista, tem alguns condutores que não sei o que passa na cabeça deles.
1: E final de semana ainda é perigoso um ou outro tomar uma chácara, né? Beber um pouquinho.
0: Mas a parte boa que tem um apoio, né? Isso é o mais importante, né? Juan, mais alguma coisa pra acrescentar por aí? Thalita, Leco, fique à vontade.
1: A entrega, né? De troféus e tal.
2: Isso.
0: Pode falar.
1: A entrega de troféus
2: será na chácara também, um pouquinho antes do almoço. Tem galera que não gosta da enrola da entrega do troféu, vai ser bem rápido. Tem galera que vem de longe, tem galera que não vai parar para almoçar, então vamos entregar os troféus, medalha de participação para todos. Chegou lá, vai colocar a medalhinha no pescoço, cumpriu o trajeto ali, vai ter troféu geral do primeiro ao quinto para cada categoria, masculino e feminino. E vou fazer um pedal juvenil também, que tem a categoria juvenil, vai ter troféu para a questão da galera juvenil ali. Aí, Gilmar, para não enrolar muito, eu queria fazer um agradecimento.
0: Fique à vontade.
2: Vamos agradecer aqui, eu quero agradecer primeiro os patrocinadores, a Federação de Ciclismo Mato Grosso do Sul, a Prefeitura de Camapuã, através da Secretaria do Gerson Júnior, Secretaria de Esporte. O Gerson Júnior é um parceiraço do pedal, fica bem frisado isso aí, a Prefeitura também não está medindo esforços. Vamos agradecer a Top FM, que é a rádio oficial do desafio, tá?
0: Opa!
2: A Fabi, coração enorme também, toda vez que eu procuro ela, ela abraça a causa. A galera aí, você, que é um cara topzera.
0: Obrigado, meu companheiro. Nós estamos aqui para também somar com vocês.
2: Isso mesmo. E quero agradecer também todos os ciclistas de Camapuã, que todos estão me ouvindo um pouquinho. Questão aí do percurso, Cláudia e o Ed do Auto Center Mangueira vai estar na organização dos percursos. Eles estão delegados a isso aí, abraçar a causa. Professor Denilson, cara, gente fina demais também que tá ajudando. E todos os ciclistas, todos não vou falar todos os nomes, que é bastante, mas todos, agradecer a todo mundo que tá envolvido. E é isso aí.
0: E essas duas figuras do teu lado aí, né?
2: Então, vamos agradecer aqui agora o meu amigo Leco, que abraçou a calça. Ele pegou, veio pra cima, e é um cara que coração enorme também, que tudo que também precisar de mim, tô à disposição dele. Que é, como que eu posso dizer, ele é o cara que faz ferver as redes sociais. Ele é que chama atleta, um cara que tem uma ideia top. Quem prosear meia hora com ele já sabe que ele é um cara pé no chão.
0: Como dizia o meu avô, ele é um rapaz diferenciado.
2: Isso,
0: menino.
2: Isso.
0: Conheço o Leco de tempo, ele tem um coração imenso desde a época do Torres com Machista, que a gente ficava na casa dele lá. Comia o rango dele lá, não tem dessa não. Obrigado, viu, Leco?
1: Tamo junto. Dividimos o quarto que tinha, a comida que tinha, o banheiro que tinha pra ajudar vocês quando saíram de Camapuã pra lá, com certeza, merecido.
2: E, Gilmar, agradecer também a minha família, que sem a família a gente é complicado manter um projeto legal. A família apoia e tamo aí. E também agradecer a Thalita, que abraçou a causa. Na hora que eu mandei um áudio pra ela, ela foi de prontidão, abraçou a causa. Menina também do coração enorme, que igual eu falei, ela falou da oração dela, pra mim faz muito sentido, que como que vem a ideia na cabeça, nossa, da gente do nada, sabe?
0: É a perfeição divina, não tem jeito,
2: eu,
0: né?
2: Vou deixar ela falar um pouquinho.
0: Ô Juan, você esqueceu de agradecer você mesmo, cara. Você tem que se agradecer, agradecer a Deus primeiramente, e pra saber que você tem esse coração imenso aí.
2: Isso, agradecer a Deus,
0: né, Thalita?
2: Mas,
0: é
2: verdade. Igual eu te falo, a gente vem nesse mundo pra servir, e eu acho que todo mundo tem um pouquinho que pode contribuir por qualquer causa que seja o bem, entendeu?
0: Mas o pouco é muito, viu?
2: Sim, sim.
3: É, Gilmar, eu acredito que Deus não une vidas, ele une propósitos.
0: Sim.
3: Então, assim, pessoas dentro do mesmo propósito, que acreditam nas mesmas coisas, e o intuito do pedal é a solidariedade. Então, aqui estão pessoas que se preocupam com o próximo, e eu quero agradecer o Juan, o Leco, pela oportunidade também da gente estar aqui. Foi uma conversa muito proveitosa, pudemos falar sobre todos os assuntos do pedal, um pouco sobre a creche, para a população entender um pouco.
0: Sim, eu acho que foi assim.
3: Como vai funcionar, né? O evento também. E a gente conta com a presença de todo mundo lá.
0: Então, Leco!
1: Mano,
0: Leco,
1: primeiro, companheiro. Que bom te encontrar.
0: Fiquei muito feliz,
1: aqui,
0: cara, demais da conta de recebê-lo aqui. Não imaginava, não esperava, sabia que...
1: Eu esperava, assim, uma pessoa de mais idade, da terceira idade, realmente. Não. Tô falando de quando eu encontrei, o Juan falou, a presidente lá da creche vai vir aí. Eu imaginei, né, uma tiazinha,
0: uma senhora,
1: né? E assim, pô, que legal, porque eu não sei a idade dela, mas ela é nova pra abraçar uma casa.
3: 33
1: anos, ó. E assim, pô, abraçar uma causa dela não é fácil, as pessoas não têm noção do que é isso, porque mexe muito com o sentimental da gente. Até a gente primeiro precisa se blindar da decepção que a gente tem com os outros, porque a gente acha, desenha um mundo ideal de que todo mundo vai ajudar, e a gente fica muito chateado quando a gente percebe de fato que não é todo mundo que ajuda, ou são pessoas que você nunca viu, e as que você imaginou, elas não botaram nem a mão nisso. Então, assim, isso eu já fiquei assim, realmente foi legal ter visto uma menina de 33 anos chegar aqui e falar, sou presidente da creche. A outra é que o Juan fala, pô, o Leco é um baita cara, nananã. Só que eu falo, cara, a minha rede social, ou o que eu faço, se ela não puder contribuir com o bem, eu nem quero fazer, mano. Entende? Não é só pedalar. É o que eu falo, pedalar não é só pedalar. Então, assim, eu que sou grato, porque essas pessoas, eu gosto quando elas chegam em mim, eu me sinto é uma bênção de Deus, entende? Não é eu que tô fazendo nada pra ninguém. Quando eu ajudo alguém, é essa pessoa que tá me ajudando. Isso que as pessoas têm que entender. Ah, eu fui lá, eu dei uma cesta básica pra aquela pessoa que tava precisando. Não é você que ajudou aquela pessoa, cara. Inverte, vira a chave,
0: é sabe? Né?
1: É, desconstrói, mano. É, a verdade é que essa pessoa te deu a chance de você ser ajudado. Pode ter certeza, amar o próximo é isso.
3: É, te deu a chance de tornar uma pessoa melhor, né?
1: Pronto, de ser ajudado.
0: E porque... essa é a maior riqueza, né?
1: É.
0: Dizem assim, é melhor você ajudar do que você ser ajudado.
1: É, e eu vou te falar, eu vou chegar aqui no domingo, depois de fazer uma locução na sexta, uma locução no sábado, sair correndo de lá, deixo minha família e venho aqui, mas a única coisa que eu gostaria de ver é o Juan rodeado de gente ajudando. E eu vou observar isso, a verdade é essa. Não sou ninguém, mas eu quero muito, muito, muito me surpreender com as pessoas que chegaram no Juan e falou, cara, eis-me aqui, a palavra é essa, entende? Não tá ajudando o Juan, não tá ajudando o ciclista que tá vindo, tá contribuindo em prol da creche que fica na cidade dele.
0: Exatamente. E
2: já aproveitando também, o Gilmar, a creche tá arrecadando.
3: Ah, verdade. Eu quero falar sobre isso. Bem lembrado, Juan. Nós vamos arrecadar a doação para fazer o almoço. Nós temos uma lista. Pega. Eu tô com a minha bateria, acabou. Consegue pegar a lista aí, Juan, fazendo favor?
0: Olha,
3: temos uma lista. Quem quiser doar, pode procurar a creche.
0: Para o almoço.
3: Ingredientes para o almoço.
0: Com certeza, arroz e galinha.
3: Arroz, frango, tem alguns.
1: Óleo, né? Sal.
3: Óleo, sal,
0: vai ter uma salada também.
3: Alguns condimentos também, acho que alface, tomate. Deixa eu só olhar certinho aqui.
0: Ah, que beleza.
3: Que a bateria do meu celular acabou e eu tô sem.
2: Aí, Gilmar, quem puder tá levando lá na creche, lá na JR. Procura a Amanda. Quem quiser que pegue alguma coisa, a gente vai buscar também.
3: Ou a Cris também. A Cris e a Amanda ficam lá na secretaria. A Cris Devane é a nossa diretora.
0: Certo.
3: E a Amanda é a nossa secretária lá na creche. Nós estamos pedindo 25 quilos de frangos, coxa sobre coxa, 5 pacotes de arroz, 6 pacotes de feijão, 30 pés de alface, 20 pés de rúcula, 3 maços de cheiro verde, 3 quilos de cebola, 2 quilos de alho, só um pouquinho. Destrava aí, Juan, que travou. Peraí, gente.
1: Ao vivo, estamos ao vivo.
3: Cores. 2 quilos de alho, 6 litros de óleo, 1 quilo de sal e uma lata de milho de 2 quilos, aquela lata grandona de milho verde, sabe?
0: Certo. Ô, Thalita, lembrando que não precisa o Gilmar doar 25 quilos
3: não,
0: de frango.
3: Cada um doa aquilo fazendo... que sentir no coração.
0: Isso aí.
1: Valor.
3: O valor é R$25. Vai ser servido marmita. Quem às vezes não for comer no local, ou quiser, o pessoal que tá pedalando vai embora, mas quiser levar, vai ser servida marmita e a gente também vai colocar uns pratos lá descartáveis com os garfos, quem quiser comer, né? Vai ter mesa, vai ter música ao vivo no local, né? Então vai ter um ambiente bem legal.
2: Isso mesmo, precisando, Gilmar, que a população de Camapuã inteira tá convidada, tá? Não é porque é um evento de ciclismo, não. Vai lá almoçar, vai prestigiar, vai torcer pra um atleta, é emocionante.
1: Contribuir, almoçar, contribui, né?
2: Isso mesmo.
3: E vai ser uma galinhada bem caprichada, muito boa, a comida das meninas é maravilhosa.
0: Ah, que beleza, agora, eu imagino.
1: Vai lá, Gilmarzinho.
0: Mas claro que eu vou. Como diz outro dia um ex-patrão meu, sou preto, mas não sou burro, negão.
3: E é igual você falou, às vezes a pessoa não vai doar os 5 pacotes de arroz, mas já um pacote de arroz, um pacote de feijão, um pé de alface, isso já ajuda muito.
0: Ô, Thalita e Juan, como é que as pessoas vão fazer para poder colaborar? Levem na creche, levem lá na sua loja, tem um contato pro pessoal. Vocês estão postando, vão postar? Porque o pessoal que fazem almoço beneficente, eles fazem assim. Olha, quem pode dar doação? Eles vão colocando e vão atualizando também.
3: Sim, a gente vai atualizando, vamos postar
0: vamos
3: a atualização
0: nas redes,
3: da lista.
0: Né? No WhatsApp, eu acho que faz uma e vai atualizando. Se acordar, o Gilmar deu isso. Ah,
3: sim, porque às vezes já arrecadou toda a quantidade necessária.
0: Exatamente.
3: Né?
0: Uhum. Tem que estar atualizando, né? Mas tem um contato, se deixar um contato aí pro pessoal, é legal. Contato da creche, o contato lá da loja do RAM, da JR, então, enfim.
2: Ô, Gilmar, pode estar me chamando também no 996258402, que a pessoa não tá, talvez tá sem tempo de levar, e a gente dá um jeito de buscar.
3: Isso.
2: E
3: isso.
2: Quem quiser também fazer uma doação, pode ser em dinheiro, qualquer.
1: Dinheiro,
2: quer doar em dinheiro, tem a chave de Pix do...
3: Ah, sim, eu vou passar o meu telefone também, se alguém quiser fazer alguma doação, igual o Juan falou, não puder levar lá na creche, mas a gente pode buscar, que é o 992395756. Tem o telefone da creche também, que agora eu não tô conseguindo lembrar de cabeça, então, que é o 992465233, se eu não tô enganada.
0: Tá, aí...
3: Porque a minha bateria acabou e sem celular a gente não é nada, né?
0: Então repete o seu novamente um pouquinho.
3: E quem
0: mais
3: quiser fazer uma doação também, tem o Pix da creche, que é o CNPJ, que é o 00945729000 contra, que é 001 30 no final, que é o Pix da creche, que entra direto na conta da creche.
2: Aparece que legal. Associação.
3: Aparece a Associação de Amparo às Crianças de Camapuã MS.
0: É porque muita gente, às vezes, eu não quero doar 5 quilos disso. Não quero doar, né? Quer fazer em dinheiro. Melhor ainda que vocês vão lá e resolvem, né?
3: Exato.
0: Eu sou de um tipo desse, eu sou desse jeito.
1: Assim, né?
3: E a creche também.
1: Dá dinheiro no aniversário de criança. Você vai lá e dá o dinheiro pra criança.
3: A creche também tem as redes sociais, creche Menino Jesus Camapuã, quem quiser seguir lá, ver o trabalho, as meninas postam as atividades com as crianças. Então é uma forma de acompanhar também o trabalho da creche, ver também que tudo aquilo que a gente falou aqui tá acontecendo, né?
0: Sim, sim. Isso é muito bom. Olha, tá liberado para vocês, considerações finais, se queiram, esqueceram de alguma coisa, queiram acrescentar. Nós estamos aqui com uma hora de prosa aqui, que bacana, né? Que joia. Olha, não é toda emissora que permite não, viu, pessoal?
1: E essa é a forma que vocês contribuíram, foi muito importante pra gente, viu? É, tá vendo? Vocês fizeram a parte de vocês.
0: E eu vou dar mais uma fomentadinha no decorrer aí. O Juan vai me lembrando, a Thalita também aqui, na coisa da programação, mas pra próxima a gente vai, ó, dar uma ajuda legal no que a gente pode, tá bom?
3: Maravilha.
0: E aí, família? Diz aí.
1: Eu vou me despedir aqui, tá? Eu tenho que partir pra Campo Grande. Cara, de 10 carros que eu vi aqui nessa cidade, 5 é caminhonete. Eu vou chamar a atenção dessa galera pra dar essa força pra gente lá, sabe? A gente vai precisar.
0: Que beleza. Não, em todos os sentidos. Não só não o pessoal que tem caminhonete, mas em qualquer um outro sentido, igual você falou, de doar isso, de doar aquilo, de ir, de ajudar,
1: levar apoio, de apoio. Por isso que eu falo caminhonete, né? Picapezinha pra carregar as coisas, né?
0: Montaninha, dá também.
1: Isso, meu irmão.
0: Eu tenho umas 4, mentira, olha, brincadeira. Juan?
2: Ô, Gilmar, só agradecer mesmo, novamente, a Rádio Top FM por estar cedendo esse espaço pra gente, abraçando a causa. Fabiane, de novo, um abração. Gilmar, um abração.
0: Opa,
2: sempre abraçando
0: a gente,
2: causa.
0: Fica grato.
2: Aí, apoiando as ações solidárias do município. E agradecer a Thalita por estar presente aqui com a gente hoje, por ter abraçado a causa também. Meu amigo Leco, menino, coração mil, obrigado por ter vindo hoje. A gente fez o percurso da Esporte, eu e ele hoje rodamos aí as estradas rurais aí. Tá no YouTube, o Leco vai deixar o YouTube dele, o canal do YouTube, o Instagram. E é isso aí, eu espero que toda a comunidade esteja presente, leve a criança no sábado,
0: dia 6
2: de junho,
0: às 4h30
1: da tarde. Já memorizou.
0: No domingo, 7h30, o máximo 8 horas para sair,
2: isso,
0: né?
2: Isso mesmo, vai lá torcer, vai lá prestigiar. E o mais importante, bora lá almoçar, contribuir com a creche Menino Jesus.
0: Será R$25,
2: um almoço.
0: Uma galinhada.
2: A pessoa
0: uma galinhada.
2: Igual a Thalita falou, a pessoa que quiser levar uma marmita embora, pode levar, não precisa consumir no local. E outro amigo também que abraçou a causa, que vai doar o show, o Eric de Assis.
0: Opa, um abraço, Eric de Assis. Sempre parceiros, né?
2: Tudo que eu peço pra ele, ele é uma pessoa de coração enorme. Ele abraça mesmo a causa. O menino nota 10. E o Gerson Júnior, de novo, novamente, é um cara também do coração topzera. Tá aí com a gente. Parceiro demais do pedal. Se ele estiver ouvindo, não esquece, você tem um compromisso com nós. Você vai pedalar, hein, Gerson?
1: De camiseta do Leco ainda.
3: Verdade, agradecer o Gerson. O Gerson já foi presidente da creche.
2: Que bom, viu?
0: Legal, que bom.
3: E ele é muito preocupado, ele tá sempre presente, ajudando sempre.
0: Isso é bom, né?
2: E a prefeitura
0: é
2: municipal, que eu acho que evento nenhum no município, quando é solidário, não faz sem o apoio da prefeitura. É complicado. A prefeitura abraçou a causa também. E agradecer a minha família novamente, tá? É isso aí, espero todos vocês lá.
0: Thalita.
3: Muito obrigada, Gilmar, obrigada. Obrigada à Top pela oportunidade, pelo espaço que vocês abriram para nós. Obrigada ao Juan também, pelo coração, né? Que Deus cutucou o coração dele para ajudar a creche. Isso é muito importante. Conto com outros empresários da nossa cidade também para continuar ajudando a creche. A gente precisa da ajuda para receber mais crianças. Agradecer o Leco também por estar aqui com a gente. Foi uma tarde muito proveitosa. Muito obrigada, Gilmar, a Fabi também, que sempre ajuda. A gente precisa divulgar o evento da creche, ela sempre abre um espaço aqui para nós. Obrigada a a todos e convidar a população, né?
0: Joinha, joinha. Mais uma vez aí, família, dia 6 de junho, 6 e 7, essa grande ação é idealizada pelo Juan e pela Thalita, que é a presidente da creche. O Juan é um camarada de coração imenso, tanto é que Deus colocou esse camarada aí nas orações da Thalita, que estava pedindo para uma situação. E como o Leco disse ali, a Thalita, por ser tão jovem, 33 anos, é uma responsa. Se você ser, olha, presidente de uma... de uma ONG, de uma CRE, olha,
1: associação.
0: É uma associação. Eu que já estou um pouco de idade, mas me deram uma incumbência de ser presidente da Associação dos Catireiros agora, garotinho. Foi o que você falou, Aleco. Você acha muita gente não sabe o que significa ali e começa lá, sarrinho. Presidente, babam. Acho que você tem fins lucrativos
1: com
0: isso.
1: Tem que lidar com contador, com um monte de coisa.
0: Olha,
1: né?
0: Não é fácil não, mas ó, Deus é mais e a gente fica feliz é que a maioria entende e tem um coração bom. E Camapuã, como eu sempre digo, é uma cidade que é muito solidária mesmo. O Leco, acho que já veio algumas vezes agora, ele já consegue ter essa percepção. Leco, eu quero agradecer também a sua vinda aqui, companheiro, que a gente já é amigo de tempos lá, da época do Torres Comaxis. O irmão dele fez parte do Torres Comaxis. Quando nós fomos pra lá, os meninos, mais os meninos que eu fui mais depois, eu fui um pouco depois deles.
1: Foi cuidar deles.
0: É, ficava na casa do Leco.
1: Já tinha uns 40 anos aqui.
0: Aquele eu já tinha uns 55 por aí, eu acho, viu? Isso queria, porque tem uns 20 anos atrás, né?
1: Eu queria divulgar o Instagram do desafio. Não o meu, tá? O do desafio.
0: Mas você vai colocar o seu também aí, o seu.
1: Desafio _ solidário duas rodas Camapuã. Esse é o desafio que eu acho legal vocês seguirem. Por quê? Porque se Deus quiser e Ele quer. O ano que vem a gente vai fazer de novo. A creche, a FM, o Leco, o Juan e mais um monte de gente. Porque quando a gente faz a primeira vez, a gente está entrando num mato fechado e estamos batendo o facão. Depois que vira estradinha, aí um monte de gente quer andar na estradinha. E eu não estou criticando, já vai achar que eu sou polêmico demais. Mas a gente sabe que isso vai ficar muito grande em Camapuã e vocês merecem, vocês que estão nos ouvindo. Camapuã é melhor para pedalar do que vocês que moram aqui acham. A gente ama Camapuã. E o meu é Leco Ribas ponto MTB. L-E-C-O Ribas. Então é L-E-C-O Ribas ponto MTB. Tanto no Instagram, tanto no TikTok e no YouTube. O YouTube já é monetizado, o Brasil já conhece a gente por lá, pelas viagens que a gente faz de bike. E esse Recon de hoje, com muita gravação do Juan voando, de verdade, andando muito. Esse Recon de hoje falando sobre detalhes, onde tem areia, onde tem subida, onde tem porteira, onde tem mata burro. Eu queria, porra, eu não vou falar mais nada aqui, mas o pessoal assiste o YouTube ou uma live que a gente vai fazer antes da prova, a gente vai fazer uma live no Instagram do desafio e do Leco, porque meu, tem detalhes. Por exemplo, as ruas são vicinais, então a pessoa não pode ficar pedalando na contramão. Isso já aconteceu, acidente feio. Então você tá na prova, fique pro lado direito. As pontes entrem nas laterais, mata boa nas laterais, mas isso a gente fala numa outra ocasião. Deus abençoe você. A rádio foi top demais com a gente, mas lembre-se do que eu falei ali atrás. Quem abençoa a rádio foi a ideia do Juan, não foi a rádio que abençoou ele. Deus abençoe todos da Top. Tamo junto, é nóis.
0: Muito que bem. Tô na Top, tô feliz. 1h06 de prosa aqui com essa turma aqui. Olha, a gente fica feliz porque a Rede Top FM tá aqui junto com essa turma, com essa família, né? É maravilhosa, que abraçaram uma causa aí com a creche Menino Jesus. A gente fica feliz, né? A Thalita, o Juan e também o Leco por aqui, viu? Turminha, olha, desculpe aí o incômodo, nós ficamos aqui, foi bem diferente hoje a programação, mas foi bem muito que positiva, tá bom? Olha só, 17h05 em Camapuã, Mato Grosso do Sul. Pra começar, olha, vamos pegar uma vaneira pra dar uma chacoalhada nisso daqui. Mais ou menos assim.
4: Tem novidade aí, gente.
5: Que novidade é essa?
4: Tá chegando a quebradeira.

0: Nosso sistema é brutosco e sistemático também. Tô feliz, tô na top, tô mega feliz por aqui. 17 horas e 20 minutos por aqui, hein? É claro, vem comigo. Pra Top FM 90.9, líder por aqui. Olha, 17:20 em Camapuã, Mato Grosso do Sul, turminha. Tivemos aí a entrevista com o pessoal aí do pedal, né? Que beleza. Olha, será no dia 6 e dia 7 de junho. Todo mundo convidado, viu, pessoal? Já vai lá no Juan, lá na creche, né? Fale com a Thalita, fale com o Juan também, na loja. E aí, ó, já faça sua inscrição, já ajeita por lá, viu? Meu filho. E olha, quem puder, foi falado por aqui, se você puder ajudar, vai ser muito que bem-vindo a ajuda em vários sentidos, viu? Porque precisa, vamos fazer um almoço pros atletas, enfim, pra população. Quem quiser colaborar, custará R$25 o almoço. Se você quiser colaborar aí com os ingredientes, né? O arroz ali, você entra em contato com o Juan, ligue na creche, o pessoal vai buscar se você não puder entregar. Então colabore, viu? No dia do evento também tem os pontos pra você entregar água, pra levar uma caminhonete, alguma coisa, um carrinho, né? Carroceria também pequeno, pode ser. Assim, ó, vamos ajudar? O que você acha? 6 e 7, tá bom? O Kids, né? Que é no dia 6, a partir das 16 horas, e no domingo a outra turma, que será a partir das 7:30, lá no Espaço São Bento, tá bom? Todo mundo convidado, hein? Dia 6 e 7 de junho. Agora 17 horas e 21 em Camapuã, Mato Grosso do Sul, meu companheiro Gilson, alguém sabe quem é? Não? Qual que sabe? É o Ferruge. Fale comigo, Ferruge.
1: Boa tarde, meu amigo Gilmar.
0: Ferruge, você tá bom, meu grande?
1: O fenômeno da locução.
0: Ah, para, bondade
1: grande
0: sua.
1: Grande radialista do Saco Mato Grosso do Sul.
0: O que você manda, meu grande? Oiê.
1: Tamo junto e misturado por aqui, viu?
0: Que beleza.
1: Você aqui no Barro Alto.
0: Que joia.
1: Um abraço pra nós aí.
0: Opa, se sinta abraçado,
1: viu? Manda uma moda na sequência pra que a gente possamos ficar ligadinho contigo, beleza?
0: Beleza. Beleza. Falado. Tranquilo. Bom demais da conta. Um abraço pra você, meu companheiro Gilson, o Ferrugem. Rapaz. O locutor das emoções do Laço, hein? Cê tá doido. Valeu, 17 horas e 22 minutos em Camapuã, Mato Grosso do Sul, Brasil. Quem chega por aqui também? Olha, Neuza. Ô, Neuza, fala comigo aí, menina. Tá tudo beleza?
2: Boa tarde, meu.
0: Tarde?
2: Meu amigo de Marzinho, toca pra mim toalha branca, junjinha e rosa embriagado da Maria Mendonça. Toca as duas, eu agradeço. Obrigada. Feliz pra todos que gostam da música.
0: Muito que bem. Dado o recado dado. Top demais da conta. Vamos falar com quem aqui? Menino Valdomiro, homem das panelas. Ô, Valdomiro, você tá bom? Fala comigo.
3: Oi, boa tarde.
0: Opa. Você tá bom, menino?
3: Manda aí o lamento de um peão.
0: Lamento de um peão. Pedido.
3: Fernando Maria Pires, Marciano e família. Sejão. Mais uns 10, né? Sextou hoje, né?
0: Sextou.
3: Obrigado, não queria não, mas obrigado.
0: Rapaz, sextou, graças a Deus, né, Valdomiro? Valeu, valeu. 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Vou pra um rápido intervalo, daqui a pouquinho tô de volta com muito e muito mais.
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9: 5:29.

0: por aqui, fechando mais uma top sequência, hein? Carreiro mais o Carreirinho. Peito Sadio, nome do sucesso, hein? Potência. O sistema por aqui, que jeito que é? Bruto, rústico e sistemático, é isso?
1: Aqui, assim, ó. O sistema é bruto.
0: Isso, rústico e sistemático também. 17:42 em Camapó, Mato Grosso do Sul. Mato Grosso do Sul, Brasil! Onde vai dar conta, hein? Muito que bem, Carreira e Carreirinho por aqui. Peito Sadio, viu? Também o trio Alto Astral. Ha, toca aquela, toca aquela. Marília Mendonça e Gine Zena atendendo o pedido aí na Neuza, Toalha Branca e também Rosa Embriagada, hein? 17:42 em Camapuã. Mandando um top alô, Marcelo do Alive, tá vindo pra Camapuã? Curtindo a programação? Que beleza, hein? Que maravilha. Ô Marcelo, um abraço pra você. Obrigado, viu, pela companhia. Olha quem chega por aqui, meu companheiro José de Souza Camargo. É quem conhece aí? É o Zé Camargo, é ele mesmo, filho. Fala comigo.
2: Oi, Gilmarzinho.
0: Uou, menino.
2: Olha pra mim, boiadeiro valente.
0: Boiadeiro valente. Olha, menino.
2: Beleza, só mesmo pra curtir.
0: Beleza.
2: Um abraço, que Deus te proteja.
0: Amém, a nós todos.
2: Oi, Gilmar, acho que deu problema.
0: Ah, o que aconteceu?
2: Uma roda pra mim aí, boiadeiro valente, com os filhos de Goiás. Beleza? Um abraço.
0: Tá bom.
2: Isso lá pro meu tio D.
0: Beleza. Tá falado.
2: Tá beleza?
0: Beleza. Você manda e desmanda por cá, meu garoto. Zé Camargo. Rapaz, a emissora quem manda aqui são vocês do outro lado que fazem a programação, que faz acontecer. Meu companheiro Gilson, fala comigo aí, meu garoto.
3: Oi, Gilmarzinho.
0: Oi.
3: Pedi uma moda pra você, pedi tudo aí até agora, pedindo outra programação.
0: Rapaz.
3: Na Top FM, chamei o seu um dos melhores locutores do Brasil.
0: Eu mandei.
3: Você não me atendeu até agora, Gilmar?
0: Você não viu?
3: O que tá acontecendo? Tô no bairro alto, rapaz.
0: Pedido.
3: Tô trabalhando, tô aqui no Cajá.
0: Olha que beleza. Manda um abraço pro Cajá.
3: Meu pão de

0: Tadinha, garoto.
1: Olha que beleza, que maravilha. Ô Gilson, olha só, Ferrugem. Qual que é a música que você quer, meu garotinho? Eu falei, eu coloquei seu áudio aqui, falei que você também é um dos melhores aí, que narra o laço comprido. Oh, você não me ouviu direito, você tava atendendo, eu vou dar um desconto, você tava atendendo, tá bom? Que moda que você quer, Gilson? Manda aqui a moda que você quer que eu mando pra você, tá bom? É menino! Neuza, e aí, a Neuza pedindo mais uma moda por aqui, ô Neuza, fala aí.
2: Boa tarde, novamente. Toca pra mim, Eduardo Costa. Não acredito. E a música do Zé Neto Cristiano, Largadas Traços.
1: Beleza.
2: Gostar da música. Se puder tocar as duas, agradeço. Obrigado.
1: Tá bom, desça comigo, menina. Desça comigo. Fala comigo, Ferroso. Fala aí, menino.
0: Tio Marcinho, manda uma moda do Zezé de Camargo e Luciano. Dia que sair de casa. Eu menino. Sou fã dessa moda.
1: Rapaz, que beleza.
0: Eu saí de casa, minha mãe chorou, mas hoje cresci.
1: Voltou.
0: Graças a Deus, as pessoas que me acolheu no Camapuã.
1: Pronto, é isso mesmo. Olha o Ferrugem, o Gilson. Gilson Ferrugem, né? Se fala Gilson, tem milhões aí, ninguém sabe. Mas o Ferrugem já sabe quem é, né? Que eu vou diferenciar desse companheiro aí. Ô Gilson, olha, é uma das melhores virtudes, viu? E olha, agradeça muito a Deus, você saiu. Mas você foi bem recebido de volta, né? Mãe é diferente, né, cara? Mãe é mãe. E olha, mas é assim mesmo. Todo mundo foi jovem um dia e o jovem, infelizmente, eles acham que, né, o mundo lá fora é diferente. Tem que ir e aprender. Depois volta, viu? Essa volta aí que é legal, tá bom? Porque assim, ó, você poderia não ter voltado, se ferrado, como diz outro, nas palavras pra lá, não ter voltado, mas teve a humildade lá, ô mãe, tô de volta, olha, né, cresceu, amadureceu, isso é muito que bom, viu? É muito Deus, muito que bom. 17:46 por aqui, ô Márcio, fala comigo aí, meu garotinho.
3: Ah, boa noite, meu amigo Gilmar, olha pra nós aí com Amado Batista, Amor Perfeito, vai pra todo que estiver ouvindo aí, pra você, pro Naldo Moura, pra todo que gostar, beleza?
1: Beleza.
3: Ô Gilmar, amanhã tem Flamengo e Palmeiras, hein?
1: Poxa,
3: a camisa do Palmeiras amanhã vai ficar branca. Hoje uma chama a polícia.
1: Não, não chama a polícia, não, rapaz. Não deixa isso pra lá.
4: Chama a polícia.
1: Não.
4: Chama a polícia.
1: Para. Oh, não incentiva, Márcio. Oi, Neuza. A Neuza aqui. Opa, adoro a sua programação. Não perca um dia. Ô, Neuza, eu fico muito feliz, tá? Obrigado de você estar sempre fazendo companhia pra gente por aqui, principalmente na programação do Gilmar de Oliveira, tá bom? Que beleza!
5: Potência!
1: Desse jeito, ô Márcio! Mas só riu por ali, né? Gente, é o seguinte, se não couber todas as músicas de vocês por aqui, ó, porque acho que vai rolar uma música ali, no máximo duas, que a gente tá falando por aqui, e eu tenho que dar um recado aqui pra todo mundo que vai trabalhar com churrasco, né? 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
22: 5:54.
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0: aqui fechando mais uma top sequência com Zé Neto e Cristiano, largada as traças, atendendo pedidos dos nossos melhores, né? Os nossos ouvintes, quem faz esse programa acontecer, top demais da conta, Zé Neto e Cristiano, largada as traças aqui. Eu tô muito que feliz, porque hoje, meu filho, hoje é sexta-feira, hein? É um sextou pra você aqui, ó. Na top larga das traças. Essa música por aqui, olha, foi indicação aí da Neuza, né? Que beleza, que maravilha. Bom demais da conta. Também por aqui, ouvimos Filhos de Goiás, Boiadeiro Valente. Olha aí. Firminha pede, a gente vai colocando por aqui, tá bom? Olha, também, o Zezé mais o Luciano, no dia que sair de casa, Gilson Ferrugem, como é que você tá, meu grande? Tá aí, ó, trabalhando ao som da top, pessoal lá do Cajá, né? É o Cajá, aí é o Cajá 1, né? Loja 1, e aqui embaixo, né? Mercado 1 e aqui 2, subindo pro Marrocos, certo? 18 horas e 5 minutos em Camapuã, Mato Grosso do Sul, Brasil.
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0: Top demais da conta. Ô, Márcio, eu fiquei devendo pra você a moda? Acho que sim, né? Tem carma aí, meu filho. Sei que eu fiquei devendo uma moda por aqui. Eu toquei o Zezé, foi pro Gilson. Eu não sei se foi aí pra. Eu acho que eu fiquei devendo pro Márcio e uma da Neuza, né? Vou dar uma sintonizada por aqui. Tô meio perdidão. Mas, olha, vai desculpando aí, porque hoje, né, gente? Hoje é dia, né?
2: Hoje é sexta-feira, de tapinha, de grito e tapa na boca do lixo.
0: Sim, mas também tem que destampar aquela, né? Olha, pós-expediente, viu? Bem lembrado aqui, ó. Ouça aí. Ouviu? Ouviu? Gostou desse barulhinho? Ah, e aí?
3: Rapaz, e eu tô escutando isso da onde, hein, meu Deus?
0: Não, é aqui mesmo, rapaz.
3: Algum de vocês aí falou em cachaça?
0: Olha, falar assim não falamos não, viu, rapaz?
4: Você é um pé de cana, filhinho.
0: Indiretamente, o quê?
4: Isso que você é, pé de cana miserável.
0: Me respeita, rapaz, sou pé de cana miserável. Me respeita, moça.
5: É o momento de eu fazer oração por você, filhinho.
0: Pra quê, meu amigo? Pra quê fazer oração?
5: Fazer oração por você. Pra poder abrir os caminhos do amor. E você é um cara que tá precisando de um amor.
0: Tô precisando.
5: Uma parceira.
0: Uma rapaz.
5: Uma pessoa pra fazer. Esperando por você, filhinho. Pode vir.
0: É, tá desse jeito. É, seu tá doido, rapaz.
6: Notícia que corre aqui é que você é muito babão.
0: E a notícia que corre aqui é que você é um bobão, viu, rapaz? Você tá doido. Olha, tô fora de você, viu?
7: Tô achando você nervoso.
0: Como é que é, presidente?
7: Tô achando você nervoso.
0: E eu posso falar o que eu acho do senhor? Posso? Não, né? Não posso falar. Então, mas se eu quiser falar, eu falo. Porque eu tô achando o senhor meio descontrolado, viu, presidente?
8: Bom dia!
0: Ai, ai, ai. Bom dia,
8: presidente. Alguém quer comprar aqui, ambo?
0: Meu Jesus amado, hein?
9: Eu acho que eu vou chamar o Kiko
0: chame.
9: Também a Chiquinha pra gente tomar uma pinga lá na casa do seu Madruga.
0: Vai lá tomar uma pinga lá na casa do seu Madruga, hein?
10: Bom dia.
0: Ai, meu Deus do
10: alguém
0: céu.
10: Alguém quer comprar maxixe?
0: Nossa, gente. Ninguém quer comprar maxixe, viu?
10: Alguém quer comprar maxixe?
0: E não é bom dia, boa tarde.
11: Que essa mulher não é a gente deu o maxixe dela.
0: Eu tô falando pra ela.
11: Diabo de maxixe, rapaz. Você quer comprar pé de maxixe, rapaz? Eu tinha um maxixe pro inferno.
0: Meu Deus, você calma também, viu? Calma aí. Nossa, precisa também de tanto, né?
12: A sua mãe tá sabendo que você gosta de rapazes?
0: Sai fora, Azar.
12: Tá sabendo, tá?
0: Gosta de rapaz, não, pá. Gosta de mulher. Meu negócio é mulher e tem que ser mulher bonita. Mulher nota!
13: Nota! 10!
0: Obrigado, viu?
13: É a verdade, não minto.
0: Isso é verdade mesmo, viu? Olha, final de semana, eu queria saber aí. Vamos consultar. Eu tenho uma amiga, ela é a quinta garota Google do Brasil. É a Vanessa Bandeira, a Mineirinha. Vamos testar aqui, ver como é que tá a minha conta bancária aí pra mim, né? Ver o que eu posso gastar, o que eu não posso gastar, beleza?
14: Google, acesse o saldo da minha conta.
15: Você não tem conta bancária. A única conta que você tem é na bodega do seu Zé, que está atrasada. Vai pagar seu velhaco, kkkk.
0: Para. Ô Vanessa, tá me queimando, você que é companheira de comunicação, é a quinta garota Google, do Brasil. Não, Vanessa, fala um negócio desse comigo, não, Bandeirinha, você tá doida, menina? Tá me queimando meu filme aqui. Olha, eu não devo em bodega nenhum do seu Zé. Eu tenho uma continha, mas é coisinha pouquinha. Lá no Mané Machado, pai do Carudão, viu? É, meu filho. Mas é coisa pouca. Eu pago sempre no final do mês. Olha, fica me queimando assim, não, menino?
16: Pode não.
0: Não pode ficar devendo, é. Mas é coisa assim, né? Pouca coisinha a gente paga no final do mês.
16: É feio, eu conheço.
0: Eu sou feio, mas sou legal. E você que é feinho e chatinho e intrometido ainda, viu? Na conversa de pessoas mais velhas que você. Se fosse meu tempo, você ia levar tanto nesse traseiro, seu guri. Que coisa feia, viu?
16: Rapaz, eu quero ouvir a música. Vamos parar de conversa?
0: Ah, é? Gente, que povo estressado por aqui. Você tá doido, hein? Olha, agora 18h09 em Camapuã, Mato Grosso do Sul. 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
8: 6:14.

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0: Olha aqui, Divino e Donizete. Música de Raul Seixas, hein? Senta dói. Lindo demais.
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0: Cê é top, a gente sempre toca a bunda aqui pra você. Boa noite, turminha. Continua a programação por aí. Sexta-feira maravilhosa, hein? Show demais! Divino e Donizete! Tô feliz! Tô na top! Tô mega feliz por aqui! Comecinho de noite de sexta-feira. Como não está feliz? Só gratidão, obrigado, senhor, pela oportunidade. Mais um dia aqui, ó! Na top! Divino e Donizete! Música de Raul Seixas, hein? Medo da chuva, meu filho! O mais amado do Brasil, Amado Batista, viu? Ha, amor perfeito! Sérgio e Serginho, a música Telefone Muda, hein? Você tá doido com o Teodoro Sampaio participando dessa moda! 18:24, o Neuza, eu fiquei devendo uma moda pra você, mas ela tá aqui, ó, viu? Não tava encontrando ela, agora tá na ponta da agulha, menino. É, daqui a pouquinho a gente toca ela pra você com o Eduardo Costa. Não acredito o nome da moda, já, viu? Só ir pro intervalo rapidinho e atender meu companheiro por aqui, o Mário do Carmo. Tô na escuta, sapeca aí, paixão desenfreada. Ô, Mário, aí vou te falar, hein, rapaz, tá doido, menino, essa moda aí, tem que dar uns gritos, hein? Essa é diferenciada, como dizia meu avô, hein? Você tá doido? Sai daqui, eu já vou tomar uma por aí, viu?
2: Vem pra casa. Eita. Agora. Ixi. Agora.
0: Deu ruim, hein? Você tá doido? Papai, tá doido, meu Deus do céu.
3: Ei, pai, coloca uma música pra me dançar.
0: Tá bom, papai, coloca, tá bom? Ê, meu filho. Agora sim, hein? 18:25, ô Mário, daqui a pouquinho a gente coloca a sua pedida por aqui, tá bom? Vamos no intervalo, ou também a Neuza, já. A sua vai rolar por aqui, mas depois do intervalo, tá bom?
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4: 6:31.
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0: passando por aqui mais uma top sequência, meu filho. Luiz Gano Gisel da Viola, sim, aqui, ó. Na Rede Top, sim, sim. Camapu, Mato Grosso do Sul, Brasil. 18h42 por aqui. A capital das mulheres bonitas, né? Eita, nós! Olha, 18h42 por aqui. Luiz Gano Gisel da Viola, os padrões da viola. Fechamos assim, viu? Também por aqui. Ele, saudoso Ronaldo Viola. Ele e o João Carvalho, viu? Ah, meu filho, paixão desenfreada. Mário, apaixonado, meu filho. Que moda, hein? Essa é diferente, hein? Você tá doido? Por aqui também, a primeirinha, Eduardo Costa. Não acredito. Atendendo o pedido da Neus, ó. Ficou pra trás, ele pediu duas. E essa aqui ficou de ribada, né, meu filho? Ficou de ribada por aqui. Ô, Neuza, fala comigo aí, menina.
1: Boa tarde, novamente.
0: Boa noite.
1: Pra encerrar, toca uma pra mim bem apaixonada do Renan aí, tá bom? Vou deixar pra vocês.
0: Ai, correr, meu,
1: tá bom?
0: Deus do céu,
1: com Renan. Obrigada, agradeço.
0: Ai, ai, que missão, menina. Gente do céu. Olha, vamos lá, 18h43 por aqui. Tem que ir ali, rapidinho, mas vamos dizer o seguinte, viu? 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Olha, quem tá chegando por aqui, meu companheiro Paulinho, o homem do cachorro, sabe aquele cachorro que já morreu, que mordeu minha orelha? Rapaz,

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4: 6h47.
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6: Muito que bem, estamos por aqui, estamos de volta, 18h47. Sabe quem apareceu? Paulinho, o Paulinho do cachorro, lembra dele? Aquele cachorro, Zé Hulk, deu assim uma leve mordida na minha orelha, vocês lembram? É, mas eu estou vivo. Ô Paulinho, como é que você tá, meu grande? Fala comigo aí, uai.
7: Manda uma pra nós aí. Bem romântica, sertaneja.
6: Uou, eu sei. Essa daqui, ó. Você é apaixonado nela, viu? Aumente o volume aí, meu companheiro Paulinho. Mais ou menos assim, ó. Lourenço, mais o Lorival. Menina, da aldeia. Boa noite pra você. Aumenta aí.

0: Pro meu companheiro Paulinho. Como é que você tá, Paulinho? Tá aí, ó. Lourenço Lorival, menina da aldeia pra você aqui.
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0: É, por aqui deixa com a gente, viu? Só quem tá chegando por aqui. Fala comigo, meu companheiro Valdeci, da Vila Industrial. Fala aí.
2: Fala, Gilmar.
0: Boa noite, meu companheiro. Tá bom?
2: Siqueira aqui da Vila Industrial.
0: Como é que tá?
2: Manda a música aí pra nós aí do Zezé de Camargo e Luciano, irmão da Lua, amigo das estrelas.
0: Opa, deixa pra mim.
2: Alô, meu parceiro.
0: Valeu.
2: Tamo aqui curtindo a rádio aí.
0: Que beleza,
2: parabéns,
0: que maravilha.
2: Meu companheiro, você é 10.
0: Valeu, valeu.
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0: Muito que bem, gente, é o seguinte, quer mandar um top alô também, sabe pra quem? Meu companheiro Célio Mercol. Ô, Célio, a gente vai fechar por aqui pra você e pro Bodeci, tá bom? Olha.
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0: Sim.
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0: Desejo pra você um ótimo final de semana. Célio, pra você essa. E daqui a pouquinho rola na sequência a do Valdeci Siqueira. É, rapaz. Um beijo no coração de vocês, família. Até segunda, se Deus permitir. Boa noite. Até segunda. Boa noite.

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1: Muito bem, o Bidu chegou.
2: Chegou.
1: Tô aqui.

noite. Como é que vocês estão, tranquilos? Sexta-feira, é isso? Olha, 22 de maio, devagarzinho, vamos tocar fogo no clube do Bidu. Até que hora, Bidu? Até as 21 horas, com muita música, muita alegria. E eu quero que você participe hoje aí, tá? Eu quero sortear esse Pix hoje, pelo amor de Deus, gente. É, manda mensagem aí, manda seu áudio, seu texto, participe, 99218-8550, depois do balaio total, vai todo mundo descansar amanhã, é, amanhã é sabadão, domingo também, eles voltam na segunda-feira, né, Marrom vai voltar na segunda, o Robson também volta na segunda-feira, a Sofia, Edilene Rocha, toda a turma vão descansar, né, porque merece descansar, né, é, aquela escala, né, 5x2, Bidu, é. Aqui na Top tem isso? Que legal, né? Vamos pra cima, então vamos até as 9 com muita alegria. Participa aí, vamos todos.

bom pra trabalhar, é bom pra namorar, é bom pra fazer tudo na sexta-feira. Ai, ai, ai. Gente, é o seguinte, participa aí. Quero ouvir a sua voz, quero ouvir a sua mensagem. Mande aí 99218-8550 pra você participar. Nós temos o que hoje? R$100 no Pix. E se Deus quiser, esse Pix vai sair hoje. Aí eu mandando sua mensagem, quero que você converse com o Bidu. Manda seu áudio sexta-feira. Você vai fazer o que nesse final de semana? Vai curtir, vai dançar, vai sair, vai namorar, vai ficar em casa. Participe! Quero falar com você. 99218-8550. Seu Bidu!

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0: mensagem 99218-8550. É só você falar com o Bidu. Boa noite.
1: Boa noite, Bidu, que é Elisângela de Camapuã. Felicitona Top.
2: Como é que tá?
1: Quero
2: você
1: participar do Pix e ouvir Solidão com Nando Moreno. Uma Solidão, boa noite pra todos.
2: Solidão, minha amiga Elisângela. Que música linda, hein? Vou procurar aqui. Se der, eu toco pra você ainda hoje, tá bom, minha amiga? Obrigado pelo carinho. Alô, Camapuã. Pessoal ligado lá em Camapuã. Rede Top chegando lá em Camapuã. Sempre, sempre, sempre pela nossa 90.9. Mandar um zoom também lá pro pessoal de São Gabriel do Oeste, Bandeirantes, Ribas do Rio Pardo, Distrito de Pontinha do Coxo e Congonhas. Pessoal ligado por lá em Camapuã. Alô, Elisângela. Obrigado pelo carinho aí, tá bom? Tá no sorteio sim, minha amiga.
3: Boa noite, Bidu. Aqui é Nés Pereira, quem também é município de Fátima do Sul.
2: Fátima do Sul.
3: Toca pra mim, Bruno Marrone, Choram as Rosas. Ofereço pra todos que gostam da música. Uma noite abençoada
2: minha
3: para
2: amiga,
3: todos nós.
2: Minha amiga,
3: quero ganhar esse Pix. Tô na top, tô feliz.
2: Cê tá no sorteio sim, minha amiga. Mandar um alô também pros nossos amigos aí, né? Da nossa 98.9, Glória de Dourados. Pessoal de Fátima do Sul, Quinta Linha, Jataí, Vicentina, Deodápolis, Douradina, Rio Brilhante, Distrito de Vila Formosa, Vila Vargas, Cruz da Tina, Macaúba, Vila São Pedro, Indápolis, Culturama, Piraporã e Bocajá. Pessoal, sempre ligado aí. Obrigado pelo carinho, gentilinho.

0: Ligação na toca, tô feliz. Tô vindo em casa, olhando esse céu sem estrela. Toca aí, lembrança Maria sem truco.
1: Ô, Tom, velho.
0: Top, é top. Então,
1: olha só, gente, você vê a força da Top, gente. Que gostoso é isso, né? Primeiro você recebe uma mensagem, né, lá de Camapuã. Né? Depois você vai pra Fátima do Sul. Daí você volta pra Rochedo. Olha a coisa.

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8: 7h43.
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0: Moda bonita, hein, gente? Tá louco? Olha, são 7:48. Amanhã ela está de volta, meu amigão Edson Lima. Vai voltar pra Rede Top de Rádio. E aí, Edson Lima, boa noite, meu queridão. Fala pro todo mundo aí que tá ligado hoje aqui no, na nossa festa, no nosso clube. Amanhã tem Edson Lima, é isso?
1: Alô, Bidu! Alô, ouvinte da Rede Top FM, boa noite. Por aqui, Edson Lima, o Diamante Negro.
0: Que legal.
1: Olha, Bidu, opa, que novidade aí, viu?
0: Olha, coisa linda.
1: Amanhã, a partir das 13 horas, eu, Edson Lima, vou estar por aí pra rapaz. Top, fazendo aquele piseiro, aquele forfé. Das 13 às 15.
0: Olha.
1: Modas e viola no sabadão, é daquele jeitão, daquele modelão. Bidu, aproveitando o gancho, quero falar pra vocês, tem todo um convite especial, todo o Mato Grosso do Sul, Campo Grande, Mato Grosso do Sul, estendendo o pessoal dos assentamentos, o pessoal do agronegócio, o pessoal da agricultura familiar. Olha, inaugura a segunda unidade da Castelo Automóveis, amanhã, dia 23, sábado, a partir das 9 horas, venha tomar aquele cafezinho gostoso, opa, aquele café arrumado a partir das 9 horas da manhã. A equipe top, mobilizando lá na Avenida Bandeirantes, todo mundo convidado. Beleza, Bidu?
0: Beleza,
1: um abraço,
0: legal.
1: Um beijo no seu coração, Bidu, boa noite, programação top, tamo junto e amanhã é nóis.
0: Amanhã é nóis.
1: Fique com Deus, meu irmão. E até amanhã, se Deus quiser.
0: Edson Lima, amanhã tá de volta às 13 horas em diante com muita música, muita alegria. Mandar um zoom aqui pra esposa dele também que tá lá fazendo aquela janta, ele e a esposa, né? Lá no bairro Aero Rancho, fazendo aquela janta maravilhosa. Alô, Cristiane, obrigado pelo carinho aí, tamo junto sempre, tá bom? Grande Edson Lima, amanhã.

0: Bidu.
1: Oi.
0: Conceição aqui do Caiobá.
1: Oi, Conceição, Bidu, tudo bem?
0: Eu tô escutando essa rádio desde 5 horas da manhã.
1: 5 da manhã?
0: De todos os programas.
1: Olha que bacana.
0: Já ganhei, beleza, mas eu acho que a gente que é participante tem mais que ganhar, né, Bidu? Porque a gente escuta vocês desde 5 horas da manhã até na hora do amém, né?
1: É.
0: Dá esse senhão aí pra mim hoje, Bidu, tomar uma aqui hoje é sexta, entendeu? Manda aqui pra nós aqui, ó. Manda aqui pro Caiobá esse pizza senhão aí pra nós tomar uma, Bidu. Boa noite.
1: Boa noite.
0: Boa
1: sorte pra você. Tá no sorteio, sim, minha amiga. Tá no sorteio. Fica tranquila, calma o coração. Se Deus quiser, né? Vou torcer pra você tomar uma hoje. Pra quem faz o sorteio é o nosso computador aqui, tá? Mas enfim, se você ganhar, você é o SE, você vai fazer o que você quiser com ele, tá bom? Obrigado pelo carinho, minha querida amiga. Quem mais tá comendo? Fala comigo, fala comigo.
2: Boa noite, Bidu.
1: E aí, boa noite.
2: O Cedrão na escuta, moto Uber.
1: Fala, Cedrão.
2: Coloca no sorteio desse Pix aí.
1: Tá no sorteio. Rapaz,
2: aqui,
1: negócio.
2: Antiga pra nós aí.
1: Tem fogos aí, velho.
2: Né? De Marciano.
1: Tem fogos aí, Cedrão. Tá esquisito só salvar, mas enfim. Consegui ouvir você aqui. Tá no sorteio Júnior Cedrão em Campo Grande. Ó, já, Bidu. Vou voltar daqui a pouco, eu volto com muito mais música, rapaz.